Pessoal, sejam todos muito bem-vindos. Você do Instagram, do Facebook, do YouTube. Você pode estar me assistindo pelo Instagram, Elisângela Gomes Aeli. Para você que não me conhece, eu sou CEO da família Dore Mais. E para mim é uma honra servi-los nesse programa também. Gente, o programa de hoje está demais. As características de uma pessoa realizada. Características de uma pessoa realizada. Você sabe quais são elas? Tem tantas pessoas que dizem, né? Ah, não, eu sou super realizada. Outros dizem, eu não sou realizada. E, na verdade, o que define a realização? O que define essa pessoa ser ou não realizada? É quando ela atinge alguns objetivos. Parece que é por aí, não é mesmo? Então, vamos juntos. Você que gosta de anotar, você que gosta de guardar informação. Para que você olhe de novo, pesquise. Ah, não vou ficar só com o que a Eli está falando. Eu vou pesquisar, eu vou ir atrás de mais informação. Até porque, gente, esse programa é pouco tempo. É pouco tempo. Então, você que está no Instagram aqui, você está me ouvindo? Se você está me ouvindo, coloca sim. Eu já aumentei aqui o volume, já aumentei tudo. E eu não sei se você está conseguindo me ouvir. E agora, está me ouvindo? Você que não me segue ainda no Instagram, Elisângela Gomes, Aeli. Você tá mudo? Tá mudo, gente. Por que que tá mudo esse negócio? Vamos lá. Continua mudo ainda? Bom, você do FM 102.1, seja muito bem-vindo. Esse é o programa Negócios com Propósito. Negócios com Propósito, onde eu venho trazendo conteúdos para você, gente. São mais de 28 anos como executiva de negócios. Será que foi fácil? Será que foi difícil? Ainda sem som, eu vou sair e entrar de novo. Você que tá aqui no Instagram, eu tô saindo e entro de novo. Peraí. Gente, é isso. Quando você trabalha com olha só, tudo acontece, que eu tô remoto hoje, gente. E aí, o pessoal que tá lá no estúdio tá me dizendo que tá sem som. Então, eu vou colocar o som aqui porque tem muita gente no Instagram também me assistindo. E claro que eles também serão abençoados com essa palavra, serão abençoados com essa mensagem, vinda diretamente no céu, porque tudo aquilo que a gente faz aqui é para potencializar a sua vida, é para potencializar você no seu relacionamento com Deus e, mais que isso, no seu negócio. Né, na sua vida, no seu negócio, não tem como você ter um negócio de alto valor sem que você tenha uma vida de alto valor. Não tem como. Não tem como. Então, que bom que você está aqui. Que bom que você está aqui e você vai aprender hoje sobre as características de uma pessoa realizada. Bom, deu tudo certo agora no Instagram. Pronto. Então, estou pelo Instagram, estou pelo YouTube. Elisângela Gomes, Aeli. Elisângela Gomes, Aeli. Gente, as pessoas realizadas, elas são aquelas que têm um histórico de alcançarem os seus objetivos. O que traz a elas são a satisfação e a motivação para ir cada vez mais longe. Então, quando uma pessoa é realizada, ela tem tudo para ir mais longe, para continuar essa jornada. Agora, é importante você lembrar também que ninguém nasce realizado, né, gente? Ninguém nasce pronto, ninguém nasce com uma vida extremamente realizada. Na verdade, trata-se de que ao longo prazo, né, e ao longo do caminho, ela vai conquistando através da dedicação, através da persistência e através das atitudes. Então, quando você olhar alguém e você com seu olhar disser, olha, tal pessoa, ela parece realizada. Agora, já lembra sempre, ela se dedicou, ela foi persistente e ela teve muita atitude. Então eu não sei hoje, você que está me ouvindo aqui no FM, no 102.1, na Dore Mais FM, seja bem-vindo à nossa família. Você que está me assistindo no Instagram, eu não sei se hoje você está se sentindo que a sua realização está demorando muito a chegar. Se você é essa pessoa, fica comigo, porque tem algumas características aqui para você desenvolver. Então, que bom que você está aqui.
Agora, existe uma pesquisa, gente, que 72% das pessoas no mundo não gosta do que faz. Você acredita? Não gosta do que elas estão fazendo, trabalhando. E se você é uma delas, é hora de você se colocar no eixo aí, viu? É hora de você começar, sim, a gostar daquilo que você está fazendo. Porque um dos pilares de negócios com propósito aqui, você que me acompanha toda semana, você que está comigo aqui sempre no Instagram, sabe que um dos pilares é você fazer aquilo que você ama. Porque senão, você não vai ter energia suficiente para continuar no dia mal. Você não vai ter energia suficiente para continuar fazendo aquilo que Deus pediu para você fazer. Né? Então, primeira coisa, amar aquilo que você está fazendo. Então, vamos lá. Primeira característica, gente, de uma pessoa realizada. Elas sabem distinguir os próprios objetivos de pressões externas. Elas sabem distinguir os próprios objetivos de pressões externas. Você sabe que para ser uma pessoa realizada, é preciso, óbvio, realizar, né, ali os objetivos. E aqueles que chegam lá, eles conseguem se manter motivados durante o percurso. Por quê? Porque eles sabem separar os seus sonhos das pressões externas. E olha, mas Eli, como é que eu faço para eu poder sair da pressão que eu estou sofrendo do meu trabalho, das pressões que estão acontecendo no mercado, no segmento em que eu atuo? Como que eu faço isso? Gente, olha só, presta atenção nisso. Você precisa fazer escolhas considerando os seus próprios valores e as suas próprias convicções, sem deixar que a necessidade, sem deixar que a pressão externa ela te toma, sem deixar que a necessidade de você agradar terceiros esteja em primeiro lugar. Agora, se você não sabe quais são os seus valores, você não tem clareza das suas convicções, você a todo momento vai deixar as pressões externas sobrepor os seus objetivos. Olha só. Olha o que diz em 1 Coríntios 10, 13. As tentações que vocês têm de enfrentar são as mesmas que os outros enfrentam. Mas Deus cumpre a promessa e não deixará que vocês sofram tentações que vocês não têm forças para suportar. Quando uma tentação vier, Deus dará forças a vocês para superar. E assim vocês poderão sair dela. Aí eu te pergunto, você não sabe quais são as suas fraquezas? Como é que você vai vencer essa tentação? Como você vai vencer? Ah, não, Eli, eu tô orando. Tá, você tá orando? Incrível, incrível. Mas você precisa saber. Precisa saber quais são essas tentações que você enfrenta para que Deus te ajude nelas. Então, você precisa ter as suas convicções, os seus objetivos definidos, para que você não deixe o que está de fora, a pressão de fora, interferir dentro e não te fazer parar no meio do caminho. Característica de uma pessoa realizada, ela sabe distinguir os seus próprios objetivos das pressões externas. Ela sabe. Dois, elas têm paciência para esperar os resultados de suas ações. Uma pessoa que não tem paciência de esperar que os resultados das suas ações, cheguem, é um grande candidato para abandonar o projeto, o negócio, a família, os amigos no meio do caminho. É uma pessoa propensa
a ter projetos inacabados, porque ela não tem paciência de esperar o processo. Ela tá achando que tá demorando e que ela não tem capacidade suficiente para aquilo, mas na verdade não, ela só não está sabendo esperar com paciência no Senhor, o momento daquilo acontecer. Então, tem um outro detalhe aqui. Grande parte das coisas realmente leva um tempo para acontecer, gente. Vai levar tempo. Não é de um dia para o outro. Agora, mesmo que você dê o seu melhor, você vai precisar saber esperar com paciência e sem perder a motivação. Eita, aqui tá o outro desafio. Além de você esperar, além de você ter que ter paciência, você vai ter que, nesse processo, ter motivação. Tá bem, tá agradável, tá confiante, tá esperançoso. Fala pra mim se não é um desafio. Oi, Cláudia, tudo bem, Bruna? Sejam bem-vindas aqui no meu Instagram, Elisângela Gomes Aeli. Você que tá aqui no rádio me ouvindo e não me segue ainda, me segue lá, Elisângela Gomes Aeli, pra gente passar mais tempo juntos. Olha o que diz em Jó, lá. A paciência não é apenas suportar, mas é suportar bem. E aí, lá em Jó 38:7, você vai entender mais sobre essa questão de você não apenas suportar, mas você suportar bem. Eita, como é difícil isso aqui. Mas é possível. É possível quando você descansa nele. Quando você descansa no Senhor, você vai ter paciência e, além de tudo, vai estar motivado. Três, né? A terceira característica de uma pessoa realizada: ela evita sofrer por coisas que estão fora do seu alcance. Pelo que você está sofrendo? Você está sofrendo pelo que está no seu alcance ou pelo que está fora dele? Fala pra mim. Gente, na vida existem duas situações. Duas. As que estão no nosso alcance e aquelas que nós não temos o poder de controlar. As pessoas realizadas, elas sabem separar muito bem disso. Porque elas se concentram nas coisas que podem fazer. E deixa tudo aquilo que elas não podem mudar. E aí, o que acontece? Ela evita sofrer por antecipação. E consegue canalizar a sua energia, o seu foco, a sua alegria nos seus objetivos sem se estressar. Será que você hoje está estressado, está sem paciência? Porque você está sofrendo por coisas que estão fora do seu alcance. Provérbios 16:3. Consagre ao Senhor tudo o que você faz e os seus planos serão bem-sucedidos. Então, olha só que lindo, gente, isso. Se está fora do seu alcance, consagre ao Senhor que esses planos serão bem-sucedidos. Agora, se está ao seu alcance, vai e faça. Se é possível para você, pega e age. Tenha atitude. E não para, não. Quatro. Quarta característica de uma pessoa realizada. Ela tem força de vontade para ir atrás dos seus objetivos ousados. Percebe que eu falei objetivos ousados? Porque tudo aquilo que não dá aquele friozinho no estômago, parece que não é tão interessante, não é? E aí você para. E aí não te faz ter muita vontade de continuar, não é? Então, quanto mais for ousado um objetivo, mais você vai ter que se dedicar. Vai ter que ter dedicação para alcançar. Então você não vai perder o foco, você não vai perder o seu olhar daquilo. Não, você não vai ter tempo para distração. Você não vai ter tempo para distrair.
com coisas que estão fora dos seus objetivos. É, minha gente, parece que quando você clarifica, gente, as coisas acontecem. E você sim vai chegar lá, na linha de chegada, no seu objetivo principal. Não tem como você ter um negócio de alto valor sem ter uma vida de alto valor. Não tem como você ser bem-sucedido financeiramente se na sua vida você não é bem-sucedido. Não tem como. Então, muitas vezes, tá faltando só a clarificação. Teve um dia que uma aluna chegou para fazer uma sessão de mentoria comigo, e ela tava tão desesperada, gente, tão desesperada, que ela não sabia. Ela me apresentou ali o projeto dela, e ela tava na dúvida se ela investiria logo o dinheiro que ela tinha naquele momento, se ela esperava, quanto tempo que ela esperava. Ela não tinha clareza do negócio dela. Ela não tinha clareza se ela continuava ou se ela parava. Olha a importância de você ter alguém direcionando e clarificando. Incrível, gente. Incrível o projeto. Maravilhoso. O que que a gente fez naquele momento? Fizemos conta. Se tudo der errado, qual é a sua reserva financeira? Em quanto tempo você consegue manter as suas contas, as suas necessidades básicas sendo custeada? Com o dinheiro que ela ganhava, a gente fez uma continha ali rápida. E 4 meses. 4 meses. Em 4 meses, ela ia conseguir o que ela já tinha. Já estava quase o suficiente. Então, em 4 meses, a gente definiu a data. Ela já conseguiria colocar aquele projeto para rodar. Então, olha só, a importância, né, de você ter um mentor, de você ter alguém olhando junto com você, uma pessoa que tem experiência, que já passou por aquilo, que já desenvolveu vários negócios, que chegou onde você gostaria de chegar. Essa é o maior poder quando você tem a humildade suficiente em procurar ajuda. Mas olha só, na multidão de conselhos há sabedoria. Quem você está se aconselhando? É quem tem para ajudar? Ou você está confiando e pedindo apoio para quem não tem condição nenhuma de te dar uma direção, principalmente nos seus negócios? Então, olha só. Claro que para essa mentorada minha chegar a ser uma pessoa realizada nessa área, também fizemos um planejamento estratégico de em quanto tempo ela teria lucro naquele negócio. E aí sim, claro que ia chegar, porque ela teve a clareza, ela sabia do seu objetivo agora, ela tinha prazo, ela tinha data. Percebe que a característica de uma pessoa realizada, uma das maiores, ela sabe para onde que ela está indo. Ela sabe o que ela fez e para onde ela está indo. Ela sabe, não tem dúvida. E olha, você que está me ouvindo aqui no 102.1, esse programa é Negócios com Propósito com Elisângela Gomes, e para mim é uma honra, como CEO da Dore Mais, dessa rádio, poder compartilhar com você conteúdos como esse que você está tendo aqui. E no meu Instagram, Elisângela Gomes é Eli. Se você não me segue, me segue lá, que tem mais conteúdos para você. Meu canal do YouTube, Elisângela Gomes é Eli, também esse programa vai estar lá. Esse aqui vai ficar salvo lá. Então, se você não pegou as outras características que eu acabei de falar, porque nós já estamos na quinta, no canal do YouTube você vai poder assistir novamente. E a quinta é a quinta característica de uma pessoa realizada. É o otimismo para enxergar as oportunidades onde muitas pessoas só veem problema. É. Claro, gente, que na vida, uma vida que vale a pena, que vale realmente a pena, vai ser difícil. Não vai ser fácil. Aquela que vale a pena, aquela vida que vale a pena. Agora, não significa que deve enxergar
as situações de modo negativo, por mais difícil que seja, não quer dizer que você tem que olhar com um olhar negativo. Não, ao contrário. Porque as pessoas realizadas, elas conseguem alcançar suas metas exatamente por serem otimistas e conseguir enxergar a solução, onde muitos só estão vendo dificuldade, onde muitos só estão vendo problemas. Então, o segredo para isso é estar olhando além do que parece. Além. E aí sim, identificando as oportunidades e as lições de cada fase. A Ana, Eli, te ouço todo dia no rádio. Que linda, um beijo, Ana. Obrigada pelo carinho, viu? Então, olha só, você está enxergando oportunidades onde muitas pessoas só estão vendo problemas? Fala para mim. Talvez seja aí o seu maior desafio hoje. Quem sabe você limpar, limpa em nome de Jesus e clarifica e traz soluções. Seja intencional. Bom, eu tô com esse problema. Como é que eu vejo a solução nisso aqui agora? Porque eu tava ouvindo lá no programa da Eli, no Negócio com Propósito, que uma pessoa realizada, ela traz solução. Ela consegue enxergar oportunidade onde está tudo degringolando. Sexta característica de uma pessoa realizada. Ela tem consciência em relação à sua própria capacidade. Você sabe naquilo que você é bom? Esse é um outro pilar de negócios com propósito. Aquilo que você é muito bom fazendo. Aquilo que você faz, como diz o outro, com o pé nas costas, que é muito fácil para você. Então eu vou te desafiar agora a pegar aí um papel, uma caneta ou no seu notes, colocar as 10 coisas que você tem como força. As 10 coisas que você tem como força, que para você é muito fácil. Por exemplo, né, no meu caso aqui, comunicação, autoconfiança, lealdade, resiliência. Então, coloca 10 coisas que você é forte, que você é bom fazendo. Coloca aí. Que você já vai ver muita coisa clarificando aí na sua vida. Muita coisa mesmo. Muita coisa mesmo. Uma pessoa apenas se torna realizada depois de ter essa consciência, gente, com relação à sua própria capacidade. Não tem como você ser realizado, realizar algo, sem que você não saiba onde você é muito bom. Se você não souber do que você é capaz, impossível você sair do lugar. Não vai sair. Não vai. Se você ainda não tem essa consciência, você precisa ter. Então, enquanto eu tô falando aqui, ó, vai escrevendo aí. Vai escrevendo. Porque quando você olha aquilo que você é muito bom fazendo, isso te enche de força, de autoconfiança. Fala, puxa vida, eu sou bom nisso aqui. Então, eu vou fincado nisso aqui, que eu sou bom fazendo. E aí vem a energia, a vontade de continuar. Então, minha gente, percebe que todas as vezes, sim, você vai precisar olhar para você. Você vai ter que parar para refletir um pouquinho e olhar para dentro. Olhar para dentro. Se você não tá conseguindo encontrar, se você tá perdido na sua vida, no seu negócio, Eli, eu empreendo. Mas tá muito difícil. Você consegue me ajudar? Claro, anota aí. 011-995-37-5356. É uma mentoria que você precisa. De repente, uma sessão, duas, três. E eu vou ter, sim, o maior prazer em poder pegar na sua mão. Sabe por quê? Porque muitas vezes isso aconteceu comigo. Eu não sabia o que fazer.
Várias vezes, várias, várias, várias. E aí,

Então, olha só. A oitava característica de uma pessoa realizada é a sabedoria que ela tem para aprender com os erros. Bom, se você imagina que uma pessoa realizada é aquela que não comete erros, tá enganado, viu, gente? Tá enganado. Pois falhar faz parte da vida. Faz parte, sim, de todos. Até porque não foi encontrado um justo sequer. Agora, quando você aprende com esses erros, é onde você evolui. Então, sempre que você cometer um erro, toma cuidado para que você não se sinta culpado. Simplesmente com isso. E acaba desistindo dos seus objetivos. Cuidado, muito cuidado. Errei. Puxa, eu vou desistir do meu objetivo. Não faça isso. Prefira enxergar essas situações como oportunidade para você aprender e desenvolver. Por quê? Em cada queda, ela vai servir para te tornar mais forte. Então, olha só que poderoso isso. Você ter a sabedoria para aprender com seus erros. Olha só o que a Rosa escreve aqui no Instagram. Elisângela Gomes, a Eli, se você não me segue aqui. Oi, Eli, depois que conheci você e uma frase que você disse, fiz um curso básico em gestão e negócios. Agora estou fazendo também em TI, sou grata a tudo que você tem nos ensinado. Amém, querida. Deus seja louvado. Que maravilha. Então, olha só. O meu papel, sim, é ativar você que está me ouvindo aqui todos os dias. Você que está aqui comigo todos os dias. Na rádio, você que está aqui no meu Instagram, vendo os posts que eu trago, os vídeos. Você que está no YouTube assistindo aqui os meus conteúdos. Tudo Elisângela Gomes, a Eli. É ativar você para que você traga a sua melhor versão, para que você tenha uma vida de alto valor, para que você, de fato, seja um representante de Deus na Terra. E olha, gente, o que eu trouxe para você como a última característica, a nona característica de uma pessoa realizada. E não menos importante, porque é a última. É a flexibilidade para alterar os planos quando necessário. Se for preciso alterar os seus planos, altere. Por mais organizada que uma pessoa seja para realizar um projeto, é muito fundamental, gente, que ela tenha consciência de que nem sempre as coisas acontecerão conforme o previsto. Nem sempre tudo vai acontecer conforme você quer, conforme você planejou. Nem sempre. Mas aquela que pessoa que se torna realizada, ela consegue. Ela conseguiu ser flexível sempre que necessário. E mudou o plano no meio do caminho. Com consciência, com pesquisa, com um mentor acompanhando, ela mudou. E é aí que tá o grande sinal se você é inteligente e tem um pensamento estratégico ou não. É o nível de flexibilidade que você tem em, no meio do caminho, reajustar a rota. Você já viu o Waze quando você coloca o endereço, aí você entra na rua errada ali, ó. O que acontece? Refazendo rota, refazendo a rota. E aí ela vai e traz outra rota para você ali. O que que é isso? É a sabedoria. Você ser flexível, se necessário. Refaz sim. Porque em João 15, 2, olha o que diz: todo ramo em mim que não der fruto, ele o tira. E todo o que dá fruto, ele limpa. Para quê? Para que produza mais frutos ainda. Se hoje você está aí com

0: seu coração apertado, se hoje você está aí com a angústia de que, puxa vida, deu tudo errado, será que não é Deus limpando? Para que daqui a pouco você dê mais frutos ainda? Será que não é Deus tirando essa pessoa do caminho? Será que não é Deus querendo que você mude o seu negócio? Será que não é Deus para que você dê mais frutos ainda? Será que não é Ele querendo que você. Que você. Limpe o que tá te atrapalhando de fazer a vontade dele. Então, receba hoje a paz que excede todo entendimento e a sabedoria que vem diretamente do alto para te tornar uma pessoa realizada. Porque uma pessoa realizada, ela tem convicção daquilo que ela tá fazendo. E pode vir o que for. Nada vai ser o suficiente para parar. Nada vai ser o suficiente para limitar ela ou impedir de que ela ajude outros também naquele caminho. Então, o desejo do nosso coração no programa de hoje é que você seja realizado naquilo que você está fazendo. Em nome de Jesus. E aqui na rádio, no 102.1, estamos caminhando para o final do nosso programa. Eu vou recapitular aqui no meu Instagram, Elisângela Gomes Aeli. Então, você que está agora aqui, passando na nossa frequência, você é muito bem-vindo. E tem muito de Deus para você. Ainda com os programas que vêm a seguir. E você que perdeu as primeiras características de uma pessoa realizada, que é o nosso tema de hoje, vem para o Instagram, Elisângela Gomes Aeli. 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Olha, você que está aqui comigo todos os dias sabe que você precisa ser forte, constante, firme e abundante para a honra e glória do Senhor Jesus. Combinado, minha gente? Você que não me segue, então, lá no meu Instagram, Elisângela Gomes Aeli, eu te espero para passarmos mais tempo juntos e aprender um pouquinho mais. Aprender, desenvolver, para ampliar sua consciência, renovar sua mente. E, claro, para você chegar com a sua melhor versão. Então, você que está aqui na rádio, a gente está finalizando agora o nosso programa Negócios com Propósito. Um beijo no seu coração. Tchau, gente.
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3: Olá, pessoal da Adore Mais FM, eu sou a Natália, eu sou aqui de São Paulo e eu gostaria de dedicar a música Deus Proverá, da Gabriela Gomes, para todas aquelas pessoas que precisam daquele quentinho no coração, de lembrar que a gente não está sozinho, que Deus sempre está com a gente.

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4: Com a mão no coração, em Hebreus 11 diz isso aqui, no 23. Aliás, eu amo Hebreus 11. É uma escritura que a gente tem que estar meditando sempre. Pela fé, Moisés, recém-nascido, foi escondido durante 3 meses por seus pais, pois estes viram que ele não era uma criança comum e não temeram o decreto do rei, um decreto de morte, e eles confiaram tanto em Deus, eles entenderam, o Senhor colocou muito forte dentro deles, não precisam temer. Não cedam ao decreto do rei. Isso é tão incrível. Uma criança, observe um bebezinho, o quanto ele é algo frágil. Se não tiver alguém para cuidar dele, e aí essa mãe coloca esse bebê num cesto, naquele momento em que a filha do faraó está se banhando no Nilo, e aquela mulher simplesmente podia ter olhado e batido a mão naquele cesto e dito, não quero saber disso, mas aquilo impactou um bebê chorando. Mexeu com ela, a Bíblia fala. Um bebê chorando mexeu com ela. E o pai dela tinha feito um decreto de morte para todos os bebês do sexo masculino que nascessem. E agora, aquele que o Senhor usaria para libertar a nação estava dentro da casa do homem que fez um decreto de morte para matá-lo, mas não pôde matá-lo. Por quê? Porque os pais temeram mais a Deus do que o decreto. Por quê? Porque alguém creu por ele naquele momento. Você sabe da história do meu filho. Você sabe que ele era um bebê condenado com um decreto. Ele tinha um decreto. Você sabe que eu contei aqui tantas vezes a história dele. Depois a história da Maria, que também recebeu esse decreto. São os testes da vida da gente. Depois, o Davi tem um problema respiratório e vem um diagnóstico de asma. Vem um diagnóstico de autismo para o João. São tantos decretos. Tantos decretos. Que eu poderia lembrar aqui, trazer, pontuar para você. Os testes que a gente vai passando. São testes. E qual a resposta? Uma resposta de fé. Temer mais a Deus do que o decreto. do que a sentença. Por que que todos estes decretos caíram por terra? Todos estes diagnósticos caíram por terra. Porque decidimos crer em Deus e não no decreto. Temer a Deus e não ao decreto. Quando você decide falar, porque a fé tem uma linguagem, quando você fala a linguagem da fé, você não fala a linguagem dos decretos, das sentenças, das maldições. Você não fala. Você simplesmente decidiu temer a Deus. E por temer a Deus, você enfrenta o decreto do faraó. Uau! Por temer a Deus, você enfrenta o decreto do faraó. E as parteiras que receberam a ordem para matar todos os meninos? E elas, por temerem a Deus, não fizeram. E Deus abençoou elas com famílias. Por isso que quando pessoas não valorizam as famílias, os filhos, estão cometendo um pecado grave diante de Deus. Porque as mulheres, quando não mataram os homens, os meninos, os bebezinhos, a Bíblia diz que o Senhor abençoou a vida delas, dando a elas suas próprias famílias. Porque família é bênção. Filhos são bênçãos que o Senhor nos dá, herança do Senhor. E eles viram, não, nós não vamos temer o decreto, rei, nós vamos temer a Deus. E eles decidiram temer a Deus. Apenas o Senhor eu vou temer. Não vou temer mais nada. E resistiram. E Deus usou aquele menino que cresceu como um dos maiores instrumentos nas mãos dele. Mas primeiro alguém teve que crer por ele. Então, às vezes, o Senhor nos levanta para crer pelos nossos filhos, por alguém que está, naquele momento, sem condições. E quando nós nos levantamos em fé, Deus faz uma grande obra. Pela fé, Moisés, já adulto, recusou-se ser chamado filho da filha do faraó, preferindo ser maltratado com o povo de Deus a desfrutar dos prazeres do pecado durante algum tempo. Por amor de Cristo, considerou sua desonra uma riqueza maior do que os tesouros do Egito, porque contemplava a sua recompensa. Olha que coisa forte. Ele tinha uma glória no Egito. O Egito representa o mundo e o mundo nos oferece uma glória. Muitas vezes, o mundo, ele nos apresenta tantas oportunidades, uma glória, uma posição. Mas quando ele olhou para tudo aquilo, a glória era tentadora. Seu novo faraó, ele foi criado como um príncipe, em meio à realeza, Mas ele entendeu que, na verdade, aquilo era um propósito, porque escravo não liberta escravo. E ele foi criado como realeza, porque só uma pessoa livre pode libertar outras pessoas, porque uma pessoa livre, ela não vai suportar ver outra pessoa escrava. E ele olhou para aquele povo escravo e dentro dele havia uma gana, uma força que eu acredito que por muito tempo o próprio Moisés não sabia decifrar. Uma vontade, um impulso de fazer algo. E ele decidiu que ele ia renunciar àquela glória. Ele decidiu que ele ia renunciar uma glória que qualquer pessoa, de forma natural, veria como a coisa mais incrível do mundo. E o lugar era dele. O lugar era dele, mas ele entendeu que aquele não era o lugar para ele. O lugar era dele, mas não era o lugar dele. Que coisa! E ele renunciou à realeza. E foi conduzir um povo rebelde no deserto. Eu não sei quais eram os sonhos dele. Mas eu não creio que ele via como aquilo foi crescendo dentro dele. Ele entendeu que era o que Deus queria para ele, para a vida dele. Mas ninguém planeja passar uma grande parte da sua vida em deserto. E, na verdade, ele passou 80 anos, porque 40 sendo preparado, mais 40 levando o povo. E que atitude, né? Ele adulto, ele se recusou. Não. Esse não é meu lugar. Aqui não é. Não é lugar para mim. Eu fui preparado para algo. Eu apenas estava recebendo uma preparação para algo, mas aqui não é lugar para mim. Ele podia ter sentado no trono, vivido teoricamente uma vida tranquila, mas lá dentro ele entendeu: esse lugar é meu, mas não é para mim. É um negócio que você não sabe explicar, mas aquilo grita lá dentro e você vai rompendo. E Deus o recompensou de uma maneira fora do comum. Pela fé, saiu do Egito não temendo a ira do rei, que era grande, e perseverou, porque via aquele que é invisível. Ele viu Jesus. Ele viu o Messias. E foi focado no Senhor, como está aqui, ó. Por amor de Cristo, considerou sua desonra uma riqueza maior. Porque para todo mundo aquilo era uma desonra. O que? Você está abandonando o trono para seguir, para conduzir escravos? Verdade, sério mesmo? Você vai abandonar o trono para conduzir esse povo? Você é um bando de escravos.
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4: Mas pela fé, foi tudo pela fé, porque ele via o futuro. Ele estava focado, ele estava enxergando o Senhor. Pela fé celebrou a Páscoa, a saída, e fez a aspersão do sangue para que o destruidor não tocasse nos filhos mais velhos, os israelitas. Ele celebrou a Páscoa, mandou que todo mundo passasse daquele sangue nos umbrais, as portas. Ele creu que a décima praga não ia atingir nenhum israelita, nenhum primogênito de israelita. E a Bíblia fala que onde havia trevas em todo lugar lá não, tinha morte até o filho primogênito do preso, de quem estava preso, morreu. E a Bíblia fala que em Gósen, onde o povo de Deus estava e tinha o sangue do cordeiro, nem um cachorro latiu. Pela fé celebrou a Páscoa e fez a aspersão do sangue para que o destruidor não tocasse nos filhos mais velhos dos israelitas. Pela fé, o povo atravessou o mar vermelho, como em terra seca. Mas quando os egípcios tentaram fazê-lo, morreram afogados. Porque atravessar o mar só era possível pela fé. Não é para quem não tem, não é para aqueles que iam fazer de forma natural, não pela fé. Só é possível pela fé. E você sabe, deixa eu dizer uma coisa, às vezes eu vejo as pessoas naquela ansiedade, o que Deus vai fazer, Deus vai fazer. Deus não fez absolutamente nada enquanto não chegou a hora que era necessário fazer. Ele tinha um plano o tempo inteiro, tudo que eles tinham que fazer é confiar. Ele tinha um plano. Meu Deus, o que o Senhor vai fazer? Parece que não tem saída. Tem saída para quem anda com Deus, sempre tem. O mar se abre. E se abre na hora que tem que ser aberto. O seu mar vai ser aberto quando ele tiver que ser aberto. Se ele não for aberto, é porque não é hora de ser aberto. Mas quando chegar a hora de ser aberto, ele vai ser aberto. Porque Deus tem um plano. Você pode não saber como Deus vai fazer, mas Deus tem um plano. Deus sabe como fazer e ele vai fazer. Lembra da história da Esther, do povo judeu? Quando chegou a hora, Deus prevendo o que ia acontecer, quando a Vasti disse não para o rei, abriu uma porta para Esther. Quando veio o decreto, Esther enfrentou com fé. E tudo que parecia ser o fim, foi o começo de um novo tempo. Aquilo deixou o povo melhor. Leia o livro de Esther, que é um dos livros mais incríveis. O povo saiu melhor. E o inimigo... Aí a gente olha para um... Sempre tem um Ramã, né? Sempre tem um Agagita no caminho. O cara está sendo promovido, tem poder. E você pensa assim, meu Deus, até quando esse Agagita vai continuar, esse Ramã? E ele está lá construindo a forca para o homem de Deus, está construindo a forca para enforcar o homem de Deus. quem vai ser enforcado vai ser ele no final. Ramã sempre é enforcado na sua própria forca. Seu feitiço vira contra ele mesmo. Suas construções se voltam contra ele mesmo. É incrível quando o rei perde o sono por Deus e pede para que leiam as crônicas para ele. Quem que vai querer saber de... E o tanto que é entediante esse negócio. O rei perde o sono e pede para um oficial vir ler para ele as crônicas. Se isso não é Deus, não sei o que que é. Perdi o sono, venha me ler as histórias que aconteceram aí. Ah, que tédio. Está ele lá. Peraí, lê isso aí de novo. Mardoqueu descobriu uma conspiração para matar, para me matar. O que vocês deram para esse homem de recompensa por ele ter me livrado desse jeito? Nada. Nada, vocês não fizeram nada. Aí chega Ramã. E o rei fala assim, o rei não dormiu a noite inteira, o Ramã madrugou, chega lá. E o rei pergunta para ele, Ramã, me responde, você chegou na hora certa. O que que o rei tem que fazer na vida de alguém que ele quer honrar? Ramã na hora pensou, não tem ninguém na face dele que quer honrar mais do que eu. Ele falou tudo que ele queria receber. Quando ele teve, gente, essa parte, a gente sempre ri, né? É muito legal isso aí, muito bom. Aí quando ele termina de dizer tudo que ele queria, o rei fala assim para ele, agora vai, faça tudo isso, não deixa faltar nada para Mardoqueu. E puxa o cavalo dele, hein? É você quem vai puxar. Então, o problema dos Ramãs é que eles são egoístas, autocentrados. Eles só pensam neles. Então eles estão o tempo inteiro procurando um meio de promovê-los. E Deus detesta isso. Orgulhosos, altivos. Deus, ele abre o mar quando chega a hora. Pela fé caíram os muros de Jericó, muralhas impenetráveis, depois de serem rodeados durante 7 dias. Que é uma atitude de fé e tanto, né? A cidade mais antiga, com muralhas impenetráveis, mais antiga, porque ninguém realmente conseguia conquistar aquilo lá. E aí Deus vem e manda eles darem voltas ao redor. Qualquer pessoa é tentada a fazer um questionamento. Meu Deus, mas por favor, um minuto aí. Andar ao redor de muralha, senhor, essa muralha aí. Isso é muito estúpido. E eles creram na voz do Senhor e fizeram algo que não parecia fazer sentido. Pela fé, a prostituta Raabe, por ter acolhido os espiões, não foi morta com os que haviam sido desobedientes. Gente, a história da Raabe é um negócio incrível. Como que uma mulher, ninguém pregou para ela, ela está dentro de um lugar, ela é prostituta cultural, e por ouvir as histórias, principalmente o que ela fala muito da abertura do mar, por ouvir o que Deus vinha fazendo pelo povo, a fé da mulher foi despertada, ninguém pregou para ela, ela começou a ouvir. Gente, vocês viram o que, que o Deus da nação de Israel está fazendo? Vocês viram lá? Você não vai acreditar. Sabe quem eles venceram? Seom. Não acredito, não é ninguém. Vence Seom, pois venceram. Não acredito? Gente, o exército faraó inteiro foi destruído. O quê? Aquele exército forte? Pois Jesus foi. O povo começou a tremer. Gente, vocês não sabem. Eles venceram Og. Vocês sabem o tamanho da cama do cara, né? Um gigante.

0: saiu da boca dela, o Senhor entregou essa terra para vocês. Lembrem de mim, da minha família. E a história de Raabe é a história da graça. Quando a fé toma o coração de uma pessoa, ela alcança a graça. E essa mulher mudou a vida dela. A casa dela foi a única que não foi atingida. Eles pediram para ela amarrar uma fita vermelha que representa o sangue do Senhor. Eles pediram para ela colocar a família dela toda lá. E garantiram para ela que se todo mundo ficasse dentro da casa onde tinha a fita vermelha, onde tinha o sangue, nada ia se perder. Pois quando ela saiu, foi preservada até os pertences dela e da família. Está escrito. Nem a mesa da cozinha, nem o sofá, nem... Não, ela não queria perder nada. O que ela falou, ela pediu. Pois ela não perdeu nada. Se isso não te diz nada, não perdeu nada, nem uma peça de roupa. Vai ler a história. Tudo, ela, a família, por causa da fé dela, a família inteira foi livre e tudo que ela possuía foi preservado. Uma prostituta cultural. Pois essa mulher foi aceita na comunidade de Israel, uma cananeia, prostituta cultural, porque ela agiu a fé. A história dela mudou, ela se converteu, ela mudou de vida, se casou com um príncipe judeu chamado Salmão, está na genealogia de Jesus, teve um filho chamado Boaz, que se casou com Ruth, que teve Obed, que teve Jessé, que teve Davi. E é tão interessante quando a gente olha na genealogia do Senhor, qualquer um sem fé ia dizer assim: meu Deus, que família é essa? Não é possível, Senhor, que família. Você encontra Tamar, lembra da Tamar, né? Que engravidou do sogro. Você encontra Betseba, lembra da Betseba. Você encontra a Ruth, a Moabita. Você encontra Raabe. Todas essas pessoas, essas mulheres na genealogia de Jesus, parentes de Jesus, estão lá porque um dia creram. E a história delas foi reescrita. Por causa da fé.
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0: Que mais direi? Não tenho tempo para falar de Gideão, Baraque, Sansão. Eu queria falar de todo mundo, porque eu gosto de todos. Quem não ama Gideão, né? Sansão, as histórias de Sansão. Jefté. A gente gosta de ver a história de Jefté, a superação de Jefté. Davi, nosso queridinho. A gente ama Davi. Samuel. A gente tem um respeito, uma admiração por Samuel, os profetas, Elias com seu temperamento forte, Eliseu, os quais pela fé conquistaram reinos, pela fé conquistaram reinos, praticaram a justiça, alcançaram o cumprimento de promessas, fecharam.

a boca de leões. Daniel. Apagaram o poder do fogo, escaparam do fio da espada, da fraqueza tiraram força, tornaram-se poderosos na batalha e puseram em fuga exércitos estrangeiros pela fé. Pela fé, o sacrifício está escrito, de Abel ainda fala. A atitude de fé de Abel fala até hoje. Porque o que fala por nós é a nossa fé. A sua fé fala por você. Vamos orar. Meu Deus, louvado seja o teu nome. Que manhã maravilhosa estar aqui em novembro. Estar aqui cultuando o Senhor, eu te louvo, eu te agradeço, eu te amo. Obrigada por tudo. Perdoa as nossas falhas, nossos pecados e erros. Vem até nós com poder. Encha-nos da tua graça, de unção. Toma os corações, que a fé tome os corações. E que nenhuma pessoa saia daqui da mesma forma, no mesmo lugar espiritual, com a mesma mentalidade, mas que mudanças incríveis aconteçam para a glória do teu nome. Passa do teu sangue sobre nós. Nenhuma ferramenta preparada contra nós prosperará. E toda língua que se levantar em juízo tua condenarás. Visita-nos com poder. Eu abro esse jejum, o penúltimo da manutenção dos projetos de conquistas. E peço que o Senhor venha materializar todos os projetos de conquistas para 2023, o ano da unção de governo. Eu peço que o Senhor entre em ação na vida do nosso povo. Que o Senhor responda a orações, que o Senhor mude a vida de cada um. E a nossa vida muda quando a nossa fé muda. Porque muda a fé, muda a visão, muda o espírito, os resultados mudam. Quando a nossa fé é mudada, o nosso espírito é mudado, a nossa visão é mudada, os nossos resultados são transformados. E eu tomo posse de transformação aqui hoje. Eu tomo posse de mudanças radicais. Que saia daqui um povo transformado para a glória do teu nome. Que saia daqui um povo renovado, com a fé renovada, transformada, com uma mentalidade renovada, com a visão totalmente renovada, ampliada, com clareza. Um povo, Senhor, vivificado, restaurado, um povo que flui em fé, que crê, que dá passos de fé, que acredita, que honra aquilo que está escrito porque crê. Que possui aquilo que lhe foi garantido, porque crê. Abençoa. Assume essa reunião. A nossa ceia. Nós temos o privilégio de estar aqui para tocar, sentar na sua mesa. Que seja um domingo diferente na nossa vida. Marcante, transformador. O meu pedido é que saia daqui um povo transformado, cheio de vida, de renovo, de esperança, vivificado, alegre, tomado de paz. Um povo, Senhor, que anda por fé, que caminha por fé, que toma posse das promessas pela fé, que age pela fé, que sabe onde foi plantado e permanece pela fé, que resiste pela fé, que avança em fé. Cubra cada um com teu sangue e acampa os teus anjos ao nosso redor. Fala os nossos corações, toca profundamente cada coração, Senhor. É o meu pedido que hoje seja um dia onde nada vai ficar do mesmo jeito. Um dia onde
aquilo que ainda não tinha entrado e mudado a visão, o entendimento, vai entrar e não vai sair. Decisões que ainda não tinham sido tomadas serão tomadas. Uma postura que ainda não tinha sido assumida será. Senhor, que neste momento cada pessoa que aqui está esteja tomando posse da cura, da libertação, das vitórias. Porque o Senhor está dizendo, tema a mim e nenhum, mas não tema nenhum decreto, nenhuma sentença. Tema a mim. Você vai temer o meu nome, a minha palavra. Eu tenho essa vitória para você, essa cura para você. Possua, não tema, não tema o que foi dito, não tema o que disseram, não tema o que os teus olhos viram, tema o meu nome, tema a minha palavra, fica com a minha palavra, tema apenas a minha palavra, tema o meu nome, porque eu vou fazer. Não tenha medo de abrir mão do que você tiver que abrir. Não tenha medo de arriscar a sua vida como Raabe arriscou. Não tenha medo de crer como os pais de Moisés creram. Não tenha medo. Não tenha medo se parece que você está sem saída. Porque na hora certa o mar vai ser aberto. Não tenha medo. Eu creio que o Senhor está dizendo para cada um aqui através dessa palavra. Não tenha medo. Não tema a ira do rei. Não tema os diagnósticos. Não tema as pressões. Não tema tomar decisões radicais.

0: prazer em seu favor. Tema somente a mim. Ó, meu Deus, venha com poder aqui agora e haja na vida de cada pessoa. Deixa eu contar isso aqui para você. Não abre os seus olhos. São muitos testemunhos que eu tenho. Muitos. Mas eu vou contar esses dois. E de pessoas que estão aqui agora e que elas já testemunharam. E eu vou poder... Você vai poder, no intervalo da parte da tarde, ainda falar com elas. No jejum das 72 horas. Nunca na minha vida, eu falo isso porque a honra é do Senhor. Deus quis fazer isso. Dentre tantas liberações, teve um momento que Deus me mandou orar, repreender um problema de saúde que era incontinência urinária. E o Senhor, eu não lembrava desses detalhes, mas no testemunho ela falou que a Nadir, que está ali, eles vão mostrar para quem está na transmissão na câmera. E ela possuiu, e ela disse no testemunho, que eu falei bastante sobre a vergonha, a humilhação que ela estava passando. E ela possuiu naquele momento. E ela percebeu, naquele momento, quando ela possuiu, como aconteceu com a mulher com fluxo de sangue. Aquilo secou na hora, parou. Quando eu estava ouvindo, Nadir, seu testemunho, por 3 vezes eu não me contive. Eu sei o sofrimento. Mas principalmente por ver o amor de Deus, porque eu sei que não sou eu. E eu me senti tão maravilhada. Porque eu prego isso uma vida inteira. Deus cura tudo, desde que você creia. E a história da Nadir, ela tem uma história de curas, uma mais forte que a outra, e essa mexeu muito comigo. E eu quero dizer para você, ela está ali em pé, ela já não podia nem andar direito na igreja para orar pelas pessoas. Ela estava vivendo um momento difícil, mas ela creu quando aquela palavra foi liberada. Ela creu e a vida dela mudou. E o outro caso é ainda da sobrinha dela. A Isa, filha da Zelita, estava quase 40 dias na Zelita, 30 e poucos dias, né? Com uma diarreia. E quando a Zelita a viu, chegou a perguntar se ela estava menstruada. Era sangue vivo. Resumindo, os diagnósticos apontaram câncer no intestino de uma menina. Uma menina, quantos anos tem Isabela? 19. 19 anos. No momento que ela estava vivendo, uma glória, que era o casamento da filha mais velha, ela também estava recebendo esse diagnóstico. E a menina decidiu crer, com a mãe, a família, E aí, é outra experiência para mim forte. Era no encerramento, do encerramento de jejum, né? Do sexto jejum dos 52 dias, no sexto jejum. E a menina entrou com muita fé que Deus ia falar. E ela contando que teve um momento que o Espírito Santo veio e me tomou e eu liberei uma palavra exatamente como ela estava vivendo. Eu não sabia disso. Foi uma experiência, porque ali a menina estava com aquela diarreia que não cortava. A partir dali, aquilo foi cessando, cessando, cessando e desapareceu. E já no último exame, quando ela vai fazer o exame, o último, e que ela faltava esse último, que os médicos queriam investigar, porque na hora de fazer a coletar material, não encontraram material.
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0: E a vida da menina passou a andar normalmente. E aquela palavra veio e a menina tomou posse, junto com a mãe. Da palavra que veio, que era uma enfermidade terrível, que estava, eu não vou realmente lembrar os detalhes, ela estava me contando, lembrando esses detalhes, e realmente eu entrego bastante, são várias mensagens, e ela contando que aquilo não era para morte, que a palavra veio, não era para morte, que ela ia, tinha o desafio, mas que ia sair com a vitória daquilo. Então, assim, às vezes uma coisa vem, mas quando você toma posse, quando você possui, você canta o hino da vitória, você testemunha, e muitas outras histórias, muitas, uma mais linda do que a outra, que eu posso ficar aqui só contando para você. Desde um problema de visão, um problema de audição, como situações assim, tão dolorosas, tão difíceis, tão traumáticas, dramáticas, mas que quando a gente, quando nós nos levantamos em fé, quando essas pessoas receberam a palavra, elas pegaram a palavra, elas creram. Porque a palavra é liberada, mas podia duvidar, podia não crer, podia não pegar. Mas elas se agarraram à palavra. Estão vivendo seus milagres e dando seus testemunhos. E vivendo a vida com normalidade, nada parou, elas não pararam. Óbvio que tem os detalhes aí que mostra, que aumenta ainda mais o testemunho, porque mesmo na dor, na dificuldade, elas não pararam, elas continuaram crendo, buscando. E lá dentro dizendo, não, não, não, Deus já fez. Então, eu quero em nome de Jesus que você, neste momento, seja lá o que for que você está vivendo, eu sinto essa abertura, esse portal no mundo espiritual. Possua o seu milagre. Receba aquilo que você tanto precisa agora, em o nome do Senhor Jesus, seja lá o que for, que você está passando, que é impossível, que é dramático, que é doloroso, que é humilhante, receba a cura agora, em nome de Jesus, receba a libertação agora, em nome de Jesus, tenha o seu mar aberto agora, em nome de Jesus, viva as mudanças agora, em nome de Jesus, receba seu milagre, receba sua cura, receba a libertação agora, em nome de Jesus, seja livre, em nome de Jesus, seja livre. Um outro testemunho que me surpreendeu muito, ele veio de fora. Um pastor pegou, eu não vou falar tanto, porque a senhora é uma senhora muito sistemática, mas ela deu o testemunho, mas ela não conseguiu falar a doença, só falou para o pastor. Ela disse que quando eu estava na reunião, no encerramento de jejum, eu repreendi um problema de saúde. Ela estava sofrendo com hemorroida. Há muito tempo, nada resolvia. E ela, um constrangimento. Aquelas senhoras mais, muito constrangidas, assim. Já uma senhora, muito reservada. E ela, naquele momento, ela não aguentando, ela disse, Senhor, é para mim. Não é possível, nunca vi a bispa repreender isso. Isso é para mim. Ela possuiu. E acabou milagrosamente, ela foi curada, ela foi liberta. Escuta, não é por acaso, o Espírito Santo está dizendo aqui agora, toma posse, seja lá o que for que você está vivendo, toma posse em nome de Jesus, em nome de Jesus Cristo, receba a cura. Receba a libertação, receba a vida, receba poder agora e seja livre em nome de Jesus. Agora, receba poder, poder e seja livre em nome de Jesus. Em nome de Jesus, seja curado. Curada, liberto, liberta, restaurado, restaurada, na área que for, seja na saúde, no seu emocional, na área que for, apenas receba, receba poder, receba cura, receba libertação, receba vida. Em nome de Jesus, em nome de Jesus, em nome de Jesus, faz uma obra aqui agora, Senhor, faça uma grande obra aqui, cura, liberta, transforma, restaura, levanta, faça uma grande obra, Senhor, vem com ação aqui, poderosa na vida de cada um, e que o teu povo esteja recebendo a cura, a libertação que precisa. Uma mudança agora radical, em o nome do Senhor Jesus. Veja a saúde tomando o seu corpo, tomando a sua mente, o seu coração, as suas emoções, tomando a sua família, o seu financeiro. Receba a saúde em todas as áreas, receba a vida, receba a cura, receba a libertação, receba o seu milagre agora, em nome de Jesus. Em nome de Jesus Cristo, é pela fé. Assuma essa reunião, Jesus. Do começo ao fim, até o encerramento do nosso jejum da manutenção dos projetos de conquistas. E que eu possa ver um povo forte, testemunhando a sua glória. Em nome de Jesus. Amém. Amém, amém.
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0: Um excelente e abençoado dia para você que está aqui na Rádio Adore Mais FM 102.1, conectando pessoas e unindo propósitos. Eu, Daniel Almeida, te faço companhia aqui na programação do pastor Tiago Brunet. Agora teremos estudo bíblico, o estudo da palavra de Deus, mensagens poderosíssimas e também louvores como esse que ouvimos agora. Muito bom, né? Começar o dia louvando o nosso Deus e também aprendendo da palavra que ele nos deixou na Bíblia, ainda mais com uma pessoa que conhece tão bem a palavra de Deus, que é o pastor Tiago Brunet. Ó, você pode mandar uma mensagem aqui para o nosso WhatsApp, dizer o que você está achando da programação, a cidade que você está ouvindo aí, Adore Mais FM, o bairro. Você manda para o 11 9 11 21 1020 que eu vou te responder. 9 11 21 1020. E vamos juntos estudando da palavra de Deus aqui com o pastor Tiago Brunet. Antes de começar, ó, já está aqui preparada a mensagem de hoje, o estudo bíblico. Antes, eu também convido você a seguir Adore Mais FM no Instagram. Siga lá, @AdoreMaisFM e marque, hein? Tira uma foto, faça um vídeo você ouvindo a programação e marque @AdoreMaisFM. Então, vamos começar muito bem o dia de hoje. Vamos começar o estudo bíblico com o Tiago Brunet, só aqui na Adore Mais FM, a rádio que conecta pessoas e une propósitos.
1: Bem-vindos mais um Café com Destino, essa quinta-feira especial. Estamos aqui super, super contentes, felizes por estarmos mais um dia com a bênção, com a graça de Deus, conectando com você aí na sua casa, no seu carro, onde você está escutando, com a certeza de que essa semana está sendo extraordinária. Quem está gostando da série Moisés? Olha, hoje nós vamos estudar cinco coisas, ou os cinco pontos que foram os desafios de Moisés durante sua vida. O primeiro ponto, a gente tem falado muito sobre a questão emocional. É muito difícil lidar emocionalmente, principalmente quando você começa a assumir algumas posições de liderança. Deixa eu te falar uma coisa, se você está sonhando em ser líder de qualquer coisa, líder de um grupo, líder empresarial, quer montar o seu negócio, que aí vai exigir que você seja líder, formar sua família, vai exigir que você seja líder, ou na sua igreja, ministerialmente, alguma coisa que você queira fazer, gente, a liderança traz muitos desafios, hein? Muitos desafios. E um deles foi uma coisa que é muito difícil de lidar. É logo o primeiro ponto. Vamos começar a matéria de hoje? Podemos começar? Papel e caneta na mão? Pega rapidinho agora o link, encaminha para o máximo de pessoas, curte o vídeo, quando você curte o vídeo, entrega para mais gente, porque a gente vai começar a nossa quarta aula aqui nessa quinta-feira sobre Moisés, tá bom? Olha só, cinco desafios de Moisés, cinco desafios que ele teve que passar na vida. O primeiro é muito comum acontecer quando você começa a crescer na vida, quando você começa a assumir posições de liderança, quando você começa a se destacar de alguma forma. O primeiro desafio que eu quero abordar nesta manhã com você é a ingratidão. A ingratidão, é muito difícil lidar com a ingratidão, porque quem vai ser ingrato com você? Como já diz a palavra, quem você mais ajudou. É justamente quem você mais ajudou, que você espera a gratidão, é justamente essa pessoa que consegue ser ingrata. Quem foram as pessoas que Moisés mais ajudou? O povo. O povo. O que ele fez por esse povo? Libertou ele da escravidão. Imagina o quanto você deveria ser grato por alguém que te tirou da escravidão. Você sabe quem tentou virar as costas para Moisés? O povo. Moisés estava acostumado... Escuta isso aqui, ó. Moisés estava acostumado a cuidar de ovelhas que não reclamavam. Ele era pastor de ovelhas lá em Midian, né? Então ele cuidava de ovelhinha, a ovelhinha não reclama, não murmura. Mas Deus o colocou como pastor de ovelhas em Midian para prepará-lo para ser pastor de gente. A diferença de ovelha e gente é que gente fala. O povo reclama, murmura. A ovelha não é ingrata, as pessoas são. E ele teve que lidar com gente que reclamava, gente que murmurava, gente que tentou se levantar contra ele e dizendo que o Egito era melhor. Olha a ingratidão. A gente fala assim, Moisés, para que você nos tirou de lá e nos trouxe para morrer nesse deserto, se lá a gente tinha comidinha? A gente era escravo, mas a gente comia. Ou seja, gente, um nível mais alto de ingratidão. Algumas pessoas elas vão se voltar contra você mesmo depois de você ter feito o maior bem possível a elas. O problema não é contigo, o problema é com o ingrato. O ingrato, a ingrata, eles têm um problema espiritual e emocional. Então, não se sinta mal porque você foi alvo da ingratidão. Ao contrário, se sinta bem, porque você ajudou as pessoas. Se elas foram ingratas, elas estão caminhando para o erro, não você. Então Moisés teve que lidar com a ingratidão porque ele faz um bem tremendo ao povo e no meio do deserto o povo começa a reclamar e murmurar com Moisés. Assim, ó, foi você que nos colocou aqui, hein? Eu não pedi para me tirar, não. Já viu isso? Você está fazendo bem para a pessoa, ela joga na tua cara. Não te pedi isso, não, hein? Você que me botou aqui. Gente, é terrível. Meu Deus do céu. É muito importante que você entenda o seguinte. Ingratidão só alcança quem já está crescendo. Quando você começa a liderar, quando você começa a crescer na vida, a ingratidão começa a ter espaço. Por quê? Porque quando você começa a crescer, geralmente você começa a ajudar pessoas. Você fica com esse sentimento de eu vou levar o máximo de pessoas comigo, eu vou ajudar. Ou seja, Moisés recebe um chamado de libertador, falou, vou libertar o meu povo. Vou libertar o meu povo. Porque a Bíblia diz que primeiro os domésticos da fé, primeiro os de casa, vou ajudar meu povo. O povo foi o que se levantou contra ele. Ingratidão. Segunda coisa que Moisés teve que lidar. O segundo desafio, e todo líder tem que passar por isso. Deixa o ar um pouquinho mais gelado pra gente. Estou suando aqui. Obrigado. E segundo desafio que Moisés teve que lidar, e os líderes em geral vão ter que lidar com esse desafio, que é a solidão. Gente, olha, quanto mais importante você ficar, quanto mais Deus te levantar, quanto mais status você tiver, quanto mais Deus te prosperar financeiramente, quanto mais responsabilidade você tiver, quanto mais liderança você tiver, ou seja, quanto mais destaque você tem, mais solidão vai chegar. Tiago, isso é uma palavra muito triste. Não tem como você chegar em lugares altos e continuar compartilhando sua vida com todo mundo. As pessoas não conseguem lidar com as suas vitórias, as pessoas não têm discernimento emocional, elas não conseguem celebrar com o que você está vivendo. Elas ficam atingidas. Algumas pessoas não sabem guardar segredo, não sabem, sabe, você conta uma coisa que era só ali para vocês saberem e a pessoa no outro dia já está falando com alguém. Então a solidão é algo que atinge a maioria das pessoas que estão sendo usadas nessa geração, que estão crescendo. Tiago, você tem solidão? Olha, gente, a gente não pode confundir uma coisa. Eu sou bem casado com a Janine, tenho 4 filhos, eu nunca estou sozinho. Mas momentos de solidão não quer dizer que você está sozinho. Eu tenho amigos, tenho pastores, né? Tenho meu pai comigo. Mas tem momentos que você não tem com quem conversar aquele assunto. Tem momentos que você sabe que é uma vitória muito grande. Você vai ferir até os amigos, você contar para os amigos. Porque eles vão falar, caramba, o Thiago então está muito mais longe do que eu estou. Tem coisa que você queria compartilhar, não pode. Tem dia que você está em casa e você queria receber pessoas, mas você vai abrir sua intimidade, aquelas pessoas vão falar de coisas que escutaram ali. No final das contas, você começa a pesar, lógico, por causa da ingratidão que você já passou, por causa das traições que você já passou, de pessoas que chegaram perto, você começa a ficar um pouco mais solitário. Isso não quer dizer que você vai se sentir sozinho. Primeiro, quem está com Deus nunca se sente, né? Segundo, quem tem uma família grande como a minha, sozinho fisicamente não está nunca. Sempre tem uma criança no meu pescoço. Mas tem momentos solitários, onde você fala, caramba, não tem ninguém para compartilhar esse momento comigo. Então, mas você pode compartilhar com a sua família ali. Então, mas aqui tem coisas que não cabem, por exemplo, na família. Eu quero comemorar algo empresarial, algo profissional. Meus filhos nem entendem o que é isso ainda. Então, você precisa entender que a ingratidão, logo depois a solidão, são desafios de quem está liderando. São desafios de quem está crescendo. Às vezes você está pedindo muita coisa a Deus e Ele não faz, porque você está pedindo algo sem imaginar o processo que isso aqui exige. Aí você fala, Deus, eu quero ser líder, eu quero governar, eu quero estar na frente. Aí Deus fala, você não sabe lidar com a solidão, você não sabe lidar com a ingratidão, você vai ser a primeira a pedir a morte quando as suas amigas forem ingratas com você. Então, às vezes, Deus te coloca num processo de amadurecimento primeiro, para depois responder a sua oração. Pegou isso aqui? Muito forte. Terceira coisa que Moisés teve que lidar, terceiro desafio de Moisés, isso aqui é típico de quem está crescendo também, típico de quem está liderando. Sobrecarga. Sobrecarga mental, sobrecarga emocional e sobrecarga física. Por duas vezes na minha vida eu tive que parar a minha vida, mudar completamente minha rotina para não pifar. Porque quando você está liderando um grande projeto, a sobrecarga vira um desafio. Então você pode pifar por causa de um ataque de pânico, você pode caminhar para uma depressão, você pode simplesmente ter uma estafa múltipla, você pode entrar numa crise de ansiedade, você pode entrar num cansaço emocional, mental muito grande. Tem várias formas de você atingir essa sobrecarga. E isso na vida de Moisés era muito claro. Por exemplo, em Êxodo 18, 14, diz assim: "O seu sogro, quando viu o que ele estava fazendo pelo povo, disse: 'O que é que você está fazendo, Moisés? Por que só você se assenta para julgar? E todo esse povo espera de pé de manhã até o cair da tarde.'" Olha o que o sogro falou. De manhã até o cair da tarde. Peraí, deixa eu continuar aqui. Cadê? Ah, tá. É só isso mesmo. O versículo termina aqui. O que você está fazendo? Você está fazendo isso, o povo está cansado. Vou ler aqui na Bíblia. Êxodo 18, 14. Olha só que interessante, pessoal. Êxodo 18, 14, para eu ler o versículo posterior. Ó, por que você está fazendo isso? O povo está se assentando de manhã até a tarde. Aí o 15: "Então disse Moisés a seu sogro: 'Porque este povo vem a mim para consultar a Deus.'" Então ele está falando assim: "Ó, eu estou fazendo isso porque eu tenho que dar atenção para o povo, eu sou o pastor desse povo, eu sou o protetor desse povo, e eles vêm até a mim para consultar a Deus. Quando tem algum negócio, eles vêm a mim para que eu julgue entre um e outro e lhes declare os estatutos de Deus e suas leis." Então o sogro de Moisés disse: "Não é bom o que você estava fazendo." Olha só. Gente, escuta isso aqui. Quem mandou Moisés fazer o que ele estava fazendo? Deus. Deus mandou ele cuidar do povo. Deus mandou ele atender o povo. Sim ou não? Deus mandou Moisés julgar o povo. Aí o sogro vem e fala assim: "Ó, não é bom o que você está fazendo." O que você interpreta como isso? Jetro quer o quê? Atrapalhar os planos de Deus. Sim ou não? Mas foi isso que o Jetro estava falando? Não, porque se você for inteligente, você vai entender que Moisés, que Jetro não estava condenando o quê, mas o como Moisés estava fazendo. Por isso você tem que ser muito bom em comunicação. Senão você, como líder, não consegue ir para frente. Vai se sobrecarregar porque entende errado. E outra coisa, você pode ser o líder escolhido por Deus, você não sabe tudo não, tá? O escolhido não era Jetro, não. O escolhido era Moisés, mas Moisés não sabia tudo, tanto que Jetro teve que vir para ensinar. Agora, você está aberto, você é humilde o suficiente? Você é uma pessoa humilde o suficiente para aprender? Até com quem, às vezes, está abaixo de você? Porque Jetro não estava acima de Moisés diante do povo de Israel. Mas era sogro, tinha certa autoridade para falar com Moisés. É muito importante a gente saber que a gente não tem que escutar todo mundo não, tá? A gente tem que escutar quem Deus colocou à nossa volta e tem certa autoridade para falar para a gente. Senão, vai ficar escutando todo mundo aí para você ver o que as pessoas falam da tua vida. Vai cair para trás. O sogro de Moisés então respondeu: "Não é bom o que você faz. Totalmente desfalecerás." Ou seja, você vai desfalecer, você não vai aguentar. "Assim, tu como esse povo que está aqui contigo, porque esse negócio é muito difícil para você. Você sozinho não pode mais fazer. Ouve agora a minha voz e eu vou te aconselhar e Deus será contigo." 21: "E tu, dentre o povo, escolha homens capazes, tementes a Deus, homens que falem a verdade, que odeiem o ganho ilícito, a avareza, ou seja, que odeiam pessoas que amam dinheiro, fazem tudo por dinheiro. E coloques como maiorais de 1.000, maiorais de 100, maiorais de 50 e maiorais de 10, para que eles julguem o povo. E somente quando algo for mais grave, você traga até você." Então, o princípio da gestão e da administração, que hoje é usada nas maiores faculdades, Harvard, Princeton, Tudo isso foi tirado aqui, ó, da Bíblia, no livro de Êxodo, quando Jetro explica para Moisés como ele teria que fazer para desobrecarregar sua vida emocional, mental, física e espiritual. Fala, ó, acha homens capazes. Quem tem que estar do seu lado? Quem é capaz, quem é temente a Deus, quem só fala a verdade e quem odeia a avareza, ou seja, o ganhos ilícitos, dinheiro fácil, faz tudo por dinheiro, ama dinheiro. Esse é o tipo de pessoa que tem que estar aqui, ó, à minha volta. Só fala a verdade? Pode ficar. É bom no que faz? É capaz? Pode ficar. É temente a Deus? Você teme a Deus? Pode ficar. Você odeia o ganho fácil, o dinheiro ilícito, gente que só ama, faz tudo por dinheiro? Então você pode ficar. Olha como Moisés foi instruído por Jetro. Deu certo ou não deu? Deu certo. Ele conseguiu administrar esse povo por 40 anos. Ele conseguiu administrar esse povo por 40 anos. Então a sobrecarga é o terceiro desafio. O quarto desafio é a falta de compreensão. Muitas pessoas não vão compreender o teu chamado. A incompreensão é algo muito comum para quem está fazendo algo revolucionário, está fazendo... Ou seja, quando eu comecei a fazer o que eu faço, hoje você me compreende, né? Mas quando eu comecei a fazer o que eu faço, dar cursos, mentoria, escrever livros sobre desenvolvimento pessoal à luz da Bíblia, eu apanhei igual o cachorro sem dono. O pessoal me arrebentava na internet, isso aí, aquilo, por quê? Porque eu era incompreendido. Mas eu não era incompreendido porque eu me comunicava mal, porque eu falo a mesma coisa que eu sempre falei desde o início. É porque as pessoas têm uma limitação de entender o que é novo. Elas geralmente resistem àquilo que não entendem. Elas criticam o que elas não fazem parte. Então você, como uma pessoa que ganha destaque, assim como Moisés, vai ter que lidar com ingratidão, com solidão, com sobrecarga e com incompreensão. Nem sempre as pessoas vão compreender o que você falou, vão tentar distorcer, vão tentar ficar contra você. Só que lidar com isso é um desafio obrigatório para quem está buscando brilhar de alguma forma nessa vida. Quer brilhar nessa terra, nessa vida? Vai ter que lidar com tudo isso. Outra coisa que você vai ter que lidar. Quinta coisa. A ausência de reconhecimento. Olha, você imagina que Moisés abriu mão do que ele tinha no Egito, depois abriu mão do que ele tinha em Midian, para poder ajudar o povo, levá-lo da escravidão para a terra prometida, e o povo não reconhecia Moisés. O povo não era grato a Moisés, ou seja, a falta de reconhecimento, ela desfacela a alma. É por isso que você tem que já se sentir reconhecido por alguém que não erra nisso contigo, que é Deus. Se você se sente reconhecido por Deus, você não vai esperar tanto o reconhecimento das pessoas. Você imagina se eu esperasse tapinha nas costas. Quando eu comecei, agora é mole. Agora eu paro na rua e as pessoas tiram foto comigo. E quando eu comecei, que eu dava a palestra, descia, ninguém vinha dar tapinha nas costas, eu não sabia se foi bom, se foi ruim, se eu estava no caminho certo ou não. Sabe onde é que eu era aprovado? Quando eu entrava no meu quarto e falava, Deus, você gostou? É isso que você quer que eu faça? E Deus passava a mão em mim e falava assim, isso aí, meu filho, continua. Pronto, essa era a minha aprovação. Hoje, se a pessoa gosta ou não gosta de mim, não faz mais tanta diferença. Por quê? Porque eu não estou correndo atrás da aprovação das pessoas. Porque as pessoas sempre são inexatas quando se trata de aprovação. Às vezes elas até querem te aprovar, mas não são humildes o suficiente, então não te validam. Ou às vezes são falsas, elas não querem te aprovar, mas fingem que estão te aprovando porque são falsas e querem de alguma forma tomar algo teu. Então, a aprovação das pessoas não deve ser o teu parâmetro, e sim a aprovação divina. É forte. E o último, seis. Outro desafio que Moisés passou e você vai ter que passar a enfrentar. Confusão mental, dúvidas e incertezas. Confusão mental, dúvidas e incerteza. Não sei se eu faço, não sei se é a hora de ir, não sei se eu chamo esse, não sei se eu chamo aquele. Meu Deus, confusão mental, será que eu estou fazendo certo? Será que Deus está comigo? Será que Deus não está? Moisés, o grande líder do povo, passou por isso. Imagina a gente. Então, a confusão mental, as dúvidas e incertezas são outro desafio que chega para todo líder, para todo mundo que está em estágio de crescimento. Então, vamos redefinir aqui, refazer. Redefinir não, quis dizer repetir. Ingratidão, solidão, sobrecarga, incompreensão, ausência de reconhecimento e confusão mental, dúvidas e incertezas. São 6 desafios que Moisés teve que enfrentar e enfrentou, e você, eu e você, qualquer um que quer cumprir o seu propósito, seu chamado na Terra, vai ter que lidar com isso também. Se você sucumbir a um desses 6 pontos, você não avança. Se você sucumbir à ingratidão, ah, não estou aguentando lidar com essa ingratidão, não estou aguentando, hoje eu queria estar aqui com todo mundo, mas não posso, não estou lidando com essa solidão, não pode, porque se as pessoas souberem dos teus planos, souberem dos seus projetos, eles parecem que dão errado. Às vezes você vai ser incompreendido, às vezes você vai estar sobrecarregado. O importante é você ter pessoas ao teu lado, equipe, como Moisés montou, para que esses 6 desafios se tornem algo mais leve de se superar na vida. Copiou? Pegou isso? É muito importante. Você leve a sério isso aqui. Agora, eu quero te fazer um desafio final. Amanhã é sexta-feira, amanhã é o nosso encerramento da série Moisés. A gente está aprendendo aqui sobre vida emocional, sobre propósito, sobre identidade. Hoje a gente está aprendendo muito aqui sobre liderança, sobre os desafios que você vai ter que lidar na vida. Mas como Moisés, como? Como Moisés? De um menino que tinha problema com identidade, porque nasce hebreu, é criado como filho de outra pessoa no Egito, e depois tem que fugir do Egito que criou ele, porque ele matou um egípcio, ele cometeu um crime, teve que ir para Midian, fica 40 anos em Midian, aprende outra cultura, aprende outras coisas, dali tem que sair de novo, volta para o Egito para poder libertar o povo de Israel. Como ele conseguiu chegar no final? Como ele conseguiu chegar e botar o povo na cara do gol para entrar na Terra Prometida? A gente sabe que ele não entrou com o povo, mas ele botou o povo na cara do gol. Como ele conseguiu isso? Primeiro, grave isso. Quem não descobrir a própria identidade nunca vai poder lidar com outras pessoas. Porque você se relaciona com os outros a partir de quem você é. Se Moisés não tivesse lutado contra essa confusão de identidade, quem eu sou hebreu, eu sou egípcio, eu sou midianita, o que, que eu sou um sacerdote, eu sou um libertador, eu sou um profeta, eu sou só um líder, eu sou só príncipe do Egito, o que, que eu sou? Se você não vencer a guerra da tua identidade, você não consegue lidar com outras pessoas. Moisés só conseguiu liderar o povo lá no deserto porque ele descobriu quem ele realmente era. Segunda coisa, Moisés só conseguiu liderar o povo porque venceu esses 6 desafios. A ingratidão, a solidão, a sobrecarga, a incompreensão, a ausência de reconhecimento e a confusão mental. Se você não vencer esses 6 desafios, logo depois de descobrir sua identidade, vencer esses 6 desafios, você não passa para o próximo nível. E qual foi o último nível de Moisés? O último nível de Moisés foi aprender a dividir, compartilhar suas responsabilidades confiando em quem estava à sua volta. Que isso é muito difícil. Você imagina para quem o Cristiano Ronaldo, o Messi, o Neymar, grandes jogadores, jogam muito. Mas eles precisam de mais 10 em campo para fazer o gol. O jogador lá atrás, talvez o zagueiro, não ganhe o que o Neymar ganha, talvez não jogue como ele joga, não tenha a habilidade que o Neymar tem, mas se não tiver o zagueiro, eles tomam um gol. Sabe o que isso quer dizer? Que às vezes você vai ser o goleador, mas você vai precisar do lateral para cruzar para você. Você vai precisar do meio de campo para botar a bola no seu pé. Ou seja, você vai precisar de pessoas. O grande desafio de Moisés aqui foi lidar com gente. O grande desafio de Moisés foi lidar com pessoas. Eu tenho certeza que está chegando o tempo agora que Deus vai te levar para outro nível. Deus vai te colocar numa nova estação. E amanhã, encerramento da série Moisés, aqui no Café com Destino, às 7h57 da manhã. Paz e prosperidade!
0: 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Um excelente dia para você que está chegando agora aqui na programação da Adore Mais FM, ou então que está desde o início aqui na programação do Pastor Thiago Brunet. Eu sou Daniel Almeida, te fazendo companhia aqui. E ó, eu estou ao vivo, hein? Se você quiser mandar uma mensagem aqui, dizer o que você está achando da programação, fique à vontade. O nosso WhatsApp é 11 9 11 21 10 29 11 21 10 20. Eu vou te responder aqui. Que bom, né? Que bom podermos ter essa possibilidade de estudar a palavra de Deus nesse início de manhã. Antes de dar continuidade aqui à programação, tem ainda mais estudo bíblico, mais estudo da palavra de Deus. 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Agora vamos então dar continuidade ao estudo bíblico, a programação aqui do Pastor Thiago Brunet na Adore Mais FM, a rádio que conecta pessoas e une propósitos. 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
1: Nessa manhã eu queria compartilhar com vocês sobre o poder de uma visão. A gente escuta muito falar sobre visão, tanto para quem está na vida ministerial, tanto para quem está na vida empreendedora.

E eu fui fazer um curso na Universidade Hebraica de Jerusalém, na Hebrew University. E tinha um general aposentado do exército de Israel que nos levou nas colinas de Golã, na fronteira da Síria e do Líbano, para a gente falar sobre estratégias de guerra. Era uma das matérias do curso. E quando a gente chegou nas colinas de Golã, ele começou a explicar como é que era uma convocação do exército de Israel, já que sempre Israel entra em guerra, sendo que ele nunca provocou uma, tanto que o nome do exército de Israel é Exército de Defesa de Israel, porque por tradição Israel nunca ataca, só se defende. E já participou de inúmeras guerras desde a sua fundação em 1948. E em Israel é obrigatório todo mundo servir, homem e mulher. Mulher serve 2 anos, homem serve 3, obrigatoriamente. Muitos seguem a carreira militar, outros só servem na obrigatoriedade e depois saem. E esse general, Shraga, o nome dele, ele falou pra gente que é muito difícil convocar. Quando começa uma guerra, porque você imagina que. Quem é que tem filho adolescente? Seu filho está jogando PlayStation. E é obrigatório. Então, vai chegar um tenente lá na sua casa e vai falar assim: ó, tira o seu filho do PlayStation, porque ele precisa ir para o quartel agora. Porque nós estamos indo para a guerra. E ele falou: os pais se desesperam mais do que os filhos. O filho fala: vamos, vamos embora. Não tem a mínima ideia que vai morrer, né? Os pais que têm ideia do que é ir para a guerra, falando: pelo amor de Deus, não leva meu filho. Eles têm que reunir todo mundo. Ele falou: Tiago, a única forma de combater o medo que está no coração desses adolescentes, desses jovens, a insegurança de: será que eu vou morrer? Será que. A única forma que existe. É a autoridade maior do local, o general, explicar para eles qual é a visão do exército. E aí eu e os outros falamos assim: mas como assim? Ele falou: nós precisamos mostrar o futuro, as coisas positivas e negativas. Então, o general começa falando o seguinte: quem aqui. Imagina 2.000 jovens, 3.000 jovens reunidos em cada convocação. Quem que está com medo de morrer? Todo mundo levanta: morreu. Você vai morrer. Se você não morrer nessa guerra, você vai morrer por uma bomba do nosso inimigo. Se você não morrer num tiro na trincheira, você vai morrer sendo escravo do inimigo. Mas você vai morrer. Você precisa escolher hoje como você quer morrer. E todo mundo já fica assim. Você quer morrer lutando ou você quer morrer oprimido? Quando você mostra um cenário pior do que você está esperando, aquilo que era medo para você deixa de ser medo. Quer ver um exemplo? A vida toda eu tive pavor de ser furado, tomar injeção, tirar sangue, jovem. Você não tem ideia quanto eu orava antes. Fazia batalha espiritual, ligava para ele Felete: ora, ele Felete, mas meu Deus, é só para tirar sangue. Meu Deus! Essa semana eu fui furado mais de 50 vezes. Meu braço aqui está todo roxo, porque erraram várias vezes minha veia. Botavam, não achavam, aí explodia a veia, via para outro lugar. Tiraram da mão, tiraram da testa, tiraram de tudo quanto é lugar. Sabe qual a dor que eu senti? Nenhuma. Porque a dor que eu estava sentindo nos rins era tão grande que as pessoas furavam, furavam, furavam e não estava nem aí. Tira daqui, vou tirar do dedo, tira, tira do pé, tira aqui, ó, o pezinho. Zero de medo. Porque quando o cenário é pior, aquilo que era medo para você torna-se nada. Quem está pegando isso? E aí, o general coloca o cenário pior. Olha, na verdade, o que vai acontecer é que vão invadir, nossas mulheres vão ser estupradas, nossos filhos vão ser escravos, e o homem vai morrer. Vocês vão ser metralhados. Então ele já bota o medo pior, todo mundo perde aquele medo de ir para a guerra. Todo mundo já está assim: vamos para a guerra, é melhor.

0: E aí ele começa agora a estabelecer a visão. O que é a visão? Futuro. Nós estamos indo para a guerra para que? Futuro, daqui a 5, 10, 15 anos. Seus filhos não sejam escravos. Suas mulheres não sejam oprimidas. Para que Jerusalém seja livre. Para que o povo judeu se levante novamente. Ele começa, depois de botar o cenário negativo, colocar todo o cenário positivo que vai acontecer se a visão se cumprir. Se nós formos para a guerra, nossos filhos serão livres. Jerusalém será livre. Você não vai perder sua casa. Você não vai estar almoçando com a sua família e de repente uma bomba vai cair sobre você. Nós precisamos ir para a guerra. Quem está com medo de ir para a guerra? Ninguém! Todo mundo entendeu porque a gente está indo para a guerra. Todo mundo entendeu. Todo mundo quer ir? Todo mundo quer ir. Pronto, eles estão apaixonados agora pela visão. Eles entenderam o medo e entenderam a vantagem de ir. Eles entenderam a dor que vai acontecer se eles não forem e a libertação se eles forem. Então eles se decidem rapidamente. É uma palestra de 40 minutos e aqueles jovens que jogavam o PlayStation começam a falar: agora eu sou soldado. Agora eu sou soldado. Então quem não tem visão não sabe lidar com as coisas mais básicas do dia a dia, como o medo, a insegurança, as más notícias, as pessoas problemáticas. Quando você tem visão, as pessoas problemáticas não te perturbam tanto, porque você fala assim: é chata essa pessoa, mas para onde eu estou caminhando é tão grande, para onde eu estou indo é tão tremendo, para o cumprimento desse meu propósito é tão importante, que eu prefiro deixar para lá essa pessoa falando de mim. Você não consegue perder tempo com pessoas problemáticas, porque o teu alvo é maior do que o problema do caminho. A visão, ela determina a sua reação. A visão determina a sua reação. Reação diante de quê? Diante dos problemas, das pessoas problemáticas, das portas fechadas. A porta está fechada? Pula a janela. Quem tem visão vai encontrar uma saída. Quem não tem visão se desespera. Então, para você matar medo, insegurança, desespero, dúvida, pessoas problemáticas. Quem é que já conviveu ou convive com pessoas muito problemáticas? Meu Deus, todo mundo. Mandei até glória. Fala, ah, glória. Está aqui do meu lado, inclusive, Tiago. Vai ter óleo ungido no final para dar uma limpada. Ou seja, é complicadíssimo. É difícil. Mas com visão é possível. Sem visão, você dificilmente vai ter uma vitória em guerras. Sem visão, a missão perde o sentido. Você dá uma arma na mão do garoto que estava jogando PlayStation e fala assim: vai ali naquela trincheira e fica trocando tiro. Ele falou: eu? Tá doido? Qual é a graça de ficar trocando tiro com os outros? Mas se ele sabe a visão, ou seja, o futuro, ele pode estar jogando PlayStation um dia, no outro dia ele vai estar com um fuzil na mão, trocando tiro, porque ele sabe o porquê está fazendo isso. O problema é quando você, na sua empresa, no seu negócio, no seu ministério, dá missão para as pessoas sem primeiro mostrar a visão. A missão perde o sentido, a pessoa não sabe por que está fazendo. A pessoa se cansa fácil porque não sabe para onde está indo. Ninguém entra num avião onde o comandante não tem ideia para onde vai pousar. Então, se você quer realmente ter qualquer tipo de êxito, de sucesso no que você está empreendendo, seja teu ministério, teu negócio, a tua família, tua vida, você precisa estabelecer uma visão. E eu estabeleci uma visão. Eu estabeleci uma visão para o Instituto Destiny. Nós percebemos que existem três problemas que estão destruindo a sociedade. No Brasil e no mundo, mas vamos falar do Brasil, da nossa realidade. Primeiro problema é a ignorância espiritual. Note isso. O que é ignorância espiritual? A pessoa não sabe nada do mundo espiritual e se destrói por causa disso. Ela não conhece o poder da oração e perde por causa disso. Ela não sabe que tudo que um homem planta vai colher, e aí vive uma vida de desgraça nessa colheita. A ignorância espiritual faz com que as pessoas fiquem extremamente imobilizadas e sofridas. Nós precisamos tirar nossa geração da ignorância espiritual, porque o mundo espiritual é mais real do que o natural. Tudo que acontece no natural é só um reflexo do que está acontecendo no espiritual primeiro. Então, se você não dominar o mundo espiritual, você nunca vai dominar no natural. Você vai ser só um boneco manipulado no mundo natural. Você acha que está governando teu dinheiro, mas não. Você é só um bonequinho na mão de alguém. Porque o mundo espiritual é quem governa. Então nós não podemos ser ignorantes espiritualmente. Segundo problema, os buracos emocionais. Anote isso. Ignorância espiritual, buracos emocionais. A maioria das pessoas desde a infância vem sendo furadas emocionalmente. Buracos que não fecham. Pai que deixou, a mãe que falou coisas terríveis quando você era criança, a pessoa que você amava, que você confiava, virou as costas para você. Humilhações, privações, abandonos, traições, e a gente vai a vida toda sendo furado emocionalmente, e isso reflete não só na nossa vida, mas na sociedade onde nós estamos. Então você imagina que nós estamos numa sociedade onde as pessoas são ignorantes espiritualmente e furadas emocionalmente. É por isso que todo mundo levantou a mão quando falou: quem convive com pessoas problemáticas? Todo mundo levantou. A culpa não é dessa pessoa, não. A culpa é nossa. A culpa é minha. Que não comecei antes de treinar essa geração. Porque sem treino a pessoa não consegue nada. Meu filho José tinha mania, agora ele parou de falar assim: ah, pai, eu estou muito ruim no futebol. Eu pegava a mão dele com força e falava assim: você está o quê? Aí ele: não, pai, é... eu não estou treinando. Eu falei: ah, tá. Não existe bom ou ruim, existe quem treina e quem não treina. Ué. Deixa ele treinar todo dia para ver se não fica bom. Pode não virar o Cristiano Ronaldo, mas ruim não fica. E terceiro ponto: a instabilidade financeira. Presta atenção. Deus não chamou ninguém para ser rico, não. Mas também não chamou ninguém para ser pobre. Ele não te chamou para isso, ele te chamou para a salvação eterna. A sua vida financeira você constrói aqui na terra enquanto a eternidade não chega. Mas a ignorância espiritual e os buracos emocionais geralmente vão afetar a estabilidade nas finanças. O problema não é ser pobre, não, porque eu conheço muito pobre feliz. Dá para ser pobre feliz? Dá. Dá sim. Então, o que nossa geração está precisando? De solução no mundo espiritual, emocional e financeiro. Porque um dia eu fui uma pessoa sentada aí, no meio, recebendo conferência. E hoje eu faço conferência. Aí fala: Tiago, mas eu não sou chamado a ir para o altar. Mas vai ser então na tua empresa, vai ser no governo, vai ser onde Deus te colocar. Você vai sair do banco para a plataforma.
1: 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Muito bom, hein? Como é bom estudar a Palavra de Deus aqui na Adore Mais FM com o pastor Tiago Brunet. Que privilégio temos nesta manhã, não é mesmo? 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Vamos dar continuidade aqui à programação maravilhosa e poderosa com o pastor Tiago Brunet, só aqui na Adore Mais FM, conectando pessoas e unindo propósitos. 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
0: Bem-vindos a mais uma Pílula de Sabedoria. Hoje eu quero te contar uma história de dois filhos gêmeos de um pai alcoólatra. Um pai que chegava do trabalho por volta das 7 da noite já completamente transtornado pela bebida, batia na mãe, na frente das crianças, quebrava tudo, às vezes as crianças estavam vendo televisão, ele quebrava a televisão e principalmente agredia as crianças. Esses dois filhos gêmeos não têm nenhuma lembrança da sua infância que não seja com violência, que não seja com gritaria, que não seja com vergonhas, porque esse pai alcoólatra envergonhava muito a família em público. Às vezes, aos domingos, ele era encontrado pela rua, jogado, enquanto todas as famílias estavam em casa preparando o almoço de domingo, felizes, eles tinham que sair para procurar onde estava caído seu pai. Com o tempo, as coisas vão se agravando, porque o pai começou a pegar coisas que eram importantes para a família, como a própria geladeira, e vender para ter mais dinheiro para comprar sua cachaça. Ele perde seu emprego e a família chega no fundo do poço e começa a viver o caos, agora na pobreza extrema e ainda com muita violência. O pai, quando os filhos atingem seus 18 anos, o pai morre. E os filhos saem de casa e cada um segue sua vida. Um se torna um homem muito conhecido na mídia, um homem muito bem sucedido, que começou a ser uma referência na geração, e o outro irmão gêmeo desaparece. Como esse ficou muito conhecido, a televisão começou a querer fazer reportagens sobre a vida dele, até descobrir a origem dele de um bairro pobre, com um pai alcoólatra, violento, e que ele também tinha um irmão gêmeo. Eles encontram um irmão gêmeo para fazer uma reportagem para a TV. Descobrem que esse irmão gêmeo dele se transformou num alcoólatra, alguém que não tinha mais nada na vida, não conseguiu nem sequer formar uma família. Enquanto ele nunca colocou uma gota de álcool na boca, se tornou um grande apresentador na TV, se tornou uma grande referência na sociedade e prosperou financeiramente. Então, nessa entrevista, o apresentador pergunta para o irmão gêmeo que se tornou um bêbado, que se tornou alguém mal sucedido na vida, e a pergunta foi: por que você bebe? Ele olha para a câmera chorando e falou assim: porque a vida toda eu vi o meu pai beber. Por que você é violento? Porque a vida toda eu vi meu pai bater na gente. Por que você não formou uma família? Porque a vida toda eu vi meu pai formar a família para fazê-la sofrer, então eu não quero isso. Então o repórter olha agora para o outro irmão gêmeo, esse que não bebia, esse que se deu bem na vida. Fala: por que você nunca colocou uma gota de álcool na boca? Ele olha para a câmera e fala: porque eu vi meu pai beber a vida toda. E por que você é um homem calmo, você não é violento, você nunca bateu em ninguém? Ele olha para a câmera e fala: porque eu vi meu pai bater na gente a vida toda. E por que você tem uma família estruturada? Por que você é tão amoroso, seus filhos estão aí, a TV está sempre filmando você, sua esposa? Foi assim: porque eu vi meu pai formar uma família e maltratá-la. Eu quis formar uma família para ser referência. a mesma origem, a mesma criação, os mesmos traumas para esses dois irmãos, mas tomaram decisões diferentes. Essa história nos ensina, essa pílula de sabedoria hoje nos ensina, que não importa o ambiente, não importa as pessoas, o que importa mesmo são suas decisões. E a sabedoria, uma das grandes funções da sabedoria é te auxiliar na tomada de decisões. É ser a sua guia, o seu GPS nas decisões mais complicadas e difíceis da vida. A sabedoria pegou dois irmãos gêmeos, pegou um que decidiu usar as experiências traumáticas do pai para fazer tudo diferente, enquanto o outro não buscou sabedoria e pegou as mesmas experiências traumáticas e fez tudo igual. Não é da onde você veio, não é como você foi criado, não é a escola que você estudou, não é o que fizeram contra você, é o que você decide fazer com tudo isso. Essa história nos prova que a sua decisão é mais forte que o seu passado. A sua decisão é mais forte que os ambientes terríveis que você já passou. A sua decisão é mais forte do que as injustiças que a vida lhe apresentou. Aqui a gente entende claramente, está nítido, está escancarado, que a sua decisão é o que diferencia você de todos os outros. A pergunta é: como você vai decidir corretamente se você teve o passado que teve, se você está nas dificuldades que está, se você está nessa crise emocional, nessa confusão mental? Como? Como você vai decidir corretamente? Busca a sabedoria. A Bíblia nos orienta que ela está disponível, ela está gritando pelas praças, está nas portas principais da cidade, e quem buscá-la vai encontrar. Quem se orientar através da sabedoria vai acertar nas decisões e nas escolhas da vida. Por isso eu estou aqui, para te dizer que não importa o teu passado, mas o que você vai decidir agora para o seu futuro. Através de histórias aqui, nós abrimos sua mente para novas possibilidades. E eu estou aqui hoje para te dizer que tem esperança. A sua decisão, com sabedoria, pode mudar tudo. Eu faço votos de paz e de prosperidade para a sua vida.
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3: Apenas viva o que você deseja ensinar. As suas palavras, elas não serão mais necessárias. Isso mesmo. Apenas viva o que você deseja ensinar. E aí, as suas palavras, elas não serão mais necessárias. Combinado? Bom, tenha Cristo, tenha Ele como um estilo de vida aí. E depois você vai contar as maravilhas que Ele fez em você e através de você.
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1: Muito bom, hein? Você gostou desse conteúdo que eu trouxe aqui da Elisângela Gomes? Essa mensagem também tão inspiradora. Se você gostou desse conteúdo, tem muito mais no Instagram dela. Siga lá, @ Elisângela Gomes, A-L-I. Elisângela Gomes, A-L-I. Ela que é a diretora-geral da rádio. E aí você vai ficar por dentro também de como ela conduz aqui essa emissora tão grande e tão poderosa no estado de São Paulo, no Brasil, não é mesmo? Se você tem curiosidade de saber como funcionam os bastidores desta rádio, ou então como é os bastidores da vida de uma empresária de sucesso, você segue lá, @ Elisângela Gomes, a Eli, e ela também trará muito mais mensagens para você, muito mais conteúdo edificante na sua vida. Ah, e a Eli também tem o programa aqui, ó, o programa Adore Mais, com o quadro Essa é Minha História, de segunda a sexta-feira, às 14 horas. Ela que sempre traz grandes personalidades aqui do meio gospel, empresários, influenciadores, e eu tenho certeza que você vai gostar muito do conteúdo dessas entrevistas. Se você perdeu alguma, tem lá no YouTube, youtube.com/AdoreMaisFM. Vamos ficando por aqui então com o programa do Thiago Brunet. 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Tira uma foto, faz um vídeo e também marque a rádio, tá bom? Deus abençoe, que seu dia seja muito bom, abençoado, e seguimos com a programação aqui do 102.1, conectando pessoas e unindo propósitos. Essa é a Adore Mais FM. Tchau, tchau.

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Eu queria ler com você Josué capítulo 6, que é esse momento em que o líder do povo chega diante de uma cidade estratégica, é por ali o caminho para vários pontos importantes de conquista, mas ele encontra uma grande muralha, e diz assim Josué 6, Jericó estava completamente fechada por causa dos israelitas, ninguém saía nem entrava. Então o Senhor disse a Josué: saiba que entreguei nas suas mãos Jericó, seu rei e seus homens de guerra. Marche uma vez ao redor da cidade com todos os homens armados. Faça isso durante 6 dias. 7 sacerdotes levarão cada um uma trombeta de chifre de carneiro à frente da arca do Senhor. No 7º dia, marchem todos 7 vezes ao redor da cidade, e os sacerdotes toquem as trombetas. Quando as trombetas soarem um longo toque, todo o povo dará um forte grito. O muro da cidade cairá, e o povo atacará, cada um do lugar onde estiver. Acho que o som lá fora tem que baixar, estou ouvindo aqui. Está ouvindo? Tem que baixar lá fora um pouquinho. Hã? O ar está frio? Então troca o pessoal lá de fora. Pois, só para não perder a viagem. Melhor o ar, que estou reclamando aqui, gente, ó. Melhor aí, vamos melhorar o ar, tá? Não posso perder a viagem, né, gente? Bem, queridos, Deus fala com Josué: Josué, marcha, vai para cima, pega os sacerdotes, pega os soldados, dá uma volta na cidade no 1º dia, dá uma volta no 2º, dá uma volta, 6 dias dando volta na cidade. No último dia, todo mundo com uma trombeta de chifre de carneiro, ou chofar, como alguns gostam de falar, vocês vão dar 7 voltas num dia só, e vocês vão tocar a trombeta. Quando o sacerdote tocar a trombeta, todo o povo vai gritar, e a muralha vai cair. Meus amados irmãos, no versículo 20, no versículo 15, diz assim: no 7º dia levantaram-se ao romper da manhã, e marcharam da mesma maneira 7 vezes ao redor da cidade. Foi apenas nesse dia que rodearam a cidade 7 vezes. Na 7ª vez, quando os sacerdotes deram o toque da trombeta, Josué ordenou ao povo: gritem! O Senhor lhes entregou a cidade com tudo que nela existe, olha isso, será consagrada ao Senhor para destruição. Somente a prostituta Raabe e todos os que estão com ela em sua casa serão poupados, pois ela escondeu os espiões que enviamos. Mas fiquem longe das coisas consagradas, não se apossem de nenhuma delas, para que não sejam destruídos. Do contrário, trarão destruição e desgraça ao acampamento de Israel. Toda a prata, todo o ouro e todos os utensílios de bronze e de ferro são sagrados e pertencem ao Senhor, e deverão ser levados para o seu tesouro. Quando soaram as trombetas, o povo gritou, ao som das trombetas e do forte grito, o muro caiu. Cada um atacou do lugar onde estava e tomaram a cidade. Meus queridos, este é o momento que se inicia a grande conquista da promessa feita muitos anos antes a Abraão. Mas diante do povo tem muralhas intransponíveis. Mas o povo obedeceu o que Deus mandou. O povo foi fiel ao que Deus disse. E as muralhas caíram. E eu já estive em Jericó muitas vezes. E se tem uma coisa que é confirmada na arqueologia, é que camadas muito antigas da cidade são queimadas. E então os arqueólogos dizem:
essa cidade foi destruída com fogo, tal qual a Bíblia diz. São muitas outras coisas, mas a cidade de Jericó, a cidade mais antiga do mundo, dizem alguns, ela tem um momento histórico que tem tudo a ver com a nossa vida. Ela nos ensina que as muralhas que estão diante de nós não podem parar as nossas promessas. Mas como superar as muralhas e conquistar as promessas? Como superar muralhas e conquistar sua promessa? Primeiro, defina alvos claros a conquistar. No versículo 2, nós lemos assim: então o Senhor disse a Josué: saiba que entreguei nas suas mãos Jericó, seu rei e seus homens de guerra. Deus falou: irmão, te entreguei a cidade, vai para cima. Mas será que Josué tinha dúvida? Não, não tinha dúvida nenhuma, estava claro, muito claro: Josué, toma a cidade, eu te entreguei. Nós precisamos ter projeto, nós precisamos ter alvos, nós precisamos saber o que queremos. Você amanhã, pare um pouco e pense no que você tem na sua vida e no que você não gostaria de ter mais, e olha o que você gostaria de ter na sua vida, em termos de amor, de carinho, de amizade, de casamento, de beijo, de abraço, de dinheiro, de fé, de profissão. Você precisa ter projeto, você precisa ter clareza. Mas para ter clareza, olha onde tudo começa, no capítulo anterior, capítulo 5, no versículo 13, nós lemos assim: estando Josué já perto de Jericó, olhou para cima e viu um homem em pé, empunhando uma espada. Aproximou-se dele e perguntou-lhe: você é por nós ou por nossos inimigos? Nenhuma coisa nem outra, respondeu ele. Venho na qualidade de comandante de exército do Senhor. Era um anjo. Então Josué, olha isso, prostrou-se, rosto em terra, em sinal de respeito, e lhe perguntou: que mensagem o meu senhor tem para o seu servo? O comandante do exército do Senhor respondeu: tira as sandálias dos seus pés, porque o lugar em que você está é santo. E Josué as tirou. Sabe por que Josué teve clareza do projeto? Porque ele começou aos pés do Senhor. Muitos de nós ficamos assim: monto isso ou não monto isso, faço essa sociedade ou não faço essa sociedade, peço perdão ou não peço, procuro ou não procuro, vou com ele ou não vou, namoro ou não namoro, caso ou não caso. Tudo tem que começar aos pés do Senhor. A devoção é que traz clareza. O tempo com Deus é que faz o seu entendimento ser clareado pela visão daquele que conhece o teu futuro, o Senhor. Ele começa aos pés do Senhor. Hudson Taylor disse certa vez que existem três formas diferentes de servir o Senhor: fazer os melhores planos de que somos capazes e esperar que sejam bem sucedidos, ou em segundo lugar, fazer nossos próprios planos e pedir a Deus que os abençoe. Mas Hudson Taylor diz que, em terceiro lugar, nós podemos perguntar para Deus quais são os planos dele e, em seguida, fazer os planos que ele nos deu. Pare de fazer planos para Deus abençoar. Pare de fazer planos para Deus ter que ajudar o seu servo. Não! Está na hora de ouvir a voz de Deus e saber o que ele tem para você. Tem coisa que já era para ter acontecido. Chegou o tempo. Esse gol é teu. Você não pode abrir mão do que Deus tem para você. Por isso, tenha clareza. Comece em devoção. Comece aos pés do Senhor. Intimidade com Deus é necessário. Senão você não vai entender que plano tem o Senhor e como vencer tua muralha. Segundo lugar, como superar muralhas e conquistar sua promessa? Procure relacionamentos que te ajudem a conquistar. Procure relacionamentos que te ajudem. Você uma hora ajuda alguém, beleza, mas você também precisa andar com gente vencedora,
conquistadora, gente sonhadora, gente que tem fé, gente que busca Deus, gente que acredita, gente que empreende, gente que avança, gente que não desiste. Você só anda com Zé Ruela, quer ser o quê? Ruela 2 a missão. Você só anda com gente que pensa nas coisas, não sei o que você vai ser, eu não sei também, mais um topeira. Olha o que diz a palavra de Deus, no versículo 5, diz assim: quando as trombetas soarem, um longo toque, todo o povo dará um forte grito. Quem que tinha que dar um forte grito? Quem? Quem? O povo não. O povo não. Vou de novo. Todo o povo dará um forte grito. Depois ele fala: o muro vai cair e o povo atacará, cada um de onde estiver. Irmão, Josué precisava do povo. O que Deus confiou a ele não aconteceria só por ele. O que Deus confiou a ele dependia de pessoas, dependia de algumas ajudas, dependia do grito de alguém, dependia do ataque de alguém, dependia da espada de alguém. Você precisa entender que você é o resultado do ambiente que você vive. Se você anda com um grupo de gente focada, você foca. Se você anda com um grupo de pessoas determinadas, você é determinado. Se você anda com um bando de gente murmuradora, que critica tudo, aqui na igreja, o tempo inteiro, você vira um igualzinho. O ecossistema vence. O ecossistema prevalece. Nós somos produto do meio e somos mesmo. E se você não quer ser mais um do grupo com quem você anda, sai de lá. Você precisa andar com gente que te ajude no teu objetivo. Lembra quando Abraão, que orientou seu sobrinho Ló a como ganhar dinheiro, a como investir, a como multiplicar os animais, e aí o Ló ficou rico, não foi? Só que aí o rebanho do Ló e o rebanho do Abraão estavam muito perto, e aí os homens de Ló começaram a brigar com os homens de Abraão. O que que o Abraão fez? Você está lembrado? Ô Ló, valeu, gosto de você demais, meu sobrinho, te ensinei o que eu pude, você aprendeu, agora é o seguinte: se tu for para a direita, eu vou para a esquerda. Se for para a esquerda, eu vou para a direita. Escolhe. O sobrinho aprendeu tudo com o tio. Ficou rico. Mas olha o coração do miserável. Ele olhou as campinas do Jordão e falou: pô, ali é bem melhor, hein? Lugar fértil, bonitão. Nossa, pegou o melhor para ele. Olha só a filosofia do miserável. Sabe o que aconteceu? Aquele lugar que ele escolheu era Sodoma e Gomorra. O pau quebrou, o fogo queimou, e ó, tudo que ele pegou se derreteu. Essa é a verdade. Você precisa caminhar, sabe com quem? Com a sua igreja. Alguns têm tantas amizades fora da igreja, na igreja são frequentadores, vêm num culto, é até surpresa você ter vindo hoje. Quais são as suas conexões aqui? Quais são suas amizades? Qual é o grupo de pessoas aqui que você sonha junto? Que você ora junto? Que quando você está numa luta, você fala: aí galera, ora por mim aí, que eu estou num desafio aqui. Nós precisamos caminhar juntos, nós podemos mudar o país, mas se cada um aqui der o seu grito, e se cada um atacar do seu ponto de ataque, foi assim que eles conquistaram Jericó. Mas em terceiro lugar, se você quer superar muralhas e conquistar a sua promessa, defina estratégias claras do que deve fazer em cada fase da conquista. Algumas pessoas falam: pastor, eu quero ter uma empresa. Ah é? O que você sabe de gestão? Você comprou um livro? Você fez uma mentoria? Você estudou? Nós precisamos de estratégia. Agora dá uma olhada na estratégia que Josué recebeu, versículo 3: marche uma vez ao redor da cidade,
com todos os homens armados. Faça isso durante 6 dias. 7 sacerdotes levarão cada um uma trombeta de chifre de carneiro à frente da arca. No 7º dia, marchem todos 7 vezes ao redor da cidade e os sacerdotes toquem a trombeta. Quando a trombeta soar, ao longo um longo toque, todo o povo dará um forte grito e o muro vai cair. Eu sei que o plano é maluco. Eu sei que o plano não tem nada a ver. Você tem noção de quanto, qual era o tamanho da muralha, a grossura? Eu fui estudar. Eram, na verdade, 2 muralhas, uma de 4 metros de largura e outra de 2 metros de largura, com um fosso entre as duas de 5 metros. O somatório das duas é 6 metros de muro. E a altura de 9 a 10 metros de altura. Irmão, não tem bomba atômica ainda. Não tem ainda uma arma de alta potência. E você tem que remover uma muralha em que as pessoas estão em cima da muralha. Tanto que uma prostituta chamada Raabe, ela morava, a casa dela era em cima da muralha. E quando Josué mandou espiões a Jericó para verificar onde ficavam as coisas da cidade, foi essa mulher que abrigou os espiões e falou: vocês são do povo de Deus, né? Eu vou abrigar vocês. E ela protegeu correndo o risco da própria vida. Ela morava em cima do muro. Olha a largura que é o muro. Mas, queridos, quando eles definiram uma estratégia, e eles seguiram a estratégia, o muro caiu. Eu fico imaginando que você talvez pense assim: mas se Deus ia derrubar o muro, por que não derrubou no 1º dia? Sim ou não? É assim que a gente faz. Por que que Deus não me dá a bênção no 1º dia? Eles tiveram que rodar 6 vezes, e no 7º dia, rodar 7 vezes num dia só. E aí tocar a trombeta e o povo gritar. Para quê? Deus estava ensinando 2 coisas. Primeiro, a estratégia tem que envolver paciência. Você tem que fazer certas coisas, mas você tem que saber a hora de fazer. Tem conversas difíceis que, se você não preparar o caminho, vai dar errado, vai ser mais problemático ainda. Tem coisas que você tem que resolver na sua família, mas se você conversar sem preparar o caminho, vai destruir a família em vez de aproximar. Você tem direito lá de pedir o aumento, mas se pedir na hora errada, você vai ganhar uma demissão em vez do aumento. Você pode montar o seu negócio, mas se você não tomar alguns cuidados primeiro, você vai tomar um prejuízo. O negócio não vai avançar. Por quê? Porque você não se preparou o mínimo para viver aquele sonho, para remover as muralhas daquele sonho. Então, gente, eles tinham uma estratégia e seguiram a risca. Agora, sabe o que foi legal? É que quando eles deram a primeira volta, talvez eles pensando: poxa, tomara que Deus derrube logo esse negócio. Lá dentro de Jericó, o povo estava ficando tenso. Eles dão mais uma volta e o povo fica tenso. Dão mais uma volta e o povo fica nervoso. Mais uma volta, 6 dias, e o povo está assim: eles vão atacar ou não vão? O que está acontecendo? Deus estava de alguma maneira ajudando para que o inimigo se desestruturasse. Quando Deus está falando para você: não faça ainda, Deus não está dizendo que você não vai fazer, Ele só está preparando o seu inimigo para que a sua vitória seja mais simples. Ele está preparando a área para que você passe mais facilmente. E foi o que aconteceu. Agora, no 7º dia, eles acordaram, diz o texto, de madrugada. A estratégia envolve madrugar. Não tem estratégia sem trabalho. Não tem estratégia sem esforço. Não tem estratégia dormindo até mais tarde. Tem uns aqui que estão dormindo demais. Irmão, se nós queremos ir mais longe, nós temos que ter foco, determinação, insistência, acordar cedo para cumprir as estratégias que nós vamos ter na nossa caminhada. Pastor, mas eu não sei fazer planejamento estratégico.
Irmão, se você tiver um objetivo e você falar, vou fazer isso, isso para o meu objetivo, por pior que seja, você está no caminho. Por pior que seja, mas você ainda pode melhorar. Você pode olhar, chegar para alguém e falar, cara, tu acha que isso aqui está legal? Eu quero chegar aqui, ó. Você acha que esse caminho aqui é bom? Você pode pedir ajuda. Você não está sozinho. Mas em quarto lugar, se nós queremos superar as muralhas e conquistar a promessa, nós precisamos acreditar no sobrenatural. Irmão, na nossa vida, o natural é o sobrenatural. Porque nós somos seres espirituais, nós cremos nisso. Nós não somos uma carcaça de osso, cartilagem, carne, que sai falando por aí. Nós somos pessoas que têm necessidade do contato com Deus, sim ou não? Não é à toa que em qualquer lugar do mundo que você vai encontrar alguém cultuando uma divindade, às vezes cultuando uma pedra, às vezes uma árvore, às vezes o sol, às vezes a lua. Ele está procurando Deus, ninguém apresentou o Deus verdadeiro, ele está cultuando o que achou. Nós temos uma necessidade sobrenatural. Como que nós vamos duvidar que nos projetos de Deus para a nossa vida não vai rolar o sobrenatural? Agora dá uma olhada no versículo 6. Diz assim o versículo 6: Josué, filho de Nun, chamou os sacerdotes e lhes disse: levem a arca da aliança do Senhor. Sete de vocês levarão as trombetas à frente da arca. E ordenou ao povo: avance, marchem ao redor da cidade. Deus fala para ele: amigo, a muralha tem 6 metros de grossura, mas aqui você vai dar rodadinha e depois vai tocar trombeta. Faz isso. Qual foi a virtude de Josué? Ele acreditou no que ninguém acreditaria. Sabe onde está o diferencial de algumas pessoas que surpreendem todo mundo? Sabe onde está o diferencial de algumas pessoas que dão uma explosão espiritual, uma explosão ministerial, uma explosão como empresário? É porque eles acreditam no que ninguém acreditou. Eles acreditam no que todo mundo duvidou. Na hora que eu cheguei aqui, em 2003, eu acreditei no que todo mundo duvidou. Os pastores de grandes igrejas, amigos do meu pai, ficaram preocupados comigo. Ligaram para mim: Josuézinho, cara, não pode ser romântico não. Como é que vai ser isso? A igreja não tem condição nenhuma. Você tem 2 filhos pequenos. Como é que vai ser isso? Eu acreditei no que todo mundo duvidou. Deu certo. Quando você acredita no que todos duvidam, ali reside o sobrenatural. O sobrenatural precisa ser a caminhada principal da sua vida. O sobrenatural precisa ser o seu dia a dia. Uma vez, um amigo meu foi tocar num evento, e o evento era consulta espíritos, não sei o que lá, e ele era do exército, então ele foi lá tocar o trompetezinho lá, chamaram o cara do exército para tocar o trompete. E ele foi lá tocar o trompete, o sargento mandou, ele foi, né, soldado. E aí o pessoal invocando os espíritos lá, cadê que vinha espírito? E o pessoal, ele tocava, toca o trompete, ele, pá, pá, pá, pá, pá. E o pessoal, vem espírito, vem, vem ninguém. Lá pelas tantas, o espírito falou lá no ouvido do cara lá, falou: irmão, não vai dar para vir não. Falou: por quê? Pô, tem um crente aí. Tem um crente aí. Irmão, nós vamos procurar motivo para mostrar o sobrenatural. Nós vamos sair orando por aí, orando, orando, abençoando, ministrando. Ó, encontrou um cara drogado, já mete a mão em cima da cabeça, sai em nome de Jesus e liberta logo. Nós vamos viver experiências sobrenaturais. É a nossa busca, é a nossa sanha, é a nossa garra, é a nossa expectativa. E você precisa lutar pelas coisas que você sonha com essa visão. Agora aqui, presta atenção no que eu vou falar agora, câmeras em mim. Lembre-se que você está lutando em vitória e não pela vitória. Dá uma olhada no versículo 2. Saiba que entreguei nas suas mãos Jericó.
o muro tinha caído? Hã? Não. Mas Deus falou, já está definido no mundo espiritual. Eu entreguei, está entregue. Só falta agora você materializar a promessa que eu te dei. Eu não sei quais são os sonhos da sua vida, eu não sei quais são os ideais da sua vida, mas nós vamos precisar crer no sobrenatural, botar a mão aonde a gente tinha medo de colocar a mão, se meter aonde a gente nunca se meteu, se aventurar no que parece impossível. Lembra da labareda que aquecia o povo durante a noite no deserto frio? Onde você chegar, o calor do Espírito Santo vai chegar. Onde você chegar, cura vai acontecer. Gente vai falar assim, eu fui curado. Fui curado, fui curado. O que, que houve? O que foi? É assim toda hora. É que o João chegou. Ah, é que o Pedro chegou. Ah, é que a Maria chegou. Essa ela chega pura mesmo. Gente, o lenço de um apóstolo, a sombra de um apóstolo curava. Que evangelho é esse que a gente não está vivendo? E se nós tivermos que acordar 5 da manhã para poder ter tempo com Deus antes de sair para trabalhar, nós vamos fazer, porque nós não vamos abrir mão do sobrenatural. E não tem muralha que não vai cair. Vai cair uma por uma, vai cair uma por uma, vai cair uma por uma. Quem está comigo? Vai cair uma por uma. Em quinto lugar, se você quer superar muralhas e conquistar a sua promessa, honre quem te ajudou a chegar até aqui. No versículo 17, nós lemos assim: a cidade, contudo, que nela existe, será consagrada ao Senhor para destruição. Somente a prostituta Raabe e todos os seus que estão com ela em sua casa serão poupados. A mulher recebeu os espias, os espiões de Israel em Jericó, correu o risco de vida para protegê-los. Na hora que a muralha cai, de forma milagrosa, não cai a parte do muro onde morava Raabe. E Josué fala assim: vai lá. Ah, mas ela é uma prostituta. Ah, mas ela não tem muita importância. Ah, mas ela não é uma mulher muito assim. Josué não quis saber de nada. Aquela mulher ajudou para que o povo pudesse

0: irmão, se tem uma coisa que faz a gente prosperar, é honra. Me ligou hoje um grande empresário dos Estados Unidos, me ligou, eu estou te ligando, sabe por quê? Porque você é muito importante na minha vida, muita coisa na minha vida aconteceu depois que eu te conheci, e pá, pá, pá, eu nem sou merecedor disso, nem eu sabia disso tudo. O cara me ligou para falar essas coisas, sabe por quê? Porque ele é um homem muito próspero, muito rico, muito bem sucedido nos Estados Unidos, ele entendeu a cultura da honra. Gente, você quer um ano de superação de muralha? Você tem que saber honrar as pessoas. Porque quando você honra pessoas, você cativa apoiadores. Quando você honra pessoas, você cativa pessoas para ajudar no seu projeto, para torcer por você, para orar por você. Você precisa entender que você não vai vencer sozinho, e você precisa de saber honrar. A honra que você dá, ela abre portas. Gente, sabedoria, honra. Mas, em sexto lugar, se você quer superar muralhas e conquistar sua promessa, profetize sobre sua vida e dos seus. No versículo 26, nós lemos assim: naquela ocasião Josué pronunciou esse juramento solene: maldito seja diante do Senhor o homem que reconstruiu a cidade de Jericó. Até hoje não foi reconstruída. Josué profetizou: ninguém reconstruiu essa cidade. Até hoje, aquela área da cidade não foi reconstruída. A profecia, ela tem uma força do céu. Mas sabe qual é o teu problema? Olha para mim aqui. Essa é para você. Você muitas vezes se ridiculariza, brinca com seus defeitos, brinca com coisas que você não se agrada em você mesmo, e você acha que é só uma piadinha que você está fazendo, para ninguém achar que você se importa com isso, mas você está ativando coisas ruins em você, porque as palavras têm poder. Mas para encerrar, se você quer superar montanhas, muralhas,
1: gente,
0: e chegar na tua promessa,
1: bolsa Chanel. Olha isso aí. Quem aqui ama bolsinhas? É? Levanta a mão que eu sei que você gosta. Não estou sozinha nisso. Eu disse que quem gosta, eu não disse quem tem dinheiro para comprar. Quem gosta? Aleluia. Olha só. Aí ele queria a bolsa. Só que ele não era comprar aqui, não. Já que é para caprichar no sonho, capricha. Lá vai ele fazer um planejamento financeiro. 2 anos para comprar a tal bolsa. Só que tinha que ser lá nos Estados Unidos, na Rodeo Drive, porque eu descobri que lá em Hollywood, a maior loja da Chanel é lá. Aí, por que eu fiquei sabendo disso? O trabalho dobrou, porque eu tinha que aprimorar o inglês. Tinha que comprar passagem, tinha que ter passaporte, tinha que ir até lá, guardar uns dolarzinhos, né, pra ir. Ok, aí ele trabalhava, fazia tudo certo, conseguiu o dinheiro, vamos, foi eu e mais 3 pessoas, agora é a realização do sonho, chega eu toda lá, subi, entrei na loja, aí vem a moça, parece, gente, é uma experiência que, assim, que eu nunca vi. Tem o lencinho, tem a luva para não riscar a bolsa, um negócio. A senhora quer champanhe? Quase que eu falei, moço, eu sou crente, não tomo isso aí. Não dava. Água, tudo. Falei, gente, eu acho que eu quero morar aqui, não quero só a bolsa não, eu estou sendo muito bem tratado. Fala comigo, experiências te levam para o próximo nível. Eu provei uma cor, outra. Eu comecei a suar, mas eu suava. Aí uma amiga disse, Eli, tá tudo bem? Eu falei, não tá tudo bem. Sabe quando você assiste histórias em quadrinhos, que vai subindo aquele balãozinho assim? Eu vi aqui meu pai dizendo, cuidado com o pé maior que não alcança, cuidado, dinheiro não dá em árvore, ah, aquilo que você gasta aqui não é pão, Deus amaldiçoa, ah, esse monte de mentira que a gente... Né? Que é o famoso, as famosas crenças limitantes, que às vezes nem são suas, é de quem veio antes, ou da sociedade que você está. Aí você pega como se fosse sua. E aquele

0: balãozinho. Aí que eu comecei a me tremer inteira, porque o meu sonho estava quase sendo realizado. Quase. Eu tinha feito tudo certo. Eu só esqueci de uma coisa. Fala comigo, pressão emocional. Naquele momento, eu achei que eu ia ter um troço. O que, que eu fiz? Eu olhei para os meus amigos e disse assim, vamos embora. Quem, Sueli? Tá doida a bolsa? Qual cor? Não vai ter cor. A gente vai embora. E eu voltei para o Brasil sem a bolsa. Porque eu não me senti merecedora daquilo. Eu tinha trabalhado, eu tinha feito tudo certo. Mas a pressão emocional não estava no lugar. Ah! Quem aqui já precisou ter muita fé no meio das batalhas? Oh, aleluia, não estou sozinha de novo, Senhor. É. Você acha que a fé vai vir quando está confortável? É na batalha. Ele vai ampliar, vai virar rede. Batalha. A gente vai falar para o Brasil inteiro, vamos lá. A empresa, a gente tem 12 negócios. E uma das empresas que eu comecei ali é intermediação de mídia no Brasil inteiro. Então eu falei, Jesus vai estar em tudo quanto é lugar. O ano passado, maior emissora do Rio de Janeiro. 100 mil ouvintes por minuto. Foi uma empresa que intermediou. Esse ano, Brasília. E por aí vai. Jesus indo para tudo quanto é canto. Você acha que as batalhas... elas aumentaram ou diminuíram a minha fé, gente? Aumentaram. Não queria, não. Mas é só aí que você vai para o próximo nível. Então parece que Deus, sim, está te capacitando nesse problema aí. Para Ele te levar para o próximo nível. Não tem como Ele te dar mais se você não está pronto emocionalmente para receber. Você não vai aguentar. Você vai parar no meio do caminho do mesmo jeito. E aí, pode passar mais um, por favor. Quando cada sonho, cada objetivo ia chegando, parece que as batalhas vinham em dobro, em triplo. Teve um dia que eu fiquei no casulo, eu falei, Senhor, tá difícil? Meu Deus do céu, um dia lá na emissora, chegou do nada uma equipe, a gente vai lacrar essa frequência porque teve uma denúncia. Denúncia do quê, Jesus? Lá vai eu sair correndo pro banheiro, fazer o quê? Chorar. Porque às vezes, você acha que porque você realizou alguns dos seus sonhos, não é o choro no ombro certo que vai te aliviar. E é. Quantas vezes eu fui... porque eu não podia mostrar para os meus funcionários que eu estava chorando. Não. O ombro certo é aquele que te criou. Porque ele sabe o porquê você está passando aquilo. Ele sabe que aquilo ali faz parte do treino. Fala comigo, treinamento. E você quer se livrar logo disso? Não! Lembra da Eli no dia mal, que você quer chorar? Fala, putz, Eli também chorou. É, vamos chorar juntos. A gente enxuga a lágrima e vai fazer o que tem que ser feito. Porque Deus tem pressa comigo, com você. Com o reino dele, com a palavra dele, com a sua história. Em você dizer como é que foi chegar até aí. Pastora, incrível. Aqui, dizendo... com que você pode ajudar? Qual é a habilidade que você tem? Teve um dia que eu estava palestrando lá em Florianópolis. No final, a moça chegou e falou, Eli, ela veio pegar a assinatura do livro e disse assim, agora eu acabei de mudar o nome da minha empresa. Falei, é mesmo? O que, que você faz? Aí ela, eu sou massagista. Agora o nome da minha empresa é Mãos que Curam. Falei, eita, glória, aleluia. Você acha que ela ia vender mais ou não? Sim, porque toda decisão... ela começa nas emoções. 95% das nossas decisões são emocionais. E quando você fala que vai curar no logo, o que, que a pessoa mais está precisando de cura? Ela quer ser abraçada, ela quer. Depois ela mandou, um mês depois, o que aconteceu com o faturamento dela? Só porque ela mexeu no slogan da empresa dela. Porque a comunicação poderosa é quando você une lógica, fala comigo, lógica, e emoções. Talvez o seu colaborador não esteja te ouvindo porque você só quer dizer para ele o que ele tem que fazer. E não o porquê. O porquê que é tão maravilhoso fazer o que ele tem que fazer. O nome disso é propósito. Por que você faz o que você faz? Onde é que você vai chegar? Onde é que você quer chegar com isso? Ah, Eli, o meu lar. Eu sou do lar. Que lindo! Deus escolheu você para empreender ali. Gente, liderar uma casa, filhos, é fácil ou é difícil, meu Deus? Será que não é ali que é o seu palco para você ter a sua melhor performance quando você comunicar com emoção e lógica? Eu não sei. A única coisa que eu sei é que Deus, ele nos fez únicas e exclusivas. Para quê? Para comunicar com poder, com autoridade, com verdade, com lógica e com emoções. Olha só, tenho aqui, eu trouxe para vocês o maior comunicador dessa história, desse mundo. Olha lá, Jesus. O maior comunicador da história foi ele. Gente, ele não tinha dúvida não. O que ele veio fazer aqui na Terra. Às vezes eu e você, a gente tem. Porque tá difícil, a gente quer parar, né? Você fica, será? Pois é. Em João 7,46 diz: jamais alguém falou como este homem. Quem usou essa frase aqui foram os guardas. Porque ele abriu a boca, ele falou. Mas lembra que eu te disse que é 7% da comunicação é o que você fala? Então, o que as pessoas viam nele? Três C's da comunicação. Fala comigo: clareza, convicção e compaixão. Se na sua fala não tiver clareza, você saber o porquê você está dando aquele comando, por que você está falando? Se você não tiver 100% de certeza, a outra pessoa também não terá. Olha aqui. Ele dizia assim, onde ele chegava: segue-me. Ô, gente. E a multidão, a gente fala dele até hoje, né? O que mostra aqui? A clareza. Ele sabia o porquê ele estava na Terra. O que ele veio fazer aqui? Aí eu pergunto para você, todas as vezes que você vai comunicar, que você precisa falar algo, tá claro o que você está falando? Onde é que você quer chegar com aquela fala? Porque senão você não vai ser assertivo na sua comunicação. E o que é ser assertivo na comunicação? É quando você consegue fazer a outra pessoa agir. Aí você é bom. Comunicador. Jesus, ele tinha uma convicção absurda. Ele dizia: eu sou o caminho, a verdade e a vida. Ele tinha essa convicção e saía pelos poros dele. Eu fico imaginando ele dizendo: eu sou o caminho, a verdade e a vida. Eu fico imaginando você. Eu conheci um Jesus que você precisa conhecer também. E aí o seu olho brilha. E aí você tem certeza e você quer trazer ela para a igreja. E você tem convicção que é para o céu que você vai. Mas no dia mau você fala: ai, Senhor, será que o Senhor está comigo? Cadê sua convicção? O outro vai entender que essa comunicação sua está errada. Fala comigo: convicção, clareza. Só falta isso na sua comunicação para você chegar lá. E aqui a gente está falando de capacidade. Aumentar a sua, a nossa capacidade para chegar onde Deus quer, para multiplicar o que ele já colocou nas nossas mãos. Você quer multiplicar o seu relacionamento poderoso? Quem quer? Diga sim. Clareza e convicção. Meu amor, nós vamos para o céu juntos. Amém? Tá claro isso para você? Em tudo que você falar, precisa estar claro. Convicção, foi você que eu escolhi. Tem 8 bilhões de pessoas no mundo e você escolheu ele lá. E ele escolheu você. Você tem que ter essa convicção. Porque ele vai sentir em cada DR, discussão lá. Ele precisa ter essa convicção de que ele foi escolhido por você. quando você abrir a boquinha para falar. Fala comigo, compaixão. De novo, compaixão. Ele falou a verdade, mesmo sabendo do preço que ele ia pagar. Ele não se importava. Doía quem doesse. Ele falava a verdade. Ele, quando abria a boca, era com clareza.
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6: Olá, família Adore Mais. Quem fala aqui é a Aline Feitosa. Eu sou da Igreja Dai. E para mim vai ser um presente poder colocar os ouvintes para ouvir uma música que tem me abençoado muito em meu período devocional há um tempo. E eu tenho certeza que vai abençoar a vida de vocês, porque ela tem uma letra muito especial. É a Always On Time, da Elevation Worship. Muito obrigada, família Adore Mais. Que Deus abençoe vocês e vamos juntos!

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2: Olá, família Adore Mais, meu nome é Kleber Campos, sou da cidade de São Paulo. Eu gosto muito do programa de vocês, já ouço há algum tempo. Eu gosto muito da programação Negócios com Propósitos, da Elisângela Gomes, que inclusive é o nome da minha irmã. Olha que maravilha. E eu quero aqui, neste momento, então, pedir uma música para vocês do grupo Link 4, Tempo de Deus. E que Deus abençoe esta programação maravilhosa de vocês.

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3: Meu nome é Sueli Del, sou Sueli de

Mas Souza, e a rádio eu conheci num momento de dificuldade, assim, de tristeza, que eu estava num período de transição. Foi quando eu liguei o rádio e comecei a ouvir a Dorida. Me chamou a atenção a programação, tanto é que eu congrego hoje numa das igrejas que estava fazendo trabalho também na Adore Mais. Bom, e eu quero pedir uma música, toca muito no meu coração, eu me conecto muito com Deus quando estou ouvindo. É A Bondade de Deus, na voz de Cleiton Queiroz. Continue ouvindo a Rádio Adore Mais, que é muito bom.

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1: Uou, muito boa tarde pra você que está aqui na sintonia na Adore Mais FM, isso mesmo, Elisângela Gomes daqui, você daí. Nós vamos juntinhos então até as 2h55 com mais um programa Adore Mais. Você já adorou ele hoje? Com o que você adorou ele hoje? Com seu sorriso, com as suas finanças, com seu abraço, com o seu entendimento, com o que você adorou ele hoje? Ainda dá tempo, e sejam todos muito bem-vindos ao nosso programa. Eli, que programa é esse? Estou chegando aqui agora no 102.1, no Instagram, no YouTube. Gente, esse programa, a gente começou com um quadro Essa é Minha História. Não é que deu certo? E aí a gente vem trazendo grandes nomes, autoridades, pessoas que fazem a diferença no mundo através dos seus dons, através dos seus talentos, de tudo aquilo que Deus deu para eles. Isso mesmo. E se você chegou aqui, não se iluda, não é por acaso que você está aqui com a gente. Sinta-se especial, porque ele já tinha preparado esse encontro. Então, olha, aumenta aí a sua expectativa, porque hoje é aquele dia que você vai se alegrar, vai se emocionar, mas acima de tudo, vai se conectar com o seu Criador. Mas Eli, como assim? Gente, você sabia que ele veio nos dar vida e vida em abundância em todas as áreas da nossa vida? Isso mesmo. Isso é o que o programa Adore Mais faz. Isso é o que a família Adore Mais faz. 102.1, mais de 23 milhões e meio de habitantes do estado de São Paulo. Pode ouvir tudo que a gente tem falado aqui. E o mais importante, colocar em prática. Mas às vezes é preciso a gente desaprender algumas coisas, né, minha gente? Está fazendo algo incansavelmente, repetindo, e aquilo não está funcionando. Então você precisa desaprender. Então fica com a gente, tem homens e mulheres de Deus aqui preparados para te ajudar nessa estrada chamada vida. Olha, se você não baixou o aplicativo, baixa aí também, que você vai poder ficar sintonizado com a gente 24 horas. Olha que lindo, minha gente. Agora, só se você quiser crescer. Só se você está inconformado com a vida que você está levando. Só se você também acredita que o povo perece por falta de conhecimento. Então, está disponível em Android e iOS, Adore Mais FM. Esse é o nosso aplicativo. Essa entrevista de hoje vai ficar salva também lá no nosso canal do YouTube. Como as outras ficaram salvas. Grandes nomes, viu, minha gente? Já passou aqui. Eu não sei se você é tão curioso quanto eu, mas se for, corre lá, olha. Inclusive, hoje é aniversário dele, Apóstolo Estevão, um beijo no coração. Bispa Sônia também já esteve com a gente. Aline Barros, Leandro Borges, Cristina Mel. Eita, muita gente já passou por aqui. Tá tudo lá no nosso canal do YouTube. Grande conhecimento, ensinamentos ali que valem ouro. Porque tem aquele conhecimento chamado empírico que só você aprende ao longo da sua vida. Não ensina na faculdade. Então, muitas coisas, né, a gente não aprende na faculdade, na escola, e a vida vai te ensinar. E é esse conteúdo e um pouco mais que a gente tem com todo carinho trazendo para você aqui. E se você quiser participar, pode também, viu, gente? A gente gosta de pergunta boa, perguntas. Anota aí o nosso WhatsApp, 011-9-1121-1020, 9-1121-1020. Bom, no Instagram também você consegue ver todo os bastidores aqui da família Adore Mais, dos estúdios. A gente está na Avenida Paulista, dos outros clientes que tem aqui, as outras programações, tudo que acontece você pode saber lá no nosso Instagram. Tem promoção, tem um monte de coisa bacana lá pra você, viu? Vai ser uma honra passar mais tempo com você lá no digital. O meu pessoal é Elisângela Gomes, a Eli. Elisângela Gomes, a Eli. Lá eu compartilho bastante sobre negócios com propósito. Como é dirigir um projeto como esse, da família Adore Mais? Então, eu espero você, Elisângela Gomes, a Eli. E aí, todo dia, gente, não tem como. A gente tem que parar para pensar, para refletir, sair do piloto automático. Então, todos os dias eu convido você para pensar junto comigo. E a mensagem de hoje é: quem não te escuta com o coração, não merece a sua atenção. Quem não te escuta com o coração, não merece a sua atenção. Com quem você tem investido o seu tempo? Tempo não volta, a gente já sabe disso. Com quem você tem passado os seus minutos? Aquela pessoa que está indo com você para o mesmo lugar? Aquela pessoa que ela está interessada em te ajudar? Ou você ajudar aquela outra pessoa? Ou você está jogando o seu tempo fora? Deixa a vida levar, né? Como diz lá o nosso amigo. Como é que você tem vivido? Preste muita atenção no que você está escutando e de quem você está escutando. Porque isso vai fazer toda a diferença para o seu destino final. Porque é o caminho que vai definir se você vai chegar lá ou não. Combinado? Bom, então lá no Instagram te espere. Elisângela Gomes, a Eli. Minha gente, olha, eu já quero começar com ele. Tô ansiosa, porque pensa no tanto de conteúdo que esse moço tem. Minha gente. Mas antes, vamos ouvir uma música linda? Tem palavras que elas não chegam, né, na nossa alma, como a canção, as notas musicais, elas podem alcançar, né? Então, vai preparando aí, porque o David, ele tá ansioso, que ele tem muito para contribuir aqui hoje, gente. Então, chama todo mundo, compartilha para todo mundo. E olha só o que diz nessa canção da Gabriela Rocha. Então, vem me incendiar. Meu coração é o teu altar. Quero ouvir o som do céu. 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

0: Te damos honra, te damos glórias, Espírito Santo. Seja bem-vindo na nossa casa, nos nossos estúdios aqui, no caminhão, no transporte público, no Uber, aonde a nossa voz está chegando. Seja muito, mas muito bem-vindo. Bom, olha só, David Ledson, casado com a Sinara, pai da Júlia e da Helena. Profissional da área de desenvolvimento humano e organizacional, com mais de 20 anos de experiência, falando de carreira e empreendedorismo. Mestre em administração pela UFMG. Passou por empresas como Votorantim, Locamérica, Sesc, Movile, Simpla, Solides. Foi professor universitário e é mentor no G4 Educação. Vamos receber ele então, minha gente, com aquela calorosa salva de palmas, David Ledson! Uou. Seja muito bem-vindo, querido, que bom que você está aqui. Dá o seu oi, seu boa tarde aí para nossa galera.
1: Olá, pessoal, é um prazer estar aqui com vocês. Obrigado pelo convite ali. Esse convite, ele tá guardado ali já há alguns anos, né?
0: Verdade, né?
1: É muito interessante.
0: Tá quase fazendo aniversário.
1: e aquela chama que tava ali acesa e foi se aflorando, crescendo cada vez mais. E a gente sempre lembrava que tinha algo que poderia nascer daquele evento, que tinham mais de 150 pessoas, a gente se conectou com dezenas. E em determinado momento a gente começou a falar sobre a palavra, sobre propósito, sobre educação, sobre como ajudar as pessoas. E a gente se conectou ali. E a semente foi plantada. Uhum. E essa semente foi florescendo. E outros projetos foram nascendo, foram sendo desenvolvidos. E hoje estamos aqui consolidando mais um fruto dessa semente que foi plantada alguns anos atrás. Mas antes de a gente começar a falar sobre isso, eu queria, né, voltar aqui na apresentação que você fez. Eu fico até lisonjeado, porque essa foto, eu costumo dizer, ela não conta muito bem o filme.
0: Não.
1: E muita gente que está em casa deve pensar assim, nossa, da onde que ele fala? Qual que é a origem? Qual que é a história por trás desse currículo? Uhum. Qual que é a história por trás desse LinkedIn, né? Dessa escrita no Instagram, e não é uma história parecida com essa foto. Eu venho de uma família muito simples, muito humilde, muito pobre, né? A gente morou em favelas em Belo Horizonte, uma até muito conhecida hoje em dia, que é a cabana do pai Tomás, né? Que o Nicolas Ferreira, deputado federal, também é dessa região e dessa comunidade. E eu estudei em 8 escolas públicas diferentes.
0: 8?
1: 8. Os meus pais, quando eu tinha 7 anos de idade, e aí uma história muito comum que se conecta com a realidade do nosso país, eu sou filho de pais separados.
0: Uhum.
1: E existem consequências desse processo de rompimento, principalmente educacional, onde você tem que mudar. Minha mãe pagava aluguel e a gente mudava muito e eu ia mudando de escola. Às vezes 2-3 vezes no mesmo ano.
0: Uhum.
1: E isso prejudicou muito a minha formação ao longo dos anos. E na adolescência, eu repeti de ano, tive 2 reprovações. Por isso que eu falo, quando a pessoa fala que fez mestrado na UFMG, são 5 vagas por ano, só a elite que é aprovada,
0: que entra
1: numa universidade federal do estado de Minas Gerais. E eu queria dizer para vocês que é possível mudar a história.
0: Uou.
1: E é possível você contar e fazer parte de um propósito maior.
0: Uou.
1: Que é isso que Deus quer para você.
0: Uhum.
1: É muito mais do que uma mensagem que te vendem que isso não é para você.
0: Uou.
1: E eu ouvi isso de uma pessoa muito querida quando eu tinha 22 anos, quando eu passei 25, 26 anos, quando eu passei no mestrado, uma pessoa que eu amava, ela já está nos braços do Senhor, e ela me disse, quando eu passei no mestrado, depois de 3-4 anos tentando, ela falou, David, isso não é para você, não é para nossa família, isso não é para o nosso meio, isso é muito distante.
0: Uhum.
1: A gente nunca imaginou que seria possível com alguém do nosso seio. Mas ela falou com tanto amor para falar o que que Deus tem feito na sua vida e o que que Deus tem feito na nossa família através de você.
2: Vou.
1: E é isso que eu queria deixar aqui antes da gente contar um pouquinho da minha história, mas é possível.
2: Uhum.
1: E Deus quer fazer algo na sua vida. Uou. Desde que você queira fazer parte desse propósito.
0: Uou. Bom, minha gente, já valeu, né? Só essa introdução, a gente já sente o coração aquecendo. Olha, David, muitas pessoas falam, né, sobre nós, quem nós somos. Deus fala muito sobre quem nós somos. Nós falamos e acreditamos em quem nós somos. Cada um tem uma versão. Hoje, na visão do próprio David, quem que é o David? Conta pra gente.
1: O David é, né, eu costumo dizer que ele é uma criança que foi muito amada, um filho que foi muito amado, um irmão que foi muito querido e amado, um esposo que foi muito cuidado e amado, um pai, um amigo, alguém que se preocupa muito com o próximo.
0: Uhum.
1: Às vezes mais com o próximo do que com ele mesmo. Às vezes, uhum, ele abre mão do que ele poderia ter de benefício para beneficiar o outro. E mesmo sabendo que muitas das vezes isso o prejudica, ele o faz.
0: Uhum.
1: Mas isso tem sido uma escola para mim. Porque quando eu aprendi que quanto mais eu contribuo, mais eu recebo, mais eu cresci. E isso tem sido, com todos os benefícios que a vida me deu,
0: uhum,
1: a maioria das realizações profissionais e pessoais, elas aconteceram porque em algum momento alguém retornou e me deu uma oportunidade de trabalho, de estudo, de relação, que veio em detrimento de alguma contribuição que eu fiz no passado.
0: Uhum.
1: Então, o primeiro ponto que eu gosto de dizer, o David é essa pessoa que adora estar junto e com, e construir junto, e aprender junto. E eu gosto de uma expressão para você que está em casa, ou no trabalho, ou dirigindo: tenha fome.
0: Uhum.
1: E quando eu falo fome, é aquele desejo insaciável de aprender,
0: uhum,
1: de consumir, de querer entender os porquês. E isso fez o David ser quem ele é hoje. Buscar esse autodesenvolvimento, buscar essa conexão, buscar essa ajuda de forma incondicional.
0: Então, o
1: David é esse, essa pessoa com muito desejo de vida.
0: Uhum. David, sempre foi assim? Ou teve um momento na sua vida que você parou e falou assim: peraí, eu preciso estudar mais, eu preciso estar na área de desenvolvimento humano? Teve um dia que a chave virou? Ou foi sempre aparecia ali os flashes? Como é que foi isso na sua vida?
1: É difícil a gente falar, né? As pessoas falam assim: ah, qual que é o seu propósito? Você tinha um propósito, você tinha uma direção, você tinha um sonho. Eu tinha intencionalidade, eu tinha muita vontade de mudar a minha história, de mudar a história da minha família.
0: Uhum.
1: E essa intencionalidade, essa fome, esse desejo, foram me canalizando e me conectando a pessoas que eu tinha mais afinidades. Ou seja, eu comecei a minha vida profissional numa fábrica de biscoito.
0: Fábrica de biscoito?
1: É, então, olha que interessante.
0: Peraí, você comia os biscoitos? Conta aí, o que, que você fazia
1: lá? Essa é uma parte interessante, né? E hoje as pessoas falam: você sabe fazer biscoito? Hoje eu não sei fazer biscoito. Hoje eu sou uma negação na cozinha, né? Assim, eu faço os meus ovos mexidos pela manhã e...
0: E pronto.
1: Boa. E olha que nem sempre. Mas eu comecei assim, com 12, 13 anos. Eu perguntei pro meu cunhado, na época... Precisava trabalhar, precisava fazer algum dinheiro. E ele falou: olha, eu não tenho um trabalho, eu não tenho um serviço pra você, né? Eles falavam assim: eu tenho muito trabalho, se você quiser vir na fábrica.
0: Quantos anos você tinha aí?
1: 12 anos.
0: 12?
1: É.
0: Olha, algo incomum já aí.
1: Mas a dor, né? A necessidade
0: faz
1: a situação. Então eu precisava de dinheiro pra os meus consumos, né? Da escola, por exemplo.
0: Uhum.
1: E isso fez com que eu buscasse ali aprender. E ele me levou. E eu fui trabalhar à noite, de manhã, ia para a Feira Hippie, que é uma feira que existe em Belo Horizonte, muito famosa, para ajudá-lo a vender os biscoitos. Depois eu fui fazer um estágio no financeiro do CIE.
0: Uhum.
1: Foi um estágio que eu aprendi muito. Lá eu tive acesso no que existia curso superior. Até 16, 17 anos eu nem sabia. Eu fui a primeira pessoa da minha família a entrar numa faculdade.
0: Uhum.
1: Então você começa a acessar. E ali eu fui tendo contato com pessoas, financeiro, as oportunidades foram acontecendo, eu fui conectando com pessoas e fui trabalhar no recursos humanos. Ali começou a minha história com a área de desenvolvimento humano,
0: com recursos gente.
1: Humanos, com gente. E eu comecei a gostar, viu?
0: Ó, oh, foi cedo então,
1: foi,
0: hein?
1: Com 20 anos, 21 anos, eu comecei a gostar bastante de lidar com gente, com esse ser difícil de lidar às vezes.
0: Mas que tá envolvido em tudo quanto é coisa,
1: tá,
0: né?
1: Em tudo, tudo. Não tem como, é. E foi fantástico. A partir dali eu comecei a me desenvolver e o resto, história.
0: Nossa. David, eu já gostei aqui do nosso começo, porque sem saber... Olha, não sabia, né? A gente se falou algumas vezes e a gente nunca entrou nesse assunto. Eu começo a minha história com 12 anos vendendo bolacha na rua. Você acredita? Bolacha, biscoito, cada um chama, né? Tem um nome. Com 12, por uma necessidade, porque meu tênis furou e eu queria outro, um conguinha vermelho, pra ir pra escola. E aí... Olha, gente, que interessante isso, né?
1: Coincidências.
0: Jesuicidências, né? Por acaso. Bom... Tudo na nossa vida, olha só, vem através de alguém, tanto bom quanto ruim. Então, olha, você que tá ouvindo a gente aqui, ó, dá tempo de você compartilhar aí pra todo mundo. Você que tá no YouTube, tem muita gente aqui. David, olha, o Bruno, ele colocou, hoje é dia de aprender. Isso mesmo, Bruno, todo dia, tô sintonizada aqui, Eli. Aí ele comenta, também sou filho de pais separados. David, você acredita que tudo começa com a educação e persistência?
1: Super acredito. É a única forma da gente transformar esse país, da gente ajudar os nossos familiares, os nossos amigos, a gente mudar a nossa própria história é através da educação.
0: Uhum.
1: E hoje nós temos muito mais recursos, né? Eu brinco que há 20 anos atrás... Há 25 anos atrás, quando eu comecei, a gente não tinha internet. Você não tinha Instagram, YouTube, você não tinha como consumir conteúdo na velocidade, na facilidade que nós consumimos hoje.
0: Uhum.
1: Esse acesso, tanto para o bem quanto para o mal, ele não existia com tanta velocidade e acessibilidade. E isso transformou a minha história.
0: Uhum.
1: E pode transformar a sua história onde quer que você esteja. O que a gente vai falar bastante hoje aqui é importante você ter um método, você ter um processo, você ter clareza de onde você está e aonde você pode chegar e quer chegar.
0: Uhum.
1: E quando você coloca energia, força, determinação, fé, você consegue realizar. E essa, eu acredito, foi a diferença na minha vida. Porque muito dependia de mim, mas muitas coisas dependiam de Deus.
0: Uou.
1: E eu tinha total clareza que se eu fizesse a minha parte, as coisas aconteceriam.
0: Uou. A Sara Gabi tá aqui. Boa tarde, Eli. Que programa abençoado. Também tô achando, viu, Sara? Um beijo no seu coração. Ela pergunta, cadê o Vanderlei? Olha lá, Mary. Cadê o Vanderlei? O Vanderlei, gente, ele é um amigo querido. Ele tá sempre aqui na nossa audiência e participa. Também tô sentindo falta das perguntas dele hoje aqui.
1: Vanderlei, cadê a sua pergunta pra mim?
0: Mas olha, tem muitas outras aqui. A Núbia. Tem gente até pelo aplicativo dos Estados Unidos. É isso, Natan? Eita, Glória. Ele pergunta assim, ela, desculpa, Núbia Santiago. O que uma mentoria pode fazer pelo meu desenvolvimento pessoal? Já foi direto, né?
1: Ah, adorei, Núbia. Boa, excelente pergunta.
0: Já foi direto aqui. Um beijo, Núbia.
1: Eu gosto de destacar que em diversas fases da nossa vida, a gente sempre vai ter algum mentor. Alguém que a gente se espelha, alguém que a gente acredita muito, alguém que é referência pra gente e que nos ensina muito mais do que a gente espera. Quando na sua infância são os seus pais, são os seus irmãos mais velhos, são os seus tios. Na adolescência eu tive um mentor que foi meu tio e ele é pastor com 12, 13 anos. Eu perdi muitos amigos pras drogas, pro crime.
0: Uhum.
1: E no momento certo Deus colocou alguém que me tirou daquela direção e me apresentou o evangelho e eu segui os caminhos ali na igreja. E isso mudou toda a minha história.
0: Uhum.
1: Então, esse tipo de mentoria vai te dar valores, princípios, crenças.
0: Uhum.
1: E quando eu comecei a trabalhar, eu tive uma outra pessoa que eu sou muito grata, que é o Gabriel, que foi no meu primeiro emprego alguém que me direcionava, que me orientava, que destacava os meus erros, mas sabia corrigir para que eu me aperfeiçoasse.
0: Uhum.
1: Depois, em outras fases da vida, você vai tendo outras referências, presencial, online. E quantas pessoas não escutam a sua audiência, os seus programas diariamente e tem você enquanto mentora, enquanto referência, enquanto exemplo. E que antes de tomar qualquer decisão, fala, deixa eu receber aqui um pouquinho de Deus para saber qual caminho seguir. E os mentores são para isso. Eles são... Não é alguém para tomar a decisão por você. É alguém que vai te dar um ponto de vista, uma perspectiva que você ainda não tinha acessado, que pode mudar toda a sua história. Então, gente, sejam humildes. Um grande aprendizado ao longo da minha vida é quanto mais eu busco ser, eu sou. Quanto mais eu busco confiar, acreditar, aprender com o outro, mais eu cresço, mais eu impacto vidas. E quanto mais você se disponibilizar a aprender, mais você vai crescer, mais você vai transformar não só a sua vida, mas as pessoas que estão ao seu redor. E quem não sabe, né? Amanhã você é essa referência para as pessoas que estão ao seu redor, para a sua família e para aqueles que você ainda nem sabe.
0: Uou! Tem uma frase que você fala bastante, né? Que é assim, nada o motivará mais do que os erros e as derrotas.
1: Eu gosto muito dessa frase, porque é bom aprender com o erro do outro, né?
0: É
1: assim, é melhor.
0: Dói menos, né?
1: Dói muito menos. Mas vai te ensinar mais do que quando você erra e você para e reflete. E fala, como eu não vou cair de novo dessa bicicleta? De que forma eu vou, em vez de eu pular 5 degraus dessa escada, eu vou só em 2, em 1, ou vou dar um passo de cada vez. E você, e só erra quem tenta, só cresce quem está caminhando para frente, quem quer evoluir, quem está buscando desafios. É impossível você evoluir, você crescer, você amadurecer, se você ficar estagnado, parado. É preciso querer evoluir. E dói. E essa dor, ela é fundamental para o seu desenvolvimento, para a sua transformação, para a sua história, para a sua vida. E a gente está sendo criado ultimamente numa perspectiva de evitar a dor, de evitar o confronto, de evitar o desconforto. E ele é necessário, porque no futuro você vai agradecer muito mais por esses desconfortos, por essas transformações que aconteceram na sua vida, do que pelos momentos de calmaria. Eu, recentemente, eu estava lendo o livro do Simon Sinek, sobre o seu porquê, né? E ele trouxe uma reflexão muito interessante sobre os desafios que nós temos na vida diariamente. E os maiores desafios que nós enfrentamos, na maioria das vezes, são os que nos transformam para o próximo nível.
0: Uou.
1: E quando ele escreveu esse livro, ele estava vivendo um momento de estresse, de depressão, de ansiedade e enfrentando os piores monstros da vida dele. E ele falou, logo depois eu tive uma transformação na minha vida que talvez não tivesse acontecido se eu não tivesse enfrentado tudo aquilo. E para completar essa sua pergunta, a história que mais me transforma, que eu mais gosto na Bíblia, uma delas, é de José do Egito.
0: Eu também gosto muito.
1: Nunca chegaria a ser governador do Egito se ele não tivesse passado por tudo que passou. Ou se ele tivesse desistido no meio do caminho, ou se ele tivesse lamentado, ou se ele tivesse duvidado da capacidade dele e de Deus na vida dele.
0: Não existe quem fracassou, né, David? Existe

0: Será que você vai entrar para a história ou não? Você tem feito diferença com tudo aquilo que está te acontecendo? Ou você só está reclamando? Você só está ali murmurando, né? Murmurando, ó, dizendo, ai, por que comigo? Com a Elina conta com o dedo, imagina. Ou você, como é que você está? Então, se você está gostando desse papo aqui, ainda dá tempo de você mandar para todo mundo, compartilhe aí no YouTube. É, você que tá no FM, tem muita gente aqui, ó, tem gente do Morumbi que já mandou aqui, a Simone, o Roberto, a Brenda, George, coisa linda, gente, um beijo no coração de vocês, viu? Ó, WhatsApp 011 9 1121 1020. Você chegou agora, o David é uma pessoa do desenvolvimento humano, tá ensinando um pouquinho pra gente aqui como é trilhar esse caminho do desenvolvimento, né, de você encontrar a sua melhor versão e não parar no meio do caminho. Então tá um papo bem legal aqui, muito legal mesmo. E aí tem mais uma pergunta aqui do Roberto. Bora responder, David?
1: Manda.
0: Manda, vamos lá. É, David, na sua opinião, como ter fome, essa é boa, em um ambiente que o conhecimento não é incentivado?
1: Excelente, Roberto. O primeiro ponto, Roberto, às vezes parece um pouco duro a resposta que eu vou dar, mas ela é para nossa reflexão. A gente reclama muito. Sabe, é um hábito natural do ser humano. A gente sempre encontra problemas no ambiente de trabalho, nas pessoas, no humor, na alimentação, no ônibus que atrasou, na água, no chuveiro que não esquentou. A gente não consegue mudar o ambiente na maioria das vezes, mas você consegue mudar o como você vai lidar com esse ambiente na maioria das vezes.
0: O nome disso é inteligência emocional.
1: Exatamente. Se você desenvolve essa habilidade, essa skill que nós chamamos, você tende a evoluir muito mais que o ambiente. Se o ambiente não lhe concede as ferramentas adequadas para você se desenvolver, o que você vai fazer para mudar você e, consequentemente, mudar o ambiente? E, às vezes, Roberto Silva. Às vezes, a sua autotransformação vai te mostrar que esse ambiente não é um ambiente que vai projetar a sua vida, a sua carreira e a sua história. Eu gosto de falar muito sobre carreira, porque carreira, ele é... Nós terceirizamos demais aquilo que é nossa responsabilidade.
0: Uhum.
1: Se nós formos mais protagonistas das nossas carreiras, se a gente montar o nosso plano de desenvolvimento, se a gente colocar prazo de o quanto a gente quer evoluir, qual o nosso próximo passo, para onde a gente quer ir, a gente começa a perceber que as coisas começam a acontecer. E aí você vê materializar um milagre. Simplesmente pelo fato de eu ter... atitude. Então, primeiro ponto, parar de reclamar. O segundo, ter atitude. E o terceiro, desenhar o seu plano de desenvolvimento individual, que a gente chama de PDI.
0: Uou! Parar de reclamar, atitude e o plano de
1: desenvolvimento
0: individual.
1: Esse já é aqui um belo de um exercício que já te ajudaria
0: a sair
1: fazer
0: do lugar.
1: Uma reflexão de como sair do lugar.
0: Uhum.
1: Assim, na sua carreira e na sua vida profissional. Tem tanta gente aí que a gente conversa que está decepcionado com o seu trabalho, com o seu chefe, com seus colegas de trabalho. Aí você pergunta, quanto tempo você vive essa situação? Ah, 2 anos, 3 anos.
0: Meu Deus.
1: Como você suporta isso?
0: E você não fez nada ainda?
1: Não fez nada.
0: Ai.
1: E você está esperando o quê? O ambiente mudar? Uhum. O seu chefe mudar? Os seus colegas mudarem? A empresa mudar? Quantas noites de sono você perdeu apenas tentando ou esperando que essa situação mudasse?
0: Pois é. Nossa vida. E tem uma pergunta boa aqui também, ó. Você acha, para você, David, que existe sorte no mundo dos negócios? Ou são frutos de muito trabalho?
1: Eu brinco que trabalhe tanto, mas tanto... Para quando a sorte chegar, você está preparado. Se você estiver preparado, você...

0: Você vai aproveitar. O meu pai, ele tem uma expressão desde a adolescência, eu repito ela sempre, as oportunidades, elas são carecas e você tem que agarrá-las pelo cabelo. Então, você só vai
1: Essa é
0: conseguir
1: boa.
0: fazer isso se você trabalhar muito, todos os dias. Eu, todos os dias, eu entrego 16, 18 horas de trabalho para minha sorte. E
1: Olha
0: isso
1: só.
0: gera fruto, isso gera consequência. E nada recompensa mais do que o trabalho. Nada recompensa mais do que o longo prazo. Quando a gente entender isso, isso transforma a nossa vida, isso transforma a nossa história. A gente superestima o curto prazo e subestima o longo. Então, quando eu conto os últimos 20 anos da minha vida, as pessoas vão sempre olhar para a foto do agora.
1: É mais fácil, né?
0: Ninguém vai falar: "Ah, mas foi fácil, né?" Tem uma cena daquele filme com o Smith, A Procura da Felicidade,
1: É.
0: que no final ele olha, o dono da empresa olha para ele: "Foi fácil?" Ele fala: "Não, não foi. Não vamos dizer que foi fácil, porque não foi fácil. Não é fácil. E não é para ninguém, gente. Não é fácil para ninguém. Só que cada um precisa saber e carregar a sua própria cruz."
1: Eu costumo dizer aqui no programa, David, que assim, não é fácil, mas é simples. Por que simples? É apenas você tomar a decisão. Uma decisão ou é ou não é. Não existe, por exemplo, uma gravidez. Aí, ah, aí, você tá grávida? Ah, não sei, mais ou menos. Não existe isso. E por que que muitas vezes a gente não replica, né, essa decisão, esse sim ou esse não nas outras áreas? Né? Porque o padrão mental humano é repetitivo. Assim como você age, e tem um comportamento em uma área, você repete nas outras. Então, na sua saúde, nos seus relacionamentos, na sua vida profissional. Então, o que que. Olha só, de novo, a gente quer chamar você a pensar o que que você está repetindo agora com essa orientação. Você vai ter clareza. Pega um papel e uma caneta e anote. Você está repetindo ela nas outras áreas também. A gente está falando aqui que é um assunto em comum do David, né, da carreira, área profissional, que, modéstia à parte, é a que eu mais gosto, viu, David? Mais de 20, 25 anos no mundo dos negócios, e eu gosto muito porque é onde tudo começa, né? Tudo vai vir através das finanças.
0: Exato.
1: Ela só não é a mais importante, mas ela é a parte principal que afeta todas as outras áreas e tudo que é importante. Então, a gente costuma dizer que é o coração, né? O coração. E aí sempre, ah, não vou fazer isso porque ah, vou trabalhar. Ou ah, eu tô no meu negócio. Sempre vem o negócio ou o trabalho em primeiro lugar. Muitas vezes até do que Deus. Vem em primeiro lugar do que a família. Né? E aí a gente vê os resultados, né, minha gente? Então, ó, bora. Se você não sabe pra onde vai, qualquer caminho serve. Abandona essa frase da sua vida. Hoje, saiba exatamente para onde você está indo. Primeiro, pare de reclamar. Segundo, atitude, né, David? E o terceiro,
0: Exatamente.
1: plano de desenvolvimento.
0: Desenvolvimento. Tem um plano. Para quem não tem um plano, qualquer caminho serve. E essa frase que ele trouxe, ela é do livro Alice no País das Maravilhas, se eu não estou me enganado, é 1956. Tem mais de 150 anos
1: Olha
0: esse livro.
1: isso, gente. Nada como um professor,
0: Imagina
1: né?
0: só. A gente perpetua um comportamento que já vem sendo educado ao contrário há mais de 150 anos.
1: Meu
0: A gente
1: Deus.
0: tem a possibilidade de mudar a nossa história e isso, infelizmente, a procrastinação, ela mata sonhos, ela mata casamentos, ela mata famílias, ela mata projetos de trabalho. A juventude hoje, ela está muito preocupada com o propósito, mas sem ação. "Ah, porque eu ainda não encontrei o meu propósito." Tem quanto tempo que você está procurando? "Ah, tem 3 anos que eu estou tentando encontrar o meu propósito." Comece! E ao longo da jornada, vai entendendo qual o seu propósito. Imagina, né, Josué lá no início tentando entender o propósito dele. Ah, mas não é o meu propósito. Eu não vou chegar governador do Egito nessa direção.
1: Sabia, né?
0: Não tinha esse
1: não
0: propósito.
1: Tinha como saber.
0: E se tornou. Oh. Ou seja, você se torna quando você se dispõe, quando você inicia, quando você se coloca no campo de batalha. As pessoas estão fugindo do campo de batalha.
1: É.
0: As pessoas não querem assumir responsabilidade. E esse tem sido o maior, a maior frustração dessa geração hoje.
1: Uou. Eu fico imaginando, David, Abraão, que quando Deus fala para ele, ó, sai da sua terra, da sua parentela, para uma terra que eu te mostrarei. Tipo, sai, que eu ainda vou te mostrar. Mas qual que é o primeiro... A primeira direção, sai.
0: Ação.
1: Ação.
0: Atitude. Ou seja, se você não começar, você nunca saberá o resultado.
1: Uou.
0: A gente precisa iniciar. As pessoas às vezes ficam com projetos, né? Não tem lugar que tenha mais projetos e intenções enterradas do que o cemitério.
1: Pois é.
0: Tanta
1: triste
0: gente.
1: Isso, não?
0: A coisa que eu mais ouvi às vezes dos meus tios, né? Minha família era muito engraçada nesse sentido. Não, alguns anos atrás eu tive uma ideia, se eu tivesse feito, a gente tinha ficado milionário. Mas uma ideia de trocar lâmpada, de energia solar. Meu pai é super criativo com essas coisas.
1: Uhum.
0: Mas pouca ação.
1: Não adiantou de nada.
0: Muitas
1: a ideia.
0: Boas intenções, mas nenhuma ação prática. E esses dias eu estava lendo sobre inteligência. E o que é inteligência?
1: Boa.
0: Né? A capacidade que você tem de fazer a coisa acontecer. Quantas... Você que está em casa, você que está nos ouvindo aí, vendo pelo TikTok, quem são as pessoas mais inteligentes ou foram as pessoas mais inteligentes das suas turmas na escola? Essas pessoas hoje estão como? Ou são aquelas pessoas que têm atitude, que tiveram coragem? Coragem é agir com o coração, de fato fazer as coisas acontecerem. De longe eu não era a pessoa mais inteligente das minhas turmas. Eu me reprovei duas vezes, na quinta e na sexta série. E se eu olho para a minha geração, para a minha época, eu sou um dos mais bem-sucedidos. E isso não é vaidade. O que eu quero trazer para você de casa é um exemplo prático de que se você tiver atitude, se você tiver intencionalidade, se você tiver fome, você consegue transformar a sua história.
1: Uou. David, teve algum momento da sua vida que você pensou em parar e desistir tudo? Desistir de tudo, assim? Teve?
0: Eu costumo dizer que eu não tenho muito essa opção, né, de desistir.
1: Eu também não tive, não.
0: As pessoas falam assim, nossa, mas eu pensei algumas vezes em desistir, assim, eu não tinha essa opção, assim, de uma família muito simples, sempre ajudei os meus pais, os meus irmãos, depois casei muito jovem, e aí você tem responsabilidades. Então você imagina há 200 anos atrás, que você tinha que ir pra guerra, imagina você perguntando pra alguém no front, cara, você quer desistir? Você já pensou em desistir aqui no front?
1: com o fuzil na mão.
0: Eu tô pensando em voltar pra casa, né? Não tem essa possibilidade. Hoje em dia, as pessoas estão, elas estão com muita opcionalidade.
1: É isso aí.
0: E aí você, se eu desistir, eu volto pra casa, eu tenho minha internet, meu iPhone 14, minha cama quentinha, meu chuveiro quentinho, meus pais pagam as minhas contas, eu posso ficar até 35 anos, 40 anos, que tá tudo bem.
1: Meu Deus!
0: Então, os tempos modernos trouxeram essas flexibilizações que vai gerar consequências, então...
1: Já estão gerando, né? Essas doenças psicossomáticas, a depressão, a síndrome do pânico, a ansiedade... E por que será?
0: É muito triste, porque as consequências virão.
1: Elas vêm, a conta vem.
0: Não tem como, essa conta ela chega, e quando ela chega ela é pesada. Quando a gente pausa para reflexão do que a gente fez, de qual foi o seu legado, o que você deixou, o que você vem deixando, o que você vem construindo, aí vem o peso.
1: Uhum.
0: O que eu mais mentorando vários jovens sobre carreira, o que a gente tem mais percebido, eles chegam nos 30, 32, 35 anos e eles olham para trás E aí eles têm aquela reflexão, nossa, eu deveria ter feito isso há 10 anos atrás, mas aí eu queria divertir, eu queria sair, eu queria curtir, e aí eu não preocupei tanto com a carreira, e agora eu estou querendo preocupar, o tempo agora é curto, eu perdi as oportunidades e eu tenho que me contentar. Então, uma dica para você, construa a sua história hoje. Não deixe para amanhã. E você não vai mudar o ontem. Então não dá mais tempo. Ah, mas eu vou ter tempo. A gente não sabe o dia de amanhã. Temos que concentrar as nossas energias em fazer agora a nossa história.
1: Uou. O que você diria pro David de 15 anos atrás?
0: Eu deveria ter começado antes, sabe? Deveria ter levado a escola mais a sério, deveria ter ouvido mais as pessoas, os meus pais.
1: Uhum.
0: Deveria ter começado a estudar sobre finanças antes, sobre carreira antes. Deveria ter começado a estudar inglês antes. Deveria ter levado mais a sério a minha educação e não ter tocado da forma que eu toquei. E porque não tinha orientação, e hoje nós temos. Hoje eu educo a minha filha de uma forma... Hoje a minha filha tem, obviamente, um certo conforto que eu não tive, mas ela teve a iniciativa de vender bala na escola.
1: Olha!
0: E todos os dias ela leva lá...
1: Que bonitinha! Né,
0: a Júlia, ela tá ouvindo a gente em casa aí.
1: Beijo,
0: mega
1: Júlia.
0: Empreendedora. E todos os dias ela compra... paga, faz o Pix dela, o controle de caixa, tudo direitinho.
1: Que bonitinho,
0: super comprometida.
1: Quantos anos ela tem?
0: 12 anos.
1: Ah,
0: mas na mesma idade que eu, assim, mas obviamente com uma outra base. E encurta caminhos quando a gente tem acesso à informação, a conhecimento, à educação. Então, o David, de alguns anos atrás, focaria muito mais na educação, seria muito mais disciplinado do que ele é hoje.
1: Uou. David, tem muito empreendedor, né, ouvindo a gente aqui, aquela pessoa que tá tentando e tal, e tá desanimado. Qual que é o seu conselho para essa pessoa hoje, que empreende, sabe que ela é um empreendedor e está desanimado?
0: Tem conta para pagar?
1: Ih!
0: Boleto.
1: Se não tiver, me conta, que eu empresto, eu dou.
0: Mas brincadeiras à parte, para você que é empreendedor, a gente mentora muitos empreendedores ao redor desse Brasilzão nosso, de vários programas diferentes, e muitos pecam por falta de método, por falta de conhecimento, perecem por falta de conhecimento, uhum. De método, de processo, de acesso, de saber priorizar, de saber escolher as coisas certas no momento certo.
1: Uhum.
0: Então, uma dica fundamental, entenda o estágio da sua empresa. Entenda o estágio de maturidade. Se você tem 5 pessoas hoje no seu time, não tenta ter uma imagem ou um custo, uma despesa de uma startup, de uma empresa que tem 50 pessoas, 100 pessoas, 200 pessoas. Entenda o seu contexto atual.
1: Boa.
0: Custo. É igual unha, você tem que cortar todo dia, porque vai continuar crescendo. Comece a pensar em outros canais de distribuição. Ou seja, se você tem um canal direto, relacionamento, internet, tentar outros meios de aumentar a renda, a capacidade de prospecção do seu negócio. E conecte. Nada melhor do que a rede, do que o network, do que a troca, para que você reduza o tempo de aprendizado e aumente a sua capacidade de gerar valor para a rede e para você mesmo.
1: Uou.
0: Então, enquanto empreendedor, não pare, não desista, continue, que a sua hora vai chegar.
1: Uou. Olha, voou o tempo, a gente está caminhando para o final.
0: Nem parece que a gente está com
1: uma hora já. Você
0: acredita?
1: Já?
0: Daria para passar aqui a tarde toda.
1: A tarde toda. Os programas que vem em seguida, deixa para lá, dá vontade. Mas tem muita, muita gente aqui admirando seu trabalho, admirando tudo que você está falando. E está fazendo muito sentido. O Rony é de São Caetano. E aí, ele até tirou uma lição, ó, da entrevista de hoje. Não treine até acertar, treine até não errar mais. Arrasou, hein? Renier Santos. desculpa, acho que errei o seu nome.
0: Bem.
1: Muito bom, muito bom. O Alberto também aqui, a Rosa. Eli, obrigada por dedicar seu tempo ajudando outros a serem melhores. O mundo precisa de mais Elis por aí. Ai, que linda. Um beijo no seu coração, Rosa. De você também. Aliás, a gente só vê fora o que está dentro.
0: Exato.
1: Né? Assim como diz na palavra, se os seus olhos são bons, tudo será, tudo terá luz. Então, gente, é isso. Considerações finais, David, onde que o pessoal te encontra? Mas antes das considerações finais, eu quero fazer uma última pergunta para você. Como você gostaria de ser lembrado quando você não estiver mais aqui? Como você quer que as pessoas se lembrem de você?
0: Alguém que ajudou, mesmo que pouco, a transformar a educação desse país, as famílias, os lares e a história de cada um.
1: Uou.
0: Se algo que nós falamos aqui hoje tocou no seu coração, compartilha. Uou. É a única coisa que vai multiplicar. É, isso não vai ser dividido, vai ser multiplicado. Então, compartilhe. Sob considerações finais, bom, se tem algo que você deveria levar no seu coração, tenha disciplina, tenha método e foque na sua educação.
1: Uou.
0: Se você cuidar da sua saúde com método, com disciplina, cuidar da sua educação, do seu autoconhecimento, das suas finanças, do seu relacionamento, do seu trabalho, tudo colocando método, processo e disciplina, igual você escova os dentes todos os dias, cuida de você. Isso vai transformar a sua história e você vai começar a perceber os frutos de tudo que você está plantando hoje ali na frente.
1: Uou.
0: Sabe qual, Eli? É o melhor dia, qual foi o melhor dia para se plantar uma árvore?
1: Quando?
0: Há 20 anos atrás. O segundo melhor dia é hoje.
1: Uou.
0: Se você quer colher os frutos dessa sua semente, comece plantando ela hoje.
1: Uou. É, minha gente, muita reflexão, né? O Bruno, hoje o conteúdo tá pesado, também acho. Se você chegou agora aqui na nossa frequência, vai ficar salvo lá no YouTube, Adore Mais FM. Como que o pessoal faz pra te encontrar, saber tudo que você faz? Fala aí.
0: Legal. Hoje eu falo predominantemente sobre empreendedorismo, inovação e carreira. Eu tô no Instagram, é David David Ledson. L-E-D-S-O-N. É culpa dos meus pais, tá? Meu nome.
1: Ficou bem difícil esse nome seu, viu?
0: O pessoal fala assim, nossa, que nome difícil. Não, meus pais eram bastante criativos. David Ledson em todas as redes sociais. Ainda não tô no TikTok, mas eu tô já. A minha filha, a Júlia, tá tentando me convencer.
1: David Ledson, D-A-V-I-D, mudo, L-E-D-S-O-N.
0: Exato.
1: Acertei? Show. Bom, querido, gratidão, obrigado por aceitar o nosso convite, por vir compartilhar. A gente sabe que o bem mais precioso que a gente tem se chama tempo, né? Que realmente, o tempo, você não estoca. Não tem como você usar o tempo de ontem. Então, gratidão por vir transbordar tanto, que Deus continue te abençoando, te levando em muitos lugares e te surpreendendo ainda mais. Amém. E que todos os seus sonhos se realizem muito mais e além do que você imagina, como promete lá na palavra, viu? Gratidão.
0: Amém.
1: Gente, acabou o programa. Pois é. Mas todo dia a gente tá aqui, às 14 horas, com convidados incríveis. E olha só, tudo que você ouviu, não acha que foi à toa. E obrigado por você ouvir e estar conectado aqui com a família Adore Mais. Aplicativo Adore Mais FM, está sendo ouvido em mais de 10 países. Então a gente está indo para o mundo inteiro, olha. Então que bom que você está aqui, continue com a gente, tem muito de Deus ainda. Hoje tem Vitória Financeira, Psicologia Viva e tem muita coisa boa para você. Natan, Mary, Daniel, gratidão e toda a família Adore Mais. Minha gente, até amanhã, um beijo no seu coração. Tchau, tchau.
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1: No livro de Tiago, capítulo 1, versículo 5, diz assim: se alguém precisa de sabedoria, peça a... Se alguém precisa de sabedoria, peça a Deus, porque Ele dá para todos, liberalmente. Então, a única forma de você receber a sabedoria divina é pedindo. Pedir alguma coisa a Deus é a mesma coisa de orar. Eu não estou falando de religião, eu não quero saber de que religião você é. Eu não estou falando de você vir à igreja, não estou falando de você ser evangélico, católico ou espírita. Eu estou te falando que orar, que é conectar com Deus através das suas palavras ou dos seus pensamentos, porque a oração pode ser silenciosa. Orar é a única chance que você tem de receber a verdadeira sabedoria. Então você precisa pedir a Deus, orar. A primeira forma é orar. A segunda forma é observando. Salomão fala: eu observei os animais, os répteis, a fauna, a flora, como se movem as plantas, como crescem as árvores. Salomão observava. E quando você observa muito, quando você se torna um observador, a sabedoria começa a fazer parte do teu dia a dia. Por exemplo, se você quer abrir um negócio, quero abrir um negócio, Thiago. Quem aqui gostaria de abrir um negócio de sucesso? Levanta a mão. Você só vai conseguir fazer isso se for um excelente observador. Você vai ter que observar como o seu concorrente age, como o seu negócio funciona. Por exemplo, quero abrir uma lanchonete de hambúrguer. Se você pode, a primeira coisa que você tem que fazer é ir trabalhar numa lanchonete de hambúrguer. Porque você vai entender como é que se frita, como é que os clientes chegam, como é que tratam com a administração, como é que chega o pedido. Tem gente que quer fazer as coisas porque viu os outros fazer de longe. E a sabedoria está em observar. E para você observar, você tem que estar perto. De longe, você enxerga mal. De perto, você observa. E uma das formas de você crescer em sabedoria, adquirir sabedoria, é observando. Então, o que você quer? Ah, eu quero me tornar um palestrante. Quem que gostaria de ser um palestrante ou algo parecido com palestrante? Um pastor, um coach, alguma coisa desse tipo? Gostaria? Você tem que andar com pessoas que fazem, para observar de perto. Porque ser palestrante não é só subir aqui e falar, não. Eu estava no avião, no total, mais de 11 horas agora. Eu tenho que equilibrar meu sono, fuso horário. Eu tenho que equilibrar com o tempo fora de casa, com família, com finanças, com isso, com aquilo. Se você não... Tem muita gente que fala assim, ó: eu quero ser milionário. Quem já falou, eu quero ser um milionário, levanta a mão. Você já falou isso, eu quero ser um milionário, levanta a mão. Vamos, gente. Não mente pra mim que eu sei. Quem falou, eu quero? Quem quer? Quem quer hoje? Eu quero! Ah! Desesperado. Quem aqui quer ser um milionário, mas nunca conviveu com um? Conviveu de perto com um? Levanta a mão. Então, você não tem a mínima ideia do que você está pedindo. Porque o que acontece? Eu vou te falar qual é a sua ideia de milionário. A sua ideia de milionário é que você viu na televisão. É o cara andando com um barco. É o cara na primeira classe indo para Paris. Só que isso é só o resultado do milionário. Isso não é ser milionário. Eu, no meu rol de amizades e de clientes do Instituto Destiny, que eu atendo pessoalmente, eu tenho dezenas de milionários que eu atendo e 2 bilionários, que inclusive um já foi lista Forbes mundial. E quando você começa a conviver com esse tipo de pessoa, você começa a observar, porque você está perto, a primeira coisa que você descobre é que você não quer ser rico. Porque o melhor amigo deles é o advogado e o contador. Porque ele tem que contratar segurança, que ele nem conhece, geralmente policiais armados, para levar os filhos na escola. Ele não sabe se tiver um tiroteio, se aquelas pessoas vão dar vida pelos filhos mesmo. Porque ele nunca sabe quem está chegando perto, se é para tirar, se é para roubar, se é para enganar, ou só por interesse, porque ele é rico. Porque quando ele posta a foto em Bahamas, as pessoas comentam embaixo: ladrão. Mesmo que ele seja honesto, com todos os impostos em dia, quando você vê alguém rico, você chama. E com certeza vai sair na Lava Jato a qualquer momento. Então você só vê resultado pela televisão, pela internet. Deve ser muito bom. Então, essa parte da viagem é muito boa. A parte de comprar o que quiser é muito legal, só que tem outras partes que você não vê porque você não observou, porque você não está perto. Então tudo que você quer se tornar, deixa eu te dar esse conselho de ouro, tudo que você quer se tornar, observe de perto primeiro. Quero me tornar um pastor. Conviva com um pastor alguns anos e veja como é a vida de um pastor. Porque se você só vê-lo aqui pregando domingo e as pessoas aplaudindo, você acha que ser pastor é isso aqui. Não é. Tem outras coisas que você precisa ver. Tem outras dificuldades que aqui em cima você não vai enxergar. Você vai ter que observar. Quer montar um negócio? Observa de perto como é. Quer ser rico? Observa de perto como é. Terceira coisa, convivendo, que tem a ver com a observação. Mas aqui eu estou falando da convivência agora com pessoas mais sábias que você. Se você quer ser, por exemplo, um jogador de futebol, um atleta, você começa a conviver com atletas, porque esse é o assunto que você quer. Agora, quando você quer ser sábio, você não convive com sábios. E a Bíblia diz, andas com um sábio e se tornarás sábio. Da mesma forma, não andes com um briguento. O provérbio diz, não andes com um briguento, porque você vai fazer um laço para a tua alma e vai entrar em muitas dores e muitos problemas. Você vai aprender com essa pessoa e vai começar a armar um laço para a tua alma nesse aprendizado. Você aprende inconscientemente com quem convive. Anote isso. Você aprende inconscientemente com quem convive. Está convivendo com gente ruim, você está aprendendo um monte de coisa ruim sem perceber, é inconsciente. Está convivendo com gente que é miserável, que nunca tem nada, que sempre está pedindo dinheiro emprestado, que acha que a solução sempre é ir no banco e estourar um cheque especial. Você começa a estourar o teu cheque especial. Você acha que é normal. Começa a ficar normal para você. Da mesma forma, se você andar com pessoas sábias, a sabedoria começa a ser algo normal para você. A sabedoria vira uma rotina para você. Terceiro, lendo. Quem aqui nunca leu um livro inteiro, levanta a mão. Você nunca leu um livro inteiro. Olha o orgulho, hein? Temos alguns, deixa levantado. Deixa eu te ensinar uma coisa. Não existe forma natural mais rápida de desenvolver o seu intelecto, que é um princípio para você alcançar a sabedoria, do que ler. A leitura desenvolve várias áreas do teu cérebro. Ela provoca a imaginação, que é uma das maiores causadoras do desenvolvimento intelectual. É por isso que você tem que ter cuidado com TV, porque a TV e a internet te dão imagens prontas, você não imagina, você já está vendo. A leitura faz você imaginar toda aquela cena. Você está lendo a Bíblia, está imaginando tudo aquilo. Você está lendo um livro, um romance, você está imaginando tudo aquilo. Isso, além de despertar emoções que te prendem no livro, além de passar conhecimento que amplia a tua noção de mundo, além disso tudo, desenvolve a tua inteligência. Então a leitura é uma das principais maneiras de você, além de desenvolver a inteligência, alcançar a sabedoria. E por último, pela experiência, experimentando. Quem aqui já aprendeu as coisas ruins da vida experimentando? Você foi, nunca mais eu vou fazer isso. Só eu? Ou tem mais gente aqui? A maioria das coisas ruins a gente aprendeu. Ó, quando eu tenho filhos pequenos, você pode falar mil vezes, não bota o dedo na tomada. Parece que você está dando ordem, vai lá e bota. Que aí que a criança vai lá e bota o dedo na tomada. Até tomar choque, que aí é aprender com a experiência, ela fica desobedecendo. Assim é a gente na vida. Quando a gente experimenta coisas, a gente aprende. Ou não, porque tem gente que nem experimentando aprende. Mas a experiência é uma maneira linda de você se desenvolver. Provérbios 12, 8, na parte A do versículo diz assim, o homem será louvado segundo a sua sabedoria. Quem aqui gostaria de ser honrado na vida? Todo mundo. Levanta a mão. Todo mundo quer ser honrado. Todo mundo quer ser reconhecido. Todo mundo anseia de uma maneira ou de outra pelo tapinha nas costas, dizendo, puxa, você me inspira, você é vencedor, você é vencedora. Só que quanto mais sabedoria você tem, mais honra você atrai, porque a Bíblia diz que o homem será louvado segundo o nível da sua sabedoria. Aqui. Então, se você não adquire sabedoria como homem ou como mulher, você está perdendo a oportunidade de ser honrado, de crescer, das pessoas te reconhecerem. Porque muita gente faz muito bem uma coisa, é muito bom engenheiro, mas não é o que ganha mais, não é o que tem a melhor empresa, apesar de ser muito bom no que faz. Às vezes ele não tem comportamento, às vezes ele não tem sabedoria que controla esse comportamento, e sem sabedoria não atrai honra. Então ele pode atrair um negocinho ou outro, mas não atrai a honra para ele. Porque quando as pessoas começam a conviver, ele não tem nada mais do que o talento de desenhar uma obra. E as pessoas querem ir comprar na tua loja, querem se sentir bem contigo, querem contar a vida para você. Porque hoje em dia, não importa qual o seu negócio, você tem que ser psicólogo também. Você trabalha na loja de material de construção, a pessoa chega, tem tijolo aí? Tenho. Gente, porque tá terrível hoje, ó, meu marido tá atacado, hein? E não sei o quê. Aí você é atendente da loja, você tem que, sim, e só pegar minha prancheta. E como é que está então a criação dos filhos? E você só tinha que vender o tijolo, mas hoje em dia você tem que atender a pessoa, sim ou não? É sim ou não é? A pessoa para e começa a contar o problema pra você. Tem que ter sabedoria. Então grave isso, sabedoria é pensar como Deus pensa, é agir como Ele agiria. A sabedoria é a coisa principal. Agora, qual é a diferença de sabedoria e inteligência? Parece ser a mesma coisa, mas não é. A Bíblia diz que com a sabedoria se constrói a casa. Provérbios 24:3, para você deixar anotado. Com a sabedoria se constrói a casa, mas com a inteligência ela se firma. Olha só, Provérbios 24:3. Com a sabedoria se edifica a casa. Que casa? Tudo que você vai construir na vida. A casa do teu relacionamento conjugal, a casa financeira, a casa da tua vida financeira, a sua casa mesmo, seu lar, a sua casa ministerial, a sua casa profissional. Com sabedoria você constrói isso. Por quê? A sabedoria previne, a sabedoria protege, a sabedoria instrui, a sabedoria mostra o futuro. E a inteligência, a Bíblia diz aqui, ó, e com a inteligência ela se firma. Então você estabelece, você firma algo que a sabedoria construiu com a inteligência. O que que é inteligência? Inteligência é uma ferramenta, um grau cognitivo que todos vocês que estão aqui, sem exceção, têm. Nem todos que estão aqui têm sabedoria, mas obrigatoriamente todo homo sapiens, todo mundo que é da nossa espécie, nasceu com a ferramenta da inteligência. Ó, e a frase que define para mim a diferença de inteligência e sabedoria é essa aqui, ó. O inteligente consegue sair de um buraco que o sábio jamais cairia. Então o inteligente ele consegue, vou sair daqui, vou calcular, eu boto uma escada com 15 degraus, o inteligente ele consegue. Ele tem um grau cognitivo avançado para isso, ele fala, vou sair daqui. O sábio de longe teria visto o buraco e nem cairia. Porque a sabedoria previne, a sabedoria protege. Essa é a grande diferença. Como é que eu posso aplicar a sabedoria nas áreas da vida? Eu posso aplicá-la. Primeiro, através de um mentor. Quem aqui gostaria de ter um mentor? Levanta a mão. Quem aqui gostaria? Levanta a mão, deixa eu te ver. Vem cá, você. Você. Explica aqui para mim o que é um mentor. Porque as pessoas falam assim, meu sonho é ter um mentor. O que é um mentor? Explica para a gente, na sua opinião.
2: O mentor é uma pessoa que sabe exatamente aonde você quer chegar. Desculpa. Que sabe, que já está.
1: No
2: lugar onde você quer chegar.
1: Você está lendo meu livro, né? Tudo bem. Deu a minha definição, nem disfarçou. Porque geralmente a pessoa muda. Normal, inclusive eu tenho essa própria revelação com o mentor. Mas é exatamente o que ele falou. Qual é o seu nome?
2: Júnior.
1: Júnior falou o seguinte: o mentor é uma pessoa que já está no lugar que você sonha em chegar. Por que ele já tem que estar lá? Porque ele vai te mentorear. Ele vai ser um GPS. Mentoria GPS. Quem já usou um GPS na vida aqui? Waze, Google Maps. Você está dirigindo, o GPS fala com você assim, em 800 metros, vire à esquerda. Aí você para, é ruim, não te conheço, não sei que voz é essa que está falando comigo. Alguém já discutiu com o GPS? Espero que não. é uma voz de satélite mandando você virar numa rua que você nunca entrou, você vira. E aí quando você vira, o GPS fala, você chegou no seu destino. O mentor, ele já sabe o caminho. Ele sabe quais estradas que estão engarrafadas. Olha, não vai por aqui, rapaz. Eu sei que teu pai que está errado, mas vai você e pede perdão. Eu nunca vi alguém bater de frente com os pais e ter vida longa. E ficar em paz. Vai lá, resolve você. Porque o mentor já sabe que essa estrada aqui é engarrafada. A estrada da briga familiar é engarrafada. Não entra. Obrigado. Se você nunca foi traumatizado na vida, eu te aconselho aí pegar Marginal Tietê depois das 7 da manhã, sexta-feira. E aí, eu botei no GPS, porque por mais que você conheça bem, tem cidades que você tem que colocar para descobrir onde é que tá a blitz policial, o buraco que você não sabia que tinha ontem, o desvio de rota, você tem que colocar. E aí, quando eu entrei na Marginal, o GPS falou assim, pegue a pista do meio. Eu falei assim, pista do meio. O GPS falou, pega a pista do canto. Eu falei, a pista do canto, eu só posso andar 50. Na pista do meio, anda 80. Eu vou na pista do meio. Porque tem gente que acha que é mais inteligente, mais sábio, mais esperto, que sabe mais do que seus mentores. Peguei a pista do meio. Quando eu virei, na primeira curva que teve, um engarrafamento gigantesco. E a pista do canto assim, ó. Quase que o GPS falou, não te falei? Ou seja, se você não encontrar mentores, conselheiros, você não é uma pessoa de sabedoria, porque todo sábio busca conselheiros e mentores.
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4: O ego, muitas vezes, ele precisa ser anulado. Porque é ele que nos faz tomar decisões equivocadas. Embora o ego seja uma criação divina, ele desviou-se da meta e seguiu um caminho próprio. Portanto, somente a partir da rendição do ego que o amor divino pode agir por meio de nós. Reflete nisso. Incrível que quando uma pessoa ela tem o seu ego ativado, isso é muito altruísta. É importante sim, porém, quando ele colocado no lugar certo, pode agir incrivelmente na vida do outro.
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1: Gênesis capítulo 6, a partir do 13. Então disse Deus a Noé: o fim de toda a carne vai terminar diante da minha face, porque a terra está cheia de violência e eu desfarei a terra. Constrói para você uma arca de madeira de gofer. Farás compartimentos, divisões nesta arca e betumarás por dentro e por fora. Os próximos versículos são instruções que Deus está dando a Noé de como realizar o que Ele está pedindo para fazer. Toda vez que Deus te dá o que fazer, Ele também vai te dar o como. A grande diferença de planos que saem da tua cabeça e planos que saem da mente de Deus para você é que junto com o que vem o como. Quando você só tem o que, mas não tem o como, é coisa da sua cabeça. Vou repetir porque isso é uma das perguntas que mais me fazem e eu acabei de responder. E se você não entender, depois você vai demorar muito tempo para a ficha cair. Muita gente fala o seguinte: como eu reconheço o que vem de Deus e o que não vem? Quando eu sei que o plano é da minha cabeça e quando o plano foi Deus que botou em mim? Quando eu sei que isso é minha vontade ou a vontade de Deus? É que toda vez que Deus dá uma ordem, ou seja, o que fazer, Ele também envia o como, que é o como fazer, é a estratégia, a instrução de como fazer. E a maioria das vezes que a gente tem ideias, ah, eu vou abrir uma loja, vou arrebentar, mas como você vai fazer? Não, não sei, né? Deus vai prover. Então você já pode começar a duvidar dessa ideia. Porque Deus junto com o quê sempre manda o como. Vou repetir. Deus junto com o quê sempre manda o como fazer o que Ele está mandando. Toda revelação divina é seguida por uma instrução. Como você seguir aquilo? Como você fazer aquilo? Então com Noé não foi diferente. Ele dá um recado muito importante, uma revelação muito séria para Noé. Ele diz: eu vou destruir a terra. Ponto. Na verdade, o que ia acontecer aqui é uma coisa que acontece muito com quem tem celular ou computador. Eu não sei se já aconteceu contigo, mas às vezes até em momentos muito importantes o meu celular simplesmente travou. Alguém aqui já teve celular ou computador travado? Bum, travou a tela, você não consegue sair. Meu Deus, que desespero. Tá entendendo? Quem tá entendendo o que eu tô falando? Há um tempo atrás meu celular travou, ficou 24 horas travado. Tive que mandar para lá para a loja. E aí, fiquei 24 horas sem celular. E no mundo de hoje, 24 horas, você sem dar uma checada nas redes sociais, sem WhatsApp, você começa a tremer. Você começa a dar abstinência. E eu falei assim: Janine, minha esposa, eu já estou há muito tempo, são quase 7 dias, quase uma semana sem meu celular. Ela falou: Thiago, você está 6 horas sem o celular. Parece 7 dias. E aí eu fui buscar o celular, ficou pronto na loja aqui, desse celular aqui. E aí eu falei: qual era o problema? Consertou? Ele falou assim: ó, consertamos, mas não sabemos qual foi o problema. Eu falei: aí é forte, eu vou ter que pagar por uma coisa, vocês não sabem. Porque não vai ter que pagar não, é de graça. Eu falei: ah, então tá bom. Vocês não sabem o que foi? Não. Então tá bom, obrigado. De graça resolveu daqui. Quando eu peguei o telefone, falei: deixa eu só te falar uma coisa, senhor. Eu falei: claro. A maioria dos problemas que paralisam um telefone, você resolve simplesmente reiniciando. Quando ele me deu essa informação, Deus me deu a palavra de hoje. Porque a maioria das coisas que paralisam, que trazem problemas para a sua vida, a melhor forma de resolver é reiniciar. Calma. Essa semana, para quem não sabe, eu tenho 4 filhos. É uma caravana lá em casa. Se um dia eu começasse uma igreja, eu já ia começar com a igreja lotada. Nem ia ter negócio de começar a igreja pequena. Já começa grande. E aí, porque muita criança, o carro é 7 lugares. Então, tem a fileira da frente, tem essa fileira do meio. E aí você tem que jogar o banco daqui do meio para frente para poder entrar na fileira de trás. E aí estou vendo Janine, minha esposa e minha sogra com o banco pela metade aqui, mas não concluí a abertura para as crianças poderem passar. Estou sentado aqui no banco do motorista, como um bom homem, finge que não estou vendo nada e tal. Até a hora que minha mulher falou assim: não vai fazer nada não? Aí eu tiro, dando aquela bufada, tiro o cinto de segurança, saio, dou a volta, não coloco a mão, estava orgulhoso. Vamos lá, o que está acontecendo? Falei assim: o banco travou e tem que ter força para destravar isso aqui. Eu falei: você acha que esse carro foi desenhado então para homens fortes?
7: Porque se uma mulher não pode abrir, um homem mais fraco não pode abrir, então a gente tem que processar essa marca, porque não é possível que se não for um homem forte não destrava o banco. Eu falei, então o que, que pode ser? Eu falei assim, volta o banco e reinicia a abertura. Ela voltou o banco, quando apertou o botão, blup, blup, blup, abriu completamente. Eu falei, pronto. A maioria das coisas que estão travadas pela metade, você vai ter que reiniciar. Você pode ficar 20 anos tentando empurrar, mas não vai andar. Você pode ficar 20 anos tentando xingar. Ah, banco, eu te odeio. Não vai andar mesmo você odiando. Você pode amaldiçoar, você pode usar tua boca para palavras negativas, você pode fazer o que quiser. Ficar 20 anos empurrando. Tem coisas que não vão na força, vão no recomeço. Presta atenção. Recomeçar parece ruim, porque parece que você está perdendo tempo, vai ter que voltar lá atrás e começar de novo, mas não é isso, porque nenhum recomeço é do zero. Não existe, ah, eu vou recomeçar do zero. Não existe recomeçar do zero, porque no mínimo você recomeça com experiência, no mínimo você recomeça com mais contatos, com mais gente te conhecendo, no mínimo, por causa dos erros que você cometeu para chegar naquele recomeço, você recomeça sabendo que não pode fazer dessa vez. Ninguém recomeça do zero. Então não tem tempo perdido, tem aprendizado em todo recomeço. Deus decide então apertar o botão de reiniciar da humanidade. Deus olha para a humanidade e fala: o mundo está violento, eu não criei um homem para fazer o que eles estão fazendo, eu me arrependo de ter criado o mundo, eu vou reiniciar a humanidade. Mas para reiniciar, precisava de alguém. Ele passa os olhos sobre a terra, e Gênesis capítulo 6 diz que Deus achou graça em Noé. Ele olha para Noé, e de tantos habitantes na terra, ele ama Noé. Por quê? Noé tinha um coração puro, um coração bom, e Noé era justo e andava com Deus. Então o que fez ele ser escolhido para entrar nesse bote salva-vidas que foi a arca? Porque a arca não foi construída para ser um cruzeiro de férias, foi construída para ser um bote salva-vidas. E tem gente que confunde o bote salva-vidas com um cruzeiro de férias, e é por isso que nunca entra. Não sabe reconhecer o tempo de descansar e o tempo de pedir socorro. Não sabe a diferença. E Deus dá uma ordem: Noé, pega a sua família, constrói essa arca. Essa arca você vai construir assim, assim e assado. Deu toda a instrução. E você entra quando eu te der a ordem. Então Deus constrói um refúgio para que ao reiniciar a humanidade, eles fossem a matéria-prima de reprodução da próxima chance para o mundo. Porque você tem que entender o seguinte, que quando não tem nada na sua vida, Deus cria, porque Deus é poderoso para criar do nada. Mas quando tem um pouco, como o caso de Noé, era só a família dele, Deus multiplica. Então vamos lá. Nada ele cria, pouco ele aquela viúva que foi visitada por Eliseu, que perdeu seu marido, que era da escola dos profetas, fala: olha, o credor veio aqui para levar meus dois filhos. Ele falou: o que você tem em casa? Ela: sua serva não tem nada, vírgula, a não ser uma botija de azeite. Tem gente que tem alguma coisa, mas porque acha que é pouco, diz que não tem nada. Nunca diga que não tem nada se você tem pouco. Não é porque você desconsidera esse pouco, que isso é nada, porque na mão de Deus pouco multiplica. O problema é que tem gente que até no pouco não consegue passar o pouco para a mão de Deus, fica tentando reter, e por isso que o pouco desaparece ao invés de multiplicar. Porque existem coisas que nunca vão multiplicar na tua mão, só multiplica na mão da pessoa certa. Por exemplo, tem certos recursos financeiros, quem entende um pouco de negócio, se você botar na sua mão, no seu bolso, nunca vai multiplicar, só vai ficar a mesma quantidade ali. Se você botar na mão do consultor certo, ele multiplica esse dinheiro, seja na bolsa de valores ou no que for. Então pouco na mão da pessoa certa pode virar muito. Deus coloca um pouquinho da humanidade dentro desse bote salva-vidas que era a arca, Noé e sua família. E enquanto ele está construindo esse projeto, todo mundo está zombando dele. Todo mundo está rindo dele. Não tem ninguém acreditando no projeto dele. A maioria das pessoas que vão bater na porta da tua arca para pedir socorro, anos atrás estavam zombando de você. Estavam justamente não acreditando no seu projeto. E aí Deus olha a família de Noé, bota dentro de um lugar seguro, no meio de tempestades e dilúvios. Deus sempre tem um lugar seguro. No meio dos piores momentos da humanidade, você e sua casa sempre terão uma arca para se abrigar. Nunca esqueça que se seu coração está preparado, você vai escutar a instrução divina para poder ir para o lugar seguro no meio das piores tempestades. Nós enfrentamos um dos maiores problemas da humanidade nos últimos anos, que foi o Covid, e você está aqui. Deus te colocou na arca da proteção. No meio de uma destruição, você ficou de pé. Como você pode dizer que Deus não tem um propósito com você?

Então existem coisas que se você não recomeçar, você vai acabar inutilizando. Existem dons e talentos que estão na sua vida que se você não recomeçar do zero, você vai acabar inutilizando. E você vai ser cobrado pelos dons que recebeu. Se usou ou não, você vai dar conta no final. Então tem gente que fala assim: não, mas eu não canto já há mais de 20 anos porque eu tentei e não me deram oportunidade. Então reinicia. Reinicia um novo lugar, reinicia uma nova oportunidade. Porque você vai ser cobrado pelos dons que recebeu e não usou. Porque pessoas dependem desse dom para continuar avançando, para descobrir o seu destino, para descobrir o seu propósito. É porque eu uso o meu dom que você está aqui sentado nessa noite. Você pode estar correndo atrás de dinheiro, mas ninguém está aqui por causa da minha conta bancária. Você nem sabe quanto eu tenho. Você pode estar correndo atrás de diploma de universidade, muito bom, continue, mas ninguém está aqui por causa do meu diploma de universidade. Você não sabe nem no que eu sou formado. No final das contas, o que traz pessoas para te escutarem não é o que você tem na conta, não é o diploma que você tem na parede, é o dom que você está usando. É por isso que você nunca pode se sentir inferior, porque os dons foram dados a todos. Preto, branco, rico, pobre, gordinho, magrinho, japonês, chinês, não importa. Dom é para todo mundo e é irrevogável. Por isso, comece hoje a usar o pouco que Deus depositou na tua vida. Comece a usar hoje, nem que você tenha que recomeçar alguma coisa, reiniciar, porque existem pessoas aqui que vão ter que recomeçar a vida. Existem outros que só vão ter que recomeçar uma área da vida. Existem pessoas aqui que vão ter que começar de novo tudo. Existem outros que vão recomeçar somente a área financeira, somente a área sentimental. Você não aguenta mais apanhar na área dos sentimentos. Você ama e não é correspondido. Você confia, mas a pessoa vira as costas. Tem gente que está cansada de apanhar na área sentimental. Você precisa reiniciar essa área. Tem gente que está aqui, mas está cansada de apanhar na vida financeira. Você vê todo mundo crescendo, todo mundo pagando as contas, todo mundo trocando de carro e você não consegue fazer o básico. Você nem quer ser rico, você só quer ter o básico. Você quer pagar as contas em dia, você quer ter paz financeira. Ou seja, você precisa reiniciar a área financeira, recomeçar a área financeira. Existem pessoas que vão ter que começar tudo de novo, outras só precisam ajustar pequenos detalhes para terem grandes vitórias. Tem pessoas que estão aqui no nosso meio que, quando acertarem pequenos detalhes, terão grandes vitórias. Porque esse é o Deus que nós servimos. Ele trabalha no detalhe, ele trabalha mais no sussurro do que no grito. E tem gente que está doido para escutar um grito de Deus enquanto ele está sussurrando no ouvido. Quando a família de Noé entra na arca e Deus dá ordem: pode fechar, que agora vai começar a chover. As pessoas que zombaram, quem não quis participar da obra, quem não acreditou, ficou do lado de fora implorando socorro. Deus deixou Noé abrir a porta da arca? Sim ou não? Existem pessoas que, por mais que você esteja sentindo pena, e como diz minha mãe, quem tem pena sai despenado. Por mais que você esteja sentindo pena, elas não podem estar num barco com você, porque peso morto faz barco afundar. Thiago, mas é que eu queria, você queria e Deus não, Deus deu a chance. Existem pessoas que, se entrarem no barco com você, são como Jonas, que por causa de um, a tempestade vem sobre todos. Por causa de um, a tempestade pode vir sobre todos. Por causa de um, todo mundo pode morrer afogado. Então, no caso de Jonas, que era um homem de Deus, hein, profeta, Deus fala assim, Deus dá uma palavra, eles percebem o mundo espiritual e falam: olha, tem alguém aqui que precisa sair desse barco, vamos jogar sorte. Jogaram a sorte, caiu sobre Jonas, e quando eles jogaram Jonas no mar, jogaram o profeta no mar. Foi aí que resolveu. O mar aquietou. Porque existem pessoas que parecem ser muito importantes para aquele barco, mas não deveriam estar ali. Na arca do

começo da sua vida, nem todo mundo poderá estar junto. Existem pessoas que até... Aqui fica mais complicado. Existem pessoas que até trabalharam com você. Porque você acha que não é construir sozinho aquele barco? Não, teve gente que por um dinheiro aceitou, foi lá, construiu junto, mas não entrou ainda assim. Existem pessoas que não fizeram nada e não vão entrar. E existem pessoas que até não atrapalharam, até, mas não vão entrar também. Por quê? Porque na arca do recomeço não é qualquer um que pode entrar. Na arca do recomeço, quando Deus resolver apertar o botão reiniciar na sua vida, três coisas vão mudar imediatamente. Três coisas vão se resolver imediatamente. Primeiro, as pessoas que estão no barco da vida com você. É a primeira coisa que resolve. Só que é uma decisão sua. Deus te dá sinais, Deus te mostra coisas, mas a decisão é sua. Lembrando, hoje eu estava fazendo o Café com Destino, um projeto que a gente tem pela manhã, e aí uma pessoa escreveu assim, eu estava falando sobre isso, graças a Deus, isso é uma confirmação, vou deixar aquele homem. Foi, opa! É. Pessoal, o que eu estou falando não é para você quebrar uma aliança que já fez. Quando eu falo que Deus não vai deixar algumas pessoas entrarem na arca do recomeço, eu não estou me referindo à sua família, porque a família de Noé estava dentro da arca. Se eles estavam com problema, ninguém sabe. Se o filho estava rebelde, a gente não sabe. Se a mulher estava xingando Noé, ninguém sabe. Eu sei que com problema ou sem problema, eles estavam juntos dentro da arca. Então não confunde as coisas, não. A sua família vai com você. Quem tem que sair são pessoas que se dizem amigos, que querem ser sócios, querem ser parceiros de trabalho, querem isso, querem aquilo, mas na verdade é só para tirar, nunca dão nada. É só para falar mal, é só para levar informações tuas para os outros. Tem coisas que Deus está escutando e você não sabe. Você só está escutando o que a pessoa fala na sua frente. Deus escuta o que ela fala na sua frente e fala nas costas. É por isso que tem pessoas saindo da tua vida e você nem sabe por quê. Deus escutou o que ela falou pelas costas e resolveu te poupar. E você começa a chorar por uma pessoa que Deus tirou? Deixa eu te falar uma coisa. Deus já te viu no futuro. Ele sabe exatamente como você vai terminar. Quando Ele permite algo agora, por mais que você não entenda, é para que você termine do jeito que Ele escreveu. É para que você chegue lá no final da forma que Ele planejou. Então não chora quando Deus tira algo que você quer. Não reclama quando Deus toca em algo que você queria muito, porque Ele já viu o teu futuro. Ele sabe exatamente o que vai te blindar, te proteger e acelerar o teu destino. Ele sabe, você não. Deus sabe, você não. Então, primeira coisa, quando você for recomeçar, quando Deus apertar o botão de reiniciar na tua vida ou numa área da tua vida, você precisa estar atento às pessoas certas. Uma pessoa errada dentro da arca atrai tempestade sobre todo mundo. Para quem está notando, a segunda coisa, você precisa estar no ambiente certo. A salvação, o recomeço, só estava na arca. Quem subisse numa árvore muito alta ia morrer. Quem subisse numa montanha, quer saber, eu vou subir na montanha mais alta, eu vou subir no Everest, também ia morrer. A salvação não estava no alto de um monte, a salvação não estava numa árvore, a salvação não estava num barquinho, estava na arca. Não dê jeito quando Deus já mostrou onde você tem que estar. Deus já mostrou onde você tem que estar e você está tentando dar um jeitinho. Deus já mostrou para onde você tem que ir. Deus já mostrou a faculdade que você tem que fazer. Já mostrou a casa que você tem que comprar. Ele já mostrou onde você tem que congregar. Ele já mostrou tudo. Mas você quer sempre dar uma boa desculpa para Deus. E Deus odeia desculpas. Terceira coisa. Pessoas, os ambientes certos e as instruções corretas. Todo mundo gosta de vir na igreja e sentir aquela emoção, sentir o arrepio. Ai, louvor foi forte. Nossa, que palavra forte. Mas emoção não muda a vida de ninguém. Instrução muda o futuro. Emoção é muito bom para o momento. Quem não gosta de ficar arrepiado? Quem não gosta de sentir, nossa, que forte? É muito bom. Só que não muda.
Alivia o momento, mas não muda o futuro. Instrução, você não arrepia, mas escreve seu destino. Então vamos fazer o seguinte: menos arrepio e mais instrução. Porque Noé não construiu a arca por causa de um arrepio, ele construiu a arca por causa de uma instrução. O mundo foi resetado porque Noé obedeceu uma instrução. Então, se você está com as pessoas certas, no ambiente certo, com a instrução certa, o que vai ser impossível nesse teu recomeço? Você fala: Thiago, mas eu não consigo aceitar a ideia de ter que recomeçar alguma coisa. Mas todo mundo na Bíblia recomeçou. Jacó teve que recomeçar quando apenas com um bordão teve que sair da casa do seu pai Isaac, que era multimilionário. A Bíblia diz que ele era riquíssimo e ele teve que sair sem herança, sem nada. Você já parou para perceber que Isaac, quando sai, sai sem herança? Filho de um pai multimilionário, imagina quantas cargas emocionais negativas ele devia estar lidando naquele momento. Caramba, vou ter que sair tudo e deixar para o meu irmão Esaú, que está me perseguindo, é muita injustiça. Se seu pai não te ligar no Natal, você já dá um ataque de nervo, imagina você ter que fugir da sua própria casa, porque o irmão está te perseguindo e toda herança ainda vai ficar para ele. É muita injustiça. Jacó pega o bordão, deleta essas emoções negativas, atravessa o Jordão com um bordão. Quando ele volta, ele está com duas caravanas de pessoas, família e riquezas. Porque tem coisas que Deus vai te tirar do lugar que você está para conquistar lá fora e depois voltar. Eu sei que é bom ficar no confortinho, no lugar que você sabe fazer as coisas, no lugar que todo mundo dá tapinha nas costas, mas existem coisas que Deus vai ter que te tirar do lugar, mandar você conquistar lá fora para você voltar honrado. Para você voltar debaixo de honra. Ninguém vai falar: ah, você tem isso porque fulano te ajudou. Todo mundo sabe que você foi lá, você e Deus. Foi você e Deus. Você e Deus. Você atravessou o Jordão com um bordão e voltou com duas caravanas de riqueza. Ruth teve que recomeçar quando perdeu seu marido e ficou viúva. Tinham duas situações muito difíceis em Israel: quando você ficava órfão e quando você ficava viúva. Porque não tinha ajuda do governo, não tinha ninguém para ajudar, você simplesmente ficava sem sustento. Ruth estava nessa situação e teve que recomeçar, primeiro, indo para uma nova terra. É muito difícil recomeçar em outro lugar. Eu já morei fora do país, é complicado, todo mundo sabe que você é estrangeiro. Você entra num lugar, todo mundo já te olha, já sabe que você é estrangeiro. Você não fala a língua direito. Você tem que acostumar com a lei, com a cultura, com o idioma, é muito difícil. Ela recomeça em outro lugar, com um outro Deus, porque ela era de Moab e agora estava em Israel. E tem que formar uma nova família, porque o marido dela tinha morrido. E ainda assim, Ruth, no seu recomeço, se tornou a bisavó do rei Davi. Ruth casou com Boaz, deram a luz a Obed, que deram luz a Jessé, que foi o pai do rei Davi. Existem recomeços que não se trata só da sua vida, se trata da linhagem que Deus quer estabelecer na terra. Muitos homens e mulheres tiveram que recomeçar. Você imagina Moisés, que foi colocado no cestinho aos 3 meses de idade, aí recomeça aos 3 meses de idade, agora numa casa egípcia, na casa de Faraó. Aos 40 anos de idade, ele mata uma pessoa, mata um egípcio, tem que fugir para Midian e recomeça a vida inteira em outra terra, com outra cultura, com outros amigos, e começa tudo de novo 40 anos depois. A Bíblia é cheia de recomeços e você ainda está lutando em recomeçar. Existem muitas coisas na minha vida que eu tive que simplesmente apertar o botão reset, reiniciar. Porque já não estava dando certo do jeito que eu estava fazendo. Porque não estava dando fruto do jeito que eu estava fazendo. Porque eu não estava avançando do jeito que eu estava fazendo. E se eu continuasse só forçando o banco, eu podia até quebrar o banco, só não ia estar no lugar certo. E às vezes você só tem que voltar tudo e começar de novo. Mas dessa vez, da maneira certa. Porque a maior oportunidade do recomeço é começar de novo, mas dessa vez sabendo como fazer. A grande oportunidade de reiniciar é que Deus deixou você ir lá na frente, ver o que deu errado e o que deu certo, voltar e agora acertar. Só que esse acertar vai ser muito mais rápido. Aquilo que demorou 3, 4 anos para você perceber, Deus agora vai fazer em 3, 4 meses. Porque o recomeço acelera destino. O recomeço acelera teu propósito na terra. Não
tenha medo de reiniciar o que Deus está pedindo para você reiniciar. Existem pessoas nessa noite que precisam reiniciar o seu ministério. Paulo teve que botar a mão na cabeça de Timóteo e falar: reaviva, reinicia, recomeça o dom que está em você e foi dado pela imposição de mãos. De repente Deus tem que trazer pessoas de outros lugares para vir aqui, para reiniciar o dom que Ele já te deu, para reiniciar o ministério que Ele já colocou dentro de você, para fazer você reiniciar sentimentos que você nutria por Deus e agora estão meio congelados, para fazer você recomeçar projetos. O projeto que Deus coloca na vida de alguém não morre, está adormecido porque você deixou, mas não morreu. Deus vai ressuscitar projetos e sonhos nessa noite. Na arca do recomeço, o ambiente é favorável, não é qualquer pessoa que pode entrar, e só dá certo se você seguir todas as instruções. Vou repetir. Na arca do recomeço, o ambiente é favorável, só entra as pessoas certas, e só dá certo se você seguir todas as instruções. Se você estiver disposto, disponível a seguir todas as instruções que Deus está te dando através da palavra, você vai ter um recomeço. E o bom do recomeço é que você tem mais chances de terminar bem. Quem garante que você vai terminar bem? Você não consegue prever o futuro? Mas se Deus deu uma oportunidade para você recomeçar, é porque Ele já viu o futuro, viu que você estava pegando uma estrada diferente, falou: não, volta. Volta, porque eu não vou deixar você com a sua ignorância estragar o seu próprio futuro. Eu sou um Deus misericordioso. Você acha que se eu ver, eu tenho 4 filhos, se eu ver um dos meus filhos errando, eu vou deixar errar? Cada um tem sua vida, né? Que erre. Não, vou falar: José, volta. Júlia, volta. Joaquim, volta. Jasmin, volta. Eu vou fazer meus filhos voltarem e recomeçarem, porque eu não quero que eles terminem mal. Se um pai carnal faz isso pelos seus filhos, imagina Deus, o nosso pai espiritual. O que que Ele vai fazer por você nessa noite? Se Ele tiver que deixar 99 ovelhas numa parede e ir buscar você que está lá embaixo, Ele vai. Pega isso aqui. O que que você acha que eu faria? Eu estou num shopping com meus 4 filhos. 4 filhos é muito ou pouco? Opa! Deixa chegar o boleto para você ver como é muito. É muito. Chega boleto de escola, chega a tremer, Jesus. Por isso que o pastor Leandro foi que eu ligo para ele direto. Falei: ei, pastor Leandro, o senhor trabalha com pix profético? É muito. Aí eu estou andando no shopping com 4 filhos, um some. Meu Deus. Ah, mas 4 é muito. 3 está bom, vamos. Existe isso? Existe ou não? O que que você vai fazer? Fica aqui vocês 3, segura aqui eles 3 e vai correndo atrás de quem se perdeu, porque um pai não admite perder nenhum filho. O pai não admite perder nenhum. Ninguém será perdido, nenhum dos da tua casa vai se perder. Deus não vai deixar. Seus filhos podem estar mornos, podem estar distantes, mas não estão perdidos. Deus está indo lá agora. Não estão perdidos, porque o Pai não deixa se perder. Ele deixa essa igreja toda esperando aqui e vai atrás de quem está perdido, porque um pai não consegue lidar com a perda de um. Na arca do recomeço, você vai ter que reavivar seu ministério, reavivar o seu dom. Na arca do recomeço, você vai ter que perdoar muita gente. Você imagina se Noé estivesse revoltadinho por quem não acreditou no projeto? Revoltado, tentando questionar Deus. Por que, Deus, você vai fazer essa maldade, matar tanta gente? Nós somos questionadores, nós somos murmuradores. Nós nos metemos na vida dos outros, nós falamos da vida dos outros. Mas você nunca vai ver uma pessoa na Bíblia que se deu bem fazendo essas coisas que a gente faz. Noé não questionou, não murmurou, não reclamou, não fez nada. Ele só entrou na arca. Hoje o que Deus quer é que você faça isso aqui, ó. Só entra na arca e o resto Ele vai fazer. Quem vai mandar a chuva para ela flutuar é Deus.
Quem vai mandar pássaro fazer reconhecimento se já está na hora de atracar é Deus. Quem cuida daquilo que você não tem o controle é Deus. Não se preocupa com aquilo que você não pode controlar. Já está na mão de Deus. Deixa eu te falar uma coisa. Tem uma coisa na Arca de Noé muito interessante. Deus dá toda a instrução de onde botar as janelas, de onde botar a porta, de onde botar tudo. Tudo estava calculado. Cada centímetro Deus soprou para Noé como fazer. Mas sabe uma coisa que tem em todo barco, que é obrigatório ter em todo barco e não tinha na Arca de Noé? Timão, leme. Porque na Arca do Recomeço você não tem controle nenhum. Na Arca do Recomeço só um fica no leme, só um fica no timão, só um pega o volante. Na Arca do Recomeço você não precisa se preocupar com o volante, porque quem está no controle vai guiar no sopro, vai guiar numa palavra, vai guiar na força que ele tem. Talvez você tenha que deixar muita coisa para trás hoje para poder recomeçar, porque recomeçar exige abandono de algumas coisas. Você vai ter que abandonar sentimentos, você vai ter que abandonar velhas amizades, porque a Bíblia diz que as más companhias corrompem os bons costumes. Talvez você vai ter que abandonar formas de pensar. Esses dias, uns dois anos atrás, estava conversando com um amigo, e ele falou: Thiago, eu queria muito assim, sabe, prosperar, crescer na vida. Fico vendo todo mundo crescendo. Falei: olha, cara, essas coisas não é de um dia para o outro. Vamos conversando, ele mora perto de mim, a gente sempre se encontra. Passou uma semana, a gente estava numa padaria, eu e ele de manhã, no bairro que eu moro. E parou um carro, um cara com um carro assim, que eu nem sei dizer qual é, de tão futurístico o negócio. E ele falou assim: ó, deve ser bandido. Eu falei: por quê? Um carro desse aí, rapaz, quem pode pagar um carro desse aí? Falei: ó, lembra que você semana passada me pediu umas dicas para prosperar? Vou te dar a primeira. Nunca amaldiçoe aquilo que você quer se tornar. O cara quer ser rico e está amaldiçoando os ricos. Tem alguma coisa errada. É uma incoerência tão grande no mundo espiritual. Tem gente que quer ser profeta e fala mal de profeta. Sabe quando você vai ser? Nunca, porque você nunca vai se tornar o que não abençoou primeiro. Então está chegando um tempo da gente recomeçar até naquilo que a gente fala. Se você falava palavras torpes, não fala mais. Se você mentia, não mente mais.

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3: Oi, eu sou a Marta de Guaianazes. Gostaria de ouvir uma música na Adore Mais FM, PG Meu Universo, oferecendo a todos vocês da Adore Mais com todo carinho. Beijo.

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3: Meu nome é Cláudio, tô aqui na Adore Mais e o programa que eu mais escuto aqui é Negócios com Propósito, da Elisângela Gomes. E a música que eu mais gosto, assim, que eu gosto de escutar é Depende de Ti, de Paulo Baruc. Valeu, muito obrigado, abraço!

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2: E aqui é Isabel de Ferraz Vasconcelos. Queria pedir um louvor aqui para minha filha Esther e para minha filha Maria, que fez 1 ano e 10 meses antes de ontem. É, 3 palavrinhas só. Eu aprendi de cor. Queria que vocês tocassem aí pra minha filha. Ela ama.

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6: Ei, gente, é isso aí. Elisângela Gomes aqui, você daí. E estamos começando Negócios com Propósito. E nesse projeto, nesse objetivo aqui, nesse programa, é desenvolver a sua inteligência emocional, inteligência espiritual, inteligência financeira para potencializar os seus negócios, potencializar resultados na sua vida. Para que você tenha um negócio de alto valor, para que você seja uma pessoa de fato de alto valor. E para isso, qual que é a chave? O seu desenvolvimento. Não adianta, se você não se desenvolver, dificilmente o seu negócio será um negócio de alto valor ou você será uma pessoa de alto valor. Eli, o que é um negócio de alto valor, uma pessoa de alto valor? É o que o dinheiro não compra. Exatamente isso. Então seja muito bem-vindo aqui ao nosso programa Negócios com Propósito. Essa série, gente, tá demais. Eu reservei, separei para vocês muito conhecimento, experiências atrelado a todos esses 25 anos que eu tenho como executiva de negócios. Isso mesmo. E para você que não me conhece, eu sou CEO da família Adore Mais, desse projeto incrível aqui que você nos ouve todos os dias, você que está com a gente aqui todas as manhãs, todas as tardes, noites. Então, sejam muito bem-vindos novamente, isso mesmo. Como executiva de negócios, tem bastante conteúdo, conhecimento aqui para compartilhar com vocês. Na verdade, gente, o que eu gosto mesmo é de empreender. É, e todo grande negócio, todo grande empreendimento surgiu de um empreendedor. Fulano é empresário, sim, surgiu como... Ele é um empreendedor. Então, o bom empreendedor, ele gosta, sim, de fazer, de executar. E a vida tem esse processo, né? De você aprender, fazer, ensinar. E por isso que estamos com esse projeto aqui. E é uma honra para mim servi-los, poder compartilhar com vocês um pouquinho mais de tudo isso, de todos esses anos. Afinal, quando a gente fala de empreendedorismo feminino, pode não parecer, mas ainda assim tem muito preconceito, muito olhares diferentes. E a mulher, ela precisa, muitas vezes, validar com resultados. Isso mesmo, você muitas vezes tem que provar por A mais B que você, sim, funcionou no empreendedorismo feminino. Então, se você é mulher, fica com a gente que vai ser lindo o que Deus vai fazer na sua vida, através da sua vida. E se você é homem, chama toda a mulherada que você sabe que empreende, que gosta de empreender, que tem desafios, que é especialista da área comercial, e porque esse programa é para você. Agora, se você não empreende ainda, quem sabe essa chama no seu coração pode se acender. Todo grande empreendimento de sucesso por trás é um empreendedor. Então, se você quer vencer na vida, bora desenvolver essas habilidades também. Mas a que eu mais gosto é a habilidade de vencedor. Isso mesmo. Você já viu algum empreendedor desistir de algo? Olha, eu tô pra ver, viu? Eu estou pra ver o empreendedor desistir de algo que ele quer muito fazer. E eu começo aos 12 anos, gente, empreendendo. Pois é. Então, veja só. Aos 12 anos, vendendo bolacha na rua. E hoje, estamos aqui com a família Dore Mais, um projeto que vale milhões. Um dos projetos bem cobiçados. Porque quem tem a comunicação, tem o poder. E outra habilidade que, se você não desenvolveu, bora desenvolver também. A comunicação. Eli, que tipo de comunicação? Todas elas, minha gente. Comunicação verbal, não verbal, todas elas. Porque é o que vai te colocar em lugares muito maiores. Mas bora pro nosso tema de hoje, pro nosso assunto de hoje, que tá muito incrível, tá interessante. E eu amo falar de coisas atreladas a pilares, a base, raízes. Porque na palavra fala, pelos seus frutos vos conhecereis, não é mesmo? E tem como você falar de fruto e não lembrar da folha, e não lembrar da árvore, e não lembrar das raízes, do solo, da terra, da adubação, da água que foi colocada ali? Pois é, eu e você temos os nossos pilares, pilares da nossa vida. E hoje eu trago para você aqui os 7 pilares da identidade. Identidade, você sabe quem você é? Olha só. Eita, que pergunta simples, porém desafiadora para responder, né? O dia que você conseguir responder em 30 segundos quem é você, você tá pronto para avançar, para governar, para subir na vida, para fazer o que você quiser e mais um pouco. Então, os 7 pilares da identidade. O primeiro é o projeto. Isso aí, papel e caneta, vamos anotar que hoje tem aula forte aqui para você sobre identidade. Primeiro pilar, então, é o projeto. Que projeto? É a forma que Deus te vê. Isso mesmo, a forma que Deus te vê. Em Gênesis 1:26, ele fala que nós somos a imagem e semelhança do Deus Pai, do Deus Filho e do Espírito Santo. E se a gente está falando de um projeto, é claro que ele é o arquiteto. Então, a forma que Deus te vê é como ele. Então, você e eu somos ele aqui na Terra. E aí lá vem explicando no livro Milenar de Sabedoria que nós governamos os animais do céu, da terra, da água. Então, tudo que está na terra, nós dominamos. E também somos a multiplicação. A partir de nós, tudo vai se multiplicar. Não é mesmo? Então, quando você olha lá para o seu pai, para sua mãe, para os seus filhos, percebe que você faz parte de uma multiplicação. Então, isso o arquiteto também desenhou. E só que a mais pura grandeza, porque somos a semelhança dele. E ele disse que nós seríamos, sim, a imagem dele. Então, você aceite ou não, você entenda ou não, o que eu tô falando aqui vai continuar sendo do mesmo jeito. Então, eu sou um projeto de Deus na Terra. Você é um projeto. Um projeto de Deus na Terra. Então, esse é o primeiro pilar, o projeto. Entenda isso uma vez por todas. Quando alguém te pergunta assim, qual que é a sua profissão? E é automático nós ouvirmos, ah, eu sou médico, eu sou advogado, eu sou empresário. Mas essa fala, ela está completamente errada. Porque você não é a sua profissão. Como profissão, você está. Olha só que interessante isso, gente. Você está médico, você está advogado. Por exemplo, um médico, ele tem um CRM. E se ele fizer alguma bobeira, né, fazer algo de errado, alguma besteira aí na vida, como médico, o Conselho Regional de Medicina vai tirar o CRM dele. Ele não vai ser mais médico, ou ele não vai atuar mais como médico. Então, toda vez que alguém te perguntar, instala isso aí na sua mente. O quem você não é. Primeiro, você não é a sua profissão. E hoje no programa aqui você vai sair com definido, uma vez por todas, todas essas camadas da sua identidade. Então abre aí o seu coração, esvazie o copo para a gente aprender um pouquinho mais tudo que vai fazer diferença na sua vida e na vida de todos que te rodeiam. Tem como você falar que você é um ex-filho? Eu sou ex-filho, ou eu sou ex-mãe, eu sou ex-pai. Isso existe, gente? Portanto, isso faz parte da sua identidade. Independente se o seu pai, a sua mãe foi alguém que você não gosta muito. Porém, você precisa aceitar, fazendo parte da sua identidade. Olha, eu, na minha vida, eu estive em algumas funções, como gerente do Citibank, executiva de negócios de multinacionais, eu estive. Então, exemplo, eu não tinha, lógico, há alguns anos atrás, o conhecimento que eu tive, que eu tenho hoje. Então, quando alguém me perguntava, Eli, que você é? Falar, eu sou gerente do Citibank. Ah, eu sou executiva de negócios. Errado. Como primeiro pilar aqui, eu sou um projeto de Deus. Eu sou filha de Deus. Esse é o primeiro pilar. O que eu quero trazer hoje aqui para vocês é essa definição do ser e o estar. O ser significa a identidade. E estar é a função. É a função. Então, a minha sugestão hoje aqui para você é você focar no seu ser e ser quem você é. Porque o estar é bem passageiro. É processual, é uma fase. Vai passar. Vai passar. Entender claramente isso, gente, é o que nos liberta, sabia? Quando você não tem dúvida desse seu ser, você vai desenvolver tudo que vier a partir daí. Os seus relacionamentos pessoais, os seus relacionamentos com você mesmo, com a sua sociedade, com a sociedade. Sabe por quê? Porque você é muito maior que a sua profissão. Isso mesmo. Muito, mas muito, muito maior que a sua profissão. E olha só, outra coisa muito poderosa é: não existe alguém maior do que você. Aqui na Terra não existe. Agora, nós estamos humanos. Estamos humanos e somos eternos. Eita, Eli, agora você confundiu tudo. Pensa bem, por que será que nós temos tanto medo de morrer? Bom, mas esse assunto é para um outro dia, para uma outra aula. E olha só, quando eu trabalhava numa empresa, numa multinacional, uma das, eu sempre tive muito isso de resolver. Eu via um problema, eu queria ir lá e resolvia. Não gostava muito de pensar, não. eu ia e executava. E eu fechei um grande negócio com um dos bancos aí, na época, e precisava parar uma linha de produção inteira da empresa para poder fornecer os produtos que eu havia vendido na época. E eu lembro que o meu diretor, ele tinha ido viajar. Ele era diretor nacional e ele não estava aqui no Brasil. E aí eu falei, e agora? Tentei contato com ele, era um negócio assim, gente, de milhões. Não dava para esperar. Porém, na minha mente, não dava para esperar. Por quê? Precisava da autorização dele. E aí sim, passava para a presidência, porque ia parar uma parte da empresa para poder fazer e fornecer aquela quantidade do negócio que eu havia fechado. Eu estava muito feliz, mas assim, muito empolgada. E para o empreendedor, ele ama resultado, não é mesmo? E aquilo ali para mim era um trabalho de 2 anos na época. Então, tinha que sair. E o que, que ele fez? Pois é. Fui, não consegui falar com ele, fui e passei por cima dele. Olha só, gente. Que absurdo. Hoje eu penso isso. Eu fui, falei com o diretor de produção e com o engenheiro, o diretor de engenharia que ia ter que desenhar os moldes lá das máquinas novamente, etc. E fui resolvendo. Mas essa não era a minha função. Eu não tinha, naquele momento, autonomia para fazer isso. Veja bem. E no dia seguinte, eu fiz aquele movimento todo. No dia seguinte, eu recebo uma ligação desse meu diretor. Muito calmo. Ele, o que que aconteceu? Eu falei, chefe, não tava aqui, eu precisava, aquela coisa, nananana. Ele falou, pois é, agora eu estou complicado, porque eu não sabia desse projeto, a gente ia direcionar ele de uma outra forma. Na hora que ele fala isso, puxa, a minha ficha caiu. Que ficha caiu? Eu não respeitei o ser humano. Vamos colocar agora de lado a questão profissional. E vamos colocar o ser humano. Porque em tudo que você for fazer, vai ter sempre uma pessoa que precisa de respeito e merece respeito. E já já você vai entender o porquê nos próximos pilares que a gente vai trabalhar aqui, os pilares da identidade. E se você quebra isso, o que você vai ter de retorno também é a falta de respeito. É natural, independente da hierarquia, independente da função. Você precisa ser uma pessoa de respeito. Hora que ele fala. Na hora, eu pedi desculpas. Eu falei, o senhor me desculpa. Eu fiz errado. Eu devia ter esperado. Claro, comercialmente falando, no mundo dos negócios, o resultado é o mais importante, os números é o mais importante, o faturamento é o mais importante. Ei, alto lá, será que é mesmo? Quando se trata de negócios com propósito, será que o respeito ao outro não está em primeiro lugar? E ele era uma pessoa incrível, eu dizia até como... Ele fez alguns papéis de pais, por exemplo, comigo, e eu fiz isso, focada nos milhões que a gente estava fechando naquele momento. Gente, é claro que eu fiquei uns 3 dias mal com essa situação, porque eu estava ofendendo uma pessoa que sempre me ajudou, e estava focada apenas no resultado final. Então, será que vale a pena você chatear alguém, você faltar com respeito com uma pessoa para que você atinja o seu recurso financeiro? Fica aí para você pensar sobre pessoas de propósitos e pessoas de propostas. Isso mesmo. Bom, segundo pilar da identidade, autoimagem. Autoimagem é como os outros te veem. Na verdade, é como você passa a se ver a partir da ótica do outro. Então, a imagem que os outros projetam de você, sabe? A partir do momento dos preceitos deles, dos conceitos, dos preconceitos, pai, mãe, professor, pastor. Sabe aquela pessoa, ai, quando fulano crescer, ai, ele vai ser médico. Ou o pai fala, não, esse menino aqui, ele só pode ser advogado quando ele crescer. Ah, não. Ou você escuta assim, na escola, o professor dizendo, fica quieto, você é muito chato. Você é isso, você é aquilo. E você acaba se vendo a partir da ótica do outro. Então, isso é muito comum na nossa vida, estar distorcido. Você passa a se ver conforme a realidade de uma outra pessoa e não a sua verdade absoluta. Isso paralisa muitas pessoas. Aqui está algo que pode destruir a vida de alguém. Por quê? Ela sente que ela precisa fazer algo, mas para não desapontar alguém que falou que ela teria uma outra profissão, ela continua fazendo aquilo. Então, olha só, a importância de você desenvolver e olhar com um olhar de autoimagem. Peraí, eu olho isso para mim, eu vejo assim, essa é uma opinião minha ou uma opinião alheia? A opinião de uma outra pessoa. Terceiro pilar da identidade, o autoconhecimento. É quando você começa a se conhecer, passa a se conhecer a partir de você mesmo. Por conta própria, sabe? O fruto da sua própria descoberta. Habilidades, o seu temperamento. Quando você vai buscar essas informações. Gente, a gente não aprende o autoconhecimento na escola. Na escola, você já fez algum teste para saber qual temperamento que você tem? Onde estão as suas habilidades? Qual que é a sua habilidade? Você é mais comunicativo? Você é mais lógico? Você tem uma habilidade com artes? Você é mais lúdico? Você aprende isso em algum lugar, naturalmente falando, ali na sua formação, dificilmente, né? A não ser que você tenha um treinador por perto, um pai, uma mãe, alguém que já se despertou para o autoconhecimento. E vai ali, em cima daquilo que você, de fato, veio ao mundo para ser e fazer, vai ser descoberto. Então, olha só, autoconhecimento, isso é o que há de mais importante na sua vida também. Você já ouviu aquela pessoa que fala assim, ai, eu não tô funcionando aqui no Brasil, eu vou para fora, eu vou para outro país, eu vou para os Estados Unidos, eu vou morar na Europa. Ela quer, na verdade, resolver um problema. Normalmente, financeiro. Ah, não, em outro país eu vou ter uma oportunidade melhor, uma oportunidade maior, mas será que isso é verdade? Aí ela abandona o seu país de origem. Não tô aqui para criticar ou julgar a decisão é de cada um. Eu quero apenas fazer você pensar hoje, com esse conteúdo, para você encontrar respostas que às vezes você não está encontrando e aí você olha para o lugar errado. Eu vou sair do meu lugar, de onde eu nasci, onde Deus me colocou, porque eu quero morar em outro país para resolver o meu problema financeiro. E eu falo para você, essa experiência eu já tive também. Eu morei um tempo na Europa e, claro, todo sonho brasileiro parece que tem isso, né? Ah, eu vou ir para fora porque lá eu vou enriquecer. Lá eu vou conseguir me desenvolver profissionalmente. Pode ajudar sim. Agora, se a sua identidade ela não está ativada e definida, você é o problema. E você vai levar você para qualquer lugar que você vai. Olha só, gente, nesse tempo que eu fiquei lá, na Irlanda, foi um tempo onde foi absurdo para minha vida. Na minha cabeça, eu queria melhorar o inglês, ficar fluente. Eu já havia estudado aqui no Brasil há muitos anos. Desde os 18 anos eu estudava. E 3 anos numa escola, 5 anos em outra. Mas toda vez que eu ia fazer uma negociação, falar com algum estrangeiro, né, eu trabalhava em multinacionais, como eu acabei de contar aqui, eu engasgava, eu ficava aquela insegura. Eu preciso resolver isso. Urgente. E aí eu fui. Fiz lá ali um planejamento financeiro, né? E fui. Na época, eu estava muito bem posicionada profissionalmente. Tinha ali muitas entradas financeiras. E eu decidi assim, eu vou. Olha só a importância da experiência. Eu não ouvi ninguém, eu não perguntei para ninguém, eu não me mentoreei com ninguém. Sobre alguém que já tinha feito essa experiência. Não, eu simplesmente queria. E o bom empreendedor, quando ele quer, ele vai lá e faz, né, gente? Pois é. Esse tempo foi um tempo que me fez pensar muito sobre tudo que eu já tinha investido na minha vida. Profissionalmente, aí deixei a igreja, a família. Eu, na época, eu atuava numa região de São Paulo, então eu tinha muitos contatos com lojas, com vendedores, com essa área comercial que eu amo. Então, todo momento, a minha família é muito festeira, toda semana, até hoje é assim. Tá lá, pode ser segunda, terça, quarta, sábado, vai se reunir, vai ter comida, vai ter bolo. E, então, sempre fui muito rodeada, assim, né, de pessoas. Quando você vai para um outro lugar, é tudo de novo, gente. Parece que a sua vida está começando naquele momento. E você é um estrangeiro. Você precisa mostrar, provar os seus resultados. E se você não é bem naquela língua, você não vai começar na sua área. Você vai precisar se adaptar ao clima. Olha só. Pensa num lugar frio, meu Deus do céu. Que no verão chega a 14 graus, 15 graus no máximo. Olha só. E a gente é acostumado aqui, brasileiro, tropical, calor danado. Você olha assim pro tempo, tá aquele nublado assim, o dia inteiro. As pessoas só até ficam tristes, assim, ó, aquela coisa pesada. Imagina. Então, olha só. O clima, o ambiente, o idioma, a comida. Eu não pensei em nada disso. Aliás, eu só queria uma coisa: morar fora. E resolver a questão da língua, mas eu não calculei o impacto dessa minha decisão na época. Eu não tinha a experiência que eu tenho hoje, adoraria ter. Mas eu entendo que foi um trabalhar de Deus ali também. Por quê? Eu comecei a ficar comigo mesma todos os dias. Eli, que absurdo você tá falando. Sim, gente. Você vai levar você para todo lugar que você vai. Se você não está bem com você mesmo, você pode estar em qualquer lugar do mundo, que vai ser horrível. Pode ser horrível. E olha, quem está falando aqui para vocês é uma pessoa que já foi para muitos lugares. Conheço mais de 20 países. E não é o lugar que faz a pessoa, é você que faz o lugar. Pois bem. Foi um tempo muito, muito, muito importante que eu pude ver as minhas emoções e saber lidar com elas. Eu queria falar com a minha família o dia inteiro. Eu chorava. Eu queria ouvir o português. Não aguentava mais ouvir o inglês. Gente, ninguém me entende nesse lugar. Pensa você. E muitas vezes você tá olhando só o palco de alguém. Você não está olhando os bastidores. E pouco provável que uma pessoa vá te falar exatamente todas as dificuldades que ela teve, os desafios que ela enfrentou para chegar até aquele momento. E aí você vê, né, na mídia, no Instagram e tudo quanto é canto agora, que o digital nos facilita. Só vê a parte boa. Será que é tudo aquilo mesmo? Será que quando desliga a câmera, ela vai tomar um remedinho para depressão, para ansiedade? Tá ali no pânico? E você comparando a sua vida com a dela? A maior injustiça que você faz com você mesmo é comparar a sua vida com a vida de uma outra pessoa. No máximo, se inspire no resultado que a pessoa tem. E sempre pergunta o que ela fez, o que essa pessoa fez para conseguir. O que ela sabe que eu não estou sabendo. Qual informação que ela tem que eu não tenho. Agora, comparar fulano é melhor do que eu. A gente está estudando hoje aqui sobre os 7 pilares da identidade. Você nunca vai ser a outra pessoa. Nunca. Não tem como. É impossível. É impossível você ser a outra pessoa. Você pode fazer talvez o que ela faça, mas será que é com a mesma habilidade? Então, se você não se orgulhar de você, se você não valorizar tudo aquilo que Deus te proporcionou passar, te proporcionou ver, vivenciar, se você não valorizar isso, você está jogando a sua vida no lixo. E isso, tem uma frase que fala assim, quer ver? Cuidado, para que quando você queira ser alguém, você acaba não sendo nada. Forte, né? Eita, nós. Bom, então falamos aqui do primeiro pilar da identidade, que é o projeto. O segundo, autoimagem. Então, projeto, como Deus te vê. O segundo, autoimagem. Como você se vê a partir do olhar de outra pessoa, ou seja, como os outros te veem. E o autoconhecimento é o que você diz sobre você com a sua própria descoberta. O quarto é o quociente cognitivo, que a gente está falando aqui do corpo, que são as habilidades cognitivas, raciocínio lógico, a capacidade verbal, memória, habilidades matemáticas. Tem até alguns testes que você faz de inteligência, que são feitos para saber ali qual é o nível do cognitivo que você tem, da sua inteligência. Isso também é muito, muito importante. O quinto, o quociente emocional, que é a alma, a capacidade que uma pessoa tem em entender as suas próprias emoções e as emoções de outros. Eita, gente, aqui está um dos maiores problemas diários. Pois é, você não sabe lidar com você mesmo, quanto mais lidar com os outros. Você não sabe e não entende as suas próprias emoções. Você não entende as emoções dos outros. Quando você está com raiva, a emoção ali é raiva. Você fala, ah, hoje eu estou desanimado. Mas na verdade você está com raiva. Não é desânimo. Ai, muitas vezes as pessoas desistem dos seus negócios, dos seus sonhos, por estar cansado. Olha só, ela trabalhou tanto, tanto, tanto. Ela trabalhou um dia, ela não descansa. Aí no outro dia, trabalha de novo, muito. No outro dia, de novo. E aí não dá certo, e aí não acontece. Na verdade, ela está cansada. É só parar e descansar e dormir. No dia seguinte, você vai estar renovado de novo. Mas não, a pessoa desiste. Ah, eu cansei. Cansou do quê? Do projeto? Cansou fisicamente? Mentalmente? Então, se você está cansado, descansa. Descansa e não desista.

dinheiro pra entender e ter essa capacidade emocional de saber gerenciar as suas emoções e, como consequência, as dos outros. Você já viu aquela pessoa que ela fala assim, ó, ih, fulano é assim. Ah, não, eu vou te ajudar aqui, você tá triste. Tá, eu vou te ajudar. Ela não sabe lidar nem com a tristeza dela. Ela vai lidar com a tristeza do outro? Será que vai ter sucesso nisso? E muitas pessoas estão dizendo para você o que você deve fazer. Porém, ela não está sabendo lidar com a emoção dela. E não está sabendo lidar com ela. Aí é mais fácil eu dizer para você o que você tem que fazer do que eu ir lá e fazer. Você já deve ter ouvido muito isso. Você já deve ter visto muito isso. Pessoas que querem que você faça. Mas, na verdade, por que ela não fez ainda? Sabe aquela famosa crítica construtiva? É, eu vou te dar aqui uma crítica. Por que você não faz assim, assim, assim? É quando você olha para a vida dela, ela não construiu nada. Que droga é essa de crítica construtiva? A única coisa que valida são os seus resultados. Aqui na Terra, resultados. Quem vê o coração é Deus. Pessoas veem resultados. Você já viu... Teve uma vez que eu tava num evento e subiu lá uma pessoa. Gente, hoje eu tô muito feliz. Tô muito feliz aqui com esse... E a cara assim, o rosto dela, quem tá me assistindo tá vendo. Ela tava com todas as expressões não verbais ali, o rosto dela... Tudo enrugado assim, ó. Naturalmente você via que ela tava triste. O corpo dela falava. Você sabe, seu corpo tá falando, né? 8% da comunicação é o que eu tô falando aqui. E o restante são as não verbais, a comunicação não verbal. Então, olha só. Gente, eu tô muito feliz hoje aqui, não vinha nenhum sorriso na pessoa, e ela ficou lá uns 15 minutos falando sobre felicidade. Eu olhei bem, eu falei, que judiação, ela tá sofrendo e sofrendo muito. Ela não está sabendo lidar com a dor dela, então é melhor falar sobre a felicidade do que vivê-la, do que entrar pra dentro dela mesma e resolver essa parada e gerenciar essa emoção. Então... Estamos falando do quinto pilar da identidade, que é o quociente emocional. O que está na sua alma, que são as emoções. O sexto pilar, minha gente, o quociente espiritual, é onde está o significado da sua vida. As experiências espirituais que você tem, o seu relacionamento íntimo com quem te criou, o seu propósito de vida. Aqui você ouve bastante a gente falar sobre inteligência emocional, espiritual e financeira. Hoje eu estou esmiuçando um pouquinho mais o que está por trás de todo o nosso projeto, que está por trás do nosso projeto de família Adore Mais. E todas as vezes que tem um cliente, uma pessoa interessada em vir aqui, em comunicar para vocês através do rádio, qual que é a minha tarefa? Avaliar se ela está dentro do propósito verdadeiro, do propósito de Deus, porque aqui nós conectamos pessoas e unimos propósitos. Você ouviu muito aqui na nossa frequência sobre isso. O que de fato é você andar com pessoas que pensam como você, que têm os mesmos sonhos que você, que quer chegar no mesmo lugar onde você quer chegar. Tem como o seu caminho ser fácil? O seu caminho ser possível? Você todos os dias tem uma pessoa do seu lado falando que você não vai conseguir? Você não vai conseguir. Ah, não. Isso, para toda solução que você tem, ela arruma um problema. Para toda solução que você tem, ela vem e fala assim, ah, mas e isso? Você já pensou nisso? Claro que você precisa sim ser prudente, ser uma pessoa responsável nas avaliações.

0: Agora, todos os dias você ter alguém que está te desmotivando, que está tendo palavras que não ajudam você a avançar. Será que ela está conectada com o seu propósito de vida? Com quem você trabalha? Com quem você se relaciona? São pensamentos positivos? O que você aprende? E a vida, gente, é uma troca. É isso mesmo, troca. Você querendo ou não. Todas as vezes que você senta com alguém que só você entrega, só você ajuda, só você fala. Gente, por quanto tempo isso vai durar? Essa conversa vai durar? Não vai ter a troca. Olha que diferente você chegar para uma pessoa e falar sobre um assunto que você gosta muito. Você fala uma coisa, ela fala outra. Você dá uma ideia, ela te dá outra ideia. Ela te abre um problema, você abre uma solução. Exemplo, eu amo falar de negócios. Negócios com propósito. E pouco provável que um outro assunto me faça prender tanta atenção. É claro que aí a gente está falando da área profissional. Profissional, tem a área pessoal. É, tem o meu hobby, o que eu gosto de fazer, os livros que eu gosto de ler, as viagens, os lugares que eu gosto de ir. Então, uma pessoa que eu começar um assunto e não ter a troca, por quanto tempo eu vou ficar ali? Então, o que que é isso? Você ser intencional com as pessoas que você está falando, com as pessoas que você está convivendo, os ambientes que você está inserido, o lugar que você está trabalhando. Será que te agrega ou te tira apenas? Existe uma troca? E que troca é essa? Ela é positiva ou ela é negativa? E tudo tem a ver com a motivação, com a intenção, com você ser intencional. Você já ouviu, né? Aquela frase, para quem não sabe para onde vai, qualquer caminho serve. Ó, tem uma notícia para você, os anos estão se passando. E rápido. Gente, eu tinha 20 anos ontem. Passou? E passou muito rápido. Toda vez que eu olho, eu falo, gente, como assim? Quando alguém me pergunta a idade, eu falo, ai, pera. Não acredito que eu já fiz 40. Não é possível. Sim, é. Então, se você não for intencional, você vai perder muito da sua vida. Que quando a ficha cair, como diz o outro, já foi tarde demais. Vamos para o último pilar da nossa identidade. É o desfrute, gente. Desfrutar! Quando o Todo-Poderoso nos fez, ele nos fez em quanto tempo? Em 6 dias. No sétimo, o que ele fez? Desfrutou, ele olhou e falou, gente, tudo que eu fiz aqui foi maravilhoso. Eita glória, eu fico imaginando o quão incrível foi esse desfrute. É uma tarefa desafiadora para quem foi treinado a trabalhar muito. Assim como eu, meus pais empreendedores, teve que trabalhar muito na vida para poder conseguir criar os filhos, conseguir ter uma casa para morar. E eu fui inserida nesse ambiente em toda a minha vida. Você precisa trabalhar o tempo inteiro. Quando você tem esse pilar ofuscado, não está definido, você vira escravo daquilo que você está fazendo. E Deus, ele não nos chamou para ser escravo de nada. Então, quando você olha o desfrute como um estilo de vida, você passa a agradecer mais do que criticar mais. Você sempre olha o que você está aprendendo com aquilo do que está reclamando do que te aconteceu. Então, desfrute. Esse é o sétimo pilar da identidade. Tem aquelas pessoas também que quer só ficar curtindo. Tô falando de responsabilidade, de autorresponsabilidade. A pessoa não construiu ainda o que ela deveria construir. Não sabe quem ela é, tá uma bagunça. E aí ela passa um dia, dois, três, quatro, cinco, tudo que ela pega, ela investe apenas em entretenimento, em diversão. Será que essa pessoa ela vai ter uma vida incrível? Ela pode sobreviver, mas uma vida incrível, que promete na palavra de Deus, uma vida abundante, é pouco provável. Então, percebe que existem algumas regras, algumas leis. Se você não parar para aprender, para desenvolver, você vai sofrer muito mais. Muito mais, muito mais. Então, eu tô feliz, viu, gente? Tem tanta... Olha, quantas pessoas participando aqui do nosso programa. Tem pergunta boa. Mônica Gonçalves, Sandra, Loreto, Rosana, Daniel, Ruth. Um beijo no coração de vocês. Uau, que incrível, gente. A Carol fala assim, oi Eli, meu nome é Carol, sou do ABC, sou uma jovem cristã, como posso clarificar a minha identidade? É sobre isso que a gente tá falando, parece que você chegou aqui agora, mas são 7 pilares da identidade. Os 3 primeiros são muito poderosos. O projeto é aquilo que Deus fala sobre você, a forma que Deus te vê. O segundo, a autoimagem. Como que as pessoas te veem, e o autoconhecimento. Então, esses 3 pilares é um bom indicativo. Você pode começar por esses. Claro que você sempre vai precisar aprender mais, e todos os dias, como na palavra, que a palavra se renova cada manhã. Hoje eu trouxe os 7 pilares aqui para você. Mas clarifique. Se isso não estiver definido na sua vida, Carol, vai ser um pouquinho mais difícil, eu diria. Ruth, um beijo no seu coração. Como manter o bom ânimo seguindo a carreira do empreendedorismo? Ai, ai, ai, olha. Ruth, você primeiro tem que ter uma visão de futuro. Onde, para onde você está indo e o porquê você está fazendo isso? Qual é o seu verdadeiro porquê? No dia difícil, o que vai manter você fazendo isso é o seu porquê, que é o propósito, que é mais forte do que você. Vou dar um exemplo. Uma mãe, quando ela vê o seu filho numa dificuldade, tem vários vídeos, né, que a gente assiste na internet, que uma mãe levantou um carro para tirar o seu filho dali de baixo. De onde ela tirou aquela força, gente? Não sei. Também não sei. Naturalmente falando, parece que a gente não consegue explicar. O porquê dela em salvar o seu amor, né? Que dizem que ter um filho é um dos maiores amores. Há controvérsias, mas ok. Ela tem uma força que nem ela mesma sabia. Então, o porquê bem definido. Então, empreendedorismo. Se você não tem como habilidade natural, você precisa desenvolver essa habilidade. Como? Estudando. Quem é empreendedor? Qual que é o ramo que você tá? O que você gosta de fazer? Quem nessa área é bem-sucedido? Leia sobre isso. Esteja em lugares que vão estar alguns empreendedores. Foca nisso. E o principal, por que que você quer empreender? Daniel, um beijo no seu coração. Ele é web designer, ele tá falando que recebe propostas de negócios diariamente. Como eu posso reconhecer um negócio com propósito? Primeiro, defina e saiba a sua identidade. Seja uma pessoa de propósito e não de propostas. O dinheiro vai, hein? Cuidado! Rosana Lopes. Eita, gente, quanta pergunta boa aqui. Muita pergunta boa. Exercícios para autoconhecimento. Quantos livros você já leu sobre autoconhecimento, Rosana? Quantos? Fala pra mim. Tá aí uma boa dica para você. Leia sobre isso. Loreto. Ai, gente, quanta coisa boa aqui. Olá, Eli. Que história fantástica. A sua de morar na Europa. Não deve ter sido fácil. Pois é, não foi não, mas foi transformador. Eu aprendi muito, gente. Muito do que eu sou hoje eu aprendi nessa época aí, viu? Emocionalmente falando. Tive que me conhecer, não teve jeito. Cair pra dentro, entender as emoções que eu tava sentindo ali. Qual é o maior aprendizado ao visitar um país novo? Nossa, o maior aprendizado? Vixe, são tantos! Primeiro, quando você vê algo, você não consegue mais desver. Quando você aprende uma nova cultura, quando você conhece pessoas que pensam como você, que vivem como você, a sua mentalidade ela já começa naturalmente a expandir. E aí você olha e fala, puxa vida, não é mais esse mundinho, tem um mundo muito grande lá fora. Então, o mínimo, a sua mentalidade, a sua mente, ela vai expandir. E no mínimo, você vai passar a respeitar outra pessoa. No mínimo! E olha que incrível, você respeitando, o que vem pra você? Respeito, né, gente? Bom, estamos caminhando pro final do nosso programa, gente. Tá tão gostoso aqui hoje. Mônica, um beijo, ela é de Caxias do Sul, deve estar ouvindo a gente aqui pelo aplicativo. Como aprender a agir intencionalmente. Você sabe que 5% do nosso cérebro é razão, 95% é emoção. Então, toda vez que você vai fazer algo, instale essa perguntinha. Por quê? Por que que eu vou fazer isso? Que você já estará sendo intencional. A resposta vai vir aí, próprio para você, na sua mente. Bom, estamos aqui todas as quintas-feiras, às 17 horas, com um pouquinho mais de conhecimento, experiência. E hoje a gente trabalhou os 7 pilares da identidade. Se você não anotou, olha só. Primeiro, projeto, autoimagem, autoconhecimento, o quociente cognitivo, que é o corpo, o quociente emocional, que é a alma, o quociente espiritual, que é o espírito, e o desfrute. Gente, desejo do meu coração é que você não descanse enquanto você não estiver o mais próximo possível de se autoconhecer e saber de onde você veio e para onde você vai. E olha, assim você vai conseguir ser tudo aquilo que o seu Criador, que o meu Criador nos fez para ser. Então, seja firme, seja constante e seja abundante. Espero você lá no meu Instagram, Elisângela Gomes, a Eli, para a gente falar um pouco mais de negócios com propósito, compartilhar tudinho com você. Essa é a nossa missão também, fora de conectar pessoas e unir propósitos. Um beijo no seu coração. Tchau, gente!
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2: 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E eu gostaria de ouvir Milagres com André Valadão. Muito obrigado, Deus abençoe a todos.

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3: Olá, Rádio Adore Mais. Me chamo Caio, sou de São Paulo, sou da Assembleia de Deus, Ministério do Belém, e gostaria de pedir um hino. Toda a Terra, Gabriela Rocha. Deus abençoe vocês.

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1: Ei, gente, é isso aí. Elisângela Gomes aqui, você daí. E estamos começando Negócios com Propósito. E nesse projeto, nesse objetivo aqui, nesse programa, é desenvolver a sua inteligência emocional, inteligência espiritual, inteligência financeira, para potencializar os seus negócios, potencializar resultados na sua vida, para que você tenha um negócio de alto valor, para que você seja uma pessoa de fato de alto valor. E para isso, qual que é a chave? O seu desenvolvimento. Não adianta, se você não se desenvolver, dificilmente o seu negócio será um negócio de alto valor ou você será uma pessoa de alto valor. Eli, o que é um negócio de alto valor? Uma pessoa de alto valor é o que o dinheiro não compra. Exatamente isso. Então seja muito bem-vindo aqui ao nosso programa Negócios com Propósito. Essa série, gente, tá demais. Eu reservei, separei para vocês muito conhecimento, experiências atrelado a todos esses 25 anos que eu tenho como executiva de negócios. Isso mesmo. E para você que não me conhece, eu sou CEO da família Adore Mais, desse projeto incrível aqui que você nos ouve todos os dias, você que está com a gente aqui todas as manhãs, todas as tardes, noites. Então, sejam muito bem-vindos novamente, isso mesmo. Como executiva de negócios, tem bastante conteúdo, conhecimento aqui para compartilhar com vocês. Na verdade, gente, o que eu gosto mesmo é de empreender. É, e todo grande negócio, todo grande empreendimento surgiu de um empreendedor. Fulano é empresário, sim, surgiu como... Ele é um empreendedor. Então, um bom empreendedor, ele gosta, sim, de fazer, de executar. E a vida tem esse processo, né? De você aprender, fazer, ensinar. E por isso que estamos com esse projeto aqui. E é uma honra para mim servi-los, poder compartilhar com vocês um pouquinho mais de tudo isso, de todos esses anos. Afinal, quando a gente fala de empreendedorismo feminino, pode não parecer, mas ainda assim tem muito preconceito, muito olhares diferentes. E a mulher, ela precisa, muitas vezes, validar com resultados. Isso mesmo, você muitas vezes tem que provar por A mais B que você, sim, funcionou no empreendedorismo feminino. Então, se você é mulher, fica com a gente que vai ser lindo o que Deus vai fazer na sua vida, através da sua vida. E se você é homem, chama toda a mulherada que você sabe que empreende, que gosta de empreender, que tem desafios, que é especialista da área comercial, e porque esse programa é para você. Agora, se você não empreende ainda, quem sabe essa chama no seu coração pode se acender. Todo grande empreendimento de sucesso por trás é um empreendedor. Então, se você quer vencer na vida, bora desenvolver essas habilidades também. Mas a que eu mais gosto é a habilidade de vencedor. Isso mesmo. Você já viu algum empreendedor desistir de algo? Olha, eu tô pra ver, viu? Eu estou pra ver o empreendedor desistir de algo que ele quer muito fazer. E eu começo aos 12 anos, gente, empreendendo. Pois é. Então, veja só. Aos 12 anos, vendendo bolacha na rua. E hoje, estamos aqui com a família Adore Mais, um projeto que vale milhões. Um dos projetos bem cobiçados. Por quê? Quem tem a comunicação tem o poder. E outra habilidade que, se você não desenvolveu, bora desenvolver também: a comunicação. Eli, que tipo de comunicação? Todas elas, minha gente. Comunicação verbal, não verbal, todas elas. Porque é o que vai te colocar em lugares muito maiores. Mas bora pro nosso tema de hoje, pro nosso assunto de hoje, que tá muito incrível, tá interessante, e eu amo falar de coisas atrelada a pilares, a base, raízes, porque na palavra fala: pelos seus frutos vos conhecereis. não é mesmo? E tem como você falar de fruto e não lembrar da folha, e não lembrar da árvore, e não lembrar das raízes, do solo, da terra, da adubação, da água que foi colocada ali? Pois é, eu e você temos os nossos pilares, pilares da nossa vida. E hoje eu trago para você aqui os 7 pilares da identidade. Identidade, você sabe quem você é? Olha só. Eita, que pergunta simples, porém desafiadora para responder, né? O dia que você conseguir responder em 30 segundos quem é você, você tá pronto para avançar, para governar, para subir na vida, para fazer o que você quiser e mais um pouco. Então, os 7 pilares da identidade. O primeiro é o projeto. Isso aí, papel e caneta, vamos anotar que hoje tem aula forte aqui para você sobre identidade. Primeiro pilar, então, é o projeto. Que projeto? É a forma que Deus te vê. Isso mesmo. A forma que Deus te vê. Em Gênesis 1:26, ele fala que nós somos a imagem e semelhança do Deus Pai, do Deus Filho e do Espírito Santo. E se a gente está falando de um projeto, é claro que ele é o arquiteto. Então, a forma que Deus te vê é como ele. Então, você e eu somos ele aqui na Terra. E aí, lá vem explicando no livro Milenar de Sabedoria que nós governamos os animais, do céu, da terra, da água. Então, tudo que está na Terra, nós dominamos. E também somos a multiplicação. A partir de nós, tudo vai se multiplicar. Não é mesmo? Então, quando você olha lá para o seu pai, para sua mãe, para os seus filhos, percebe que você faz parte de uma multiplicação. Então, isso o arquiteto também desenhou. E só que a mais pura grandeza. Por quê? Somos a semelhança dele. E ele disse que nós seríamos, sim, a imagem dele. Então, você aceite ou não, você entenda ou não o que eu estou falando aqui, vai continuar sendo do mesmo jeito. Então, eu sou um projeto de Deus na Terra. Você é um projeto de Deus na Terra. Então, esse é o primeiro pilar, o projeto. Entenda isso uma vez por todas. Quando alguém te pergunta assim, qual que é a sua profissão? E é automático nós ouvirmos, ah, eu sou médico, eu sou advogado, eu sou empresário. Mas essa fala, ela está completamente errada. Porque você não é a sua profissão. Como profissão, você está. Olha só que interessante isso, gente. Você está médico, você está advogado. Por exemplo, um médico, ele tem um CRM. E se ele fizer alguma bobeira, né, fazer algo de errado, alguma besteira aí na vida, como médico, o Conselho Regional de Medicina vai tirar o CRM dele. Ele não vai ser mais médico, ou ele não vai atuar mais como médico. Então, toda vez que alguém te perguntar, instala isso aí na sua mente. O quem você não é. Primeiro, você não é a sua profissão. E hoje, no programa aqui, você vai sair com definido, uma vez por todas, todas essas camadas da sua identidade. Então, abre aí o seu coração, esvazie o copo para a gente aprender um pouquinho mais tudo que vai fazer diferença na sua vida e na vida de todos que te rodeiam. Tem como você falar que você é um ex-filho? Eu sou ex-filho, ou eu sou ex-mãe, eu sou ex-pai. Isso existe, gente? Portanto, isso faz parte da sua identidade. Independente se o seu pai, a sua mãe foi alguém que você não gosta muito. Porém, você precisa aceitar fazendo parte da sua identidade. Olha, eu, na minha vida, eu estive em algumas funções, como gerente do Citibank, executiva de negócios de multinacionais, eu estive. Então, exemplo, eu não tinha, lógico, há alguns anos atrás, o conhecimento que eu tive, que eu tenho hoje. Então, quando alguém me perguntava, Eli, o que você é? Fala, eu sou gerente do Citibank. Ah, eu sou executiva de negócios. Errado. Como primeiro pilar aqui, eu sou um projeto de Deus. Eu sou filha de Deus. Esse é o primeiro pilar. O que eu quero trazer hoje aqui para vocês é essa definição do ser e o estar. O ser significa a identidade e estar é a função. É a função. Então, a minha sugestão hoje aqui para você é você focar no seu ser e ser quem você é, porque o estar é bem passageiro, é processual, é uma fase, vai passar. Entender claramente isso, gente, é o que nos liberta, sabia? Quando você não tem dúvida desse seu ser, você vai desenvolver tudo que vier a partir daí. Os seus relacionamentos pessoais, os seus relacionamentos com você mesmo, com a sua sociedade, Sabe por quê? Porque você é muito maior que a sua profissão. Isso mesmo. Muito, mas muito, muito maior que a sua profissão. E olha só, outra coisa muito poderosa. Não existe alguém maior do que você. Aqui na Terra não existe. Agora, nós estamos humanos. Estamos humanos e somos eternos. Eita, Eli, agora você confundiu tudo. Pensa bem, por que será que nós temos tanto medo de morrer? Bom, mas esse assunto é para um outro dia, para uma outra aula. E olha só, quando eu trabalhava numa empresa, numa multinacional, uma das, eu sempre tive muito isso de resolver. Eu via um problema, eu queria ir lá e resolvia. Não gostava muito de pensar, não. Eu ia e executava. E eu fechei um grande negócio com um dos bancos aí, na época, e precisava parar uma linha de produção inteira da empresa para poder fornecer os produtos que eu havia vendido na época. E eu lembro que o meu diretor, ele tinha ido viajar. Ele era diretor nacional e ele não estava aqui no Brasil. E aí eu falei, e agora? Tentei contato com ele, era um negócio assim, gente, de milhões. Não dava para esperar. Porém, na minha mente, não dava para esperar. Por quê? Precisava da autorização dele. E aí sim, passava para a presidência, porque ia parar uma parte da empresa para poder fazer e fornecer aquela quantidade do negócio que eu havia fechado. Eu estava muito feliz, mas assim, muito empolgada. E para o empreendedor, ele ama resultado, não é mesmo? E aquilo ali para mim era um trabalho de 2 anos na época. Então, tinha que sair. E o que, que ele fez? Pois é. Fui, não consegui falar com ele, fui e passei por cima dele. Olha só, gente. Que absurdo. Hoje eu penso isso. Eu fui, falei com o diretor de produção e com o engenheiro, o diretor de engenharia que ia ter que desenhar os moldes lá das máquinas novamente, etc. E fui resolvendo. Mas essa não era a minha função. Eu não tinha, naquele momento, autonomia para fazer isso. Veja bem. E No dia seguinte, eu fiz aquele movimento todo. No dia seguinte, eu recebo uma ligação desse meu diretor. Muito calmo. Ele, o que que aconteceu? Eu falei, chefe, não tava aqui, eu precisava, aquela coisa, nananana. Ele falou, pois é, agora eu estou complicado, porque eu não sabia desse projeto, a gente ia direcionar ele de uma outra forma. Na hora que ele fala isso, eu, puxa, a minha ficha caiu. Que ficha caiu? Eu não respeitei o ser humano. Vamos colocar agora de lado a questão profissional. E vamos colocar o ser humano. Porque em tudo que você for fazer, vai ter sempre uma pessoa que precisa de respeito e merece respeito. E já já você vai entender o porquê nos próximos pilares que a gente vai trabalhar aqui, os pilares da identidade. E se você quebra isso, o que você vai ter de retorno também é a falta de respeito. É natural, independente da hierarquia, independente da função. Você precisa ser uma pessoa de respeito. Hora que ele fala. Na hora, eu pedi desculpas. Eu falei, o senhor me desculpa. Eu fiz errado. Eu devia ter esperado. Claro, comercialmente falando, no mundo dos negócios, o resultado é o mais importante, os números é o mais importante, o faturamento é o mais importante. Ei, alto lá, será que é mesmo? Quando se trata de negócios com propósito, será que o respeito ao outro não está em primeiro lugar? E ele era uma pessoa incrível, eu dizia até como... Ele fez alguns papéis de pais, por exemplo, comigo, e eu fiz isso, focada nos milhões que a gente estava fechando naquele momento. Gente, é claro que eu fiquei uns 3 dias mal com essa situação, porque eu estava ofendendo uma pessoa que sempre me ajudou, e estava focada apenas no resultado final. Então, será que vale a pena você chatear alguém, você faltar com respeito com uma pessoa para que você atinja o seu recurso financeiro? Fica aí para você pensar sobre pessoas de propósitos e pessoas de propostas. Isso mesmo. Bom, segundo pilar da identidade. Autoimagem. Autoimagem é como os outros te veem. Na verdade, é como você passa a se ver a partir da ótica do outro. Então, a imagem que os outros projetam de você, sabe? A partir do momento... dos preceitos deles, dos conceitos, dos preconceitos, pai, mãe, professor, pastor. Sabe aquela pessoa, ai, quando fulano crescer, ai, ele vai ser médico. Ou o pai fala, não, esse menino aqui, ele só pode ser advogado quando ele crescer. Ah, não. Ou você escuta assim, na escola, o professor dizendo, fica quieto, você é muito chato. Você é isso, você é aquilo. E você acaba se vendo a partir da ótica do outro. Então, isso é muito comum na nossa vida, estar distorcido. Você passa a se ver conforme a realidade de uma outra pessoa e não a sua verdade absoluta. Isso paralisa muitas pessoas. Aqui está algo que pode destruir a vida de alguém. Por quê? Ela sente que ela precisa fazer algo, mas para não desapontar alguém que falou que ela teria uma outra profissão, ela continua fazendo aquilo. Então, olha só, a importância de você desenvolver e olhar com um olhar de autoimagem. Peraí, eu olho isso para mim, eu vejo assim, essa é uma opinião minha ou uma opinião alheia, a opinião de uma outra pessoa. Terceiro pilar da identidade, O autoconhecimento. É quando você começa a se conhecer, passa a se conhecer a partir de você mesmo. Por conta própria, sabe? O fruto da sua própria descoberta. Habilidades, o seu temperamento. Quando você vai buscar essas informações. Gente, a gente não aprende o autoconhecimento na escola. Na escola, você já fez algum teste para saber qual temperamento que você tem? Onde estão as suas habilidades? Qual que é a sua habilidade? Você é mais comunicativo? Você é mais lógico? Você tem uma habilidade com artes? Você é mais lúdico? Você aprende isso em algum lugar? Naturalmente falando, ali na sua formação, dificilmente, né? A não ser que você tenha um treinador por perto. Um pai, uma mãe, alguém que já se despertou para o autoconhecimento. E vai ali, em cima daquilo que você, de fato, veio ao mundo para ser e fazer, vai ser descoberto. Então, olha só, autoconhecimento, isso é o que há de mais importante na sua vida também. Você já ouviu aquela pessoa que fala assim, ai, eu não tô funcionando aqui no Brasil, eu vou para fora, eu vou para outro país, eu vou para os Estados Unidos, eu vou morar na Europa. Ela quer, na verdade, resolver um problema. Normalmente, o financeiro. Ah, não, em outro país eu vou ter uma oportunidade melhor, uma oportunidade maior. Mas será que isso é verdade? Aí ela abandona o seu país de origem. Não tô aqui para criticar ou julgar a decisão é de cada um. Eu quero apenas fazer você pensar hoje, com esse conteúdo, para você encontrar respostas que às vezes você não está encontrando e aí você olha para o lugar errado. Eu vou sair do meu lugar, de onde eu nasci, onde Deus me colocou, porque eu quero morar em outro país para resolver o meu problema financeiro. E eu falo para você, essa experiência eu já tive também. Eu morei um tempo na Europa e, claro, todo sonho brasileiro parece que tem isso, né? Ah, eu vou ir para fora porque lá eu vou enriquecer, lá eu vou conseguir me desenvolver profissionalmente. Pode ajudar sim. Agora, se a sua identidade, ela não está ativada e definida, você é o problema. E você vai levar você para qualquer lugar que você vai. Olha só, gente, nesse tempo que eu fiquei lá, na Irlanda, foi um tempo onde foi absurdo para minha vida. Na minha cabeça, eu queria melhorar o inglês, ficar fluente. Eu já havia estudado aqui no Brasil há muitos anos. Desde os 18 anos eu estudava. E 3 anos numa escola, 5 anos em outra. Mas toda vez que eu ia fazer uma negociação, falar com algum estrangeiro, eu trabalhava em multinacionais, como eu acabei de contar aqui, eu engasgava, eu ficava aquela insegura. Eu preciso resolver isso. Urgente. E aí eu fui. Fiz lá ali um planejamento financeiro, né? E fui. Na época, eu estava muito bem posicionada profissionalmente. Tinha ali muitas entradas financeiras. E eu decidi assim, eu vou. Olha só a importância da experiência. Eu não ouvi ninguém, eu não perguntei para ninguém, eu não me mentoriei com ninguém. Sobre alguém que já tinha feito essa experiência. Não, eu simplesmente queria. E o bom empreendedor, quando ele quer, ele vai lá e faz, né, gente? Pois é. Esse tempo foi um tempo que me fez pensar muito sobre tudo que eu já tinha investido na minha vida. Profissionalmente, aí deixei a igreja, a família, eu, na época, eu atuava numa região de São Paulo, então eu tinha muitos contatos com lojas, com vendedores, com essa área comercial que eu amo. Então, todo momento, a minha família é muito festeira, toda semana, até hoje é assim, tá lá, pode ser segunda, terça, quarta, sábado, vai se reunir, vai ter comida, vai ter bolo. E, então, sempre fui muito rodeada, assim, né, de pessoas. Quando você vai para um outro lugar, é tudo de novo, gente. Parece que a sua vida tá começando naquele momento. E você é um estrangeiro. Você precisa mostrar, provar os seus resultados. E se você não é bem naquela língua, você não vai começar na sua área. Você vai precisar se adaptar ao clima. Olha só. Pensa num lugar frio, meu Deus do céu. Que no verão chega a 14 graus, 15 graus no máximo. Olha só. E a gente é acostumado aqui, brasileiro, tropical, calor danado. Você olha assim pro tempo, tá aquele nublado assim, o dia inteiro. As pessoas só até ficam tristes, assim, ó, aquela coisa pesada. Imagina. Então, olha só. O clima, o ambiente, o idioma, a comida. Eu não pensei em nada disso. Aliás, eu só queria uma coisa: morar fora. E resolver a questão da língua. Mas eu não calculei o impacto dessa minha decisão na época. Eu não tinha a experiência que eu tenho hoje, adoraria ter. Mas eu entendo que foi um trabalhar de Deus ali também. Por quê? Eu comecei a ficar comigo mesma todos os dias. Eli, que absurdo você tá falando. Sim, gente. Você vai levar você para todo lugar que você vai. Se você não está bem com você mesmo, você pode estar em qualquer lugar do mundo, que vai ser horrível. Pode ser horrível. E olha, quem está falando aqui para vocês é uma pessoa que já foi para muitos lugares. Conheço mais de 20 países. E não é o lugar que faz a pessoa, é você que faz o lugar. Pois bem. Foi um tempo muito, muito, muito importante que eu pude ver as minhas emoções e saber lidar com elas. Eu queria falar com a minha família o dia inteiro. Eu chorava. Eu queria ouvir o português. Não aguentava mais ouvir o inglês. Gente, ninguém me entende nesse lugar. Pensa você. E muitas vezes você tá olhando só o palco de alguém. Você não está olhando os bastidores. E pouco provável que uma pessoa vá te falar exatamente todas as dificuldades que ela teve, os desafios que ela enfrentou para chegar até aquele momento. E aí você vê, né, na mídia, no Instagram e tudo quanto é canto agora, que o digital nos facilita. Só vê a parte boa. Será que é tudo aquilo mesmo? Será que quando desliga a câmera, ela vai tomar um remedinho para depressão, para ansiedade? Tá ali no pânico? E você comparando a sua vida com a dela. A maior injustiça que você faz com você mesmo é comparar a sua vida com a vida de uma outra pessoa. No máximo, se inspire no resultado que a pessoa tem. E sempre pergunta o que ela fez, o que essa pessoa fez para conseguir. O que ela sabe que eu não estou sabendo. Qual informação que ela tem que eu não tenho. Agora, comparar, fulano é melhor do que eu. A gente está estudando hoje aqui sobre os 7 pilares da identidade. Você nunca vai ser a outra pessoa. Nunca. Não tem como. É impossível. É impossível você ser a outra pessoa. Você pode fazer talvez o que ela faça, mas será que é com a mesma habilidade? Então, se você não se orgulhar de você, se você não valorizar tudo aquilo que Deus te proporcionou passar, te proporcionou ver, vivenciar, se você não valorizar isso, você está jogando a sua vida no lixo. E tem uma frase que fala assim, quer ver? cuidado, para que quando você queira ser alguém, você acaba não sendo nada. Forte, né? Eita, nós. Bom, então falamos aqui do primeiro pilar da identidade, que é o projeto. O segundo, autoimagem. Então, projeto, como Deus te vê. O segundo, autoimagem, como você se vê a partir do olhar de outra pessoa, ou seja, como os outros te veem. E o autoconhecimento é o que você diz sobre você com a sua própria descoberta. O quarto é o quociente cognitivo, que a gente está falando aqui do corpo, que são as habilidades cognitivas, raciocínio lógico, a capacidade verbal, memória, habilidades matemáticas. Tem até alguns testes que você faz de inteligência, que são feitos para saber ali qual é o nível do cognitivo que você tem, da sua inteligência. Isso também é muito, muito importante. O quinto, o quociente emocional, que é a alma, a capacidade que uma pessoa tem em entender as suas próprias emoções e as emoções de outros. Eita, gente, aqui está um dos maiores problemas diários. Pois é, você não sabe lidar com você mesmo, quanto mais lidar com os outros. Você não sabe e não entende as suas próprias emoções. Você não entende as emoções dos outros. Quando você tá com raiva, a emoção ali é raiva. Você fala, ah, hoje eu tô desanimado. Mas na verdade você tá com raiva. Não é desânimo.

0: Eu cansei.
1: Cansou do quê? Do projeto? Cansou fisicamente? Mentalmente? Então, se você tá cansado, descansa. Descansa e não desista daquilo que Deus pediu para você fazer. Entender as nossas próprias emoções e dar o nome certo para ela vai salvar o seu relacionamento, o seu amor próprio, o seu trabalho, a sua profissão. E pode até salvar uma sociedade inteira. Olha só. Então, invista tempo. Invista energia, dinheiro, para entender e ter essa capacidade emocional de saber gerenciar as suas emoções e, como consequência, as dos outros. Você já viu aquela pessoa que ela fala assim, ó, ih, fulano é assim. Ah, não, eu vou te ajudar aqui, você tá triste. Tá, eu vou te ajudar. Ela não sabe lidar nem com a tristeza dela. Ela vai lidar com a tristeza do outro? Será que vai ter sucesso nisso? E muitas pessoas estão dizendo para você o que você deve fazer. Porém, ela não está sabendo lidar com a emoção dela. E não está sabendo lidar com ela. Aí é mais fácil eu dizer para você o que você tem que fazer do que eu ir lá e fazer. Você já deve ter ouvido muito isso. Você já deve ter visto muito isso. Pessoas que querem que você faça. Mas, na verdade, por que ela não fez ainda? Sabe aquela famosa crítica construtiva? É, eu vou te dar aqui uma crítica. Por que você não faz assim, assim, assim? É quando você olha para a vida dela, ela não construiu nada. Que droga é essa de crítica construtiva? A única coisa que valida são os seus resultados. Aqui na Terra, resultados. Quem vê o coração é Deus. Pessoas veem resultados. Você já viu... Teve uma vez que eu tava num evento e subiu lá uma pessoa. Gente, hoje eu tô muito feliz. Tô muito feliz aqui com esse... E a cara assim, o rosto dela, quem tá me assistindo tá vendo. Ela tava com todas as expressões não verbais ali, o rosto dela, tudo enrugado assim, ó. Naturalmente você via que ela tava triste. O corpo dela falava, você sabe, seu corpo tá falando, né? 8% da comunicação é o que eu tô falando aqui. E o restante são as não verbais, a comunicação não verbal. Então, olha só. Gente, eu tô muito feliz hoje aqui, não vinha nenhum sorriso na pessoa. E ela ficou lá uns 15 minutos falando sobre felicidade. Eu olhei bem, eu falei, que judiação, ela tá sofrendo e sofrendo muito. Ela não está sabendo lidar com a dor dela, então é melhor falar sobre a felicidade do que vivê-la. Do que entrar pra dentro dela mesma e resolver essa parada e gerenciar essa emoção. Então, estamos falando do quinto pilar da identidade, que é o quociente emocional, o que está na sua alma, que são as emoções. O sexto pilar, minha gente, o quociente espiritual, é onde está o significado da sua vida. As experiências espirituais que você tem, o seu relacionamento íntimo com quem te criou, o seu propósito de vida. Aqui você ouve bastante a gente falar sobre inteligência emocional, espiritual e financeira. Hoje eu estou esmiuçando um pouquinho mais o que está por trás de todo o nosso projeto, que está por trás do nosso projeto de família Adore Mais. E todas as vezes que tem um cliente, uma pessoa interessada em vir aqui, em comunicar para vocês através do rádio, qual que é a minha tarefa? Avaliar se ela está dentro do propósito verdadeiro, do propósito de Deus, porque aqui nós conectamos pessoas e unimos propósitos. Você ouviu muito aqui na nossa frequência sobre isso.

0: O que de fato é? É você andar com pessoas que pensam como você, que têm os mesmos sonhos que você, que quer chegar no mesmo lugar onde você quer chegar. Tem como o seu caminho ser fácil? O seu caminho ser possível? Você todos os dias tem uma pessoa do seu lado falando que você não vai conseguir? Você não vai conseguir. Ah, não. Isso, para toda solução que você tem, ela arruma um problema. Para toda solução que você tem, ela vem e fala assim, ah, mas e isso? Você já pensou nisso? Claro que você precisa, sim, ser prudente. Ser uma pessoa responsável nas avaliações. Agora, todos os dias você ter alguém que está te desmotivando, que está tendo palavras que não ajudam você a avançar. Será que ela está conectada com o seu propósito de vida? Com quem você trabalha? Com quem você se relaciona? São pensamentos positivos? O que você aprende? E a vida, gente, é uma troca. É isso mesmo, troca. Você querendo ou não. Todas as vezes que você senta com alguém que só você entrega, só você ajuda, só você fala. Gente, por quanto tempo isso vai durar? Essa conversa vai durar? Não vai ter a troca. Olha que diferente você chegar para uma pessoa e falar sobre um assunto que você gosta muito. Você fala uma coisa, ela fala outra. Você dá uma ideia, ela te dá outra ideia. Ela te abre um problema, você abre uma solução. Exemplo, eu amo falar de negócios. Negócios com propósito. E pouco provável que um outro assunto me faça prender tanta atenção. É claro que aí a gente está falando da área profissional. Profissional, tem a área pessoal. É, tem o meu hobby, o que eu gosto de fazer, os livros que eu gosto de ler. As viagens, os lugares que eu gosto de ir. Então, uma pessoa que eu começar um assunto e não ter a troca, por quanto tempo eu vou ficar ali? Então, o que que é isso? Você ser intencional com as pessoas que você está falando, com as pessoas que você está convivendo, os ambientes que você está inserido, o lugar que você está trabalhando. Será que te agrega ou te tira apenas? Existe uma troca? E que troca é essa? Ela é positiva ou ela é negativa? E tudo tem a ver com a motivação, com a intenção, com você ser intencional. Você já ouviu, né? Aquela frase, para quem não sabe para onde vai, qualquer caminho serve. Ó, tem uma notícia para você, os anos estão se passando. E rápido. Gente, eu tinha 20 anos ontem. Passou? E passou muito rápido. Toda vez que eu olho, eu falo, gente, como assim? Quando alguém me pergunta a idade, eu falo, ai, pera. Não acredito que eu já fiz 40. Não é possível. Sim, é. Então, se você não for intencional, você vai perder muito da sua vida. Que quando a ficha cair, como diz o outro, já foi tarde demais. Vamos para o último pilar da nossa identidade. É o desfrute, gente. Desfrutar! Quando o Todo-Poderoso nos fez, ele nos fez em quanto tempo? Em 6 dias. No sétimo, o que ele fez? Desfrutou. Ele olhou e falou, gente, tudo que eu fiz aqui foi maravilhoso. Eita glória, eu fico imaginando o quão incrível foi esse desfrute. É uma tarefa desafiadora para quem foi treinado a trabalhar muito. Assim como eu, meus pais empreendedores, teve que trabalhar muito na vida para poder conseguir criar os filhos, conseguir ter uma casa para morar. E eu fui inserida nesse ambiente em toda a minha vida. Você precisa trabalhar o tempo inteiro. Quando você tem esse pilar ofuscado, não está definido, você vira escravo daquilo que você está fazendo. E Deus, ele não nos chamou para ser escravo de nada. Então, quando você olha o desfrute como um estilo de vida, você passa a agradecer mais do que criticar mais. Você sempre olha o que você está aprendendo com aquilo do que está reclamando do que te aconteceu. Então, desfrute. Esse é o sétimo pilar da identidade. Tem aquelas pessoas também que quer só ficar curtindo. Estou falando de responsabilidade, de autorresponsabilidade. A pessoa não construiu ainda o que ela deveria construir. Não sabe quem ela é, tá uma bagunça. E aí ela passa um dia, dois, três, quatro, cinco, tudo que ela pega, ela investe apenas em entretenimento, em diversão. Será que essa pessoa ela vai ter uma vida incrível? Ela pode sobreviver, mas uma vida incrível que promete na palavra de Deus, uma vida abundante, é pouco provável. Então, percebe que existem algumas regras, algumas leis. Se você não parar para aprender, para desenvolver, você vai sofrer muito mais. Muito mais, muito mais. Então, eu tô feliz, viu, gente? Tem tanta... Olha, quantas pessoas participando aqui do nosso programa. Tem pergunta boa. Mônica Gonçalves, Sandra, Loreto, Rosana, Daniel, Ruth. Um beijo no coração de vocês. Uau, que incrível, gente. A Carol fala assim, oi Eli, meu nome é Carol, sou do ABC, sou uma jovem cristã, como posso clarificar a minha identidade? É sobre isso que a gente tá falando, parece que você chegou aqui agora, mas são sete pilares da identidade. Os três primeiros são muito poderosos. O projeto é aquilo que Deus fala sobre você, a forma que Deus te vê. O segundo, a autoimagem. Como que as pessoas te veem, e o autoconhecimento. Então, esses três pilares é um bom indicativo. Você pode começar por esses. Claro que você sempre vai precisar aprender mais, e todos os dias, como na palavra, que a palavra se renova cada manhã. Hoje eu trouxe os sete pilares aqui para você. Mas clarifique. Se isso não estiver definido na sua vida, Carol, vai ser um pouquinho mais difícil, eu diria. Ruth, um beijo no seu coração. Como manter o bom ânimo seguindo a carreira do empreendedorismo? Ai, ai, ai, olha. Ruth, você primeiro tem que ter uma visão de futuro. Onde, para onde você está indo e o porquê você está fazendo isso? Qual é o seu verdadeiro porquê? No dia difícil, o que vai manter você fazendo isso é o seu porquê, que é o propósito, que é mais forte do que você. Vou dar um exemplo. Uma mãe, quando ela vê o seu filho numa dificuldade, tem vários vídeos, né, que a gente assiste na internet, que uma mãe levantou um carro para tirar o seu filho dali de baixo. De onde ela tirou aquela força, gente? Não sei, também não sei. Naturalmente falando, parece que a gente não consegue explicar. O porquê dela em salvar o seu amor, né? Que dizem que ter um filho é um dos maiores amores. Há controvérsias, mas ok. Ela tem uma força que nem ela mesma sabia. Então, o porquê bem definido. Então, empreendedorismo. Se você não tem como habilidade natural, você precisa desenvolver essa habilidade. Como? Estudando. Quem é empreendedor? Qual que é o ramo que você tá? O que você gosta de fazer? Quem nessa área é bem sucedido? Leia sobre isso. Esteja em lugares que vão estar alguns empreendedores. Foca nisso. E o principal, por que você quer empreender? Daniel, um beijo no seu coração. Ele é web designer, ele está falando que recebe propostas de negócios diariamente. Como eu posso reconhecer um negócio com propósito? Primeiro, defina e saiba a sua identidade. Seja uma pessoa de propósito e não de propostas. O dinheiro vai, hein? Cuidado! Rosana Lopes. Eita, gente, quanta pergunta boa aqui. Muita pergunta boa. Exercícios para autoconhecimento. Quantos livros você já leu sobre autoconhecimento, Rosana? Quantos? Fala pra mim. Tá aí. Uma boa dica pra você. Leia sobre isso. Loreto. Ai, gente, quanta coisa boa aqui. Olá, Eli. Que história fantástica. A sua de morar na Europa. Não deve ter sido fácil. Pois é, não foi não, mas foi transformador. Eu aprendi muito, gente. Muito do que eu sou hoje eu aprendi nessa época aí, viu? Emocionalmente falando. Tive que me conhecer, não teve jeito. Cair pra dentro, entender as emoções que eu tava sentindo ali. Qual é o maior aprendizado ao visitar um país novo? Nossa, o maior aprendizado? Vixe, são tantos! Primeiro, quando você vê algo, você não consegue mais desver. Quando você aprende uma nova cultura, quando você conhece pessoas que pensam como você, que vivem como você, a sua mentalidade ela já começa naturalmente a expandir. E aí você olha e fala, puxa vida, não é mais esse mundinho, tem um mundo muito grande lá fora. Então, o mínimo, a sua mentalidade, a sua mente, ela vai expandir. E no mínimo, você vai passar a respeitar outra pessoa. No mínimo. E olha que incrível. Você respeitando, o que vem pra você? Respeito, né, gente? Bom, estamos caminhando pro final do nosso programa, gente. Tá tão gostoso aqui hoje. Mônica, um beijo. Ela é de Caxias do Sul. Deve estar ouvindo a gente aqui pelo aplicativo. Como aprender a agir intencionalmente. Você sabe que 5% do nosso cérebro é razão, 95% é emoção. Então, toda vez que você vai fazer algo, instale essa perguntinha. Por quê? Por que que eu vou fazer isso? Que você já estará sendo intencional. A resposta vai vir aí, próprio para você, na sua mente. Bom, estamos aqui todas as quintas-feiras. Às 17 horas, com um pouquinho mais de conhecimento, experiência. E hoje a gente trabalhou os 7 pilares da identidade. Se você não anotou, olha só. Primeiro, projeto, autoimagem, autoconhecimento, o quociente cognitivo, que é o corpo, o quociente emocional, que é a alma, o quociente espiritual, que é o espírito, e o desfrute. Gente, desejo do meu coração é que você não descanse enquanto você não estiver o mais próximo possível de se autoconhecer e saber de onde você veio e para onde você vai. E olha, assim você vai conseguir ser tudo aquilo que o seu Criador, que o meu Criador, nos fez para ser. Então, seja firme, seja constante e seja abundante. Espero você lá no meu Instagram, Elisângela Gomes, a Eli, pra gente falar um pouco mais de negócios com propósito, compartilhar tudinho com você. Essa é a nossa missão também, fora de conectar pessoas e unir propósitos. Um beijo no seu coração. Tchau, gente!
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0: Eu queria ler com você Josué capítulo 6, que é esse momento em que o líder do povo chega diante de uma cidade estratégica. É por ali o caminho para vários pontos importantes de conquista, mas ele encontra uma grande muralha, e diz assim Josué 6, Jericó estava completamente fechada por causa dos israelitas, ninguém saía nem entrava. Então o Senhor disse a Josué: saiba que entreguei nas suas mãos Jericó, seu rei e seus homens de guerra. Marche uma vez ao redor da cidade com todos os homens armados. Faça isso durante 6 dias. 7 sacerdotes levarão cada um uma trombeta de chifre de carneiro à frente da arca do Senhor. No 7º dia, marchem todos 7 vezes ao redor da cidade, e os sacerdotes toquem as trombetas. Quando as trombetas soarem um longo toque, todo o povo dará um forte grito, o muro da cidade cairá e o povo atacará, cada um do lugar onde estiver. Acho que o som lá fora tem que baixar, estou ouvindo aqui. Está ouvindo? Tem que baixar lá fora um pouquinho. Hã? O ar está frio? Então troca o pessoal lá de fora. Pois, só para não perder a viagem. Melhor o ar, que estou reclamando aqui, gente, ó. Melhor aí, vamos melhorar o ar, tá? Não posso perder a viagem, né, gente? Bem, queridos, Deus fala com Josué: Josué, marcha, vai para cima, pega os sacerdotes, pega os soldados, dá uma volta na cidade no 1º dia, dá uma volta no 2º, dá uma volta, 6 dias dando volta na cidade. No último dia, todo mundo com uma trombeta de chifre de carneiro, ou chofar, como alguns gostam de falar, vocês vão dar 7 voltas num dia só, e vocês vão tocar a trombeta. Quando o sacerdote tocar a trombeta, todo o povo vai gritar, e a muralha vai cair. Meus amados irmãos, no versículo 20, no versículo 15, diz assim: no 7º dia levantaram-se ao romper da manhã, e marcharam da mesma maneira 7 vezes ao redor da cidade. Foi apenas nesse dia que rodearam a cidade 7 vezes. Na 7ª vez, quando os sacerdotes deram o toque da trombeta, Josué ordenou ao povo: gritem! O Senhor lhes entregou a cidade com tudo que nela existe, olha isso, será consagrada ao Senhor para destruição. Somente a prostituta Raabe e todos os que estão com ela em sua casa serão poupados, pois ela escondeu os espiões que enviamos. Mas fiquem longe das coisas consagradas, não se apossem de nenhuma delas, para que não sejam destruídos. Do contrário, trarão destruição e desgraça ao acampamento de Israel. Toda a prata, todo o ouro e todos os utensílios de bronze e de ferro são sagrados e pertencem ao Senhor, e deverão ser levados para o seu tesouro. Quando soaram as trombetas, o povo gritou, ao som das trombetas e do forte grito, o muro caiu. Cada um atacou do lugar onde estava e tomaram a cidade. Meus queridos, este é o momento que se inicia a grande conquista da promessa feita muitos anos antes a Abraão. Mas diante do povo tem muralhas intransponíveis. Mas o povo obedeceu o que Deus mandou. O povo foi fiel ao que Deus disse. E as muralhas caíram. E eu já estive em Jericó muitas vezes. E se tem uma coisa que é confirmada na arqueologia, é que camadas muito antigas da cidade são queimadas. E então os arqueólogos dizem, essa cidade foi destruída com fogo, tal qual a Bíblia diz. São muitas outras coisas, mas a cidade de Jericó, a cidade mais antiga do mundo, dizem alguns, ela tem um momento histórico que tem tudo a ver com a nossa vida. Ela nos ensina que as muralhas que estão diante de nós não podem parar as nossas promessas. Mas como superar as muralhas e conquistar as promessas? Como superar muralhas e conquistar sua promessa? Primeiro, defina alvos claros a conquistar. No versículo 2, nós lemos assim: então o Senhor disse a Josué: saiba que entreguei nas suas mãos Jericó, seu rei e seus homens de guerra. Deus falou: irmão, te entreguei a cidade, vai para cima. Mas será que Josué tinha dúvida? Não, não tinha dúvida nenhuma, estava claro, muito claro: Josué, toma a cidade, eu te entreguei. Nós precisamos ter projeto, nós precisamos ter alvos, nós precisamos saber o que queremos. Você amanhã, pare um pouco e pense no que você tem na sua vida e no que você não gostaria de ter mais, e olha o que você gostaria de ter na sua vida, em termos de amor, de carinho, de amizade, de casamento, de beijo, de abraço, de dinheiro, de fé, de profissão. Você precisa ter projeto, você precisa ter clareza. Mas para ter clareza, olha onde tudo começa, no capítulo anterior, capítulo 5, no versículo 13, nós vemos assim: estando Josué já perto de Jericó, olhou para cima e viu um homem em pé, empunhando uma espada. Aproximou-se dele e perguntou-lhe: você é por nós ou por nossos inimigos? Nenhuma coisa nem outra, respondeu ele. Venho na qualidade de comandante de exército do Senhor. Era um anjo. Então Josué, olha isso, prostrou-se, rosto em terra, em sinal de respeito, e lhe perguntou: que mensagem o meu senhor tem para o seu servo? O comandante do exército do Senhor respondeu: tira as sandálias dos seus pés, porque o lugar em que você está é santo. E Josué as tirou. Sabe por que Josué teve clareza do projeto? Porque ele começou aos pés do Senhor. Muitos de nós ficamos assim: monto isso ou não monto isso, faço essa sociedade ou não faço essa sociedade, peço perdão ou não peço, procuro ou não procuro, vou com ele ou não vou, namoro ou não namoro, caso ou não caso. Tudo tem que começar aos pés do Senhor. A devoção é que traz clareza. O tempo com Deus é que faz o seu entendimento ser clareado pela visão daquele que conhece o teu futuro, o Senhor. Ele começa aos pés do Senhor. Hudson Taylor disse certa vez que existem três formas diferentes de servir o Senhor: fazer os melhores planos de que somos capazes e esperar que sejam bem sucedidos, ou em segundo lugar, fazer nossos próprios planos e pedir a Deus que os abençoe. Mas Hudson Taylor diz que, em terceiro lugar, nós podemos perguntar para Deus quais são os planos dele e, em seguida, fazer os planos que ele nos deu. Pare de fazer planos para Deus abençoar. Pare de fazer planos para Deus ter que ajudar o seu servo. Não! Está na hora de ouvir a voz de Deus e saber o que ele tem para você. Tem coisa que já era para ter acontecido. Chegou o tempo. Esse gol é teu. Você não pode abrir mão do que Deus tem para você. Por isso, tenha clareza. Comece em devoção. Comece aos pés do Senhor. Intimidade com Deus é necessário. Senão você não vai entender que plano tem o Senhor e como vencer tua muralha. Segundo lugar, como superar muralhas e conquistar sua promessa? Procure relacionamentos que te ajudem a conquistar. Procure relacionamentos que te ajudem. Você uma hora ajuda alguém, beleza, mas você também precisa andar com gente vencedora, conquistadora, gente sonhadora, gente que tem fé, gente que busca Deus, gente que acredita, gente que empreende, gente que avança, gente que não desiste. Você só anda com Zé Ruela, quer ser o quê? Ruela 2 a missão. Você só anda com gente que pensa nas coisas, ah, não sei o que você vai ser, eu não sei ele também, mais um topeira. Olha o que diz a palavra de Deus, no versículo 5, diz assim: quando as trombetas soarem, um longo toque, todo o povo dará um forte grito. Quem que tinha que dar um forte grito? Quem? O povo não. Vou de novo. Todo o povo dará um forte grito. Depois ele fala: o muro vai cair e o povo atacará, cada um de onde estiver. Irmão, Josué precisava do povo. O que Deus confiou a ele não aconteceria só por ele. O que Deus confiou a ele dependia de pessoas, dependia de algumas ajudas, dependia do grito de alguém, dependia do ataque de alguém, dependia da espada de alguém. Você precisa entender que você é o resultado do ambiente que você vive. Se você anda com um grupo de gente focada, você foca. Se você anda com um grupo de pessoas determinadas, você é determinado. Se você anda com um bando de gente murmuradora, que critica tudo, aqui na igreja, o tempo inteiro, você vira um igualzinho. O ecossistema vence, o ecossistema prevalece. Nós somos produto do meio e somos mesmo. E se você não quer ser mais um do grupo com quem você anda, sai de lá. Você precisa andar com gente que te ajude no teu objetivo. Lembra quando Abraão, que orientou seu sobrinho Ló a como ganhar dinheiro, a como investir, a como multiplicar os animais, e aí o Ló ficou rico, não foi? Só que aí o rebanho do Ló e o rebanho do Abraão estavam muito perto, e aí os homens de Ló começaram a brigar com os homens de Abraão. O que que o Abraão fez? Você está lembrado? Ô Ló, valeu, gosto de você demais, meu sobrinho, te ensinei o que eu pude, você aprendeu, agora é o seguinte: se tu for para a direita, eu vou para a esquerda, se for para a esquerda, eu vou para a direita, escolhe. O sobrinho aprendeu tudo com o tio, ficou rico, mas olha o coração do miserável. Ele olhou as campinas do Jordão e falou: pô, ali é bem melhor, hein? Lugar fértil, bonitão, nossa, pegou o melhor para ele. Olha só a filosofia do miserável. Sabe o que aconteceu? Aquele lugar que ele escolheu era Sodoma e Gomorra. O pau quebrou, o fogo queimou, e ó, tudo que ele pegou se derreteu. Essa é a verdade. Você precisa caminhar, sabe com quem? Com a sua igreja. Alguns têm tantas amizades fora da igreja, na igreja são frequentadores, vêm num culto. É até surpresa você ter vindo hoje. Quais são as suas conexões aqui? Quais são as suas amizades? Qual é o grupo de pessoas aqui que você sonha junto, que você ora junto, que quando você está numa luta, você fala: aí galera, ora por mim aí, que eu estou num desafio aqui. Nós precisamos caminhar juntos, nós podemos mudar o país, mas se cada um aqui der o seu grito, e se cada um atacar do seu ponto de ataque. Foi assim que eles conquistaram Jericó. Mas em terceiro lugar, se você quer superar muralhas e conquistar a sua promessa, defina estratégias claras do que deve fazer em cada fase da conquista. Algumas pessoas falam: pastor, eu quero ter uma empresa. Ah, é? O que você sabe de gestão? Você comprou um livro? Você fez uma mentoria? Você estudou? Nós precisamos de estratégia. Agora dá uma olhada na estratégia que Josué recebeu. Versículo 3: marche uma vez ao redor da cidade, com todos os homens armados, faça isso durante 6 dias, 7 sacerdotes levarão cada um uma trombeta de chifre de carneiro à frente da arca. No 7º dia, marchem todos 7 vezes ao redor da cidade, e os sacerdotes toquem a trombeta. Quando a trombeta soar, um longo toque, todo o povo dará um forte grito, e o muro vai cair. Eu sei que o plano é maluco, eu sei que o plano não tem nada a ver. Você tem noção de qual era o tamanho da muralha e a grossura? Eu fui estudar. Eram, na verdade, 2 muralhas, uma de 4 metros de largura e outra de 2 metros de largura, com um fosso entre as duas de 5 metros. O somatório das duas é 6 metros de muro, e a altura de 9 a 10 metros de altura. Irmão, não tem bomba atômica ainda, não tem ainda uma arma de alta potência, e você tem que remover uma muralha em que as pessoas estão em cima da muralha, tanto que uma prostituta chamada Raabe, ela morava, a casa dela era em cima da muralha, e quando Josué mandou espiões a Jericó para verificar onde ficavam as coisas da cidade, foi essa mulher que abrigou os espiões e falou: vocês são do povo de Deus, né? Eu vou abrigar vocês. E ela protegeu correndo risco da própria vida. Ela morava em cima do muro. Olha a largura que é o muro. Mas, queridos, quando eles definiram uma estratégia e eles seguiram uma estratégia, o muro caiu. Eu fico imaginando que você talvez pense assim: mas se Deus ia derrubar o muro, por que não derrubou no primeiro dia? Sim ou não? É assim que a gente faz. Por que que Deus não me dá a bênção no primeiro dia? Eles tiveram que rodar 6 vezes, e no 7º dia, rodar 7 vezes num dia só, e aí tocar a trombeta e o povo gritar. Para quê? Deus estava ensinando 2 coisas. Primeiro, a estratégia tem que envolver paciência. Você tem que fazer certas coisas, mas você tem que saber a hora de fazer. Tem conversas difíceis que, se você não preparar o caminho, vai dar errado, vai ser mais problemático ainda. Tem coisas que você tem que resolver na sua família, mas se você conversar sem preparar o caminho, vai destruir a família em vez de aproximar. Você tem direito lá de pedir um aumento, mas se pedir na hora errada, você vai ganhar uma demissão em vez do aumento. Você pode montar o seu negócio, mas se você não tomar alguns cuidados primeiro, você vai tomar um prejuízo, o negócio não vai avançar. Por quê? Porque você não se preparou o mínimo para viver aquele sonho, para remover as muralhas daquele sonho. Então, gente, eles tinham uma estratégia e seguiram a risca. Agora, sabe o que foi legal? É que quando eles deram a primeira volta, talvez eles pensando: poxa, tomara que Deus derrube logo esse negócio. Lá dentro de Jericó, o povo estava ficando tenso. Eles dão mais uma volta e o povo fica tenso. Dão mais uma volta e o povo fica nervoso. Mais uma volta, 6 dias, e o povo está assim: eles vão atacar ou não vão? O que está acontecendo? Deus estava de alguma maneira ajudando para que o inimigo se desestruturasse. Quando Deus está falando para você: não faça ainda, Deus não está dizendo que você não vai fazer, Ele só está preparando o seu inimigo para que a sua vitória seja mais simples. Ele está preparando a área para que você passe mais facilmente. E foi o que aconteceu. Agora, no 7º dia, eles acordaram, diz o texto, de madrugada. A estratégia envolve madrugar. Não tem estratégia sem trabalho, não tem estratégia sem esforço, não tem estratégia dormindo até mais tarde. Tem uns aqui que estão dormindo demais. Irmão, se nós queremos ir mais longe, nós temos que ter foco, determinação, insistência, acordar cedo para cumprir as estratégias que nós vamos ter na nossa caminhada. Pastor, mas eu não sei fazer planejamento estratégico. Irmão, se você tiver um objetivo e você falar, vou fazer isso para o meu objetivo, por pior que seja, você está no caminho. Por pior que seja, mas você não pode melhorar. Você pode olhar, chegar para alguém e falar, cara, tu acha que isso aqui está legal? Eu quero chegar aqui, ó. Você acha que esse caminho aqui é bom? Você pode pedir ajuda. Você não está sozinho. Mas em quarto lugar, se nós queremos superar as muralhas e conquistar a promessa, nós precisamos acreditar no sobrenatural. Irmão, na nossa vida, o natural é o sobrenatural. Porque nós somos seres espirituais, nós cremos nisso. Nós não somos uma carcaça de osso, cartilagem, carne, que sai falando por aí. Nós somos pessoas que têm necessidade do contato com Deus, sim ou não? Não é à toa que em qualquer lugar do mundo que você vai encontrar alguém cultuando uma divindade, às vezes cultuando uma pedra, às vezes uma árvore, às vezes o sol, às vezes a lua. Ele está procurando Deus, ninguém apresentou o Deus verdadeiro, ele está cultuando o que achou. Nós temos uma necessidade sobrenatural. Como que nós vamos duvidar que nos projetos de Deus para a nossa vida não vai rolar o sobrenatural? Agora dá uma olhada no versículo 6, diz assim o versículo 6, Josué, filho de Nun, chamou os sacerdotes e lhes disse, levem a arca da aliança do Senhor, sete de vocês levarão as trombetas à frente da arca, e ordenou ao povo, avance, marchem ao redor da cidade. Deus fala para ele, amigo, a muralha tem 6 metros de grossura, mas aqui, você vai dar rodadinha, e depois vai tocar trombeta, faz isso. Qual foi a virtude de Josué? Ele acreditou no que ninguém acreditaria. Sabe onde está o diferencial de algumas pessoas que surpreendem todo mundo? Sabe onde está o diferencial de algumas pessoas que dão uma explosão espiritual, uma explosão ministerial, uma explosão como empresário? É porque eles acreditam no que ninguém acreditou, eles acreditam no que todo mundo duvidou. Na hora que eu cheguei aqui, em 2003, eu acreditei no que todo mundo duvidou. Os pastores de grandes igrejas, amigos do meu pai, ficaram preocupados comigo, ligaram para mim, Josuézinho, cara, não pode ser romântico não, como é que vai ser isso? A igreja não tem condição nenhuma, você tem 2 filhos pequenos, como é que vai ser isso? Eu acreditei no que todo mundo duvidou, deu certo. Quando você acredita no que todos duvidam, ali reside o sobrenatural. O sobrenatural precisa ser a caminhada principal da sua vida. O sobrenatural precisa ser o seu dia a dia. Uma vez, um amigo meu foi tocar num evento, e o evento era consulta espíritos, não sei o que lá, e ele era do exército, então ele foi lá tocar o trompetezinho lá, chamaram o cara do exército para tocar o trompete, e ele foi lá tocar o trompete, o sargento mandou, ele foi, né, soldado, e aí o pessoal invocando os espíritos lá, cadê que vinha espírito? E o pessoal, ele tocava, toca o trompete, ele, pá, pá, pá, pá, e o pessoal, vem espírito, vem ninguém. Lá pelas tantas, o espírito falou lá no ouvido do cara lá, ô irmão, não vai dar para vir não. Falei, por quê? Pô, tem um crente aí. Tem um crente aí. Irmão, nós vamos procurar motivo para mostrar o sobrenatural. Nós vamos sair orando por aí, orando, abençoando, ministrando. Ó, encontrou um cara drogado, já mete a mão em cima da cabeça, sai em nome de Jesus e liberta logo. Nós vamos viver experiências sobrenaturais, é a nossa busca, é a nossa sanha, é a nossa garra, é a nossa expectativa, e você precisa lutar pelas coisas que você sonha, com essa visão. Agora aqui, presta atenção que eu vou falar agora, câmeras em mim, lembre-se que você está lutando em vitória, e não pela vitória. Dá uma olhada no versículo 2, saiba que entreguei nas suas mãos Jericó, o muro tinha caído? Hã? Não. Mas Deus falou, já está definido no mundo espiritual. Eu entreguei, está entregue. Só falta agora você materializar a promessa que eu te dei. Eu não sei quais são os sonhos da sua vida, eu não sei quais são os ideais da sua vida, mas nós vamos precisar crer no sobrenatural, botar a mão aonde a gente tinha medo de colocar a mão, se meter aonde a gente nunca se meteu, se aventurar no que parece impossível. Lembra da labareda que aquecia o povo durante a noite no deserto frio? Onde você chegar, o calor do Espírito Santo vai chegar. Onde você chegar, cura vai acontecer. A gente vai falar assim, fui curado, o que que houve? É assim toda hora, é que o João chegou, é que o Pedro chegou, é que a Maria chegou, essa ela chega pura mesmo. Gente, o lenço de um apóstolo, a sombra de um apóstolo curava. Que evangelho é esse que a gente não está vivendo? E se nós tivermos que acordar 5 da manhã para poder ter tempo com Deus antes de sair para trabalhar, nós vamos fazer, porque nós não vamos abrir mão do sobrenatural. E não tem muralha que não vai cair, vai cair uma por uma, vai cair uma por uma, vai cair uma por uma. Quem está comigo? Vai cair uma por uma. Em quinto lugar, se você quer superar muralhas e conquistar a sua promessa, honre quem te ajudou a chegar até aqui. No versículo 17, nós lemos assim: a cidade, com tudo que nela existe, será consagrada ao Senhor para destruição. Somente a prostituta Raabe e todos os seus que estão com ela em sua casa serão poupados. A mulher recebeu os espiões de Israel em Jericó, correu o risco de vida para protegê-los. Na hora que a muralha cai, de forma milagrosa, não cai a parte do muro onde morava Raabe. E Josué fala assim: vai lá. Ah, mas ela é uma prostituta. Ah, mas ela não tem muita importância. Ah, mas ela não é uma mulher muito assim. Josué não quis saber de nada. Aquela mulher ajudou para que o povo pudesse agora conquistar Jericó. Ele honrou quem trouxe eles até ali. Sabe um problema sério? Nós vivemos um país que perde a cultura da honra a cada dia. A vergonha é tão grande das instituições, a bandidagem é tão grande nas instituições, que a gente está perdendo a cultura da honra. E a gente perde a cultura da honra não só por instituições, a gente perde pelo pai, pela mãe, pela esposa, pelo esposo. Irmão, se tem uma coisa que faz a gente prosperar, é a honra. Me ligou hoje um grande empresário dos Estados Unidos, me ligou: eu estou te ligando, sabe por quê? Porque você é muito importante na minha vida, muita coisa na minha vida aconteceu depois que eu te conheci, e pá, pá, pá, eu nem sou merecedor disso, nem eu sabia disso tudo. O cara me ligou para falar essas coisas, sabe por quê? Porque ele é um homem muito próspero, muito rico, muito bem sucedido nos Estados Unidos, ele entendeu a cultura da honra. Gente, você quer um ano de superação de muralha? Você tem que saber honrar as pessoas, porque quando você honra pessoas, você cativa apoiadores. Quando você honra pessoas, você cativa pessoas para ajudar no seu projeto, para torcer por você, para orar por você. Você precisa entender que você não vai vencer sozinho, e você precisa de saber honrar. A honra que você dá, ela abre portas. Gente, sabedoria, honra. Mas, em sexto lugar, se você quer superar muralhas e conquistar sua promessa, profetize sobre sua vida e dos seus. No versículo 26, nós lemos assim: naquela ocasião, Josué pronunciou esse juramento solene: maldito seja diante do Senhor o homem que reconstruiu a cidade de Jericó. Até hoje não foi reconstruída. Josué profetizou: ninguém reconstruiu essa cidade. Até hoje, aquela área da cidade não foi reconstruída. A profecia, ela tem uma força do céu. Mas sabe qual é o teu problema? Olha para mim aqui. Essa é para você. Você muitas vezes se ridiculariza, brinca com seus defeitos, brinca com coisas que você não se agrada em você mesmo, e você acha que é só uma piadinha que você está fazendo, para ninguém achar que você se importa com isso, mas você está ativando coisas ruins em você, porque as palavras têm poder. Mas para encerrar, se você quer superar montanhas, muralhas,
1: a maior prova de que uma pessoa tem fé é se ela é perseverante ou não. Já conheceu aquele cristão que fala assim: ah, eu sou um homem de fé, eu sou uma mulher de fé. Aí você olha pro histórico, pro lastro, pro score dela, como diz o segmento bancário, você vê quantas vezes ela desistiu, quantas vezes ela parou. E ela não é uma pessoa perseverante. Não é. Não é uma pessoa perseverante. Tem como ela ser alguém de fé? Fala pra mim. Alguma coisa aí tá errada. Alguma coisa. Se ela diz que tem fé, ela é perseverante. Ó, feliz o homem que persevera na aprovação, porque depois de aprovado receberá a coroa da vida que Deus prometeu aos que o amam. Tiago 1:12. Você ama a Deus sobre todas as coisas? Você algum dia declarou isso? Então persevere mais um pouco, ative a sua fé mais um pouquinho. Você sabe que no mundo dos negócios, uma pessoa bem-sucedida simplesmente foi aquela que não parou, não desistiu do negócio. Quantos empresários você sabe que quebraram aí 10, 20, 50, 100 vezes para chegar ao sucesso? Então, terceiro pilar dos princípios cristãos é a perseverança. Se você não está perseverando, você não está cumprindo esse princípio. Quarto, humildade. A humildade é reconhecer nossa própria limitação e dependência de Deus. E eu quero chamar sua atenção para esse quarto ponto aqui, para esse quarto princípio. Cristão para uma vida abundante. O que que é humildade? É você reconhecer a sua própria limitação e dependência de Deus. Por quê? Isso vai impedir você de ser arrogante, de ser orgulhoso. Características dessa humildade é você ter um coração ensinável.

0: em várias áreas. Você ser fera em comunicação, você ter técnicas de vendas poderosas, você ter uma liderança invejável, você ter um posicionamento inabalável de mercado. Parece que a humildade é ser desprovido de inteligência. E não é. De novo, humildade é você reconhecer a sua limitação da dependência de Deus e não valorizar a burrice. A humildade não é isso. Você pode ser humilde e ser uma pessoa extremamente poderosa no conhecimento. Percebe que quando você se abre para aprender, para desenvolver, para crescer em sabedoria e graça, você pode ser usado por Deus muito mais, porque você vai chegar até onde a sua competência te permite. Ah, não, eu sou humilde. Não tem nada a ver uma coisa com a outra. Você precisa sim ampliar o seu conhecimento, treinar, aprender, desenvolver. E você que é empreendedor, muito mais. Um pouquinho mais. São várias áreas. Eu atendo em mentorias empreendedores, empresários que dizem assim: Eli, eu não estou conseguindo ser cristão no meu negócio porque teve um dia que eu explodi e isso me causou isso, isso e isso. Eu falei, então, é gestão emocional. Isso não tem a ver com a sua obediência a Deus, é porque faltou desenvolvimento nessa área. Então vamos lá, vamos arrumar. E negócios com propósito é isso, é você identificar, é onde está a sua falha, o que está impedindo de você crescer, impedindo de você avançar na sua cabeça. Não está sendo humilde, porque você disse não, porque você disse um chega, você disse um é até aqui. Isso não é humildade. A humildade é você reconhecer a sua dependência de Deus. E a partir daí, os seus acertos. Pois não fosse chamados à liberdade para viver de segundo vossos desejos, mas para servirmos uns aos outros em amor. Gálatas 5:13 mostra o servir. Tem como você servir poderosamente se você tem conhecimento? Você pode servir de outras maneiras. Claro que pode. Com seu dinheiro. Mas você já viu alguém que consegue riquezas sem ter conhecimento? Fala pra mim. Eu nunca vi. Então, olha só. O que eu tô fazendo hoje aqui. Eu tô servindo vocês com o meu conhecimento. Eu tô servindo vocês com a minha experiência, com tudo aquilo que eu aprendi, que eu apliquei, que eu errei, que eu acertei. E, gente, eu só tô começando. 28 anos, tá pouco ainda. Tem no mínimo o dobro. Ó, em Mateus 10:16, diz assim: seja simples como a pomba e prudentes como uma serpente. O que é ser prudente? Você aprender. É você desenvolver. É você ir atrás da informação. Não se contentar com eu não sei. Ou se contentar com o que o mercado está trazendo para o seu negócio. Não! Seja prudente. Prudente. Quanto mais você conhece, quanto mais você aprende, mais Deus.
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3: Graça e paz, igreja. Graça e paz, Adore Mais. Seria de pedir um louvor, Cassiane, o hino da vitória. Obrigado, Adore Mais.

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1: Uou, muito boa tarde pra você que está aqui na sintonia na Adore Mais FM, isso mesmo, Elisângela Gomes daqui, você daí. Nós vamos juntinhos então até as 2h55 com mais um programa Adore Mais. Você já adorou ele hoje? Com o que você adorou ele hoje? Com seu sorriso, com as suas finanças, com seu abraço, com o seu entendimento, com o que você adorou ele hoje? Ainda dá tempo, estejam todos muito bem-vindos ao nosso programa. Eli, que programa é esse? Estou chegando aqui agora no 102.1, no Instagram, no YouTube. Gente, esse programa, a gente começou com um quadro Essa é Minha História. Não é que deu certo? E aí a gente vem trazendo grandes nomes, autoridades, pessoas que fazem a diferença no mundo através dos seus dons, através dos seus talentos, de tudo aquilo que Deus deu para eles. Isso mesmo. E se você chegou aqui, não se iluda, não é por acaso que você está aqui com a gente. Sinta-se especial, porque ele já tinha preparado esse encontro. Então, olha, aumenta aí a sua expectativa, porque hoje é aquele dia que você vai se alegrar, vai se emocionar, mas acima de tudo, vai se conectar com o seu Criador. Mas Eli, como assim? Gente, você sabia que ele veio nos dar vida e vida em abundância em todas as áreas da nossa vida? Isso mesmo. Isso é o que o programa Adore Mais faz. Isso é o que a família Adore Mais faz. 102.1, mais de 23 milhões e meio de habitantes do estado de São Paulo. Pode ouvir tudo que a gente tem falado aqui. E o mais importante, colocar em prática. Mas às vezes é preciso a gente desaprender algumas coisas, né, minha gente? Está fazendo algo incansavelmente, repetindo, e aquilo não está funcionando. Então você precisa desaprender. Então fica com a gente, tem homens e mulheres de Deus aqui preparados para te ajudar nessa estrada chamada vida. Olha, se você não baixou o aplicativo, baixa aí também, que você vai poder ficar sintonizado com a gente 24 horas. Olha que lindo, minha gente. Agora, só se você quiser crescer. Só se você está inconformado com a vida que você está levando. Só se você também acredita que o povo perece por falta de conhecimento. Então, está disponível em Android e iOS, Adore Mais FM. Esse é o nosso aplicativo. Essa entrevista de hoje vai ficar salva também lá no nosso canal do YouTube. E como as outras ficaram salvas. Grandes nomes, viu, minha gente? Já passou aqui. Eu não sei se você é tão curioso quanto eu, mas se for, corre lá, olha. Inclusive, hoje é aniversário dele, Apóstolo Estevão, um beijo no coração. Bispa Sônia também já esteve com a gente. Aline Barros, Leandro Borges, Cristina Mel. Eita, muita gente já passou por aqui. Tá tudo lá no nosso canal do YouTube. Grande conhecimento, ensinamentos ali que valem ouro. Porque tem aquele conhecimento chamado empírico que só você aprende ao longo da sua vida. Não ensina na faculdade. Então, muitas coisas, né, a gente não aprende na faculdade, na escola, e a vida vai te ensinar. E é esse conteúdo e um pouco mais que a gente tem com todo carinho trazendo para você aqui. E se você quiser participar, pode também, viu, gente? A gente gosta de pergunta boa, perguntas. Anota aí o nosso WhatsApp, 011-9-1121-1020, 9-1121-1020. Bom, no Instagram também você consegue ver todo os bastidores aqui da família Adore Mais, dos estúdios. A gente está na Avenida Paulista, dos outros clientes que tem aqui, as outras programações, tudo que acontece você pode saber lá no nosso Instagram. Tem promoção, tem um monte de coisa bacana lá pra você, viu? Vai ser uma honra passar mais tempo com você lá no digital. O meu pessoal é Elisângela Gomes, a Eli. Elisângela Gomes, a Eli. Lá eu compartilho bastante sobre negócios com propósito. Como é dirigir um projeto como esse da família Adore Mais? Então, eu espero você, Elisângela Gomes, a Eli. E aí, todo dia, gente, não tem como. A gente tem que parar para pensar, para refletir, sair do piloto automático. Então, todos os dias, eu convido você para pensar junto comigo. E a mensagem de hoje é: quem não te escuta com o coração, não merece a sua atenção. Quem não te escuta com o coração, não merece a sua atenção. Com quem você tem investido o seu tempo? Tempo não volta, a gente já sabe disso. Com quem você tem passado os seus minutos? Aquela pessoa que está indo com você para o mesmo lugar? Aquela pessoa que ela está interessada em te ajudar? Ou você ajudar aquela outra pessoa? Ou você está jogando o seu tempo fora? Deixa a vida levar, né? Como diz lá o nosso amigo. Como é que você tem vivido? Preste muita atenção no que você está escutando e de quem você está escutando. Porque isso vai fazer toda a diferença para o seu destino final. Porque é o caminho que vai definir se você vai chegar lá ou não. Combinado? Bom, então lá no Instagram te espere. Elisângela Gomes, a Eli. Minha gente, olha, eu já quero começar com ele. Tô ansiosa, porque pensa no tanto de conteúdo que esse moço tem. Minha gente. Mas antes, vamos ouvir uma música linda? Tem palavras que elas não chegam, né, na nossa alma, como a canção, as notas musicais, elas podem alcançar, né? Então, vai preparando aí, porque o David, ele tá ansioso, que ele tem muito pra contribuir aqui hoje, gente. Então, chama todo mundo, compartilha pra todo mundo. E olha só o que diz nessa canção da Gabriela Rocha. Então, vem me incendiar. Meu coração é o teu altar. 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

0: Te damos honra, te damos glórias, Espírito Santo. Seja bem-vindo na nossa casa, nos nossos estúdios aqui, no caminhão, no transporte público, no Uber, aonde a nossa voz está chegando. Seja muito, mas muito bem-vindo. Bom, olha só, David Ledson, casado com a Sinara, pai da Júlia e da Helena, profissional da área de desenvolvimento humano e organizacional, com mais de 20 anos de experiência, falando de carreira e empreendedorismo, mestre em administração pela UFMG, passou por empresas como Votorantim, Locamérica, Sesc, Movile, Simpla, Solides, foi professor universitário e é mentor no G4 Educação. Vamos receber ele então, minha gente, com aquela calorosa salva de palmas, David Ledson! Uou. Seja muito bem-vindo, querido, que bom que você está aqui. Dá o seu oi, seu boa tarde aí para nossa galera.
1: Olá, pessoal, é um prazer estar aqui com vocês. Obrigado pelo convite ali. Esse convite, ele tá guardado ali já há alguns anos, né?
0: Verdade, né?
1: É muito interessante.
0: Tá quase fazendo aniversário.
1: e aquela chama que tava ali acesa e foi se aflorando, crescendo cada vez mais. E a gente sempre lembrava que tinha algo que poderia nascer daquele evento, que tinham mais de 150 pessoas, a gente se conectou com dezenas. E em determinado momento a gente começou a falar sobre a palavra, sobre propósito, sobre educação, sobre como ajudar as pessoas. E a gente se conectou ali. E a semente foi plantada. Uhum. E essa semente foi florescendo. E outros projetos foram nascendo, foram sendo desenvolvidos. E hoje estamos aqui consolidando mais um fruto dessa semente que foi plantada alguns anos atrás. Mas antes de a gente começar a falar sobre isso, eu queria, né, voltar aqui na apresentação que você fez. Eu fico até lisonjeado, porque essa foto, eu costumo dizer, ela não conta muito bem o filme.
0: Não.
1: E muita gente que está em casa deve pensar assim, nossa, da onde que ele fala? Qual que é a origem? Qual que é a história por trás desse currículo? Uhum. Qual que é a história por trás desse LinkedIn, né? Dessa escrita no Instagram, e não é uma história parecida com essa foto. Eu venho de uma família muito simples, muito humilde, muito pobre, né? A gente morou em favelas em Belo Horizonte, uma até muito conhecida hoje em dia, que é a cabana do pai Tomás, né? Que o Nicolas Ferreira, deputado federal, também é dessa região e dessa comunidade. E eu estudei em 8 escolas públicas diferentes.
0: 8?
1: 8. Os meus pais, quando eu tinha 7 anos de idade, e aí uma história muito comum que se conecta com a realidade do nosso país, eu sou filho de pais separados.
0: Uhum.
1: E existem consequências desse processo de rompimento, principalmente educacional, onde você tem que mudar. Minha mãe pagava aluguel e a gente mudava muito e eu ia mudando de escola. Às vezes 2-3 vezes no mesmo ano.
0: Uhum.
1: E isso prejudicou muito a minha formação ao longo dos anos. E na adolescência, eu repeti de ano, tive 2 reprovações. Por isso que eu falo, quando a pessoa fala que fez mestrado na UFMG, são 5 vagas por ano, é só a elite que é aprovada,
0: que entra
1: numa universidade federal do estado de Minas Gerais. E eu queria dizer para vocês que é possível mudar a história.
0: Uou.
1: E é possível você contar e fazer parte de um propósito maior.
0: Uou.
1: Que é isso que Deus quer para você.
0: Uhum.
1: É muito mais do que uma mensagem que te vendem que isso não é para você.
0: Uou.
1: E eu ouvi isso de uma pessoa muito querida quando eu tinha 22 anos, quando eu passei 25, 26 anos, quando eu passei no mestrado, uma pessoa que eu amava, ela já está nos braços do Senhor, e ela me disse, quando eu passei no mestrado, depois de 3-4 anos tentando, ela falou, David, isso não é para você, não é para nossa família, isso não é para o nosso meio, isso é muito distante.
0: Uhum.
1: A gente nunca imaginou que seria possível com alguém do nosso seio. Mas ela falou com tanto amor para falar o que que Deus tem feito na sua vida e o que que Deus tem feito na nossa família através de você.
2: Vou.
1: E é isso que eu queria deixar aqui antes da gente contar um pouquinho da minha história, mas é possível.
2: Uhum.
1: E Deus quer fazer algo na sua vida. Desde que você queira fazer parte desse propósito.
0: Uou. Bom, minha gente, já valeu, né? Só essa introdução, a gente já sente o coração aquecendo. Olha, David, muitas pessoas falam, né, sobre nós, quem nós somos. Deus fala muito sobre quem nós somos. Nós falamos e acreditamos em quem nós somos. Cada um tem uma versão. Hoje, na visão do próprio David, quem que é o David? Conta pra gente.
1: O David é, né, eu costumo dizer que ele é uma criança que foi muito amada, um filho que foi muito amado, um irmão que foi muito querido e amado, um esposo que foi muito cuidado e amado, um pai, um amigo, alguém que se preocupa muito com o próximo.
0: Uhum.
1: Às vezes mais com o próximo do que com ele mesmo. Às vezes ele abre mão do que ele poderia ter de benefício para beneficiar o outro. E mesmo sabendo que muitas das vezes isso o prejudica, ele o faz.
0: Uhum.
1: Mas isso tem sido uma escola para mim. Porque quando eu aprendi que quanto mais eu contribuo, mais eu recebo, mais eu cresci. E isso tem sido, com todos os benefícios que a vida me deu,
0: uhum,
1: a maioria das realizações profissionais e pessoais, elas aconteceram porque em algum momento alguém retornou e me deu uma oportunidade de trabalho, de estudo, de relação, que veio em detrimento de alguma contribuição que eu fiz no passado.
0: Uhum.
1: Então, o primeiro ponto que eu gosto de dizer, o David é essa pessoa que adora estar junto e com, e construir junto, e aprender junto. E eu gosto de uma expressão para você que está em casa, ou no trabalho, ou dirigindo: tenha fome.
0: Uhum.
1: E quando eu falo fome, é aquele desejo insaciável de aprender.
0: Uhum.
1: De consumir, de querer entender os porquês. E isso fez o David ser quem ele é hoje. Buscar esse autodesenvolvimento, buscar essa conexão, buscar essa ajuda de forma incondicional.
0: Então, o
1: David é esse, essa pessoa com muito desejo de vida.
0: Uhum. David, sempre foi assim? Ou teve um momento na sua vida que você parou e falou assim: peraí, eu preciso estudar mais, eu preciso estar na área de desenvolvimento humano? Teve um dia que a chave virou? Ou foi sempre aparecia ali os flashes? Como é que foi isso na sua vida?
1: É difícil a gente falar, né? As pessoas falam assim: ah, qual que é o seu propósito? Você tinha um propósito, você tinha uma direção, você tinha um sonho. Eu tinha intencionalidade, eu tinha muita vontade de mudar a minha história, de mudar a história da minha família.
0: Uhum.
1: E essa intencionalidade, essa fome, esse desejo, foram me canalizando e me conectando a pessoas que eu tinha mais afinidades. Ou seja, eu comecei a minha vida profissional numa fábrica de biscoito.
0: Fábrica de biscoito?
1: É, então, olha que interessante.
0: Peraí, você comia os biscoitos? Conta aí, o que, que você fazia
1: essa
0: lá?
1: Essa é uma parte interessante, né? E hoje as pessoas falam: você sabe fazer biscoito? Hoje eu não sei fazer biscoito. Hoje eu sou uma negação na cozinha, né? Assim, eu faço os meus ovos mexidos pela manhã e...
0: E pronto.
1: E pronto.
0: Boa.
1: E olha que nem sempre. Mas eu comecei assim, com 12, 13 anos. Eu perguntei pro meu cunhado, na época... Precisava trabalhar, precisava fazer algum dinheiro. E ele falou: olha, eu não tenho um trabalho, eu não tenho um serviço pra você, né? Eles falavam assim: eu tenho muito trabalho, se você quiser vir na fábrica.
0: Quantos anos você tinha aí?
1: 12 anos.
0: 12?
1: É.
0: Olha, algo incomum já aí.
1: Mas a dor, né? A necessidade
0: faz
1: a situação. Então eu precisava de dinheiro pra os meus consumos, né? Da escola, por exemplo.
0: Uhum.
1: E isso fez com que eu buscasse ali aprender. E ele me levou. E eu fui trabalhar à noite, de manhã, ia para a feira hippie, que é uma feira que existe em Belo Horizonte, muito famosa, para ajudá-lo a vender os biscoitos. Depois eu fui fazer um estágio no financeiro do CIE.
0: Uhum.
1: Foi um estágio que eu aprendi muito. Lá eu tive acesso no que existia curso superior. Até 16, 17 anos eu nem sabia. Eu fui a primeira pessoa da minha família a entrar numa faculdade.
0: Uhum.
1: Então você começa a acessar. E ali eu fui tendo contato com pessoas, financeiro, as oportunidades foram acontecendo, eu fui conectando com pessoas e fui trabalhar no recursos humanos. Ali começou a minha história com a área de desenvolvimento humano,
0: com recursos gente.
1: Humanos, com gente. E eu comecei a gostar, viu?
0: Ó, oh, foi cedo então,
1: foi,
0: hein?
1: Com 20 anos, 21 anos, eu comecei a gostar bastante de lidar com gente, com esse ser difícil de lidar às vezes.
0: Mas que tá envolvido em tudo quanto é coisa,
1: tá,
0: né?
1: Em tudo, tudo, não tem como, é. E foi fantástico. A partir dali eu comecei a me desenvolver e o resto, história.
0: Nossa. David, eu já gostei aqui do nosso começo, porque sem saber... Olha, não sabia, né? A gente se falou algumas vezes e a gente nunca entrou nesse assunto. Eu começo a minha história com 12 anos vendendo bolacha na rua. Você acredita? Bolacha, biscoito, cada um chama, né? Tem um nome. Com 12, por uma necessidade, porque meu tênis furou e eu queria outro, um conguinha vermelho, pra ir pra escola. E aí... Olha, gente, que interessante isso, né?
1: Coincidências.
0: Jesuicidências, né? Por acaso. Bom... Tudo na nossa vida, olha só, vem através de alguém, tanto bom quanto ruim. Então, olha, você que tá ouvindo a gente aqui, ó, dá tempo de você compartilhar aí pra todo mundo. Você que tá no YouTube, tem muita gente aqui. David, olha, o Bruno, ele colocou, hoje é dia de aprender. Isso mesmo, Bruno, todo dia, tô sintonizada aqui, Eli. Aí ele comenta, também sou filho de pais separados. David, você acredita que tudo começa com a educação e persistência?
1: Super acredito. É a única forma da gente transformar esse país, da gente ajudar os nossos familiares, os nossos amigos, a gente mudar a nossa própria história é através da educação. Uhum. E hoje nós temos muito mais recursos, né? Eu brinco que há 20 anos atrás... Há 25 anos atrás, quando eu comecei, a gente não tinha internet. Você não tinha Instagram, YouTube, você não tinha como consumir conteúdo na velocidade, na facilidade que nós consumimos hoje.
0: Uhum.
1: Esse acesso, tanto para o bem quanto para o mal, ele não existia com tanta velocidade e acessibilidade. E isso transformou a minha história.
0: Uhum.
1: E pode transformar a sua história onde quer que você esteja. O que a gente vai falar bastante hoje aqui é importante você ter um método, você ter um processo, você ter clareza de onde você está e aonde você pode chegar e quer chegar.
0: Uhum.
1: E quando você coloca energia, força, determinação, fé, você consegue realizar. E essa, eu acredito, foi a diferença na minha vida. Porque muito dependia de mim, mas muitas coisas dependiam de Deus.
0: Uou.
1: E eu tinha total clareza que se eu fizesse a minha parte, as coisas aconteceriam.
0: Uou. A Sara Gabi tá aqui. Boa tarde, Eli. Que programa abençoado. Também tô achando, viu, Sara? Um beijo no seu coração. Ela pergunta, cadê o Vanderlei? Olha lá, Mary. Cadê o Vanderlei? O Vanderlei, gente, ele é um amigo querido. Ele tá sempre aqui na nossa audiência e participa. Também tô sentindo falta das perguntas dele hoje aqui.
1: Vanderlei, cadê a sua pergunta pra mim?
0: Mas olha, tem muitas outras aqui. A Núbia. Tem gente até pelo aplicativo dos Estados Unidos. É isso, Natan? Eita, Glória! Ele pergunta assim, ela, desculpa, Núbia Santiago. O que uma mentoria pode fazer pelo meu desenvolvimento pessoal? Já foi direto, né?
1: Ah, adorei, Núbia. Boa, excelente pergunta.
0: Já foi direto aqui. Um beijo, Núbia.
1: Eu gosto de destacar que em diversas fases da nossa vida, a gente sempre vai ter algum mentor. Alguém que a gente se espelha, alguém que a gente acredita muito, alguém que é referência pra gente e que nos ensina muito mais do que a gente espera. Quando na sua infância são os seus pais, são os seus irmãos mais velhos, são os seus tios. Na adolescência eu tive um mentor que foi meu tio e ele é pastor com 12, 13 anos. Eu perdi muitos amigos pras drogas, pro crime.
0: Uhum.
1: E no momento certo Deus colocou alguém que me tirou daquela direção e me apresentou o evangelho e eu segui os caminhos ali na igreja. E isso mudou toda a minha história.
0: Uhum.
1: Então, esse tipo de mentoria vai te dar valores, princípios, crenças.
0: Uhum.
1: E quando eu comecei a trabalhar, eu tive uma outra pessoa que eu sou muito grata, que é o Gabriel, que foi no meu primeiro emprego, alguém que me direcionava, que me orientava, que destacava os meus erros, mas sabia corrigir para que eu me aperfeiçoasse.
0: Uhum.
1: Depois, em outras fases da vida, você vai tendo outras referências. Presencial, online, e quantas pessoas não escutam a sua audiência, os seus programas diariamente, e tem você enquanto mentora, enquanto referência, enquanto exemplo, e que antes de tomar qualquer decisão, fala, deixa eu receber aqui um pouquinho de Deus para saber qual caminho seguir. E os mentores são para isso, eles são... Não é alguém para tomar a decisão por você. É alguém que vai te dar um ponto de vista, uma perspectiva que você ainda não tinha acessado, que pode mudar toda a sua história. Então, gente, sejam humildes. Um grande aprendizado ao longo da minha vida é quanto mais eu busco ser, eu sou. Quanto mais eu busco confiar, acreditar, aprender com o outro, mais eu cresço, mais eu impacto vidas. E quanto mais você se disponibilizar a aprender, mais você vai crescer, mais você vai transformar não só a sua vida, mas as pessoas que estão ao seu redor. E quem não sabe, né? Amanhã você é essa referência para as pessoas que estão ao seu redor, para a sua família e para aqueles que você ainda nem sabe.
0: Uou! Tem uma frase que você fala bastante, né? Que é assim, nada o motivará mais do que os erros e as derrotas.
1: Eu gosto muito dessa frase, porque é bom aprender com o erro do outro, né?
0: É
1: assim, é melhor.
0: Dói menos, né?
1: Dói muito menos. Mas nada vai te ensinar mais do que quando você erra e você para e reflete. E fala, como eu não vou cair de novo dessa bicicleta? De que forma eu vou, em vez de eu pular 5 degraus dessa escada, eu vou só em 2, em 1, ou vou dar um passo de cada vez. E você, e só erra quem tenta, só cresce quem está caminhando para frente, quem quer evoluir, quem está buscando desafios.
0: Uhum.
1: É impossível você evoluir, você crescer, você amadurecer, se você ficar estagnado, parado.
0: Uhum.
1: É preciso querer evoluir. E dói. E essa dor, ela é fundamental para o seu desenvolvimento, para a sua transformação, para a sua história, para a sua vida. E a gente está sendo criado ultimamente numa perspectiva de evitar a dor, de evitar o confronto, de evitar o desconforto. E ele é necessário, porque no futuro você vai agradecer muito mais por esses desconfortos, por essas transformações que aconteceram na sua vida, do que pelos momentos de calmaria.
0: Uhum.
1: Recentemente eu estava lendo o livro do Simon Sinek, sobre o seu porquê, né? E ele trouxe uma reflexão muito interessante sobre os desafios que nós temos na vida diariamente. E os maiores desafios que nós enfrentamos, na maioria das vezes, são os que nos transformam para o próximo nível.
0: Uou.
1: E quando ele escreveu esse livro, ele estava vivendo um momento de estresse, de depressão, de ansiedade e enfrentando os piores monstros da vida dele. E ele falou, logo depois eu tive uma transformação na minha vida que talvez não tivesse acontecido se eu não tivesse enfrentado tudo aquilo. E para completar essa sua pergunta, a história que mais me transforma, que eu mais gosto na Bíblia, uma delas, é de José do Egito.
0: Eu também gosto muito.
1: Nunca chegaria a ser governador do Egito se ele não tivesse passado por tudo que passou. Ou se ele tivesse desistido no meio do caminho, ou se ele tivesse lamentado, ou se ele tivesse duvidado da capacidade dele e de Deus na vida dele.
0: Bom, não existe quem fracassou, né, David? Existe quem desistiu, quem parou.
1: Exatamente.
0: No meio do caminho. Isso é lindo quando a gente vê que não foram todos, percebe, que entraram para a história. Não foram todos. Que a gente fala deles, lê milhões depois. E aí eu tenho a pergunta para você, ó, que tá ouvindo aqui. Você vai entrar para a história? Será que você vai entrar para a história ou não? Você tem feito diferença com tudo aquilo que está te acontecendo? Ou você só está reclamando? Você só tá ali murmurando, né? Murmurando, ó, dizendo, ai, por que comigo? Com a Elina ou com o Tego David? Imagina! Ou você, como é que você tá? Então, se você tá gostando desse papo aqui, ainda dá tempo de você mandar para todo mundo, compartilha aí no YouTube. É, você que tá no FM, tem muita gente aqui, ó, tem gente do Morumbi que já mandou aqui, a Simone, o Roberto, a Brenda, George, coisa linda, gente, um beijo no coração de vocês, viu? Ó, WhatsApp 011 9 1121 1020. Você chegou agora, o David é uma pessoa do desenvolvimento humano, tá ensinando um pouquinho pra gente aqui como é trilhar esse caminho do desenvolvimento, né, de você encontrar a sua melhor versão e não parar no meio do caminho. Então tá um papo bem legal aqui, muito legal mesmo. E aí tem mais uma pergunta aqui do Roberto. Bora responder, David?
1: Manda,
0: vamos lá. É, David, na sua opinião, como ter fome, essa é boa, em um ambiente que o conhecimento não é incentivado?
1: Excelente, Roberto. O primeiro ponto, Roberto, às vezes parece um pouco duro a resposta que eu vou dar, mas ela é para nossa reflexão. A gente reclama muito. Sabe, é um hábito natural do ser humano. A gente sempre encontra problemas no ambiente de trabalho, nas pessoas, no humor, na alimentação, no ônibus que atrasou, na água, no chuveiro que não esquentou. A gente não consegue mudar o ambiente na maioria das vezes, mas você consegue mudar o como você vai lidar com esse ambiente na maioria das vezes.
0: O nome disso é inteligência emocional.
1: Exatamente. Se você desenvolve essa habilidade, essa skill que nós chamamos, você tende a evoluir muito mais que o ambiente. Se o ambiente não lhe concede as ferramentas adequadas para você se desenvolver, o que você vai fazer para mudar você e, consequentemente, mudar o ambiente? E, às vezes,
0: Roberto Silva.
1: Às vezes, a sua autotransformação vai...

0: acontecer. E aí você vê materializar um milagre, simplesmente pelo fato de eu ter atitude. Então, primeiro ponto, parar de reclamar. O segundo, ter atitude. E o terceiro, desenhar o seu plano de desenvolvimento individual, que a gente chama de PDI.
1: Uou! Parar de reclamar, atitude e o plano de
0: Desenvolvimento individual.
1: desenvolvimento individual.
0: Esse já é aqui um belo de um exercício que já te ajudaria
1: A
0: a
1: sair do
0: fazer
1: lugar.
0: uma reflexão de como sair do lugar, assim, na sua carreira e na sua vida profissional. Tem tanta gente aí que a gente conversa que está decepcionado com o seu trabalho, com o seu chefe, com seus colegas de trabalho. Aí você pergunta quanto tempo você vive essa situação? Ah, 2 anos, 3 anos.
1: Meu Deus.
0: Como você suporta
1: E você não
0: isso?
1: fez nada
0: E não
1: ainda?
0: fez nada.
1: Ai.
0: E você está esperando o quê? O ambiente mudar? O seu chefe mudar? Os seus colegas mudarem? A empresa mudar? Quantas noites de sono você perdeu apenas tentando ou esperando que essa situação mudasse?
1: Pois é. Nossa vida. E tem uma pergunta boa aqui também, ó. Você acha, para você, Dave, que existe sorte no mundo dos negócios? Ou são frutos de muito trabalho?
0: Eu brinco que trabalhe tanto, mas tanto, para quando a sorte chegar, você está preparado. Se você estiver preparado, você vai aproveitar. O meu pai, ele tem uma expressão desde a adolescência, eu repito ela sempre: as oportunidades, elas são carecas e você tem que agarrá-las pelo cabelo. Então, você só vai
1: Essa é
0: conseguir
1: boa.
0: fazer isso se você trabalhar muito, todos os dias. Todos os dias, eu entrego 16, 18 horas de trabalho para minha sorte. E
1: Olha
0: isso
1: só.
0: gera fruto, isso gera consequência. E nada recompensa mais do que o trabalho. Nada recompensa mais do que o longo prazo. Quando a gente entender isso, isso transforma a nossa vida, isso transforma a nossa história. A gente superestima o curto prazo e subestima o longo. Então, quando eu conto os últimos 20 anos da minha vida, as pessoas vão sempre olhar para a foto do agora.
1: É mais fácil, né?
0: Ninguém vai falar: ah, mas foi fácil, né? Tem uma cena daquele filme com o Smith, A Procura da Felicidade, que no final ele olha, o dono da empresa olha para ele: foi fácil? Ele fala: não, não foi. Não vamos dizer que foi fácil, porque não foi fácil. Não é fácil. E não é para ninguém, gente. Não é fácil para ninguém. Só que cada um precisa saber e carregar a sua própria cruz.
1: Eu costumo dizer aqui no programa, David, que assim, não é fácil, mas é simples. Por que simples? É apenas você tomar a decisão. Uma decisão ou é ou não é. Não existe, por exemplo, uma gravidez. Ah, e aí, você tá grávida? Ah, não sei, mais ou menos. Não existe isso. E por que que muitas vezes a gente não replica, né, essa decisão, esse sim ou esse não nas outras áreas? Né? Porque o padrão mental humano é repetitivo. Assim como você age, e tem um comportamento em uma área, você repete nas outras. Então, na sua saúde, nos seus relacionamentos, na sua vida profissional. Então, o que que. Olha só, de novo, a gente quer chamar você a pensar o que que você está repetindo agora com essa orientação. Você vai ter clareza. Pega um papel e uma caneta e anote. Você está repetindo ela nas outras áreas também. A gente está falando aqui que é um assunto em comum do David, né, da carreira, área profissional, que, modéstia à parte, é a que eu mais gosto, viu, David? Mais de 20, 25 anos no mundo dos negócios, e eu gosto muito porque é onde tudo começa, né? Tudo vai vir através das finanças.
0: Exato.
1: Ela só não é a mais importante, mas ela é a parte principal que afeta todas as outras áreas e tudo que é importante. Então, a gente costuma dizer que é o coração, né? O coração. E aí sempre, ah, não vou fazer isso porque ah, vou trabalhar. Ou ah, eu tô no meu negócio. Sempre vem o negócio ou o trabalho em primeiro lugar. Muitas vezes até do que Deus, vem em primeiro lugar do que a família. né? E aí a gente vê os resultados, né, minha gente?

0: Então, ó, bora. Se você não sabe pra onde vai, qualquer caminho serve. Abandona essa frase da sua vida. Hoje, saiba exatamente pra onde você tá indo. Primeiro, pare de reclamar. Segundo, atitude, né, David? E o terceiro?
1: Exatamente.
0: Plano de desenvolvimento.
1: Tem um plano. Para quem não tem um plano, qualquer caminho serve. E essa frase que ele trouxe, ela é do livro Alice no País das Maravilhas, de 1956. Tem mais de 150 anos.
0: Olha isso, gente. Nada como um professor,
1: imagina,
0: né?
1: Imagina só. A gente perpetua um comportamento que já vem sendo educado ao contrário há mais de 150 anos.
0: Meu Deus.
1: A gente tem a possibilidade de mudar a nossa história. E isso, infelizmente, a procrastinação, ela mata sonhos, ela mata casamentos, ela mata famílias, ela mata projetos de trabalho. A nossa, a juventude hoje, ela está muito preocupada com o propósito, mas sem ação. Ah, porque eu ainda não encontrei o meu propósito. Tem quanto tempo que você está procurando? Ah, tem 3 anos que eu estou tentando encontrar o meu propósito. Comece. E ao longo da jornada, vá entendendo qual o seu propósito. Imagina, né, Josué lá no início, tentando entender o propósito dele. Ah, mas não é o meu propósito. Eu não vou chegar governador do Egito.
0: Acho
1: nessa
0: nem
1: direção.
0: Nem sabia, né?
1: Não tinha esse
0: não
1: propósito.
0: Tinha como saber.
1: E se tornou. Oh. Ou seja, você se torna quando você se dispõe, quando você inicia, quando você se coloca no campo de batalha. As pessoas estão fugindo do campo de batalha.
0: É.
1: As pessoas não querem assumir responsabilidade. E esse tem sido a maior frustração dessa geração hoje.
0: Uou. Eu fico imaginando, David, Abraão, que quando Deus fala para ele, ó, sai da sua terra, da sua parentela, para uma terra que eu te mostrarei. Tipo, sai, que eu ainda vou te mostrar. Mas qual que é o primeiro... A primeira direção, sai.
1: Ação.
0: Ação.
1: Atitude. Ou seja, se você não começar, você nunca saberá o resultado.
0: Uou.
1: A gente precisa iniciar. As pessoas às vezes ficam com projetos, né? Não tem lugar que tenha mais projetos e intenções enterradas do que o cemitério.
0: Pois é.
1: Tanta
0: triste
1: gente.
0: Isso, não?
1: A coisa que eu mais ouvi, às vezes, dos meus tios, né? Minha família era muito engraçada nesse sentido. Não, alguns anos atrás eu tive uma ideia, se eu tivesse feito, a gente tinha ficado milionário. Mas uma ideia de trocar lâmpada, de energia solar. Meu pai é super criativo com essas coisas.
0: Uhum.
1: Mas pouca ação.
0: Não adiantou de nada.
1: Muitas
0: a ideia.
1: Boas intenções, mas nenhuma ação prática. E esses dias eu estava lendo sobre inteligência. E o que é inteligência?
0: Boa.
1: Né? A capacidade que você tem de fazer a coisa acontecer. Você que está em casa, você que está nos ouvindo aí, vendo pelo TikTok, quem são as pessoas mais inteligentes ou foram as pessoas mais inteligentes das suas turmas na escola? Essas pessoas hoje estão como? Ou são aquelas pessoas que têm atitude? Que tiveram coragem. Coragem é agir com o coração. De fato, fazer as coisas acontecerem. De longe, eu não era a pessoa mais inteligente das minhas turmas. Eu me reprovei 2 vezes, na quinta e na sexta série. E se eu olho para a minha geração, para a minha época, eu sou um dos mais bem-sucedidos. E isso não é vaidade. O que eu quero trazer para você de casa é um exemplo prático de que se você tiver atitude, se você tiver intencionalidade, se você tiver fome, você consegue transformar a sua história.
0: Uou. David, teve algum momento da sua vida que você pensou em parar e desistir tudo? Desistir de tudo, assim? Teve?
1: Eu costumo dizer que eu não tenho muito essa opção, né, de desistir.
0: Eu também não tive, não.
1: As pessoas falam assim, nossa, mas eu pensei algumas vezes em desistir, assim, eu não tinha essa opção, assim, de uma família muito simples, sempre ajudei os meus pais, os meus irmãos, depois casei muito jovem, E aí você tem responsabilidades. Então você imagina há 200 anos atrás, que você tinha que ir para a guerra, imagina você perguntando para alguém no front, cara, você quer desistir? Você já pensou em desistir aqui no front?
0: com fuzil na mão.
1: Eu tô pensando em voltar para casa, né? Não tem essa possibilidade. Hoje
0: Boa,
1: em dia, as
0: Boa.
1: Pessoas estão elas estão com muita opcionalidade.
0: É isso aí.
1: E aí você... Ah, se eu desistir, eu volto para casa, eu tenho minha internet, meu iPhone 14, minha cama quentinha, meu chuveiro quentinho, meus pais pagam as minhas contas, eu posso ficar até 35 anos, 40 anos, que tá tudo bem.
0: Meu Deus!
1: Então, os tempos modernos trouxeram essas flexibilizações que vai gerar consequências, então...
0: Já estão gerando, né? Essas doenças psicossomáticas, a depressão, a síndrome do pânico, a ansiedade... E por que será?
1: É muito triste, porque as consequências virão.
0: Elas vêm, a conta vem.
1: Não tem como, essa conta ela chega e quando ela chega ela é pesada. Quando a gente pausa para reflexão do que a gente fez, de qual foi o seu legado, o que, que você deixou, o que, que você vem deixando, o que, que você vem construindo, aí vem o peso.
0: Uhum.
1: O que eu mais mentorando vários jovens sobre carreira, o que a gente tem mais percebido, eles chegam nos 30, 32, 35 anos e eles olham para trás e aí eles têm aquela reflexão, nossa, eu deveria ter feito isso há 10 anos atrás, mas aí eu queria divertir, eu queria sair, eu queria curtir e aí eu não preocupei tanto com a carreira e agora eu tô querendo preocupar, o tempo agora é curto, eu perdi as oportunidades e eu tenho que me contentar. Então, uma dica para você, construa a sua história hoje. Não deixe para amanhã. E você não vai mudar o ontem. Então não dá mais tempo. Ah, mas eu vou ter tempo. A gente não sabe o dia de amanhã. Temos que concentrar as nossas energias em fazer agora a nossa história.
0: Uou. O que você diria pro David de 15 anos atrás?
1: Eu deveria ter começado antes, sabe? Deveria ter levado a escola mais a sério, deveria ter ouvido mais as pessoas, os meus pais.
0: Uhum.
1: Deveria ter começado a estudar sobre finanças antes, sobre carreira antes. Deveria ter começado a estudar inglês antes. Deveria ter levado mais a sério a minha educação e não ter tocado da forma que eu toquei. E porque não tinha orientação, e hoje nós temos. Hoje eu educo a minha filha de uma forma... Hoje a minha filha tem, obviamente, um certo conforto que eu não tive, mas ela teve a iniciativa de vender bala na escola.
0: Olha!
1: E todos os dias ela leva lá...
0: Que bonitinha! Né,
1: a Júlia, ela tá ouvindo a gente em casa aí.
0: Beijo,
1: mega
0: Júlia.
1: Empreendedora. E todos os dias ela compra... paga, faz o Pix dela, o controle de caixa, tudo direitinho.
0: Que bonitinho,
1: super comprometida.
0: Quantos anos ela tem?
1: 12 anos.
0: Ah,
1: mesmo na mesma idade que eu, assim, mas obviamente com uma outra base. E encurta caminhos quando a gente tem acesso à informação, a conhecimento, à educação. Então, o David de alguns anos atrás focaria muito mais na educação, seria muito mais disciplinado do que ele é hoje.
0: Uou. David, tem muito empreendedor, né, ouvindo a gente aqui, aquela pessoa que tá tentando e tal, e tá desanimado. Qual que é o seu conselho para essa pessoa hoje, que empreende, sabe que ela é um empreendedor e está desanimado?
1: Tem conta para pagar?
0: Ih,
1: boleto.
0: Se não tiver, me conta que eu empresto, eu dou.
1: Mas brincadeiras à parte, para você que é empreendedor, a gente mentora muitos empreendedores ao redor desse Brasilzão nosso, de vários programas diferentes, e muitos pecam por falta de método, por falta de conhecimento, perecem por falta de conhecimento, uhum. De método, de processo, de acesso, de saber priorizar, de saber escolher as coisas certas no momento certo.
0: Uhum.
1: Então, uma dica fundamental, entenda o estágio da sua empresa. Entenda o estágio de maturidade. Se você tem 5 pessoas hoje no seu time, não tenta ter uma imagem ou um custo, uma despesa de uma startup, de uma empresa que tem 50 pessoas, 100 pessoas, 200 pessoas. Entenda o seu contexto atual.
0: Boa.
1: Custo. É igual unha, você tem que cortar todo dia, porque vai continuar crescendo. comece a pensar em outros canais de distribuição. Ou seja, se você tem um canal direto, relacionamento, internet, tentar outros meios de aumentar a renda, a capacidade de prospecção do seu negócio. E conecte, nada melhor do que a rede, do que o network, do que a troca, para que você reduza o tempo de aprendizado e aumente a sua capacidade de gerar valor para a rede e para você mesmo.
0: Uou.
1: Então, enquanto empreendedor, não pare, não desista, continue, que a sua hora vai chegar.
0: Uou. Olha, voou o tempo, a gente está caminhando para o final.
1: Nem parece que a gente está aqui.
0: Você acredita?
1: Já? Daria para passar aqui a tarde toda.
0: A tarde toda. Os programas que vêm em seguida, deixa para lá, dá vontade. Mas tem muita gente aqui admirando seu trabalho, admirando tudo que você está falando. E está fazendo muito sentido. O Rony é de São Caetano. E aí, ele até tirou uma lição, ó, da entrevista de hoje. Não treine até acertar, treine até não errar mais. Arrasou, hein? Renier Santos. Desculpa, acho que eu errei o seu nome.
1: Bem.
0: Muito bom, muito bom. O Alberto também aqui, a Rosa. Eli, obrigada por dedicar seu tempo ajudando outros a serem melhores. O mundo precisa de mais Elis por aí. Oi, que linda. Um beijo no seu coração, Rosa. De você também. Aliás, a gente só vê fora o que está dentro.
1: Exato.
0: Né? Assim como diz na palavra, se os seus olhos são bons, tudo terá luz. Então, gente, é isso. Considerações finais, David, onde que o pessoal te encontra? Mas antes das considerações finais, eu quero fazer uma última pergunta para você. Como você gostaria de ser lembrado quando você não estiver mais aqui? Como você quer que as pessoas se lembrem de você?
1: Alguém que ajudou, mesmo que pouco, a transformar a educação desse país, as famílias, os lares e a história de cada um.
0: Uou.
1: Se algo que nós falamos aqui hoje tocou no seu coração, compartilha.
0: Uou.
1: É a única coisa que vai multiplicar. É, isso não vai ser dividido, vai ser multiplicado. Então, compartilhe. Sob considerações finais, bom, se tem algo que você deveria levar no seu coração, tenha disciplina, tenha método. E foque na sua educação.
0: Uou.
1: Se você cuidar da sua saúde com método, com disciplina, cuidar da sua educação, do seu autoconhecimento, das suas finanças, do seu relacionamento, do seu trabalho, tudo colocando método, processo e disciplina, igual você escova os dentes todos os dias, cuida de você. Isso vai transformar a sua história e você vai começar a perceber os frutos de tudo que você está plantando hoje ali na frente.
0: Uou.
1: Sabe qual ele é o melhor dia? Qual foi o melhor dia para se plantar uma árvore?
0: Quando?
1: Há 20 anos atrás. O segundo melhor dia é hoje.
0: Uou.
1: Se você quer colher os frutos dessa sua semente, comece plantando ela hoje.
0: Uou. É, minha gente, muita reflexão, né? O Bruno, hoje o conteúdo tá pesado, também acho. Se você chegou agora aqui na nossa frequência, vai ficar salvo lá no YouTube, Adore Mais FM. Como que o pessoal faz pra te encontrar, saber tudo que você faz? Fala aí.
1: Legal, hoje eu falo predominantemente sobre empreendedorismo, inovação e carreira. Eu tô no Instagram, é David David Ledson, L-E-D-S-O-N. É culpa dos meus pais, tá? Meu nome.
0: Ficou bem difícil esse nome seu, viu?
1: O pessoal fala assim, nossa, que nome difícil. Não, meus pais eram bastante criativos. David Ledson em todas as redes sociais. Ainda não tô no TikTok, mas eu tô já. A minha filha, a Júlia, tá tentando me convencer.
0: David Ledson, D-A-V-I-D, mudo, L-E-D-S-O-N.
1: Exato.
0: Acertei? Show. Bom, querido, gratidão, obrigado por aceitar o nosso convite, por vir compartilhar. A gente sabe que o bem mais precioso que a gente tem se chama tempo, né? Que realmente, o tempo, ele, você não estoca, não tem como você usar o tempo de ontem. Então, gratidão por vir transbordar tanto, que Deus continue te abençoando, te levando em muitos lugares e te surpreendendo ainda mais. Amém. E que todos os seus sonhos se realizem muito mais e além do que você imagina, como promete lá na palavra, viu? Gratidão.
1: Amém.
0: Gente, acabou o programa. É, pois é. Mas todo dia a gente tá aqui às 14 horas com convidados incríveis. E olha só, tudo que você ouviu, não acha que foi à toa. E obrigado por você ouvir e estar conectado aqui com a família Adore Mais. Aplicativo Adore Mais FM, tá sendo ouvido em mais de 10 países. Então a gente tá indo pro mundo inteiro, olha. Então, que bom que você tá aqui, continue com a gente, tem muito de Deus ainda, hoje tem vitória financeira, psicologia viva, e tem muita coisa boa para você. Natan, Mary, Daniel, gratidão, e toda a família Adore Mais, minha gente. Até amanhã, um beijo no seu coração. Tchau, tchau.
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0: o Senhor Jesus vem.
1: Nós saudamos a todos aqueles que nos assistem nesta hora com a paz do Senhor Jesus. Nós vamos dar início a mais um culto da Igreja Cristã Maranata. Eu convido aqueles que nos assistem a orarmos ao Senhor, dando início a este culto. Senhor Deus, nós clamamos pelo poder do sangue de Jesus. Pedimos, Senhor, a Tua bênção de comunhão, para que possamos entrar além do véu, agora remidos, perdoados, que estejamos em paz diante do Senhor. E que esse culto, Senhor Deus, seja um momento em que possamos estar mais uma vez firmados no caminho que é o Senhor Jesus. Nós assim oramos em nome de Jesus. Amém.

0: Bendito seja o nome do Senhor. Nesse momento, meus irmãos, nós vamos ouvir uma oração que será feita por um dos nossos pastores.
1: Nosso Deus, nós intercedemos ao Senhor nesta hora, apresentando, ó Pai, este culto, e pedimos, ó Deus, a ação do Teu Espírito Santo em cada local, em cada lar, no seio de todas as famílias, para que em tudo, ó Deus, nesta noite, a Tua palavra, o Teu louvor, possa operar, ó Deus, em especial salvação de vidas. Oramos Te glorificando, em nome do Senhor Jesus. Amém, Senhor.
0: Glória a Jesus. Nós vamos ouvir um louvor que será entoado pelas classes de crianças, intermediários e adolescentes.

Glória a Jesus, louvado seja o nome do Senhor. Nós vamos dar continuidade ao nosso culto, cantando mais um hino de glorificação ao Senhor.

Glória a Jesus. Eu vos convido, amados irmãos, a abrirmos a palavra de Deus nesta hora. No Evangelho de Lucas, no capítulo 13, versículo 33. Lucas 13, 33. O texto já está na tela e diz assim a palavra do Senhor: importa, porém, caminhar hoje, amanhã e no dia seguinte, para que não suceda que morra um profeta fora de Jerusalém. O texto que nós lemos, o Senhor Jesus, durante o seu ministério, estava sendo avisado, mandaram um recado para Jesus, dizendo que Herodes, o tetrarca da Galileia, queria matá-lo. Era uma ameaça. E o Senhor, ouvindo aquela ameaça, ele traz agora, ele faz menção de que, diante das ameaças de morte, o que mais importa é caminhar. E o ensino desta mensagem nós estendemos para a vida da igreja, porque tudo aquilo que se passou com o Senhor Jesus durante o seu ministério é também, de alguma forma, configurado para acontecer na história da igreja. Por quê? Porque a igreja é corpo de Cristo. Então, meus irmãos, nós vamos ver aqui que o que mais importa para nós é caminhar. E o Senhor Jesus, ele vai mostrar isso na sua própria vida, e nós vamos ver isso na vida do servo. O texto diz assim: importa, porém, caminhar hoje, amanhã e no dia seguinte. Quem não está vivendo ameaças de morte nos dias que nós estamos vivendo? Todos os dias nós estamos diante do nosso adversário que veio para roubar, matar e destruir. O propósito do adversário, quando ataca uma família, quando ataca muitas vezes uma situação de saúde, quando um desemprego vem, é que o servo ele pare na caminhada. E com Jesus não foi diferente. Mas aqui nós vamos observar três pontos que são importantes. Três fases da caminhada: o hoje, o amanhã e o dia seguinte. O primeiro ponto, se nós pudéssemos aqui falar sobre o hoje, daqueles dias do Senhor Jesus. Vejam, o Senhor Jesus havia sido enviado pelo Pai. E nos seus primeiros momentos, tudo aquilo que ele estava fazendo, pregando a mensagem do reino, operando maravilhas, os milagres, né? Ele começa o seu ministério com um milagre, as bodas de Caná. Então, aquilo era o primeiro momento, o primeiro dia. E como é bom quando nós estamos vivendo isso. Você vê às vezes um irmão que se converteu, que está vivendo o primeiro amor, ele está caminhando, ele está feliz, ele está de alguma forma vivendo a intensidade da obra. Esse é o primeiro dia. O que é importante no primeiro dia? O importante é você estar na bênção. E Jesus viveu isso. Durante todo aquele período, a importância era caminhar. Mas o tempo passa. E você vai ver a expressão dizendo assim: importa caminhar hoje, amanhã e no dia seguinte. O que era o amanhã de Jesus? Chegou um momento em que veio a fase do sofrimento, do abandono. Ninguém ficou com ele. A palavra conta episódios em que o Senhor Jesus foi traído pelo seu amigo. Você vai ver dentro desse amanhã as grandes lutas do Senhor Jesus, enfrentando a morte de cruz. Então, meus irmãos, todos passam por momentos de provas, todos nós passamos. O amanhã de Jesus foi o abandono, a traição, a morte. Qual é o amanhã que você está vivendo ou que você vai viver? Nós passamos as nossas provas. Quem sabe você que está assistindo essa mensagem está vivendo o amanhã, está sendo provado na família, está sendo provado no campo da sua saúde.
está sendo provado agora diante de um desemprego que bateu à sua porta, você não estava esperando, é o amanhã. Mas o que, que Jesus diz? No amanhã você continua caminhando. A igreja não para, a igreja continua, mesmo diante das provas, das ameaças, o adversário está dizendo que você vai parar. Mas nós vamos parar agora, diante dessa mensagem, e aonde você estiver, você vai se levantar para dizer, eu não vou parar, eu vou continuar. Diante das provas, diante das lutas, a igreja vai continuar caminhando, porque o caminho é Jesus. A igreja está andando na direção do Espírito Santo. Nós estamos seguros, meus irmãos, que ainda que passemos pelo vale da sombra da morte, nós vamos continuar caminhando, porque o Senhor está conosco. E aqui, meus irmãos, queremos também falar sobre o terceiro ponto. O primeiro, falamos, né? O primeiro dia, o amanhã, as provas. Mas há também aqui a expressão do texto que diz que é importante caminhar no dia seguinte. O dia seguinte para Jesus, ele estava profetizando sobre o terceiro dia. Qual foi o terceiro dia para Jesus? Foi o dia da ressurreição. Ele foi provado, ele foi até a morte de cruz, mas Jesus ressuscitou e Jesus foi coroado. Ele é o Senhor da glória, ele é o Senhor da eternidade. E para a igreja que está sendo provada hoje, nós convidamos a todos agora a continuarem caminhando, porque há um dia seguinte para a igreja. Estudamos no livro de Cantares, estamos vivendo a noite profética. Na meia-noite, a igreja é arrebatada, mas a igreja inicia agora o nascer de um novo dia. Há um dia seguinte te esperando. Em breve nós vamos romper os céus e vamos estar com o Senhor na eternidade. E o Senhor Jesus encerra dizendo que tudo isso, caminhar hoje, amanhã e no dia seguinte, tem um propósito, para que não morra um profeta fora de Jerusalém. Você que está ouvindo essa mensagem, guarde uma expressão bíblica. Quem recebe um profeta na qualidade de profeta, tem galardão de profeta. Você já escutou uma profecia da parte do Senhor? Você já recebeu uma promessa da parte do Senhor? Então você é um profeta de Deus. E para os profetas, não se intimidem com as ameaças de morte. Não se intimidem. O adversário quer te parar. Mas Jesus é o caminho, a verdade e a vida. Nós vamos continuar caminhando. Sabe por quê? O profeta, ele não pode morrer fora de Jerusalém. E em breve, meus irmãos, nós vamos entrar nos céus, porque a Jerusalém celestial está garantida para nós. Não vamos morrer, nós vamos viver eternamente na Jerusalém celestial. Que o Senhor te abençoe e que você possa hoje entender isso. Continue caminhando firme no Senhor, porque em breve nós vamos estar na eternidade.

0: E que a graça maravilhosa, bendita e salvadora do Senhor Jesus Cristo, o amor insondável de Deus, o nosso eterno Pai, e a comunhão perfeita do Espírito Santo repousem sobre vós, amados irmãos, hoje e por todo o sempre. Amém. Meus queridos, o nosso culto, ele está se encerrando nesta hora. Está aí na tela um QR Code relacionado àqueles que desejam uma assistência. Irmãos que estão no exterior podem apontar a câmera para esse QR Code. Temos também agora um QR Code na tela em que você pode enviar a sua experiência. Será um prazer saber daquilo que o Senhor tem feito na sua vida. E há também agora na tela um 0800. Qualquer pessoa que desejar uma oração, nós estamos à disposição para orar pela sua vida. Assim nós encerramos, desejando a todos a paz do Senhor Jesus.
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1: Oi, Guga.
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2: Sim, não perco um.
1: Que bom. E dá o seu like em todos eles, né?
2: Quando me lembro, sim. Isso é mesmo importante?
1: Muito importante. Sabia que ao dar o seu like no vídeo, você ajuda a divulgá-lo e fazer com que outras pessoas o assistam também?
2: Como assim, Elo?
1: Dar like, que é esse sinal de joinha, é uma forma de dizer que você gostou do vídeo. Ao receber muitos likes, o YouTube entende que o nosso vídeo vai interessar a mais pessoas e mais pessoas vão conhecer as mensagens, louvores e outros conteúdos que estão no canal. Os compartilhamentos ajudam a impulsionar o conteúdo e alcançar milhares de vidas.
2: Puxa, vou dar o like sempre a partir de agora.
1: É isso aí, Guga. E vocês, meus irmãos, costumam dar like nos vídeos da nossa igreja? Faça isso e ajude a espalhar os conteúdos da Igreja Cristã Maranata e edificar muitas pessoas.
2: E aí, quem ainda não se inscreveu, se inscreva no canal e ative o sininho para receber todas as notificações. Assim, o YouTube pode notificar você sempre que tiver um vídeo novo.
1: É isso aí, Guguinha. E se você quiser enviar um culto ou um louvor para um familiar ou amigo, é só clicar no botão compartilhar e depois em copiar o link e ele já fica pronto para você colar no WhatsApp. Simples e fácil. Mas, Guguinha, se eu quiser rever uma aula das crianças ou ainda ajudar meu vovô a assistir a EBD da semana, como eu faço?
2: 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Pelos dias da semana, EBDs, programa anunciando o Evangelho Eterno, aula das classes e até os louvores de crianças e da igreja.
1: Guguinha, eu não sabia disso. Que legal! Agora fica muito mais fácil encontrar.
2: E você ainda pode usar a busca e digitar o que você quer procurar, Elo. A gente não perde nada.
1: Irmãos, para contribuir com o crescimento e a expansão do canal da Igreja Cristã Maranata, faça cada um a sua parte. Evite criar canais abertos e postar conteúdos em suas contas particulares.
2: Muito bem, Elo. Se cada um contribuir, nossa comunidade no YouTube vai ficar cada dia maior e mais forte, para a honra e glória do Senhor.
1: Amém, Guga. A paz do Senhor Jesus, irmãos. Até a próxima.
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porque existem os dias difíceis. Você, em algum momento da sua vida, já se fez essa pergunta? Se você não fez ainda essa pergunta, quem sabe chegou o momento de você ter a clareza disso. Quando a gente vai para a palavra de Deus, a gente olha que todas as pessoas que decidiram viver por um projeto maior, uma pessoa que decidiu viver por algo maior, uma pessoa que decidiu ter o seu negócio incrível, prosperar, ser abundante, aquela pessoa que decidiu realizar o seu grande sonho de ter uma empresa, de ter um grande negócio, de ter funcionários, de ter colaboradores, ou até mesmo aquelas pessoas que decidiram usar sua voz como palestrante, como alguém que influencia outras pessoas. Você percebeu que todas as pessoas que querem ser grandes influenciadores na vida de outros, parece que essa pessoa vai encontrar no caminho muita dificuldade. E eu não sei se você está nesse momento. Se não está, você não está ainda fazendo algo tão relevante. Está pequeno ainda. É pouco ainda. Por quê? Quando você decide ser alguém relevante, no sentido de influenciar outro a ser melhor e a conquistar mais, se prepara. Esses momentos difíceis, eles estarão presentes na sua vida a todo momento. Sabe por quê? Ao longo do caminho, ao longo dessa trajetória de 28 anos que eu empreendo, foram anos, parece que um mais difícil do que o outro. Por quê? Porque eu estava crescendo. Você já percebeu que quando você vai para a academia e tem um interesse em ter um corpo melhor, uma estrutura muscular melhor, ou um shape melhor, não sei como é que você fala, não sei como é que você usa. Mas você percebeu que quando você começa a fazer esses exercícios, eles começam a doer. Vai fazer perna para você ver. Os primeiros dias você não consegue nem andar. Você não consegue. No meu caso, eu gosto muito de andar de salto. Gente, quando eu comecei a treinar na academia, dia de perna, olha, ela não dói na hora, ela dói ali, 2, 3 dias depois. Olha a experiência. Eu posso dizer para você que fazer um exercício físico, ele vai doer inicialmente. O seu músculo vai ficar doendo. E não é a história da carochinha. Porque eu tenho essa experiência. E eu posso validar ela para você. Porque eu fiz. E eu venci. São 5 anos que eu treino sem pausa. Treino na academia. Hoje dói só se eu fico 2, 3, 4, 1 semana sem treinar. O que é pouco provável. Depois que eu tive a consciência, depois que eu treinei, depois que eu viciei o meu corpo, de que o exercício físico é extremamente importante. Tem benefícios para o meu corpo físico, para a minha alma, porque trabalha as emoções, os hormônios. Você libera endorfina, você libera hormônios positivos, energia alta, benefícios da alma, onde estão as nossas emoções, e benefícios espirituais, porque eu uso esse tempo para ouvir boas palavras, boas palestras, boas pregações. Eu utilizo esse tempo para aumentar o meu conhecimento. Se é 1 hora, 2 horas, 2 horas e meia, depende do dia. Com muita atividade é pouco tempo de treino. Com muita atividade no dia, aí não dá. Por que que eu tô te trazendo esse assunto? Porque é exatamente assim. Quando você está desenvolvendo algo muito importante, muito poderoso, com benefício grande, os problemas, as dificuldades também serão grandes. Agora, o que você precisa perceber, entender e treinar é como você vai lidar nesses momentos difíceis. Esse tão falado processo. Começar é fácil. É muito fácil. Quantas vezes você já começou algo na sua vida? Eu, várias. Agora, quantas dessas coisas você finalizou e quantas você se manteve firme no processo? Porque é aí que vai dizer muito sobre você. É aí que vai dizer muito sobre o seu caráter. É aí que vai dizer muito sobre em quem você acredita, em quem está a sua confiança, onde está o seu coração e se você é uma pessoa forte
ou fraca, emocionalmente, espiritualmente e financeiramente. Olha só, os momentos difíceis, eles vêm para que você tenha a clareza e saiba que você está crescendo. Quando o momento está difícil, ele é um potencializador para você se aproximar de Deus. Ah, como é poderoso esse momento. Por quê? Você está num lugar de vulnerabilidade. Você está num lugar de dependência de algo ou de alguém. Porque se você soubesse, você não estaria passando por essa dificuldade. Então já te leva para esse lugar de dependência espiritual de Deus. É quando você olha e fala, Senhor, eu já fiz de tudo. Ou eu já fiz tudo que eu poderia fazer. Me fala aí, você que está me assistindo. Comenta aqui. Se você já esteve nesse momento difícil, onde você olhou e falou, agora é só Deus na minha vida. Agora é só o impossível de Deus. E aí você foi orar mais, você foi ouvir mais a palavra, você se aproximou mais de Deus, você foi mais à igreja, você orou mais, fechou a porta do seu quarto e conversou com o seu Deus que conhece. E aí um dia eu estava num programa, fazendo um programa de rádio, e chegou uma pergunta assim, Eli, o que você faz quando você não tem mais saída? Eu acho que essa pessoa estava passando por algum problema muito grave para ela fazer essa pergunta. Aí eu disse assim, olha, eu não sei qual área que você está perguntando. Qual momento difícil? Difícil na minha

três coisas que você pode fazer para se aproximar de Deus. Primeira, de manhã é um momento onde a sua mente está limpa. Você pode fazer à noite também? Pode. Mas de manhã o efeito é maior. Por quê? Você já começa o seu dia dando voz de comando para o que vai acontecer durante o dia. É como se você pegasse no campo espiritual a rédea do dia, a corda do dia. Como se fosse... Pensa você, uma charrete. O cavalo está andando, o seu dia está fluindo. E você pega a corda e direciona para onde vai o seu dia. Quando você separa o tempo de manhã com Deus, é isso que você está fazendo. Direcionando o seu dia. Por quê? Nesse momento com Deus, fazendo um devocional, por exemplo. Você falando com Deus. Você reservando. Deixa o celular longe de você. Primeiro, deixa o celular longe. Segundo, o seu ouvido e os seus olhos, eles são entradas da alma. É por aí que tudo que é bom ou ruim vai chegar dentro de você. Que você vai ouvir, o que você vai ver. Então vamos lá. O que você vai ler? A Bíblia é um bom indicativo. Livro inspirado por Deus, de um pastor, de alguém que orou antes para escrever o livro. Algum livro que fale sobre as conexões divinas. Por exemplo, eu escrevi esse livro, Negócios com Propósito. É um manual de princípios bíblicos para líderes empreendedores. Nesse livro, eu orei muito para escrever. Nesse livro, eu me preocupei em tudo aquilo que eu falo sobre negócios. Eu conferi se estava na Bíblia ou não. Se não estivesse, eu não iria colocar. Então, ele foi escrito com uma direção divina. Pelo meu amor, pelo meu temor e pelo meu zelo que eu tenho com Deus. Por mais que eu seja uma mulher de negócios. Porque eu sei que se o seu não estiver alicerçado no princípio da palavra de Deus, ele não vai longe. Ah, ele, como assim? Não vai. Porque num dia difícil você não vai saber o que fazer no campo espiritual e emocional. Você pode até ter técnicas naturais da terra, mas na hora do impossível é Deus que vai sustentar. Vai dizer pra você continua ou para. E vai dizer pra você dá mais um passo ou recua. Abre outra unidade ou fecha essa unidade. Contrata fulano ou demite ciclano. E Deus, ele tem o poder disso. Então, negócios com propósito. É exatamente isso. É o propósito de honrar a Deus no processo. Enquanto você faz, enquanto você trabalha. E vamos lá. Continuando aqui. O que você vai fazer de manhã? Deixa o celular longe. Leia. Deixou o celular longe? Segundo. Leia a Bíblia. Ou livros que vão te dar a direção divina. E terceiro, você vai declarar como será o seu dia. Eli, como assim vou declarar? Você vai abrir essa boquinha sua e vai falar. É, em voz alta. Vai dizer como vai ser o seu dia. Hoje o meu dia será incrível. Hoje, portas se abrem pro meu negócio. Hoje eu vou receber grandes notícias. Hoje eu vou receber notícias poderosas. Hoje eu estou ansiosa para saber o que de tão maravilhoso vai chegar. Começa a falar, a declarar. Porque você está trazendo algo que está no campo emocional para o real. Que quando você fala, você materializa. Quer ver? Quando Deus criou o mundo, ele usou qual poder? O poder da palavra. Pela palavra que Deus deu. Que haja luz. A luz apareceu. Foi um comando através da boca que ele deu. Pegou essa. Se você não anotou, anota. Sabe por quê? Porque o que eu estou te ensinando aqui é como você ficar firme no processo. O mais difícil para você chegar lá no seu sonho, lá na sua terra prometida, como com o povo de Israel, foi eles se manterem firme no processo. Não sei se você lembra que muitos ali, no meio do processo, adoraram outros deuses, duvidaram da terra prometida, começaram a murmurar, começaram a falar, a liberar palavras ruins. Então é o processo que vai determinar se você vai chegar do outro lado ou não. Quantas vezes, quantas pessoas você conhece que ela começou algo extraordinário e parou? Quantas pessoas você conhece que estava firme no processo e que está firme no processo? E aquelas que chegaram? Eu te falo, essa foi uma das receitas. Ela se manteve forte, firme, espiritualmente e emocionalmente. Fora isso, até quem recebe dinheiro por herança, você pode até estar pensando assim, ah, Eli, é só ter dinheiro que a gente consegue as coisas. Será? Quantas pessoas você conhece, filhos de herdeiros, que recebeu a herança do pai e não deu sequência e faliu com o negócio? Tem até estatística para isso. Até estatística para isso. Sei lá, para cada... Faz um bom tempo que eu pesquisei isso. Tá aí um assunto para você pesquisar também. Caso você queira. Para cada 10, 2 mantém o negócio. Porque veio de graça, veio sem valor.

0: foi fácil. Você já ouviu aquele ditado, que vem fácil, vai fácil, né? Pois é. Então, nem sempre aquilo que vale mesmo vai ser o dinheiro responsável por isso. Apenas. Então, vamos lá. Você tem um grande sonho. Você tem um grande ideal. Você tem um grande objetivo. Primeiramente, vai ser necessário você vir aqui, ó, fortalecer o seu espírito com Deus. Você vai fortalecer a sua alma. Você usar sua boca, suas palavras com autoridade e direção. Só que elas virão quando você tiver essa identidade no Senhor clarificada. Essa identidade no Senhor, na balava. Ai, eu tive muitos momentos pra desistir. Quando o meu último negócio relevante, que foi a emissora do Ore Mais FM. Quantos momentos eu quase parei. Gente do céu. Principalmente quando lá no FM apareciam as rádios piratas. Meu Deus, que trabalho. Que desgaste. Muitas vezes, quando o funcionário faltava. Ou quando o funcionário errava a programação do cliente que tinha pago. Quantas vezes eu tive problema na antena, energia no transmissor que acabou e que o gerador não funcionou. E a rádio ficava fora do ar. Gente do céu. Eu falava, meu Deus, eu não dou conta. Mas toda vez que eu lembrava de que a palavra de Deus estava sendo ali, sendo ouvida por milhões de pessoas que poderiam se aproximar de Deus, sair dos seus maus caminhos, aumentar a esperança, eu olhava e falava, não, esse projeto não é meu. É do Senhor! Eu não tenho direito de fazê-lo parar. E aí eu ia mais um pouquinho. E aí eu me conectava com Deus de novo. E aí eu fortalecia o meu espírito de novo. E aí eu ouvia coisas boas de novo. E aí eu pagava um treinamento para ir. Eu contratava um mentor para me direcionar as minhas emoções. Contratava um consultor financeiro. Contratava alguém de administrativo para me mostrar, para fazer a gestão melhor, para resolver XYZ de problemas. Sozinho você não vai chegar longe. Não vai. E aí, por que eu tô te falando isso? Porque é um projeto grandioso. Um projeto promissor. E influencia não só a minha vida financeira, a minha vida como empresária, mas muitas outras, como prestadores de serviço e como ouvintes. Milhões de pessoas ouvindo isso. O que sai da transmissão da Adore Mais. É grandioso esse projeto, não é? Sim, é. Alguns milhões já foram investidos para um projeto como esse. Aí eu pergunto para você, você acha que eu teria momentos mais fáceis ou momentos mais difíceis para um projeto tão promissor quanto esse? É. Mas momentos difíceis, porque ele vem conforme o seu tamanho. Por isso que aqui, nesse vídeo, eu quero encorajar você. Eu quero dizer para você que se Deus colocou algo grande no seu coração, é porque ele já viu que você é do mesmo tamanho. Você agora só precisa lapidar isso e ter as ferramentas necessárias para que no processo você não pare. Para que no processo o mal não consiga vencer e tirar essa chama e tirar esse fogo e tirar essa paixão aí do seu coração. E o meu convite para você é, tenha bom treinador com você. Alguém que já passou por esse lugar. E durante todos esses anos, gente, eu tô na comunicação há 18 anos. Então, quando eu falo para você como você pode potencializar a sua comunicação, é porque eu já treinei isso há muito tempo. Com colaboradores, no ar, para milhões de pessoas, e palestrando. Então, eu digo para você, existe um método. Existe um treinamento para isso. Para tudo aquilo que você quer ficar bom, você só tá um passo para treinar. Simples assim. E eu construí ao longo de todos esses anos esse método que eu aplico lá no nosso treinamento de comunicação assertiva. Tá aqui no link da bio. Caso você queira mais informações e também caso tenha vaga no nosso próximo treinamento. É um treinamento de 2 dias presenciais, onde a gente passa treinando, criando método. Se você quer ser palestrante, bora usar essa voz para potencializar e fazer outros agirem. Você é um profissional liberal, você é um profissional da sua área. Usar essa experiência para ensinar outros e você fazer dinheiro com isso. Em mentorias, em ensinamentos, fazer evento com isso. Bora, tenho esse caminho para você. Também agora, se você não consegue ter uma boa desenvoltura em momentos difíceis e evita conversas difíceis, bora trabalhar a identidade. Para que a sua comunicação, ela saia com estratégia, ela saia com direcionamento e ela saia com resultados, aqueles que você precisa. Você está tendo momentos difíceis, é coisa que você deixou de falar. E mais do que isso, você deixou de influenciar. A influência, ela é validada quando o que você fala, outros agem de acordo com o que você está falando. E o posicionamento? O posicionamento, ele é acompanhado da comunicação verbal e da não verbal. E 7% só é o que você fala. O restante tá ali, na comunicação não verbal. Então, eu preciso dizer para você chegar em lugares maiores, para que o seu negócio atinja grandes lugares. Primeiro, a presença de Deus inabalável. Segundo, tenha as emoções inabaláveis. E terceiro, treine a sua comunicação para que ela seja assertiva e você gere muitos resultados. O desejo do meu coração para você hoje aqui nesse vídeo. E se você está aqui comigo, saiba que não foi por acaso. Deus está queimando no seu coração para você usar a sua voz com autoridade para você ajudar outro. Para você ser ponte, para você ser canal, para você ser ferramenta de acesso. Você e o seu negócio. Você e aquilo que você faz. Então eu fico muito feliz por você estar aqui. Então, esse vídeo, para ele ir mais longe também, você só precisa aí curtir e compartilhar. E me fala aqui, você está em um momento difícil? Qual área? Profissional, espiritual, emocional ou financeira? Deixe-me saber, porque aí eu já sei que o próximo vídeo Deus pode ter autoridade para falar com você através do que a gente faz. Então, ó, cuide bem do seu tempo. Porque o que você faz no seu tempo é o que vai definir se você vai se manter firme no processo para chegar lá na sua terra prometida, lá no seu sonho, lá no seu objetivo. Combinado? Te espero no próximo vídeo. E se você vai estar no próximo treinamento, link na bio. Me segue, compartilha e se inscreve também aqui no nosso canal do YouTube.
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1: Qualquer coisa é a pergunta. Por quê? Porque Geazi não seguiu os passos do seu mentor. Geazi não aprendeu a boa lição. Ele rejeitou os bons exemplos. E ele foi o homem que passou para a história como aquele que escolheu qualquer coisa. Que abriu mão de ser a terceira geração de grandes profetas para correr atrás de alguma coisa. E sabe o que dói? É perceber que nos dias atuais nós ainda temos muitos Jesus. Nós temos esse arquétipo, esse modelo, esse espírito que toma os corações, que cega pessoas, num nível que elas não conseguem enxergar a grandeza do que está diante delas, a oportunidade que está diante delas, a porta que foi aberta de oportunidade que está diante delas. Mas Jesus, muito tempo depois, fala com Jerusalém e chora por ver o tamanho da cegueira de Jerusalém. E fala: Jerusalém, Jerusalém, ah, que tristeza. Virão dias tão tenebrosos porque você não reconheceu o tempo da oportunidade. Você não reconheceu o que estava diante de você. Você não reconheceu a oportunidade grandiosa que foi dada a você. E o Senhor ainda fala: quantas vezes eu quis ajuntar vocês como uma galinha junto aos seus pintinhos. Eu quis proteger vocês. Mas vocês não quiseram. Eu quis defender vocês, mas vocês não quiseram. Vocês rejeitaram a oportunidade. E foi exatamente isso que Geazi fez. Geazi rejeitou a oportunidade. Geazi rejeitou o chamado. Nós vamos ver Judas trocando aquele chamado por 30 moedas. Nós vemos Esaú trocando o direito à herança, o direito à promessa, e ser um instrumento, o sucessor do seu avô. Ele rejeitou a capa que foi dada a ele, que foi dada a Abraão, que foi dada ao pai dele e que foi passada para ele. E ele rejeitou a capa que dava a ele o direito de ser um instrumento de Deus para levantar uma nação santa. De onde surgiria o Senhor Jesus? Ele rejeitou. Ele tratou como nada. De que me vale essa primogenitura se eu estou com fome? Mais tarde, então, muito mais tarde, então Paulo vai falar sobre pessoas que definem a vida pelo estômago, que o seu Deus é o estômago. E quando ele fala, ele não está só falando de comida, literalmente comida, mas de atitudes viscerais. Quando uma pessoa é movida pelo que ela sente, o destino deles é a perdição, o seu Deus é o estômago. E o que eles têm orgulho do que é vergonhoso, e eles têm orgulho do que é vergonhoso, só pensam nas coisas terrenas. Você já viu gente que se orgulha, que até são capazes de testemunhar coisas que são bizarras aos olhos de Deus, horríveis aos olhos de Deus? Só pensam nas coisas terrenas, em coisas tão pequenas, irrelevantes. O Deus é o estômago. Elas agem pelas vísceras, pelo que elas sentem, pelo que está acontecendo com elas. Elas já se movem. Rapidamente elas mudam a postura, elas mudam de lugar, elas mudam. Por quê? Porque o Deus delas é um Deus falível. O Eliseu, que era o mestre, o mentor, o líder, então não vamos culpar o líder, porque teríamos que culpar Jesus por Judas. Vemos na Bíblia pessoas que tiveram líderes impecáveis, mas elas não quiseram. Vemos pessoas que foram, tiveram um cônjuge impecável, como Abigail, por exemplo, mas Nabal não quis. Nós vemos pessoas na Bíblia que tiveram oportunidades maravilhosas de serem mudadas e transformadas, mas elas simplesmente rejeitaram. Elas jogaram fora as bênçãos que foram derramadas sobre elas, as oportunidades que foram dadas a elas. Herodes ouviu a palavra do Senhor pela boca do próprio João Batista. O rei de Sodoma viu o livramento através de Abraão, o Deus de Abraão. E essas pessoas mudaram. E Golias? Golias, antes de ter a cabeça cortada, ele ainda estava vivo, ele teve a oportunidade de ver o que o Deus de Davi podia fazer, porque Davi proclamou seu Deus diante de toda a nação, e para o Golias ouvir: hoje o Senhor vai entregar você nas minhas mãos. Ele viu. Se antes de parar de respirar, ele creu, isso a gente nunca vai saber até chegar no céu. Creio que não. Mas que ele teve a oportunidade, ele teve. O Sansão teve muitas oportunidades para ver que ele estava sendo manipulado, usado por Dalila. Mas ele decidiu insistir naquilo. Ele permaneceu ali. Ele insistiu até ter os seus olhos arrancados e perder o espírito, se retirou dele. E ele nem sequer percebeu. Então eu mostro para você que muitas pessoas tiveram oportunidades, mas trocaram por alguma coisa falível. Quando nós lemos aqui, eu sempre, de tempos em tempos, eu amo não só meditar, como ler, pregar sobre a história de Eliseu. Porque Eliseu tinha uma vida estruturada. Ele tinha bens, ele tinha terra, ele tinha parelhas, enquanto alguns tinham uma, ele tinha 12. Mas quando a capa foi lançada sobre ele, e foi essa capa que foi lançada sobre ele, que ele passou o resto da vida dele perseguindo até tê-la. Porque ele enxergou naquela capa o que não era visível aos olhos de todo mundo. Porque muitas vezes o Senhor, o que ele vai colocar diante de nós, momentaneamente pode parecer tão pequeno e insignificante perto do que muita gente está fazendo, está recebendo. Mas quando você paga o preço e resiste, você vê o valor daquilo, o quanto você estava certo. Então, a Bíblia fala, o Senhor lhe disse, volte pelo caminho por onde veio e vá para o deserto de Damasco, chegando lá, unja Hazael como rei da Síria, unja também Jeú, filho de Ninsi, como rei de Israel, e unja Eliseu, filho de Safate, de Abel-Meolá, para suceder a você como profeta. É interessante, aqui você sabe que a palavra que o Senhor deu para Elias quando tinha fugido da Jezabel, e hoje eu não vou entrar, contextualizar, mas o Senhor manda ele voltar, ali não era lugar para ele, e terminar a missão. E a missão era ungir esses reis e ungir o novo profeta. O Senhor liberou uma palavra que Eliseu seria o sucessor de Elias. Mas isso invalidou as decisões dele, os sacrifícios, as renúncias, a espera, o processo? Não. Está vendo? Que algumas pessoas têm perdido, não porque a promessa falhou, não porque a palavra não quer se cumprir, mas porque ele não faz a parte que lhe cabe. Lembra em Gênesis 19 que o Senhor falou para o Abraão, essa é a sua parte, essa é a minha parte, essa é a minha parte, essa é a sua parte. Ele apresentou qual era a parte dele e qual era a parte de Abraão. Dele era fazer aquilo que era impossível, de Abraão era crer. E perseverar crendo. Então, ali você vê claramente, aliás, em toda a Bíblia tem esse princípio, tem a parte de Deus, tem a minha parte. Nós vamos ver isso. A minha parte é estender a vara no mar, a parte de Deus é abrir o mar. A minha parte é lançar a vara, a parte de Deus é transformar em cobra. A minha parte é tirar a pedra, a parte de Deus é trazer o Lázaro para fora. Então, eu creio e faço a minha parte. E Deus então faz a dele. Então, tinha uma promessa. O Senhor liberou uma palavra profética sobre Eliseu. Mas isso não ia invalidar, não ia impedi-lo. Mas, muito pelo contrário, ia demandar, exigir que ele desse passos que não eram fáceis, que não foram fáceis. Porque, às vezes, a gente acha que porque eu tenho uma palavra profética, isso, então, já invalida todo o resto e até já é um impedimento para eu dar meus passos de fé. Muito pelo contrário. A palavra liberada é que me impulsiona a dar os passos de fé.
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1: Uma palavra profética demanda uma ação de fé. Então ele vai e ele lança a capa. Então Elias saiu dali e encontrou Eliseu, filho de Safate. Ele estava arando com 12 parelhas de bois. E estava conduzindo a 12ª parelha. Conduzindo a 12ª parelha. Elias o alcançou e lançou a sua capa sobre ele. Eliseu deixou os bois. Olha só, ele lançou a capa. Na hora ele deixa os bois e correu atrás de Elias. Ele entendeu tudo e ele fala, deixa-me dar um beijo de despedida em meu pai e minha mãe. Disse, então irei contigo. Vai, volte, respondeu Elias, pelo que lhe fiz. E Eliseu voltou, apanhou sua parelha de bois e os matou, queimou o equipamento de arar para cozinhar a carne e a deu ao povo e eles comeram. Depois partiu com Elias e se tornou seu auxiliar. E a Bíblia fala que ele, por anos, jogava, ele que jogava água, deitava, né? A expressão bíblica, deitava água nas mãos de Elias. Quer dizer, ele foi um servo de lavar as mãos do Elias, de buscar a água, de lavar as mãos. Mínimas coisas ele fez. E esse homem tinha terra, tinha família, tinha equipamentos de arar. Você vê que ele era um homem generoso, mas também um homem extremamente decidido. Ele não deixou nada para trás. Ele zerou a vida dele ali para seguir. Zerou. Aquilo que a gente chama de queimar os barcos, cortar qualquer vínculo com aquele passado. Ele deixou claro, para cá eu não volto mais. E ele seguiu Elias por anos, sem retroceder, sem parar, sem desistir. Não há nada registrado de que Eliseu, em algum momento, teve algum pensamento, um sentimento de retrocesso. O que mostra que ele estava inteiramente em Deus, focado no chamado. Quando está prestes a receber, ele passa por um teste. Que é quando eles vão para Gilgal, Betel. Eles vão passando, o Elias vai passando por vários lugares. E ele fala para Eliseu, fica aqui. E ele não fica, que foi um teste. Lembra do servo que esteve com ele, ali no capítulo 18 de 1 Reis, que foi o servo que foi ver se tinha algum sinal de chuva. Quando ele entra no deserto, ele manda o servo ficar. E esse servo que tinha visto tantas coisas, simplesmente, passivamente, aceitou ficar. E ele desaparece na história. Parece-me que este lugar que foi de Eliseu era desse servo. Mas ele ficou. Quando Elias falou, fica aqui, ele ficou. Quando Elias falou 3 vezes para Eliseu, fica aqui, ele disse, não fico. Ele fez, ele foi testado e ele deu uma resposta diferente do outro servo. Porque você vê que Eliseu não era passivo, não era acomodado. Muito pelo contrário. Você vê que ele tinha um temperamento bem determinado, ousado, corajoso, muito firme, um homem convicto. Ele disse, não, eu não vou ficar. Quando os discípulos de profetas chegam e falam, você sabe que o Senhor vai levar o seu Senhor hoje, o seu mestre? Ele fala todas as vezes, não vamos falar disso. E eu gosto disso. Ele não teve problema nenhum de dizer para os discípulos, para aqueles profetas, não quero falar disso agora. Eu não vou sofrer por antecipação. Eu não vou falar de um assunto que não é para agora. Até que chega o momento que Elias fala para ele, antes de eu partir, você quer me pedir alguma coisa? E ele, de pronto, como alguém que já... Aquilo estava dentro dele, a boca fala, o que deixou o coração, estava lá. Ele fala, eu quero uma porção dobrada do Espírito que está em você. Ele não gaguejou, ele não ficou igual algumas pessoas assim, ai, não sei, esses anos todos, eu não sei ainda o que eu quero. Ele disse, de pronto, assim, rápido, eu quero a porção que está em você, mas em dobro, eu quero fazer em dobro o que você tem feito. É isso que eu quero. Sucedeu, pois, que havendo eles passado, ele disse a Eliseu, pede-me o que queres que te faça antes que seja tomado de ti. E disse a Eliseu, peço-te que haja porção dobrada do teu espírito sobre mim. Tem tradução e é a mesma coisa, tá? Faz de mim o principal herdeiro profético teu. Eu quero herdar a herança profética que está em você. Porque Elias adotou Eliseu como um filho. O principal herdeiro do teu espírito profético. E aí tem cada tradução, porque é a mesma coisa. Essa era a herança de Eliseu. Como filho que tinha ficado com seu pai espiritual. Provavelmente, uns 12 anos. Aprendendo. Servindo. Se desenvolvendo. Agora chega a hora. E sabe o que me surpreende? Que havia... Isso é fato, você vê, quando Elias fala, o que você me pediu é difícil. Você vai ter que estar tão focado, você vai ter que me ver. Estar no momento em que eu for tomado. Então, havia uma possibilidade real dele não receber. Gente, e você vê a maturidade nesse homem. Quando o Elias fala, ixi, você me pediu uma coisa difícil. O Eliseu podia ter virado e dito assim, mas peraí. Há anos eu abandonei tudo, eu parei com tudo. Para estar aqui para isso, para agora ouvir de você que é difícil e que eu ainda tenho mais um teste. Não, ele não falou nada. Ele simplesmente se alinhou com mais força, porque ele entendeu que os últimos degraus, o finalzinho, ia espremer ele um pouquinho mais, ia apertar um pouquinho mais, ia exigir dele um pouco mais. E ele não deu uma resposta ruim. Ele não reclamou. Ele não fez como muitas pessoas. Nossa, mas meu Deus. Não. Ele simplesmente se alinhou. Quer dizer, ele entendeu. Nesse momento não dá nem para ir ao banheiro. Eu vou ter que ficar aqui. Vou ter que segurar as pontas. Porque a qualquer momento ele vai ser tomado. E eu tenho que estar presente no momento que ele for tomado. Ou seja, exigiu dele um foco maior, uma doação maior, uma entrega ainda maior. Mas ele estava lá. Quando Elias foi tomado, ele estava lá. E quando cai a capa, a primeira coisa que ele faz é rasgar aquelas roupas, mostrando que agora ele não era mais auxiliar. E ele pega a capa. E ele já sai e bate no Jordão. Onde você vê ali se repetindo, né? Aqueles feitos que nós já tínhamos visto antes. O Jordão se abrir com Elias, nos dias de Josué, com Elias, agora com Eliseu. As águas se dividiram. Para mostrar que Deus é o Deus que ele não muda. Ele está sempre fazendo na vida daqueles que acreditam. Se ele fez uma vez, ele pode fazer de novo. Quer dizer, ele não cura só uma vez. Ele continua o mesmo, ele continua fazendo na vida daqueles que acreditam. Então, Eliseu foi um homem de grande autoridade, porque ele pagou o preço. Ele tomou as decisões certas. Ele trocou tudo que ele tinha, que não era pouco, por algo que momentaneamente, para quem não tem visão, era nada. Mas quem se antecipa governa, né? Gente de visão é outra coisa. Ele enxergou naquela capa, quando a capa foi jogada nele, ele enxergou o futuro. Ele entendeu o que aquela capa significava. Ele podia não viver o resultado dela naquele momento, mas se ele resistisse, ele ia viver como viveu. Aí agora tem alguém sendo treinado, Geazi. E esse Geazi viu a glória de Deus do lado desse homem. Você sabe que ele viu, mas ele optou, quando ele decidiu correr atrás de alguma coisa, ele escolheu o pior caminho para a vida dele. E ele se tornou um homem leproso, e não só ele, mas seus descendentes. E lepra na Bíblia representa pecado, e pecado, o significado de pecado é errar o alvo. Você faz uma coisa com o objetivo de atingir algo, mas você, fora de Deus, você vai sempre errar o alvo. Fora de Deus, você sempre vai errar o alvo. É pecado. O pecado é errar o alvo. Você pensa que vai atingir uma coisa, mas você não atinge. E o pecado, ele traz consequências que vão ser mais pesadas do que você imaginou, mais caras e mais longas do que muitas vezes você pode até suportar. E com isso, ele se colocou num lugar que eu considero muito pequeno. Ele passou a vida contando as histórias de Eliseu, porque ele não tinha nada para contar dele. Sabe aquele tipo de gente que todas as histórias que ele tem é dos outros? Ele se torna um contador de histórias dos outros. Ele dá testemunho dos outros, mas ele não tem seu próprio testemunho. Ele não tem a sua própria história, uma história de sucesso para contar. Muitas vezes, você encontra pessoas que elas até inventam alguma coisa para falar que está acontecendo, mas, na verdade, nada está acontecendo na vida da pessoa. Entra ano, sai ano. É o mesmo resultado, os mesmos assuntos, as mesmas necessidades, as mesmas reclamações, os mesmos choros, as mesmas lamentações. Nada muda. Porque um dia essa pessoa decidiu correr atrás de alguma coisa. E o Jezi correu atrás do quê, gente? De coisas materiais. Ele correu atrás de dinheiro. Ele correu atrás do que o Naamã queria dar para Eliseu, mas Eliseu não quis receber. E ele não disse que não podia nunca, ele disse que há tempo. E a Bíblia fala que há tempo para tudo. Há tempo para tudo. E há tempo que Deus vai testar você e que não é hora de você fazer algumas coisas, correr atrás de algumas coisas. Sabe, a sabedoria, eu consigo ver, óbvio que o princípio da sabedoria é temer a Deus, mas você vê a sabedoria numa pessoa quando ela sabe discernir os tempos, ela sabe discernir o tempo em que ela está. Ela sabe quando é para ela e quando não é. Quando ela tem que tomar algumas decisões, que às vezes é de reduzir, enquanto ela está vendo pessoas ampliarem. Mas na vida dela, às vezes você vai ter que dar algum passinho aqui para trás para te alavancar e ir à frente. E você dar saltos ali na frente. Quando eu comecei com o ministério, eu tentei me dividir. Porque eu que mantinha a igreja. Eu era o governador, a governadora distrital. Então, eu fui assumindo compromissos para a igreja que eu bancava. Que era o programa na rádio, o aluguel, as despesas. Aí chegou um momento que Deus me colocou mesmo. Ele não queria mais que eu me dividisse. E para eu tomar aquela decisão, eu tive que reduzir o meu estilo de vida. O que, normalmente, você não está muito interessado em fazer isso. E começando pela minha família, pelos meninos que ainda eram pequenos, já na pré-adolescência, eles não queriam se mudar, especialmente o Mu, ele não queria se mudar para uma

de obra já estava começando a me cobrar, já vinha me cobrando muito caro. Porque daí as pessoas já não conseguiam dividir, ao invés delas irem só na igreja, elas começarem na imobiliária, na empresa, no expediente. E aí, quando você não podia atender, as pessoas não sabiam dividir as coisas, aquilo estava começando a ficar tudo que eu não queria na vida. Lembra que eu não queria? Porque eu falava, não, eu vou sustentar, eu não quero esse negócio, isso não vai dar certo. Ninguém vai, depois, daqui a pouco, vai gente... Eu sabia como era aquilo. É gente querendo impor na sua vida, opinar, tudo que você faz não é o bastante, e aquela coisa toda. E aquilo começou a ficar... E o senhor estava me ensinando muitas coisas. Ele tinha, aliás, eu achava que eu já sabia muita coisa, mas eu tive que aprender muita coisa. E ele teve um trabalhar no meu temperamento que não foi brincadeira. Houve momentos que eu achei que eu não ia conseguir. Eu achei mesmo, assim. Falava, não, não, isso aí não, não dá. Não adianta, eu não vou, eu não consigo ser mais tolerante, nem mais calma, e eu não estou afim de aturar isso aí. Muitas vezes eu sei que eu fui humilhada, porque para mim não era orgulho, mas era orgulho, era arrogância. E também aquela coisa, né, de você dizer, não preciso disso. É mais ou menos, lá dentro, você faz um voto, você quer cumprir com o voto, mas tem ainda algo que você se agarra, porque você quer manter aquela frase lá dentro. Quer saber? Eu não preciso disso. E Deus queria tirar tudo que eu ainda me agarrava, onde eu teria que depender só dele. Era ele ou eu estava perdida. E ele foi tirando tudo. E eu tive, então, mais uma vez, isso eu sempre, para a glória de Deus, para a glória dele, não é para a minha, não, é para a glória dele, porque se eu conseguir obedecer, foi por causa dele, porque ele me ajudou a fazer isso. Então, eu tive essa fé de obedecer e reduzir o padrão de vida. E aguentar aquelas reclamações, reclamação de filho, Osmar não aceitava ninguém, sabe, aquela coisa em cima. Aliás, dá para perceber que todas as vezes que eu tive que tomar, quando eu vim para Celso, ninguém queria. Você vai vendo que não é porque Deus te manda fazer algo que você não vai ter uma pressão. E a maior pressão é de dentro de casa. Uma pressão forte, né? De, às vezes, você ouvir, ó, o que está sendo feito com a nossa vida, nós não precisamos disso, e não sei o quê. E um não quer, o outro não quer, e você tem que confiar em Deus e resistir. E tomando as decisões que são possíveis, e aguardar que Deus vai fazer o que ele tem que fazer. Porque se ele está indicando, ele vai dar condições. Então, sem estender muito nisso, eu tinha promessa, eu tinha palavra profética, mas eu tinha que tomar decisões. E eu tinha que resistir. Porque aquilo não ia ser fácil. Como não foi. E como não é. Não é fácil. Mas quem faz só o que é fácil permanece fraco. E os imediatistas, uma atitude imediatista é a atitude dos fracos. Eu já falei, mas é importante repetir. Porque se você quiser fazer algo grande na sua vida, você vai ter que ter a capacidade de tomar decisões. E as decisões que Deus vai te pedir, muitas vezes, são decisões que mexem com toda a sua vida. E você tem que ser essa pessoa

0: estar sempre disponível para Deus. Porque se hoje você não dá ouvidos ao que ele está falando, você pode perder o seu chamado e perder coisa grande lá na frente. Porque, de repente, parece que você só está perdendo. Eu acredito que, por um bom tempo, para Eliseu, parecia que ele estava só retrocedendo. Aí, na última hora ainda, corria o risco de não atingir o que ele queria. Mas ele resistiu. E ele se tornou o maior herdeiro profético daquela herança profética de Elias. E ele realizou duas vezes mais do que Elias tinha realizado. Porque ele foi até o fim. Ele tomou decisões radicais. Mas aí vem o Geazi. O que ele decidiu? Ah, Geazi. Geazi, ele se tornou um leproso contador de histórias. Você vai encontrá-lo contando as histórias de Eliseu para o rei. Ele não tinha nada para falar dele. Nada. Geazi, servo de Eliseu, o homem de Deus, pensou: meu senhor foi bom demais para Naamã, aquele arameu, não aceitando o que ele lhe ofereceu. Juro pelo nome do Senhor, ainda põe o nome de Deus, que correrei atrás dele para ver se ganho alguma coisa. Ganhou. Ganhou uma lepra. Perdeu, alterou o seu destino. Como Saul alterou o seu destino quando ele não enxergou na obediência o caminho para o crescimento, mas na imagem, em levantar monumentos, um monumento, em perseguir o Davi, em matar sacerdotes com suas famílias. Ele fez coisas tão loucas, até o que ele tinha combatido um dia. Agora ele vai e desprega tudo. Ele trabalhou para acabar com a feitiçaria em Israel, agora ele mesmo procura uma feiticeira. Você vê que se uma pessoa não for guiada por Deus, ela se torna a pessoa mais contraditória, louca, perdida. E Esaú, que perdeu o seu destino e ganhou amargura, e foi gerando descendentes amargurados, porque simplesmente ele jogou fora o seu destino quando ele estava cansado e com fome. O Eliseu podia ter se cansado também. Quantas pessoas que, num momento de grande emotividade, porque estão cansadas, estão com fome de alguma coisa, elas jogam fora o destino delas. Algumas pessoas, elas jogaram as maiores oportunidades da vida delas no momento em que elas estavam cansadas. Ah, estou me sentindo. Ah, ninguém está me valorizando. Ah, não estão dando o que eu quero. Ah, porque não estão me reconhecendo. Quantas pessoas que eu vi alterar o destino porque a solidão, estou muito solitário, estou solitário, e foi lá e se meteu num relacionamento que, assim, alterou o destino da pessoa. Quantas pessoas eu vi dentro do ministério, gente, jogar o seu chamado, o seu ministério fora. Porque está muito difícil, porque não dá para aguentar. Simplesmente jogaram fora. Não quiseram esperar por Deus. E todas eu vi correr atrás de alguma coisa. Trocaram algo grande, uma boa espera em Deus, por alguma coisa. Alguma coisa que trouxe dor, alguma coisa que trouxe sofrimento, alguma coisa que trouxe vergonha, humilhação, alguma coisa que alterou o destino, alguma coisa que roubou o chamado, alguma coisa que roubou o destino da pessoa.
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0: O que foi que aconteceu com Jezim? Ele correu atrás de alguma coisa. E essa coisa roubou o futuro dele e dos descendentes dele. Roubou o destino dele. Essa coisa alterou o destino dele e ele passou o resto da vida leproso, gerou descendentes leprosos e foi pelo pecado. Ele passou o resto da vida contando histórias, as histórias de Eliseu. Como é que ele conseguia chegar perto de pessoas que tinham importância, igual ele chegou perto do rei? Contando histórias que ele tinha vivido com Eliseu, mas que não eram dele, do Eliseu. Ou seja, ele passou a vida vivendo das glórias do passado. Que eu vou te dizer, se tem um negócio triste, é quando você ouve uma pessoa, ela só tem passado para contar. As glórias do passado. Porque no passado eu vivi isso, no passado, não, o Senhor quer saber o que você está vivendo hoje. Não, porque eu fui, porque eu tive, porque eu estive com tal pessoa, eu estive com Eliseu, porque eu vi o Eliseu fazer isso, porque eu vi o Eliseu aquilo, não, não, e agora? Será que nós vamos aceitar esse lugar de contador de histórias dos outros? Será que nós vamos aceitar esse lugar onde nós só temos testemunhos, glórias tão passadas já? Já aconteceu, aconteceu há muito tempo. Faz tempo que não tem algo novo na minha vida. Nós temos, servindo o Deus que nós servimos, cantando o hino que nós acabamos de cantar agora. Aliás, desde o início, Deus de milagres. Agora, o Deus do sobrenatural. Cantar canções tão fortes e viver uma vida pequena, não tem nada novo para contar. Se as misericórdias do Senhor se renovam a cada amanhecer, você tem uma cota nova de graça, de favor, de misericórdia. Como que você não está vivendo? Você tem que ter milagres todos os dias para contar. Tem coisa nova todo dia. Mas uma pessoa que vive correndo atrás de alguma coisa, ela, é a visão dela, é a mentalidade dela. É o mundo dela. Se os teus olhos forem bons, todo o teu corpo terá luz. Se os teus olhos forem maus, você vai atrair trevas. Então, você enxerga a vida com as suas crenças. Né? O mundo aqui fora é visto de acordo com o seu mundo interior. E se você não é movido pelo poder de Deus, você é movido por alguma coisa. Então, se o poder de Deus não move você, alguma coisa está sempre movendo você. Então, isso se torna um padrão. Sempre alguma coisa, alguma coisa, alguma coisa, alguma coisa. Eu não quero alguma coisa. Eu quero a coisa certa. Eu quero saber o que Deus tem para mim e não importa quantos anos eu tenha que perseguir. Eu vou perseguir. Eu vou ficar lá, esperando Ele fazer. Eu não vou me aventurar, porque uma coisa é um risco controlado em cima de uma palavra. Outra coisa são aventuras, pessoas que são aventureiras. Elas estão sempre se aventurando em mais alguma coisa, porque eu senti, e o Deus delas não é o Deus vivo. É o Deus sentimento, é o Deus estômago. Porque é um Deus tão estranho que ele acorda pensando de um jeito e vai dormir de outro. Porque Deus me falou, agora Deus falou isso aqui. Ah, não, agora mudou, agora Deus falou, foi isso aqui. É um Deus bem confuso. Eu não sei se você já ouviu gente que outro dia elas disseram para você que Deus tinha dito uma coisa, agora elas disseram que Deus falou outra coisa. É um Deus confuso. É um Deus que muda de ideia como se muda de roupa. Porque não é Deus. Se você não conhece a Deus, você cria um Deus parecido com você. Então, esse Deus, que não é o Deus vivo, está guiando você. E ele vai guiar você para aquilo que você acha que quer. Por que você acha que quer? Porque, na verdade, você está perseguindo um resultado, mas pelo caminho errado. E, no final, você não vai ter aquele resultado. Porque é isso que muita gente persegue. Elas perseguem o resultado, mas buscando um caminho totalmente errado. O Geazi, ele queria aqueles bens, mas não no tempo certo de Deus e construindo, mas pelo caminho do engano, da falsidade e da mentira, que foi o que ele fez. Então, Geazi correu para alcançar Naamã, que, vendo-o se aproximar, desceu da carruagem para encontrá-lo e perguntou, está tudo bem? Geazi respondeu, sim, tudo bem, mas o meu senhor enviou-me, mentiroso, ganancioso, para dizer que dois jovens discípulos dos profetas acabaram de chegar, vindos dos montes de Efraim. Você vê que ele elaborou uma mentira, uma história aqui, colocando o nome de Eliseu. Eliseu nem não compactou com isso. Soube disso por causa do Espírito. Por favor, dê-lhes 35 quilos de prata e duas mudas de roupas finas. Claro, respondeu Naamã, leve 70 quilos. Ele insistiu com Geazi para que aceitasse e colocou 70 quilos de prata em duas sacolas com as duas mudas de roupas, entregando tudo a dois seus servos, os quais foram à frente de Geazi levando as sacolas. Quando Geazi chegou à colina onde morava, pegou as sacolas dos servos e guardou-as em casa, mandou os homens de volta e eles partiram. Então entrou e apresentou-se ao seu senhor Eliseu. E este perguntou, onde você esteve, Geazi? Pelo menos se falasse a verdade agora, né? Geazi respondeu, teu servo não foi a lugar algum. Mas Eliseu lhe disse, você acha? Tem gente que acha que pode enganar a Deus, que pode enganar. Ele estava convivendo com um homem, que ele sabia que era um homem de Deus. E que as coisas não iam ficar ocultas aos olhos desse homem. Mas a pessoa acredita numa mentira. Porque ela quer tanto aquilo, ela quer. Que ela acredita numa mentira. Você acha que eu não estava com você em espírito quando o homem desceu da carruagem para encontrar-se com você? Este não era o momento de aceitar prata nem roupas, nem cobiçar olivais, vinhas, ovelhas, bois, servos e servas. Porque você, ele fala cobiçar. Ou seja, esse sentimento da cobiça, ele é maldito, ele é demoníaco. Não foi um desejo genuíno, louvável, mas sim alguém que estava cobiçando coisas que não eram para aquele momento. E o que Eliseu queria mostrar para ele, que o que ele tinha era muito superior a tudo isso. Mas ele não via. Ele não via. Quantas vezes eu vi gente com oportunidade na mão, a maior oportunidade da vida, e elas jogaram fora. Porque naquele momento elas não enxergaram, elas não quiseram esperar, pagar o preço, resistir, para viver o que o Senhor tinha para elas. Elas simplesmente jogaram fora. E foram correr atrás, cobiçar coisas. Eu vi gente deixar da obra por conta de dinheiro, nunca ganhou dinheiro. Continua correndo atrás da necessidade. Eu já vi gente dizer assim: ah, a obra é muito difícil. E se eu olhar para a vida da pessoa e perguntar: amigo, o que é difícil? Amigo, o que é difícil? Você acha que a sua vida e o seu resultado tem sido mais fácil? Porque, assim, uma vez que você põe a mão no arado, você não pode voltar atrás. Nunca vai ser a mesma coisa. Não vai ser. Não é eu que estou dizendo, né? É a Bíblia que fala isso. Não vai ser a mesma coisa. Não tem como sua vida ser a mesma. Algumas pessoas deixaram, pararam de buscar o Senhor, de estar no templo, cultuando o Senhor. Ah, porque estava difícil. Ah, estava difícil isso, estava difícil. Conversa. Olha para a vida da pessoa hoje, difícil está hoje. Algumas pessoas, depois que elas pararam de frequentar as reuniões, de cultuar o Senhor, a vida só decaiu. Só decaiu. Não tem nada bom. Nada. E ao invés delas terem a inteligência e correr e se colocarem onde elas foram plantadas, não, elas ficam ainda fazendo experiência com a vida, com aquela mentalidade equivocadíssima que vai mudar sem que elas tenham que mudar. Não vai. Uma hora melhora, uma hora passa, uma hora. Não. Elas estão tentando na força do braço. Eu vejo gente tentando ser feliz, prosperar, enriquecer, vencer problemas na força do braço. Queridos, a Bíblia fala que maldito é aquele que vai na força do braço. Maldito é o homem que confia no homem, que depende da força do seu braço. Se eu tivesse dependido, eu honro a medicina é louvável, vem de Deus, mas ela é limitada. Se eu tivesse dependido só da medicina, eu teria um filho, se ele tivesse vivo, com problemas mentais seríssimos e sem o braço, cardíaco, com vários problemas. Se eu tivesse dependido só das fontes naturais, eu não estaria aqui. não estaria aqui. Mas o Geazi não enxergou. O Eliseu enxergou naquela capa um futuro glorioso. Tanto que ele tinha e ele se desfez. Já o Geazi não tinha nada. E foi correr atrás de alguma coisa, sendo que ele já tinha o principal. Ele tinha a oportunidade de ser a terceira geração de profetas poderosos. Mas o que, que adianta você ter oportunidade de não enxergar, ter a porta aberta para você não enxergar, ter o chamado e não enxergar, a bênção estar diante de você e você não enxergar? O que, que adianta? Deus está mostrando para a pessoa o que é bom e ela mesma não enxergar. Deus está mostrando. Olha o que eu posso fazer na sua vida. Eu posso fazer. Mas, por isso a lepra de Naamã atingirá você. Quer dizer, a lepra que estava no Naamã passou para ele. Você vê que era um problema espiritual. O homem foi liberto, aquele demônio passou para o Geazi. Atingirá você e os seus descendentes para sempre. Então ele sabia que qualquer filho, neto, bisneto que nascesse, ia nascer com esse problema. Então Geazi saiu da presença de Eliseu já leproso, parecido com neve. Ele já saiu dali. Porque aquilo estava nele. Então a pergunta é: qualquer coisa? Qualquer coisa serve? Qualquer lugar serve? Será que nós vamos passar a nossa vida com essa cabeça? Qualquer coisa serve? Qualquer lugar serve? Eu troco coisa grande por causa de alguma coisa? Qualquer coisa? Não. Não. O que nós temos da parte de Deus é grande demais. A unção, o poder, a proposta do Senhor. Você me serve. E eu cuido de você. Você me serve, o que é meu é seu. Você me obedece e eu cumpro com todas essas promessas. Se você crer, tudo que você disser, creia que já recebeu, porque você já recebeu. Não são palavras minhas, são de Jesus. Tudo que pedirdes em meu nome, crendo, recebereis. É que é tão forte, tão poderoso, que parece que nem é verdade, mas é. Eliseu nunca teria se tornado o homem que ele se tornou. Esse exemplo para gerações, pois, meu Deus, esse homem existiu há tanto tempo e a história dele continua nos inspirando até hoje. Ou seja, os ossos dele ressuscitaram um homem. Quando nós escolhemos fazer a vontade de Deus, nós construímos um legado que muitos anos depois, ele continua curando, restaurando e mudando vidas. Quantos anos faz que eu vivi o testemunho, que eu vivi a cura do braço do Murilo? Meu Deus! E esse testemunho continua libertando, curando pessoas por conta desse testemunho. Vidas têm se levantado. Curas têm acontecido. Pessoas têm crido. Quantos que têm ressuscitado espiritualmente por causa desse testemunho? E com todo o material escrito e vídeos que eu tenho produzido muito depois de eu ter partido. Vidas estarão fazendo a diferença, vidas estarão vivendo a diferença através dessa unção, como tantos outros deixaram. Quanto tempo faz, por exemplo, não faz muito tempo que o Billy Graham faleceu, mas qualquer vídeo dele que você pega é capaz de te curar ainda. Spurgeon morreu há muito tempo. Já há séculos atrás. E tem material dele que continua fortalecendo pessoas. E assim, quantas pessoas que deixaram um legado que ainda ressuscita pessoas espiritualmente, leva à cura, à libertação, porque elas não correram atrás de alguma coisa. Não correram. Eu me lembro quando eu li sobre o Billy Graham, que ele foi chamado para fazer um filme, para ser um ator em Hollywood, foi chamado para a política. E ele disse não, porque ele não queria uma coisa menor. O que ele fazia era uma coisa superior. E ele deixou um legado. Aconselhou cerca de 10 presidentes. E os que seguiram os conselhos dele foram bem-sucedidos. Então você vê que quando uma pessoa não troca algo tão grande por algo menor, ela constrói algo sólido, não só para ela, mas para as próximas gerações. Mas quando ela corre atrás de alguma coisa, ela transfere isso para as próximas gerações. Mas todos nós podemos fazer essa risca no chão, quando nós cremos em Jesus. Se os nossos pais, se os seus pais correram atrás de alguma coisa, você pode fazer a risca no chão e dizer, eu não vou correr. Eu faço a risca no chão, não vou deixar. Eu vou vencer as guerras, lutar e vencer as guerras que eles não lutaram nem venceram. Chega de correr atrás de alguma coisa. Quem nos levanta é Deus. Quem nos honra é Deus. Mas eu preciso fazer a parte que me cabe. Eu preciso ter muito claro diante de mim o chamado, a visão que Deus tem para mim. Eu não sei onde Deus chamou você para estar. Talvez Deus chamou você exatamente como eu desejava muito, desejei muito, estar no mundo empresarial e sustentar o reino. Talvez você, o seu chamado é esse. Talvez o seu chamado é usar o seu talento na medicina, na justiça, não sei, julgar ou advogar justamente. Eu não sei, abre o leque. Deus chamou cada pessoa para estar num lugar. E nós devemos ocupar bem esse lugar. Saber o que Deus tem comigo e ficar ali. Resistir firme. E não ceder à tentação de fazer um desvio e correr atrás de alguma coisa que pode me cobrar caro. Cobrar a minha vida, cobrar o meu chamado, o meu destino. Eu perder tudo que Deus tinha para mim, porque simplesmente não quis esperar. Eu quis um resultado sem processo. Eu quis antecipar as coisas. Enquanto Eliseu entregou tudo, Geazi cobiçou coisas que não era o momento. Nós precisamos saber qual é o momento de Deus para nós. O que Deus tem com a gente. E que hoje pode parecer pequeno. Mas lembra da nuvenzinha que começou pequena, mas cresceu? Tudo na nossa vida, às vezes quando começa, parece que é tão pequeno. Mas aquilo, se você resiste, vai crescendo, vai crescendo, vai crescendo, vai crescendo. É só você resistir. É só você aguentar firme, crendo que o que Deus tem com você supera qualquer outra coisa. Vamos nos colocar em pé. A mão no coração. Saia dessa reunião. Pega a palavra do início. Pega essa palavra. Você sabe o que Deus está falando com você. Faça aquela risca no chão. Tome decisões. Mas não decisões só aqui no culto e depois você sai e desvia novamente. Se você está me ouvindo à distância, talvez um dia você tomou uma decisão de correr atrás de alguma coisa, você não está bem, volta logo. Talvez você está aqui, mas no seu coração você já vem se desviando, buscando alguma coisa. Para. Paga o preço certo. Finca suas estacas onde Deus te colocou. Não joga fora a oportunidade da sua vida, o seu chamado. Não corra atrás de alguma coisa. Porque isso nunca termina bem. Não defina a sua vida por um momento, por um sentimento. Por uma circunstância. Não. Naqueles anos todos, Eliseu com certeza passou momentos difíceis, mas ele resistiu. No finalzinho foi mais difícil ainda, mas ele resistiu. Porque ele enxergou naquela capa a sua herança profética. Ali estava o seu futuro. Eu vou ter essa capa. Eu quero essa capa, eu quero a capa de Elias. Meu Deus, como ele perseguiu essa capa. Já o Geazi desprezou a capa. Ele desprezou a capa. Para mim isso é tão triste. Ele desprezou a capa. E foi correr atrás de alguma coisa. Que nunca preencheu, que nunca alimentou. Que não fez bem a ele. Muito pelo contrário, que roubou o melhor que ele tinha. A oportunidade, o chamado, a maior bênção da vida dele. Roubou o destino dele. Porque o próprio Eliseu falou, não é momento. Não era momento disso. E nós temos que saber qual o momento. E resistir. Porque quando você resiste, lança sua ansiedade no Senhor e simplesmente confia nele e vai vivendo a sua vida com paz. Ele vai te levando, vai levando, vai levando e você vai construindo uma grande, maravilhosa vida. Deus tem uma vida maravilhosa para o seu povo. Tem desafios? Tem. Mas é uma vida de paz. É uma vida de paz. E sabe, eu fico encantada, porque com Deus você tem a garantia de que Ele vai te colocar lá. O José sem Deus não tinha chance. O Moisés sem Deus não tinha chance. O Davi sem Deus não tinha chance.
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0: Mas com Deus, Deus é a diferença. Eu não sei se eu falei isso num cultinho, eu não lembro agora. Aquela imagem, se você pegar aquele jabuti e botar num poste, você vê um jabuti num poste, você sabe que alguém colocou ele lá, porque ele jamais chegaria ali sozinho, não é? É isso que me encanta, nós somos o jabuti no poste. Eu sou o jabuti no poste. Quem me botou no poste foi Deus, meu filho. E é bom você ter essa consciência de que eu tenho a consciência que eu sou o jabuti no poste. Eu tenho consciência disso. Que tudo que tem acontecido é porque Deus tem me pegado, porque eu tenho crido, estou aqui esperando, Senhor. Ele vem, ele pega você e te põe num lugar que qualquer pessoa que olha, ela já diz assim, isso aí é Deus. Aí você só pode ser Deus. Isso só pode ser Deus. É Deus ou não é outra coisa? Não tem outra coisa, não tem outro nome para dar. É Deus. Então você tem que depender de Deus, porque daqui a pouco você vai ser o jabuti no poste. Deus, as pessoas vão olhar e vão dizer assim, o que é isso aí? Ah, é Deus, meu filho. Como que essa pessoa está vivendo isso? Deus. Deus pegou ela e botou nesse cargo. Deus pegou ela e botou nessa posição. Deus pegou ela, pegou essa pessoa e colocou nesse lugar. Isso foi Deus. Foi Deus. Mas quando você atropela tudo e você mesmo fica tentando, ó, imagina um jabuti tentando subir num poste. Não vai subir nunca, filho. Foi isso que o Geazi tentou, ele tentou subir num poste sozinho. Pegou, foi um problema. Ele já tinha oportunidade diante dele, Deus ia colocá-lo lá. Ele podia ter feito 3 vezes mais. Ele podia ter feito o dobro que Eliseu tinha feito. Mas ele não enxergou o esperar em Deus, pagar o preço em Deus, servir ao seu Senhor com temor no tempo da oportunidade. Ele não enxergou aquilo como bênção. Ele não valorizou aquilo. E ele perdeu. Ele errou o alvo, porque ele tentou chegar lá à base de mentira, de engano, na precipitação. Ele nem sabia atrás do que ele estava correndo. Ele correu atrás de alguma coisa. Porque quem não sabe, não tem um propósito firme, uma visão clara, está sempre correndo atrás de alguma coisa. Ele nem sabe o que é. Se você perguntar, porque eu sei, eu já fiquei com pessoas, mas o que é que você quer? A pessoa fala, mas não fala. Ela não sabe, porque você sabia que quando você não tem essa convicção de fé, a verdade é que você não sabe o que você quer. Tanto não sabe que cada hora você quer uma coisa. Gente, a maioria, eu era assim lá atrás. Ora fala uma coisa, daqui a pouco fala outra. A pessoa está perdida, não sabe. Ela não sabe quem ela não tem identidade, ela não sabe de verdade o que ela quer, ela acha que quer, mas na verdade ela enxerga um resultado na vida do outro e ela acha que ela quer aquela vida, mas na verdade ela não sabe, ela não sabe que caminho seguir. Aí vem um dar uma opinião, ela vê uma pessoa que está fazendo um negócio, ela corre para aquilo. ela não está firme no lugar, na rocha, construindo na rocha. Levanta hoje. Em nome de Jesus. E decida que você vai pagar o preço que tem que pagar. Não vai correr atrás de alguma coisa. Mas vai pagar o preço que você tem que pagar pelo seu chamado, pela vontade de Deus, em obedecer a Deus. Que você vá agarrar a oportunidade que Deus está dando a você. Ainda que não pareça momentaneamente muito promissora. Como no início não pareceu, não. Era só servir o Elias. Mas no final, como terminou Eliseu? Se tornou a maior autoridade daquela nação. Gente de fora vinha falar com ele. Reis se rendiam. Iam buscar conselho com ele. Porque ele era o rei, tinha uma autoridade, mas a maior autoridade da nação era Eliseu. Porque ele resistiu, ele não caiu ali de paraquedas. Ele não estava ali, ele chegou ali. Aquilo foi uma jornada de entrega, de espera, de sacrifícios, de renúncias. Entendendo o tempo de Deus para ele. Espírito Santo. Eu oro nesta manhã maravilhosa. Para que o Senhor dê a visão, uma visão revelada para o teu povo. Para todos nós, Senhor. Dá a visão revelada. Dá clareza. Como eu oro por isso? Porque eu sei que aqui está o caminho da vitória, meu Deus. Senhor, desvenda. Sim, meu Pai, amplia mentes, tira a cegueira. Essas crenças escravizantes. Não, Senhor. Eu oro, não permita que ela continue correndo atrás de alguma coisa, tomando decisões pelo estômago, pelas vísceras, por sentimentos, definindo a vida por um momento. Que ela não viva uma vida volúvel, oscilante, instável. Mas que ela hoje, Senhor, absorva um espírito consistente, continuista, estável. Que ela tenha clareza do que o Senhor tem com ela e alinhe o foco dela, alinhe o coração dela. Que ela tenha coragem de confiar no Senhor, de esperar pelo Senhor, de depender do Senhor e de se levantar agora com esse renovo e fazer a risca no chão. E parar de falar do mesmo jeito, agir do mesmo jeito, tomar as mesmas decisões, o mesmo rumo, viver, Senhor, andando em círculos ao redor da mesma montanha, falando dos mesmos assuntos, correndo atrás das mesmas coisas. Chega de correr atrás de necessidades, mas que ela agarre a oportunidade, que ela se levante e decida crer, lutar, ainda que ela tenha que começar do nada, do zero, mas que ela faça a coisa certa, estando no lugar certo, pagando o preço certo. Porque vai chegar a hora em que ela vai colher. Talvez ela reclama das colheitas. Mas a verdade é que, se eu não paro de plantar uma semente ruim, como que eu vou colher uma semente, uma colheita diferente? Se eu não paro de cavar o buraco, ele não vai ficar menor. Eu tenho que parar de cavar, eu tenho que parar de usar da mesma semente. Eu oro para que ela coloque um ponto final e pare de plantar a mesma semente das lamúrias, das reclamações, das críticas, da rebeldia, das oscilações, da instabilidade. Que ela plante uma semente de fé.
2: na sua palavra, que ela se levante e faça algo bom com a vida dela, que use os talentos que ela extinguiu, que ela enterrou, que ela se levante e volte a lutar, volte a buscar, volte a ocupar o lugar que é dela, que ela comece, ainda que ela não tenha, pareça que não tem esperança, que ela simplesmente vá se colocando lá e diga: Deus, eu decido lutar, Deus, eu quero que o Senhor faça algo com a minha vida, aqui está a minha vida, eu estou vivo, usa-me, Pai. Ah, Deus, eu oro, Senhor, porque é tão doloroso ver alguém que tem dons, tem talentos, tem tudo para viver uma grande vida, vivendo uma vida pequena, rasa, sem sentido, porque não é a fé que tem guiado a vida da pessoa. Mais sentimentos, e mais sentimentos, e sentimentos do passado, e sentimentos do presente, e sentimentos em relação ao futuro, e sentimentos do que fizeram, do que me fizeram, do que não fizeram, do que aconteceu, do que não aconteceu. Senhor, liberta essas vidas hoje! Liberta da culpa, da condenação, liberta das lamúrias, das reclamações, liberta da amargura, liberta, Senhor, da incredulidade. Passa do teu sangue aqui agora, e que ela simplesmente se levante e pegue a vida preciosa que o Senhor deu a ela, porque a nossa vida é preciosa. É uma vida tão preciosa. O Senhor pagou um preço tão alto. E ela pode recomeçar. Jesus jogou tudo fora. Mas graças a Deus, te louvamos pela cruz. Que por causa da cruz, nós podemos recomeçar. Se ela está viva, ela pode recomeçar. Se ela está viva, ela pode se levantar. Basta ela ter coragem e humildade para se render, para se curvar e não se importar com as opiniões, mas simplesmente se colocar onde ela tem que se colocar, o lugar que é dela, e resistir, resistir todos os dias, porque assim é a vida. Nós nos colocamos lá e resistimos. Ainda não estamos vendo nada, parece que não vai acontecer, mas nós estamos resistindo, resistindo, resistindo. Eu vou até o fim, e daqui a pouco, quando olhamos, aquilo já passou, aquilo já aconteceu, já é passado, já estamos vivendo uma outra realidade. As circunstâncias mudam, os tempos mudam, a realidade muda. Um dia eu estava numa realidade, hoje eu estou em outra realidade. Quando nós resistimos, a realidade muda. O que nunca foi comum se torna comum. O que parecia que nunca seria uma realidade, agora já é. Já é uma realidade. Quantas coisas que eram impensáveis, que hoje já são realidade. Ah, Deus, e quem está de fora enxerga a gente como jabuti no poste, e lá dentro pergunta: como, e a gente pode dizer: como? É Deus, como? É Deus, é Deus, é Deus, é Deus, é Deus, é Deus, é Deus, eu confiei no Senhor, eu me entreguei no Senhor, eu me entreguei a Ele, eu resisti, eu

0: que isso entre como a verdade absoluta nos corações. O caminho é o Senhor, é se esconder no Senhor. Os dias são maus, como sua palavra diz. Mas o Senhor disse, aproveita ao máximo todas as oportunidades, porque os dias são maus. Eu não tenho que focar nos dias maus, eu tenho que me focar nas oportunidades. Ele simplesmente alertou. Os dias são maus. Tem tanta coisa acontecendo lá fora. Mas nós que seguimos o Senhor, que servimos ao Senhor, temos a garantia de que seremos sempre protegidos, cuidados e defendidos. Eu te louvo, Senhor. Eu te louvo por esta manhã, por este domingo, por essas mensagens, por cada palavra, porque isso fortalece o nosso espírito e nos anima, nos levanta, nos coloca no lugar certo, nos alinha. Eu vejo o Senhor nos alinhando aqui, dizendo, vai, eu quero fazer, faça a sua parte. Viva com fé. Tome decisões pela fé. Resista firme. E a sua realidade vai mudar completamente. Sua realidade vai mudar completamente. Muito obrigada, Senhor. Obrigada por tudo. E que essa unção poderosa tome os corações. E o povo que vai sair daqui seja um povo forte, focado, dominado por uma fé viva, que não arreda o pé do lugar em que foi plantado e foi chamado para estar. Do propósito que sabe que é para a sua vida, do seu chamado. Continue falando, tocando, desvendando, revelando. Porque uma palavra revelada, Senhor, é uma explosão de conhecimento. Que aí podem arrancar nossa cabeça e coração, mas não arrancam ela de nós. Eu te amo, eu agradeço demais por tudo. Louvado seja o teu nome, amém.
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1: Uou, muito boa tarde para você que está aqui na sintonia na Adore Mais FM, isso mesmo, Elisângela Gomes daqui, você daí. Nós vamos juntinhos então até as 2h55 com mais um programa Adore Mais. Você já adorou ele hoje? Com o que você adorou ele hoje? Com seu sorriso, com as suas finanças, com seu abraço, com o seu entendimento, com o que você adorou ele hoje? Ainda dá tempo, estejam todos muito bem-vindos ao nosso programa. Eli, que programa é esse? Estou chegando aqui agora no 102.1, no Instagram, no YouTube. Gente, esse programa, a gente começou com um quadro Essa é Minha História. Não é que deu certo? E aí a gente vem trazendo grandes nomes, autoridades, pessoas que fazem a diferença no mundo através dos seus dons, através dos seus talentos, de tudo aquilo que Deus deu para eles. Isso mesmo. E se você chegou aqui, não se iluda, não é por acaso que você está aqui com a gente. Sinta-se especial, porque ele já tinha preparado esse encontro. Então, olha, aumenta aí a sua expectativa, porque hoje é aquele dia que você vai se alegrar, vai se emocionar, mas acima de tudo, vai se conectar com o seu Criador. Mas Eli, como assim? Gente, você sabia que ele veio nos dar vida e vida em abundância em todas as áreas da nossa vida? Isso mesmo. Isso é o que o programa Adore Mais faz. Isso é o que a família Adore Mais faz. 102.1, mais de 23 milhões e meio de habitantes do estado de São Paulo. Pode ouvir tudo que a gente tem falado aqui. E o mais importante, colocar em prática. Mas às vezes é preciso a gente desaprender algumas coisas, né, minha gente? Está fazendo algo incansavelmente, repetindo, e aquilo não está funcionando. Então, você precisa desaprender. Então, fica com a gente. Tem homens e mulheres de Deus aqui preparados para te ajudar nessa estrada chamada vida. 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Olha que lindo, minha gente. Agora, só se você quiser crescer. Só se você está inconformado com a vida que você está levando. Só se você também acredita que o povo perece por falta de conhecimento. Então, está disponível em Android e iOS, Adore Mais FM. Esse é o nosso aplicativo. Essa entrevista de hoje vai ficar salva também lá no nosso canal do YouTube. Como as outras ficaram salvas. Grandes nomes, viu, minha gente? Já passou aqui. Eu não sei se você é tão curioso quanto eu, mas se for, corre lá, olha. Inclusive, hoje é aniversário dele, Apóstolo Estevão, um beijo no coração. Bispa Sônia também já esteve com a gente. Aline Barros, Leandro Borges, Cristina Mel. Eita, muita gente já passou por aqui. Tá tudo lá no nosso canal do YouTube. Grande conhecimento, ensinamentos ali que valem ouro. Porque tem aquele conhecimento chamado empírico que só você aprende ao longo da sua vida. Não ensina na faculdade. Então, muitas coisas, né, a gente não aprende na faculdade, na escola, e a vida vai te ensinar. E é esse conteúdo e um pouco mais que a gente tem com todo carinho trazendo para você aqui. E se você quiser participar, pode também, viu, gente? A gente gosta de pergunta boa, perguntas. Anota aí o nosso WhatsApp, 011-9-1121-1020, 9-1121-1020. Bom, no Instagram também você consegue ver todo os bastidores aqui da família Adore Mais, dos estúdios. A gente está na Avenida Paulista, dos outros clientes que tem aqui, as outras programações, tudo que acontece você pode saber lá no nosso Instagram. Tem promoção, tem um monte de coisa bacana lá pra você, viu? Vai ser uma honra passar mais tempo com você lá no digital. O meu pessoal é Elisângela Gomes, a Eli. Elisângela Gomes, a Eli. Lá eu compartilho bastante sobre negócios com propósito. Como é dirigir um projeto como esse, da família Adore Mais? Então, eu espero você. Elisângela Gomes, a Eli. E aí, todo dia, gente, não tem como. A gente tem que parar para pensar, para refletir, sair do piloto automático. Então, todos os dias eu convido você para pensar junto comigo. E a mensagem de hoje é: quem não te escuta com o coração não merece a sua atenção. Quem não te escuta com o coração não merece a sua atenção. Com quem você tem investido o seu tempo? Tempo não volta, a gente já sabe disso. Com quem você tem passado os seus minutos? Aquela pessoa que está indo com você para o mesmo lugar? Aquela pessoa que ela está interessada em te ajudar? Ou você ajudar aquela outra pessoa? Ou você está jogando o seu tempo fora? Deixa a vida levar, né? Como diz lá o nosso amigo. Como é que você tem vivido? Preste muita atenção no que você está escutando e de quem você está escutando. Porque isso vai fazer toda a diferença para o seu destino final. Porque é o caminho que vai definir se você vai chegar lá ou não. Combinado? Bom, então lá no Instagram te espere. Elisângela Gomes, a Eli. Minha gente, olha, eu já quero começar com ele. Tô ansiosa, porque pensa no tanto de conteúdo que esse moço tem. Minha gente. Mas antes, vamos ouvir uma música linda? Tem palavras que elas não chegam, né, na nossa alma, como a canção, as notas musicais, elas podem alcançar, né? Então, vai preparando aí, porque o David, ele tá ansioso, que ele tem muito para contribuir aqui hoje, gente. Então, chama todo mundo, compartilha para todo mundo. E olha só o que diz nessa canção da Gabriela Rocha. Então, vem me incendiar. Meu coração é o teu altar. 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

0: Te damos honra, te damos glórias, Espírito Santo. Seja bem-vindo na nossa casa, nos nossos estúdios aqui, no caminhão, no transporte público, no Uber, aonde a nossa voz está chegando. Seja muito, mas muito bem-vindo. Bom, olha só, David Ledson, casado com a Sinara, pai da Júlia e da Helena, profissional da área de desenvolvimento humano e organizacional, com mais de 20 anos de experiência, falando de carreira e empreendedorismo, mestre em administração pela UFMG, passou por empresas como Votorantim, Locamérica, Sesc, Movile, Simpla, Solides, foi professor universitário e é mentor no G4 Educação. Vamos receber ele então, minha gente, com aquela calorosa salva de palmas, David Ledson! Uou. Seja muito bem-vindo, querido, que bom que você tá aqui. Dá o seu oi, seu boa tarde aí pra nossa galera.
1: Olá, pessoal, é um prazer estar aqui com vocês. Obrigado pelo convite ali. Esse convite, ele tá guardado ali já há alguns anos, né?
0: Verdade, né?
1: É muito interessante.
0: Tá quase fazendo aniversário.
1: e aquela chama que tava ali acesa e foi se aflorando, crescendo cada vez mais. E a gente sempre lembrava que tinha algo que poderia nascer daquele evento, que tinham mais de 150 pessoas, a gente se conectou com dezenas. E em determinado momento a gente começou a falar sobre a palavra, sobre propósito, sobre educação, sobre como ajudar as pessoas, e a gente se conectou ali, e a semente foi plantada, uhum. E essa semente foi florescendo, e outros projetos foram nascendo, foram sendo desenvolvidos, e hoje estamos aqui consolidando mais um fruto dessa semente que foi plantada alguns anos atrás. Mas antes de a gente começar a falar sobre isso, eu queria, né, voltar aqui na apresentação que você fez. Eu fico até lisonjeado, porque essa foto, eu costumo dizer, ela não conta muito bem o filme.
0: Não.
1: E muita gente que está em casa deve pensar assim, nossa, da onde que ele fala? Qual que é a origem? Qual que é a história por trás desse currículo? Uhum. Qual que é a história por trás desse LinkedIn, né? Dessa escrita no Instagram, e não é uma história parecida com essa foto. Eu venho de uma família muito simples, muito humilde, muito pobre, né? A gente morou em favelas em Belo Horizonte, uma até muito conhecida hoje em dia, que é a cabana do pai Tomás, né? Que o Nicolas Ferreira, deputado federal, também é dessa região e dessa comunidade. E eu estudei em 8 escolas públicas diferentes.
0: 8?
1: 8. Os meus pais, quando eu tinha 7 anos de idade, e aí uma história muito comum que se conecta com a realidade do nosso país, eu sou filho de pais separados.
0: Uhum.
1: E existem consequências desse processo de rompimento, principalmente educacional, onde você tem que mudar. Minha mãe pagava aluguel e a gente mudava muito e eu ia mudando de escola. Às vezes 2-3 vezes no mesmo ano.
0: Uhum.
1: E isso prejudicou muito a minha formação ao longo dos anos. E na adolescência, eu repeti de ano, tive 2 reprovações. Por isso que eu falo, quando a pessoa fala que fez mestrado na UFMG, são 5 vagas por ano, só a elite que é aprovada,
0: que entra
1: numa universidade federal do estado de Minas Gerais. E eu queria dizer para vocês que é possível mudar a história.
0: Uou.
1: E é possível você contar e fazer parte de um propósito maior.
0: Uou.
1: É isso que Deus quer para você.
0: Uhum.
1: É muito mais do que uma mensagem que te vendem que isso não é para você.
0: Uou.
1: E eu ouvi isso de uma pessoa muito querida quando eu tinha 22 anos, quando eu passei 25, 26 anos, quando eu passei no mestrado, uma pessoa que eu amava, ela já está nos braços do Senhor, e ela me disse, quando eu passei no mestrado, depois de 3-4 anos tentando, ela falou, David, isso não é para você, não é para nossa família, isso não é para o nosso meio, isso é muito distante.
0: Uhum.
1: A gente nunca imaginou que seria possível para alguém do nosso seio. Mas ela falou com tanto amor para falar o que que Deus tem feito na sua vida e o que que Deus tem feito na nossa família através de você.
2: Vou.
1: E é isso que eu queria deixar aqui antes da gente contar um pouquinho da minha história, mas é possível.
2: Uhum.
1: E Deus quer fazer algo na sua vida. Uou. Desde que você queira fazer parte desse propósito.
0: Uou. Bom, minha gente, já valeu, né? Só essa introdução, a gente já sente o coração aquecendo. Olha, David, muitas pessoas falam, né, sobre nós, quem nós somos. Deus fala muito sobre quem nós somos. Nós falamos e acreditamos em quem nós somos. Cada um tem uma versão. Hoje, na visão do próprio David, quem que é o David? Conta pra gente.
1: O David é, né, eu costumo dizer que ele é uma criança que foi muito amada, um filho que foi muito amado, um irmão que foi muito querido e amado, um esposo que foi muito cuidado e amado, um pai, um amigo, alguém que se preocupa muito com o próximo.
0: Uhum.
1: Às vezes mais com o próximo do que com ele mesmo. Às vezes ele abre mão do que ele poderia ter de benefício para beneficiar o outro. E mesmo sabendo que muitas das vezes isso o prejudica, ele o faz.
0: Uhum.
1: Mas isso tem sido uma escola para mim. Porque quando eu aprendi que quanto mais eu contribuo, mais eu recebo, mais eu cresci. E isso tem sido com todos os benefícios que a vida me deu.
0: Uhum.
1: A maioria das realizações profissionais e pessoais, elas aconteceram porque em algum momento alguém retornou e me deu uma oportunidade de trabalho, de estudo, de relação, que veio em detrimento de alguma contribuição que eu fiz no passado.
0: Uhum.
1: Então, o primeiro ponto que eu gosto de dizer, o David é essa pessoa que adora estar junto e com, e construir junto, e aprender junto. E eu gosto de uma expressão para você que está em casa, ou no trabalho, ou dirigindo: tenha fome.
0: Uhum.
1: E quando eu falo fome, é aquele desejo insaciável de aprender. De consumir, de querer entender os porquês. E isso fez o David ser quem ele é hoje. Buscar esse autodesenvolvimento, buscar essa conexão, buscar essa ajuda de forma incondicional.
0: Então,
1: o David é essa pessoa com muito desejo de vida.
0: Uhum. David, sempre foi assim? Ou teve um momento na sua vida que você parou e falou assim, peraí, eu preciso estudar mais, eu preciso estar na área de desenvolvimento humano. Teve um dia que a chave virou? Ou foi sempre aparecia ali os flashes? Como é que foi isso na sua vida?
1: É difícil a gente falar, né? As pessoas falam assim, ah, qual que é o seu propósito? Você tinha um propósito, você tinha uma direção, você tinha um sonho. Eu tinha intencionalidade, eu tinha muita vontade de mudar a minha história, de mudar a história da minha família.
0: Uhum.
1: E essa intencionalidade, essa fome, esse desejo, foram me canalizando e me conectando a pessoas que eu tinha mais afinidades. Ou seja, eu comecei a minha vida profissional numa fábrica de biscoito.
0: Fábrica de biscoito?
1: É, então, olha que interessante.
0: Peraí, você comia os biscoitos? Conta aí, o que você fazia
1: essa
0: lá?
1: Essa é uma parte interessante, né? E hoje as pessoas falam, você sabe fazer biscoito? Hoje eu não sei fazer biscoito. Hoje eu sou uma negação na cozinha, né? Assim, eu faço os meus ovos mexidos pela manhã e...
0: E pronto.
1: E pronto.
0: Boa.
1: E olha que nem sempre. Mas eu comecei assim, com 12, 13 anos. Eu perguntei pro meu cunhado, na época... Precisava trabalhar, precisava fazer algum dinheiro. E ele falou, eu não tenho um trabalho, eu não tenho um serviço pra você, né? Eles falavam assim, eu tenho muito trabalho, se você quiser vir na fábrica.
0: Quantos anos você tinha aí?
1: 12 anos.
0: 12?
1: É.
0: Olha, algo incomum já aí.
1: Mas a dor, né? A necessidade
0: faz
1: a situação. Então eu precisava de dinheiro pra os meus consumos, né? Da escola, por exemplo.
0: Uhum.
1: E isso fez com que eu buscasse ali aprender. E ele me levou. E eu fui trabalhar à noite, de manhã, ia para a Feira Hippie, que é uma feira que existe em Belo Horizonte, muito famosa, para ajudá-lo a vender os biscoitos. Depois eu fui fazer um estágio no financeiro do CIE.
0: Uhum.
1: Foi um estágio que eu aprendi muito. Lá eu tive acesso... No que existia curso superior. Até 16, 17 anos eu nem sabia. Eu fui a primeira pessoa da minha família a entrar numa faculdade.
0: Uhum.
1: Então você começa a acessar. E ali eu fui tendo contato com pessoas, financeiro, as oportunidades foram acontecendo, eu fui conectando com pessoas e fui trabalhar no Recursos Humanos. Ali começou a minha história com a área de desenvolvimento humano,
0: com
1: recursos
0: gente.
1: Humanos, com gente. E eu comecei a gostar, viu?
0: Ó, foi cedo então,
1: foi,
0: hein?
1: Com 20 anos, 21 anos, eu comecei a gostar bastante de lidar com gente, com esse ser difícil de lidar às vezes.
0: Mas que tá envolvido em tudo quanto
1: que
0: é coisa,
1: tá
0: né?
1: Em tudo, tudo. Não tem como, é. E foi fantástico. A partir dali eu comecei a me desenvolver e o resto, história.
0: Nossa. David, eu já gostei aqui do nosso começo, porque sem saber. Olha, não sabia, né? A gente se falou algumas vezes e a gente nunca entrou nesse assunto. Eu começo a minha história com 12 anos vendendo bolacha na rua. Você acredita? Bolacha, biscoito, cada um chama, né? Tem um nome. Com 12, por uma necessidade, porque meu tênis furou e eu queria outro, um conguinha vermelho, pra ir pra escola. E aí, olha gente, que interessante isso, né?
1: Coincidências.
0: Jesuicidências, né? Por acaso. Bom, tudo na nossa vida, olha só, vem através de alguém. Tanto bom quanto ruim. Então, olha, você que tá ouvindo a gente aqui, ó, dá tempo de você compartilhar aí pra todo mundo. Você que tá no YouTube, tem muita gente aqui. David, olha, o Bruno, ele colocou, hoje é dia de aprender. Isso mesmo, Bruno, todo dia. Tô sintonizado aqui, Eli. Aí ele comenta, também sou filho de pais separados. David, você acredita que tudo começa com a educação e persistência?
1: Super acredito. É a única forma da gente transformar esse país, da gente ajudar os nossos familiares, os nossos amigos, a gente mudar a nossa própria história é através da educação. Uhum. E hoje nós temos muito mais recursos, né? Eu brinco que há 20 anos atrás, há 25 anos atrás, quando eu comecei, a gente não tinha internet, você não tinha Instagram, YouTube, você não tinha como consumir conteúdo na velocidade, na facilidade que nós consumimos hoje.
0: Uhum.
1: Esse acesso, tanto para o bem quanto para o mal, ele não existia com tanta velocidade e acessibilidade. E isso transformou a minha história.
0: Uhum.
1: E pode transformar a sua história onde quer que você esteja. O que a gente vai falar bastante hoje aqui é importante você ter um método, você ter um processo, você ter clareza de onde você está e aonde você pode chegar e quer chegar.
0: Uhum.
1: E quando você coloca energia, força, determinação, fé, você consegue realizar. E essa, eu acredito, foi a diferença na minha vida. Porque muito dependia de mim, mas muitas coisas dependiam de Deus.
0: Uou.
1: E eu tinha total clareza que se eu fizesse a minha parte, as coisas aconteceriam.
0: Uou. A Sara Gabi tá aqui. Boa tarde, Eli. Que programa abençoado. Também tô achando, viu, Sara? Um beijo no seu coração. Ela pergunta, cadê o Vanderlei? Olha lá, Mary. Cadê o Vanderlei? Vanderlei, gente, ele é um amigo querido. Ele tá sempre aqui na nossa audiência e participa. Também tô sentindo falta das perguntas dele hoje aqui.
1: Vanderlei, cadê a sua pergunta pra mim?
0: Mas olha, tem muitas outras aqui. A Núbia. Tem gente até pelo aplicativo dos Estados Unidos. É isso, Natan? Eita, Glória! Ele pergunta assim, Núbia Santiago. O que uma mentoria pode fazer pelo meu desenvolvimento pessoal? Já foi direto, né?
1: Ah, adorei, Núbia. Boa, excelente pergunta.
0: Já foi direto aqui. Um beijo, Núbia.
1: Eu gosto de destacar que em diversas fases da nossa vida, a gente sempre vai ter algum mentor. Alguém que a gente se espelha, alguém que a gente acredita muito, alguém que é referência pra gente e que nos ensina muito mais do que a gente espera. Quando na sua infância são seus pais, são seus irmãos mais velhos, são seus tios. Na adolescência eu tive um mentor que foi meu tio e ele é pastor com 12, 13 anos. Eu perdi muitos amigos pras drogas, pro crime. E no momento certo Deus colocou alguém que me tirou daquela direção e me apresentou o evangelho e eu segui os caminhos ali na igreja. E isso mudou toda a minha história. Uhum. Então, esse tipo de mentoria vai te dar valores, princípios, crenças. Uhum. E quando eu comecei a trabalhar, eu tive uma outra pessoa que eu sou muito grata, que é o Gabriel, que foi no meu primeiro emprego, alguém que me direcionava, que me orientava, que destacava os meus erros, mas sabia corrigir para que eu me aperfeiçoasse.
0: Uhum.
1: Depois, em outras fases da vida, você vai tendo outras referências, presencial, online. E quantas pessoas não escutam a sua audiência, os seus programas diariamente e tem você enquanto mentora, enquanto referência, enquanto exemplo. E que antes de tomar qualquer decisão, fala, deixa eu receber aqui um pouquinho de Deus para saber qual caminho seguir. E os mentores são para isso. Eles são... Não é alguém para tomar a decisão por você. É alguém que vai te dar um ponto de vista, uma perspectiva que você ainda não tinha acessado, uhum, que pode mudar toda a sua história. Então, gente, sejam humildes. Um grande aprendizado ao longo da minha vida é quanto mais eu busco ser, eu sou. Quanto mais eu busco confiar, acreditar, aprender com o outro, mais eu cresço, mais eu impacto vidas. E quanto mais você se disponibilizar a aprender, mais você vai crescer, mais você vai transformar não só a sua vida, mas as pessoas que estão ao seu redor. E quem não sabe, né? Amanhã você é essa referência para as pessoas que estão ao seu redor, para a sua família e para aqueles que você ainda nem sabe.
0: Uou! Tem uma frase que você fala bastante, né? Que é assim, nada o motivará mais do que os erros e as derrotas.
1: Eu gosto muito dessa frase, porque é bom aprender com o erro do outro, né?
0: É assim,
1: é melhor.
0: Dói menos, né?
1: Dói muito menos. Mas nada vai te ensinar mais do que quando você erra e você para e reflete. E fala, como eu não vou cair de novo dessa bicicleta? De que forma eu vou, em vez de eu pular 5 degraus dessa escada, eu vou só em 2, em 1, ou vou dar um passo de cada vez. E você, e só erra quem tenta, só cresce quem está caminhando para frente, quem quer evoluir, quem está buscando desafios.
0: Uhum.
1: É impossível você evoluir, você crescer, você amadurecer, se você ficar estagnado, parado.
0: Uhum.
1: É preciso querer evoluir. E dói. E essa dor, ela é fundamental para o seu desenvolvimento, para a sua transformação, para a sua história, para a sua vida. E a gente está sendo criado ultimamente numa perspectiva de evitar a dor.
0: Uhum.
1: De evitar o confronto. De evitar o desconforto. E ele é necessário. Porque no futuro você vai agradecer muito mais por esses desconfortos, por essas transformações que aconteceram na sua vida, do que pelos momentos de calmaria.
0: Uhum.
1: Recentemente, eu estava lendo o livro do Simon Sinek,
0: uhum,
1: sobre o seu porquê, né? E ele trouxe uma reflexão muito interessante sobre os desafios que nós temos na vida diariamente. E os maiores desafios que nós enfrentamos, na maioria das vezes, são os que nos transformam para o próximo nível.
0: Uou.
1: E quando ele escreveu esse livro, ele estava vivendo um momento de estresse, de depressão, de ansiedade e enfrentando os piores monstros da vida dele. E ele falou, logo depois eu tive uma transformação na minha vida que talvez não tivesse acontecido se eu não tivesse enfrentado tudo aquilo. E para completar essa sua pergunta, a história que mais me transforma, que eu mais gosto na Bíblia, uma delas, é de José do Egito.
0: Eu também gosto muito.
1: Nunca chegaria a ser governador do Egito se ele não tivesse passado por tudo que passou. Ou se ele tivesse desistido no meio do caminho, ou se ele tivesse lamentado, ou se ele tivesse duvidado da capacidade dele e de Deus na vida dele.
0: Não existe quem fracassou, né, David? Existe quem desistiu, quem parou.
1: Exatamente.
0: No meio do caminho. Isso é lindo quando a gente vê que não foram todos, percebe, que entraram para a história. Não foram todos. Que a gente fala deles, lê milhões depois. É, e aí eu tenho a pergunta para você, ó, que tá ouvindo aqui. Você vai entrar para a história? Será que você vai entrar para a história ou não? Você tem feito diferença com tudo aquilo que tá te acontecendo? Ou você só tá reclamando? Você só tá ali murmurando, né? Murmurando, ó, dizendo, ai, por que comigo? Com a Elina, com o David, imagina. Ou você, como é que você tá? Então, se você tá gostando desse papo aqui, ainda dá tempo de você mandar para todo mundo, compartilha aí no YouTube. É, você que tá no FM, tem muita gente aqui, ó, tem gente do Morumbi que já mandou aqui, a Simone, o Roberto, a Brenda, George, coisa linda, gente, um beijo no coração de vocês, viu? Ó, WhatsApp 011 9 1121 1020. Você chegou agora, o David é uma pessoa do desenvolvimento humano, tá ensinando um pouquinho pra gente aqui como é trilhar esse caminho do desenvolvimento, né, de você encontrar a sua melhor versão e não parar no meio do caminho. Então tá um papo bem legal aqui, muito legal mesmo. E aí tem mais uma pergunta aqui do Roberto. Bora responder, David?
1: Manda,
0: vamos lá. É, David, na sua opinião, como ter fome, essa é boa, em um ambiente que o conhecimento não é incentivado?
1: Excelente, Roberto. O primeiro ponto, Roberto, às vezes parece um pouco duro a resposta que eu vou dar, mas ela é para nossa reflexão. A gente reclama muito. Sabe, é um hábito natural do ser humano. A gente sempre encontra problemas no ambiente de trabalho, nas pessoas, no humor, na alimentação, no ônibus que atrasou, na água, no chuveiro que não esquentou. A gente não consegue mudar o ambiente na maioria das vezes, mas você consegue mudar o como você vai lidar com esse ambiente na maioria das vezes.
0: O nome disso é inteligência emocional.
1: Exatamente. Se você desenvolve essa habilidade, essa skill que nós chamamos, você tende a evoluir muito mais que o ambiente. Se o ambiente não lhe concede as ferramentas adequadas para você se desenvolver, o que você vai fazer para mudar você e, consequentemente, mudar o ambiente? E, às vezes,
0: Roberto Silva.
1: Às vezes, a sua autotransformação vai te mostrar que esse ambiente não é um ambiente que vai projetar a sua vida, a sua carreira e a sua história. Eu gosto de falar muito sobre carreira, porque carreira, ele é... Nós terceirizamos demais aquilo que é nossa responsabilidade.
0: Uhum.
1: Se nós formos mais protagonistas das nossas carreiras, se a gente montar o nosso plano de desenvolvimento, se a gente colocar prazo de o quanto a gente quer evoluir, qual o nosso próximo passo, para onde a gente quer ir, a gente começa a perceber que as coisas começam a acontecer. E aí você vê materializar um milagre. Simplesmente pelo fato de eu ter... atitude. Então, primeiro ponto, parar de reclamar. O segundo, ter atitude. E o terceiro, desenhar o seu plano de desenvolvimento individual, que a gente chama de PDI.
0: Uou! Parar de reclamar, atitude e o plano de
1: desenvolvimento individual. Esse já é aqui um belo de um exercício que já te ajudaria
0: a sair
1: fazer
0: do lugar.
1: Uma reflexão de como sair do lugar.
0: Uhum.
1: Assim, na sua carreira e na sua vida profissional. Tem tanta gente aqui que a gente conversa que está decepcionado com o seu trabalho, com o seu chefe, com seus colegas de trabalho. Aí você pergunta, quanto tempo você vive essa situação? Ah, 2 anos, 3 anos.
0: Meu Deus.
1: Como você suporta isso?
0: E você não fez nada ainda?
1: Não fez nada.
0: Ai.
1: E você está esperando o quê? O ambiente mudar? Uhum. O seu chefe mudar? Os seus colegas mudarem? A empresa mudar? Quantas noites de sono você perdeu apenas tentando ou esperando que essa situação mudasse?
0: Pois é. Nossa vida. E tem uma pergunta boa aqui também, ó. É, você acha, para você, David, que existe sorte no mundo dos negócios? Ou são frutos de muito trabalho?
1: Eu brinco que trabalhe tanto, mas tanto... para quando a sorte chegar, você está preparado. Se você estiver preparado, você vai aproveitar. O meu pai, ele tem uma expressão desde a adolescência, eu repito ela sempre, as oportunidades, elas são carecas e você tem que agarrá-las pelo cabelo. Então, você só vai conseguir fazer isso se você trabalhar muito, todos os dias. Todos os dias, eu entrego 16, 18 horas de trabalho para a minha sorte. E isso gera fruto, isso gera consequência. E nada recompensa mais do que o trabalho. Nada recompensa mais do que o longo prazo. Quando a gente entender isso, isso transforma a nossa vida, isso transforma a nossa história. A gente superestima o curto prazo e subestima o longo. Então, quando eu conto os últimos 20 anos da minha vida, as pessoas vão sempre olhar para a foto do agora.
0: É mais fácil, né?
1: Quem vai falar, mas foi fácil, né? Tem uma cena daquele filme com o Will Smith, A Procura da Felicidade, que no final ele olha, o dono da empresa olha para ele, foi fácil? Ele fala, não foi. Não vamos dizer que foi fácil, porque não foi fácil. Não é fácil. E não é para ninguém, gente. Não é fácil para ninguém. Só que cada um precisa saber e carregar a sua própria cruz.
0: Eu costumo dizer aqui no programa, David, que assim, não é fácil, mas é simples. Por que simples? É apenas você tomar a decisão. Uma decisão ou é ou não é. Não existe, por exemplo, uma gravidez. Ah, e aí, você tá grávida? Não sei, mais ou menos. Não existe isso. E por que muitas vezes a gente não replica, né, essa decisão, esse sim ou esse não nas outras áreas? Né? Porque o padrão mental humano é repetitivo. Assim como você age e tem um comportamento em uma área, você repete nas outras. Então, na sua saúde, nos seus relacionamentos, na sua vida profissional. Então, olha só, de novo, a gente quer chamar você a pensar, o que você está repetindo agora com essa orientação? Você vai ter clareza. Pega um papel e uma caneta e anote. Você está repetindo ela nas outras áreas também. A gente está falando aqui que é um assunto em comum do David, né, da carreira, área profissional, que, modéstia à parte, é a que eu mais gosto, viu, David? Mais de 25 anos no mundo dos negócios, e eu gosto muito, porque é onde tudo começa, né? Tudo vai vir através das finanças.
1: Exato.
0: Ela só não é a mais importante, mas ela é a parte principal que afeta todas as outras áreas e tudo que é importante. Então, a gente costuma dizer que é o coração, né? O coração. E aí sempre, não vou fazer isso porque vou trabalhar. Ou, eu tô no meu negócio. Sempre vem o negócio ou o trabalho em primeiro lugar. Muitas vezes até do que Deus. Vem em primeiro lugar do que a família. Né? E aí a gente vê os resultados, né, minha gente? Então, bora. Se você não sabe para onde vai, qualquer caminho serve. Abandona essa frase da sua vida. Hoje, saiba exatamente para onde você está indo. Primeiro, pare de reclamar. Segundo, atitude, né, David? E o terceiro?
1: Exatamente.
0: Plano de desenvolvimento.
1: Tem um plano. Para quem não tem um plano, qualquer caminho serve. E essa frase que ele trouxe, ela é do livro Alice no País das Maravilhas, de 1956. Tem mais de 150 anos.
0: Olha isso, gente. Nada como um professor,
1: imagina,
0: né?
1: Imagina só. A gente perpetua um comportamento que já vem sendo educado ao contrário

0: da jornada vai entendendo qual o seu propósito. Imagina, né, Josué lá no início tentando entender o propósito dele. Ah, mas não é o meu propósito. Eu não vou chegar governador do Egito nessa direção.
1: Nem sabia, né?
0: Não tinha esse
1: não
0: propósito.
1: Tinha como saber.
0: E se tornou. Oh. Ou seja, você se torna quando você se dispõe, quando você inicia, quando você se coloca no campo de batalha. As pessoas estão fugindo do campo de batalha.
1: É.
0: As pessoas não querem assumir responsabilidade. E esse tem sido a maior frustração dessa geração hoje.
1: Uou. Eu fico imaginando, David, Abraão, que quando Deus fala para ele, ó, sai da sua terra, da sua parentela, para uma terra que eu te mostrarei. Tipo, sai, que eu ainda vou te mostrar. Mas qual que é o primeiro... A primeira direção, sai.
0: Ação.
1: Ação.
0: Atitude. Ou seja, se você não começar, você nunca saberá o resultado.
1: Uou.
0: A gente precisa iniciar. As pessoas às vezes ficam com projetos, né? Não tem lugar que tenha mais projetos e intenções enterradas do que o cemitério.
1: Pois é.
0: Tanta
1: triste
0: gente.
1: Isso,
0: a coisa que eu mais ouvi, às vezes, dos meus tios, né? Minha família era muito engraçada nesse sentido. Não, alguns anos atrás eu tive uma ideia, se eu tivesse feito, a gente tinha ficado milionário. Mas uma ideia de trocar lâmpada, de energia solar. Meu pai é super criativo com essas coisas.
1: Uhum.
0: Mas pouca ação.
1: Não adiantou de nada.
0: Muitas
1: a ideia.
0: Boas intenções, mas nenhuma ação prática. E esses dias eu estava lendo sobre inteligência. E o que é inteligência?
1: Boa.
0: Né? A capacidade que você tem de fazer a coisa acontecer. Quantas... Você que está em casa, você que está nos ouvindo aí, vendo pelo TikTok, quem são as pessoas mais inteligentes ou foram as pessoas mais inteligentes das suas turmas na escola? Essas pessoas hoje estão como? Ou são aquelas pessoas que têm atitude... Que tiveram coragem. Coragem é agir com o coração. De fato fazer as coisas acontecerem. De longe eu não era a pessoa mais inteligente das minhas turmas. Eu me reprovei duas vezes. Uhum. Na quinta e na sexta série. E se eu olho para a minha geração, para a minha época, eu sou um dos mais bem sucedidos. E isso não é vaidade. O que eu quero trazer para você de casa é um exemplo prático de que se você tiver atitude, se você tiver intencionalidade, se você tiver fome, você consegue transformar a sua história.
1: Uou. David, teve algum momento da sua vida que você pensou em parar e desistir tudo? Desistir de tudo, assim? Teve?
0: Eu costumo dizer que eu não tenho muito essa opção, né, de desistir.
1: Eu também não tive.
0: As pessoas falam assim, nossa, mas eu pensei algumas vezes em desistir, assim, eu não tinha essa opção, assim, de uma família muito simples, sempre ajudei os meus pais, os meus irmãos, depois casei muito jovem, e aí você tem responsabilidades. Então, você imagina há 200 anos atrás, que você tinha que ir para a guerra, imagina você perguntando para alguém no front, cara, você quer desistir? Você já pensou em desistir aqui no front?
1: com fuzil na mão.
0: Eu tô pensando em voltar para casa, né? Não tem essa possibilidade. Hoje
1: em dia,
0: as pessoas estão com muita opcionalidade.
1: É isso aí.
0: E aí você... Ah, se eu desistir, eu volto para casa, eu tenho minha internet, meu iPhone 14, minha cama quentinha, meu chuveiro quentinho, meus pais pagam as minhas contas, eu posso ficar até 35 anos, 40 anos, que tá tudo bem.
1: Meu Deus!
0: Então, os tempos modernos trouxeram essas flexibilizações que vai gerar consequências, então...
1: Já estão gerando, né? Essas doenças psicossomáticas, a depressão, a síndrome do pânico, a ansiedade... E por que será?
0: É muito triste, porque as consequências virão.
1: Elas vêm, a conta vem.
0: Não tem como, essa conta ela chega e quando ela chega ela é pesada. Quando a gente pausa para reflexão do que a gente fez, de qual foi o seu legado, o que, que você deixou, o que, que você vem deixando, o que, que você vem construindo, aí vem o peso.
1: Uhum.
0: O que eu mais mentorando vários jovens sobre carreira, o que a gente tem mais percebido, eles chegam nos 30, 32, 35 anos e eles olham para trás e aí eles têm aquela reflexão, nossa, eu deveria ter feito isso há 10 anos atrás, mas aí eu queria divertir, eu queria sair, eu queria curtir e aí eu não preocupei tanto com a carreira e agora eu tô querendo preocupar

0: o tempo agora é curto, perdi as oportunidades e eu tenho que me contentar. Então, uma dica para você: construa a sua história hoje. Não deixe para amanhã e você não vai mudar o ontem. Então não dá mais tempo. Ah, mas eu vou ter tempo. A gente não sabe o dia de amanhã. Temos que concentrar as nossas energias em fazer agora a nossa história.
1: Uou. O que você diria pro David de 15 anos atrás?
0: Eu deveria ter começado antes, sabe? Deveria ter levado a escola mais a sério, deveria ter ouvido mais as pessoas, os meus pais. Deveria ter começado a estudar sobre finanças antes, sobre carreira antes, deveria ter começado a estudar inglês antes, deveria ter levado mais a sério a minha educação e não ter tocado da forma que eu toquei. E porque não tinha orientação e hoje nós temos. Hoje eu educo a minha filha de uma forma. Hoje a minha filha tem, obviamente, um certo conforto que eu não tive, mas ela teve a iniciativa de vender bala na escola.
1: Olha!
0: E todos os dias ela leva lá,
1: Que
0: né? A Júlia,
1: bonitinha!
0: ela tá ouvindo a gente em casa aí,
1: Beijo,
0: mega
1: Júlia!
0: empreendedora. E todos os dias ela compra, paga, faz o Pix dela, o controle de caixa, tudo
1: Que
0: direitinho,
1: bonitinho, na
0: super
1: prática. Quantos anos
0: comprometida.
1: ela tem?
0: 12 anos.
1: Ah!
0: Começou na mesma idade que eu, assim, mas obviamente com uma outra base. E encurta caminhos quando a gente tem acesso à informação, a conhecimento, à educação. Então, o David de alguns anos atrás focaria muito mais na educação, seria muito mais disciplinado do que ele é hoje.
1: Uou. David, tem muito empreendedor, né, ouvindo a gente aqui, aquela pessoa que tá tentando e tal, e tá desanimado. Qual que é o seu conselho para essa pessoa hoje que empreende, sabe que ela é um empreendedor e está desanimado?
0: Tem conta para pagar?
1: E
0: Boleto.
1: se não tiver, me conta que eu empresto, eu dou.
0: Mas brincadeiras à parte, para você que é empreendedor, a gente mentora muitos empreendedores ao redor desse Brasilzão nosso, de vários programas diferentes, e muitos pecam por falta de método, por falta de conhecimento, perecem por falta de conhecimento, de método, de processo, de acesso, de saber priorizar, de saber escolher as coisas certas no momento certo. Então, uma dica fundamental: entenda o estágio da sua empresa. Entenda o estágio de maturidade. Se você tem 5 pessoas hoje no seu time, não tenta ter uma imagem ou um custo, uma despesa de uma startup, de uma empresa que tem 50 pessoas, 100 pessoas, 200 pessoas. Entenda o seu contexto atual.
1: Boa.
0: Custo é igual unha, você tem que cortar todo dia porque vai continuar crescendo. Comece a pensar em outros canais de distribuição. Ou seja, se você tem um canal direto, relacionamento, internet, tentar outros meios de aumentar a renda, a capacidade de prospecção do seu negócio. E conecte. Nada melhor do que a rede, do que o network, do que a troca, para que você reduza o tempo de aprendizado e aumente a sua capacidade de gerar valor para a rede e para você mesmo.
1: Uou.
0: Então, enquanto empreendedor, não pare, não desista, continue, que a sua hora vai chegar.
1: Uou. Olha, voou o tempo, a gente está caminhando para o final.
0: Nem parece que a gente está
1: Você
0: aqui há 1 hora
1: acredita?
0: já.
1: Já?
0: Daria para passar aqui a tarde toda
1: A tarde
0: papiando.
1: toda, os programas que vêm em seguida, deixa para lá, dá vontade. Mas tem muita gente aqui admirando seu trabalho, admirando tudo que você está falando e está fazendo muito sentido. O Rony é de São Caetano. E aí, ele até tirou uma lição, ó, da entrevista de hoje. Não treine até acertar, treine até não errar mais. Arrasou, hein? Renier Santos. Desculpa, acho que eu errei o seu
0: Muito
1: nome.
0: bem,
1: Muito bom, muito bom. O Alberto também aqui, a Rosa. Eli, obrigada por dedicar seu tempo ajudando outros a serem melhores. O mundo precisa de mais Elis por aí. Ai, que linda. Um beijo no seu coração, Rosa. De você também. Aliás, a gente só vê fora o que está dentro.
0: exato.
1: Né? Assim como diz na palavra, se os seus olhos são bons, tudo terá luz. Então, gente, é isso. Considerações finais, David, onde que o pessoal te encontra? Mas antes das considerações finais, eu quero fazer uma última pergunta para você. Como você gostaria de ser lembrado quando você não estiver mais aqui? Como você quer que as pessoas se lembrem de você?
0: Alguém que ajudou, mesmo que pouco, a transformar a educação desse país, as famílias, os lares e a história de cada um.
1: Uou.
0: Se algo que nós falamos aqui hoje tocou no seu coração, compartilha. Uou. É a única coisa que vai multiplicar. Isso não vai ser dividido, vai ser multiplicado. Então, compartilhe. Sob considerações finais, bom, se tem algo que você deveria levar no seu coração, tenha disciplina, tenha método e foque na sua educação.
1: Uou.
0: Se você cuidar da sua saúde com método, com disciplina, cuidar da sua educação, do seu autoconhecimento, das suas finanças, do seu relacionamento, do seu trabalho, tudo colocando método, processo e disciplina, igual você escova os dentes todos os dias, cuida de você. Isso vai transformar a sua história e você vai começar a perceber os frutos de tudo que você está plantando hoje ali na frente.
1: Uou.
0: Sabe qual ele é o melhor dia? Qual foi o melhor dia para se plantar uma árvore?
1: Quando?
0: Há 20 anos atrás. O segundo melhor dia é hoje.
1: Uou.
0: Se você quer colher os frutos dessa sua semente, comece plantando ela hoje.
1: Uou. Minha gente, muita reflexão, né? O Bruno, hoje o conteúdo tá pesado, também acho. Se você chegou agora aqui na nossa frequência, vai ficar salvo lá no YouTube, Adore Mais FM. Como que o pessoal faz para te encontrar, saber tudo que você faz? Fala aí.
0: Legal. Hoje eu falo predominantemente sobre empreendedorismo, inovação e carreira. Eu tô no Instagram, é David David Ledson, L-E-D-S-O-N. É culpa dos meus pais, tá? Meu nome.
1: Ficou bem difícil esse nome seu, viu?
0: O pessoal fala assim, nossa, que nome difícil. Não, meus pais eram bastante criativos. David Ledson em todas as redes sociais. Ainda não tô no TikTok, mas eu tô já. A minha filha, a Júlia, tá tentando me convencer.
1: David Ledson, D-A-V-I-D, mudo, L-E-D-S-O-N.
0: Exato.
1: Acertei? Show. Bom, querido, gratidão, obrigado por aceitar o nosso convite, por vir compartilhar. A gente sabe que o bem mais precioso que a gente tem se chama tempo, né? Que realmente, o tempo, você não estoca, não tem como você usar o tempo de ontem. Então, gratidão por vir transbordar tanto, que Deus continue te abençoando, te levando em muitos lugares e te surpreendendo ainda mais. Amém. E que todos os seus sonhos se realizem muito mais e além do que você imagina, como promete lá na palavra, viu? Gratidão.
0: Amém.
1: Gente, acabou o programa. Pois é. Mas todo dia a gente tá aqui às 14 horas com convidados incríveis e olha só, tudo que você ouviu, não acha que foi à toa. E obrigado por você ouvir e estar conectado aqui com a família Adore Mais. Aplicativo Adore Mais FM, está sendo ouvido em mais de 10 países. Então a gente está indo para o mundo inteiro, olha. Então que bom que você está aqui, continue com a gente, tem muito de Deus ainda. Hoje tem Vitória Financeira, Psicologia Viva e tem muita coisa boa para você. Natan, Mary, Daniel, gratidão e toda a família Adore Mais. Minha gente, até amanhã, um beijo no seu coração. Tchau, tchau.
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6: A paz do Senhor, meu nome é Márcia Zanardi, sou da Assembleia de Deus de Laupina e gostaria de ouvir a canção Ele É, do Adiva Music. Deus abençoe, meus irmãos.

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3: Olá, Adore Mais FM. Me chamo Nathalie, falo aqui de Mauá. E eu gostaria muito de ouvir o louvor Promessas, da Daniela Araújo e do Jessé Aguiar. Obrigado, Deus abençoe a todos.
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2: Olá, Adore Mais FM. Aqui é o Leandro de Guarulhos e gostaria de ouvir a canção Haja Luz com a Imaf Music. Muito obrigado.

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2: Adore Mais FM, quem está falando aqui é Josias, Recreio São Jorge Guarulhos. Gostaria de estar ouvindo a música de Luiz de Carvalho, Rosa Vermelha. Ofereço para minha esposa Daiane, para o meu filho Renato e meu filho Luiz e todos os ouvintes. Deus abençoe.

Sejam todos muito bem-vindos em mais uma edição do nosso programa Negócios com Propósito. O nosso tema hoje está simplesmente incrível. O que fazer quando Deus parece estar em silêncio? O que fazer? Você já se fez essa pergunta? Você que já fez essa pergunta, fica com a gente. Seja bem-vindo do YouTube, do Facebook, do Instagram, do aplicativo da Adore Mais FM, que está transmitindo aí para o mundo inteiro. Você que não baixou o aplicativo ainda, baixa agora, Adore Mais FM. E você que não me segue no YouTube, Elisângela Gomes, a Eli. Toda vez que a gente estiver ao vivo aqui, você vai receber a notificação, se você se inscrever no canal, de que estamos ao vivo e de que você vai poder aprender algo novo. Não apenas aprender, mas ter um direcionamento. Você percebeu que muitas pessoas não chegam onde elas gostariam de chegar porque lhes faltam direção. É por isso. Quem não sabe exatamente para onde está indo, como é que ela vai pegar o caminho certo, gente? Aliás, qual caminho pegar? Pois é. E o tema que nós estamos trabalhando hoje aqui, o que fazer quando Deus parece estar em silêncio? Você já teve aquela sensação de estar orando, de você estar lutando, você está esperando e Deus parece que está mudo? Parece que Deus não está te ouvindo. Parece que Deus está de férias. Já aconteceu isso com você? E você precisa de respostas rápidas. E você quer uma direção lógica. Você quer algo para ontem. Aliás, a gente sempre, quase sempre, nós estamos com pressa. Não é mesmo? E aí Deus fica demorando para responder o que nós estamos perguntando. Bom, hoje nós vamos descobrir o que lá em Salmos de 31 a 34, o que fazer quando o céu parece estar quieto? O que fazer quando o céu está em silêncio? Mas eu tenho uma coisa para dizer para você, que Deus, mesmo ele em silêncio, ele continua trabalhando na sua história. Ele continua escrevendo a sua história. Em Salmos de 31 a 34, a gente vai ver aqui o que Davi fez, como ele agiu, o que como ele se comportou durante o silêncio de Deus, durante a aflição que ele estava naquele silêncio. Mas já saiba de uma coisa, que Deus, ele vê tudo, ele ouve tudo, e mais do que isso, ele restaura tudo. E uma das primícias de comunicação assertiva é você ouvir. Mas ouvi como, Eli? Gente, muitas vezes você não ouve apenas com os ouvidos. Mas que conversa é essa, Eli? Olha só, às vezes você ouve com os seus olhos. É, às vezes você ouve com a sua presença ali. Você já conversou com alguém que você está falando, ela está olhando para outro lado, ela olha para a direita, ela olha para a esquerda, ela está inquieta, ela se mexe o tempo inteiro, ela não olha para você. Já? Pois é. Percebe que o silêncio é quando você está inteiro naquilo. Inteiro naquilo. Por isso que nesse salmo que eu escolhi para a gente trabalhar hoje aqui no nosso programa, Negócios com Propósito, ele vem revelando a jornada, mas é uma jornada muito profunda da alma, enquanto você espera, enquanto você está aguardando
esse silêncio de Deus que parece uma eternidade. Gente, preciso contar. Quantas vezes você que empreende, você que apostou em um negócio, dedicou a sua vida, os seus recursos financeiros, a sua energia, o seu tempo, você investiu naquilo e aquele negócio não sai? Fala aqui pra mim. Você que empreende, ou você que está no seu trabalho, você que presta serviço para alguém, e você está ali aguardando uma promoção, você quer ir subir de nível, você quer aumentar o seu salário, você quer montar uma franquia, você quer ampliar, você quer expandir, e a resposta não chega. Olha, eu tenho que dizer para você, todos os meus maiores resultados em negócios, tô falando de números mesmo, os negócios que eu fechei,

0: A gente vê isso acontecendo com Davi, igualzinho. Igualzinho. E por que a gente fala dos heróis da fé? Porque eles entraram para a história. A gente fala porque eles entraram para a história. Por que que você entra para a história? Quando você, em alguma área, foi referência. Quando você tem algo para ensinar. Quando você fez algo relevante. Quando você deixou registrado. E olha só, Davi entrou para a história, Pedro, João entrou para a história, Mateus, Marcos, Lucas, os discípulos entraram para a história, fizeram algo relevante e foi registrado. E por que que nós ensinamos aqui sobre comunicação assertiva? É quando você pega a sua história, o que há de relevante na sua história, na sua vida, olha só, cria uma palestra com começo, meio e fim.
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4: Olá, família Adore Mais, meu nome é Kleber Campos, sou da cidade de São Paulo. Eu gosto muito do programa de vocês, já ouço há algum tempo. Eu gosto muito da programação Negócios com Propósitos, da Elisângela Gomes, que inclusive é o nome da minha irmã. Olha que maravilha. E eu quero aqui, neste momento, então, pedir uma música para vocês do grupo Link 4, Tempo de Deus. E que Deus abençoe esta programação maravilhosa de vocês.

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6: Ei, gente, é isso aí, Elisângela Gomes aqui, você daí, e estamos começando Negócios com Propósito. E nesse projeto, nesse objetivo aqui, nesse programa, é desenvolver a sua inteligência emocional, inteligência espiritual, inteligência financeira, para potencializar os seus negócios, potencializar resultados na sua vida, para que você tenha um negócio de alto valor, para que você seja uma pessoa de fato de alto valor. E para isso, qual que é a chave? O seu desenvolvimento. Não adianta, se você não se desenvolver, dificilmente o seu negócio será um negócio de alto valor ou você será uma pessoa de alto valor. Eli, o que é um negócio de alto valor? Uma pessoa de alto valor é o que o dinheiro não compra. Exatamente isso. Então seja muito bem-vindo aqui ao nosso programa Negócios com Propósito. Essa série, gente, tá demais. Eu reservei, separei para vocês muito conhecimento, experiências atrelado a todos esses 25 anos que eu tenho como executiva de negócios. Isso mesmo. E para você que não me conhece, eu sou CEO da família Adore Mais, desse projeto incrível aqui que você nos ouve todos os dias, você que está com a gente aqui todas as manhãs, todas as tardes, noites. Então, sejam muito bem-vindos novamente, isso mesmo. Como executiva de negócios, tem bastante conteúdo, conhecimento aqui para compartilhar com vocês. Na verdade, gente, o que eu gosto mesmo é de empreender. É, e todo grande negócio, todo grande empreendimento surgiu de um empreendedor. Fulano é empresário, sim, surgiu como... Ele é um empreendedor. Então, um bom empreendedor, ele gosta, sim, de fazer, de executar. E a vida tem esse processo, né? De você aprender, fazer, ensinar. E por isso que estamos com esse projeto aqui. E é uma honra para mim servi-los, poder compartilhar com vocês um pouquinho mais de tudo isso, de todos esses anos. Afinal, quando a gente fala de empreendedorismo feminino, pode não parecer, mas ainda assim tem muito preconceito, muito olhares diferentes. E a mulher, ela precisa, muitas vezes, validar com resultados. Isso mesmo, você muitas vezes tem que provar por A mais B que você, sim, funcionou no empreendedorismo feminino. Então, se você é mulher, fica com a gente que vai ser lindo o que Deus vai fazer na sua vida, através da sua vida. E se você é homem, chama toda a mulherada que você sabe que empreende, que gosta de empreender, que tem desafios, que é especialista da área comercial, e porque esse programa é para você. Agora, se você não empreende ainda, quem sabe essa chama no seu coração pode se acender. Todo grande empreendimento de sucesso por trás é um empreendedor. Então, se você quer vencer na vida, bora desenvolver essas habilidades também. Mas a que eu mais gosto é a habilidade de vencedor. Isso mesmo. Você já viu algum empreendedor desistir de algo? Olha, eu tô pra ver, viu? Eu estou pra ver o empreendedor desistir de algo que ele quer muito fazer. E eu começo aos 12 anos, gente, empreendendo. Pois é. Então, veja só. Aos 12 anos, vendendo bolacha na rua. E hoje, estamos aqui com a família Dori Mais, um projeto que vale milhões. Um dos projetos bem cobiçados. Por quê? Quem tem a comunicação, tem o poder. E outra habilidade que, se você não desenvolveu, bora desenvolver também. A comunicação. Eli, que tipo de comunicação? Todas elas, minha gente. Comunicação verbal, não verbal, todas elas. Porque é o que vai te colocar em lugares muito maiores. Mas bora pro nosso tema de hoje, pro nosso assunto de hoje, que tá muito incrível, tá interessante. E eu amo falar de coisas atreladas a pilares, a base, raízes. Porque na palavra fala, pelos seus frutos vos conhecereis, não é mesmo? E tem como você falar de fruto e não lembrar da folha, e não lembrar da árvore, e não lembrar das raízes, do solo, da terra, da adubação, da água que foi colocada ali? Pois é, eu e você temos os nossos pilares, pilares da nossa vida. E hoje eu trago para você aqui os 7 pilares da identidade. Identidade. Você sabe quem você é? Olha só. Eita, que pergunta simples, porém desafiadora para responder, né? O dia que você conseguir responder em 30 segundos quem é você, você tá pronto para avançar, para governar, para subir na vida, para fazer o que você quiser e mais um pouco. Então, os 7 pilares da identidade. O primeiro é o projeto. Isso aí, papel e caneta, vamos anotar que hoje tem aula forte aqui para você sobre identidade. Primeiro pilar, então, é o projeto. Que projeto? É a forma que Deus te vê. Isso mesmo, a forma que Deus te vê. Em Gênesis 1:26, ele fala que nós somos a imagem e semelhança do Deus Pai, do Deus Filho e do Espírito Santo. E se a gente está falando de um projeto, é claro que ele é o arquiteto. Então, a forma que Deus te vê é como ele. Então, você e eu somos ele aqui na Terra. E aí lá vem explicando no livro Milenar de Sabedoria que nós governamos os animais do céu, da terra, da água. Então, tudo que está na terra, nós dominamos. E também somos a multiplicação. A partir de nós, tudo vai se multiplicar. Não é mesmo? Então, quando você olha lá para o seu pai, para sua mãe, para os seus filhos, percebe que você faz parte de uma multiplicação. Então, isso o arquiteto também desenhou. E só que a mais pura grandeza, porque somos a semelhança dele. E ele disse que nós seríamos, sim, a imagem dele. Então, você aceite ou não, você entenda ou não o que eu tô falando aqui, vai continuar sendo do mesmo jeito. Então, eu sou um projeto de Deus na Terra. Você é um projeto. Um projeto de Deus na Terra. Então, esse é o primeiro pilar, o projeto. Entenda isso uma vez por todas. Quando alguém te pergunta assim, qual que é a sua profissão? E é automático nós ouvirmos, ah, eu sou médico, eu sou advogado, eu sou empresário. Mas essa fala, ela está completamente errada. Porque você não é a sua profissão. Como profissão, você está. Olha só que interessante isso, gente. Você está médico, você está advogado. Por exemplo, um médico, ele tem um CRM. E se ele fizer alguma bobeira, né, fazer algo de errado, alguma besteira aí na vida, como médico, o Conselho Regional de Medicina vai tirar o CRM dele. Ele não vai ser mais médico, ou ele não vai atuar mais como médico. Então, toda vez que alguém te perguntar, instala isso aí na sua mente. O quem você não é. Primeiro, você não é a sua profissão. E hoje no programa aqui você vai sair com definido, uma vez por todas, todas essas camadas da sua identidade. Então abre aí o seu coração, esvazia o copo para a gente aprender um pouquinho mais tudo que vai fazer diferença na sua vida e na vida de todos que te rodeiam. Tem como você falar que você é um ex-filho? Eu sou ex-filho, ou eu sou ex-mãe, eu sou ex-pai. Isso existe, gente? Portanto, isso faz parte da sua identidade. Independente se o seu pai, a sua mãe, foi alguém que você não gosta muito. Porém, você precisa aceitar, fazendo parte da sua identidade. Olha, eu, na minha vida, eu estive em algumas funções, como gerente do Citibank, executiva de negócios de multinacionais, eu estive. Então, exemplo, eu não tinha, lógico, há alguns anos atrás, o conhecimento que eu tive, que eu tenho hoje. Então, quando alguém me perguntava, Eli, o que você é? Fala, eu sou gerente do Citibank. Ah, eu sou executiva de negócios. Errado. Como primeiro pilar aqui, eu sou um projeto de Deus. Eu sou filha de Deus. Esse é o primeiro pilar. O que eu quero trazer hoje aqui para vocês é essa definição do ser e o estar. O ser significa a identidade. E estar é a função. É a função. Então, a minha sugestão hoje aqui para você é você focar no seu ser e ser quem você é. Porque o estar é bem passageiro. É processual, é uma fase. Vai passar. Vai passar. Entender claramente isso, gente, é o que nos liberta, sabia? Quando você não tem dúvida desse seu ser, você vai desenvolver tudo que vier a partir daí. Os seus relacionamentos pessoais, os seus relacionamentos com você mesmo, com a sua sociedade, com a sociedade. Sabe por quê? Porque você é muito maior que a sua profissão. Isso mesmo. Muito, mas muito, muito maior que a sua profissão. E olha só, outra coisa muito poderosa é: não existe alguém maior do que você. Aqui na Terra não existe. Agora, nós estamos humanos. Estamos humanos e somos eternos. Eita, Eli, agora você confundiu tudo. Pensa bem, por que será que nós temos tanto medo de morrer? Bom, mas esse assunto é para um outro dia, para uma outra aula. E olha só, quando eu trabalhava numa empresa, numa multinacional, uma das, eu sempre tive muito isso de resolver. Eu via um problema, eu queria ir lá e resolvia. Não gostava muito de pensar, não. eu ia e executava. E eu fechei um grande negócio com um dos bancos aí, na época, e precisava parar uma linha de produção inteira da empresa para poder fornecer os produtos que eu havia vendido na época. E eu lembro que o meu diretor, ele tinha ido viajar. Ele era diretor nacional e ele não estava aqui no Brasil. E aí eu falei, e agora? Tentei contato com ele, era um negócio assim, gente, de milhões. Não dava para esperar. Porém, na minha mente, não dava para esperar. Por quê? Precisava da autorização dele. E aí sim, passava para a presidência, porque ia parar uma parte da empresa para poder fazer e fornecer aquela quantidade do negócio que eu havia fechado. Eu estava muito feliz, mas assim, muito empolgada. E para o empreendedor, ele ama resultado, não é mesmo? E aquilo ali para mim era um trabalho de 2 anos na época. Então, tinha que sair. E o que, ele fez? Pois é. Fui, não consegui falar com ele, fui e passei por cima dele. Olha só, gente. Que absurdo. Hoje eu penso isso. Eu fui, falei com o diretor de produção e com o engenheiro, o diretor de engenharia que ia ter que desenhar os moldes lá das máquinas novamente, etc. E fui resolvendo. Mas essa não era a minha função. Eu não tinha, naquele momento, autonomia para fazer isso. Veja bem. E no dia seguinte, eu fiz aquele movimento todo. No dia seguinte, eu recebo uma ligação desse meu diretor. Muito calmo. Ele, o que, que aconteceu? Eu falei, chefe, não estava aqui, eu precisava, aquela coisa. Nananana. Ele falou, pois é. Agora eu estou complicado, porque eu não sabia desse projeto. A gente ia direcionar ele de uma outra forma. Na hora que ele fala isso, puxa, a minha ficha caiu. Que ficha caiu? Eu não respeitei o ser humano. Vamos colocar agora de lado a questão profissional. E vamos colocar o ser humano. Porque em tudo que você for fazer, vai ter sempre uma pessoa que precisa de respeito e merece respeito. E já você vai entender o porquê nos próximos pilares que a gente vai trabalhar aqui, os pilares da identidade. E se você quebra isso, o que você vai ter de retorno também é a falta de respeito. É natural, independente da hierarquia, independente da função. Você precisa ser uma pessoa de respeito. Hora que ele fala, na hora eu pedi desculpas, eu falei, o senhor me desculpa, eu fiz errado, eu devia ter esperado. Claro, comercialmente falando, no mundo dos negócios, o resultado é o mais importante, os números é o mais importante, o faturamento é o mais importante. Ei, alto lá, será que é mesmo? Quando se trata de negócios com propósito, será que o respeito ao outro não está em primeiro lugar? E ele era uma pessoa incrível. Eu dizia até como... Ele fez alguns papéis de pais, por exemplo, comigo. E eu fiz isso, focada nos milhões que a gente estava fechando naquele momento. Gente, é claro que eu fiquei uns 3 dias mal com essa situação. Porque eu estava ofendendo uma pessoa que sempre me ajudou. E estava focada apenas no resultado final. Então, será que vale a pena você chatear alguém? Você faltar com respeito com uma pessoa para que você atinja o seu recurso financeiro? Fica aí para você pensar sobre pessoas de propósitos e pessoas de propostas. Isso mesmo. Bom, segundo pilar da identidade. Autoimagem. Autoimagem é como os outros te veem. Na verdade, é como você passa a se ver a partir da ótica do outro. Então, a imagem que os outros projetam de você, sabe? A partir do momento dos preceitos deles, dos conceitos, dos preconceitos, pai, mãe, professor, pastor. Sabe aquela pessoa, ai, quando fulano crescer, ai, ele vai ser médico. Ou o pai fala, não, esse menino aqui, ele só pode ser advogado quando ele crescer. Ah, não. Ou você escuta assim, na escola, o professor dizendo, fica quieto, você é muito chato. Você é isso, você é aquilo. E você acaba se vendo a partir da ótica do outro. Então, isso é muito comum na nossa vida, estar distorcido. Você passa a se ver conforme a realidade de uma outra pessoa e não a sua verdade absoluta. Isso paralisa muitas pessoas. Aqui está algo que pode destruir a vida de alguém. Por quê? Ela sente que ela precisa fazer algo, mas para não desapontar alguém que falou que ela teria uma outra profissão, ela continua fazendo aquilo. Então, olha só, a importância de você desenvolver e olhar com um olhar de autoimagem. Peraí, eu olho isso para mim, eu vejo assim, essa é uma opinião minha ou uma opinião alheia? A opinião de uma outra pessoa. Terceiro pilar da identidade, o autoconhecimento. É quando você começa a se conhecer, passa a se conhecer a partir de você mesmo. Por conta própria, sabe? O fruto da sua própria descoberta. Habilidades, o seu temperamento. Quando você vai buscar essas informações. Gente, a gente não aprende o autoconhecimento na escola. Na escola, você já fez algum teste para saber qual temperamento que você tem? Onde estão as suas habilidades? Qual que é a sua habilidade? Você é mais comunicativo? Você é mais lógico? Você tem uma habilidade com artes? Você é mais lúdico? Você aprende isso em algum lugar, naturalmente falando, ali na sua formação, dificilmente, né? A não ser que você tenha um treinador por perto, um pai, uma mãe, alguém que já se despertou para o autoconhecimento. E vai ali, em cima daquilo que você, de fato, veio ao mundo para ser e fazer, vai ser descoberto. Então, olha só, autoconhecimento, isso é o que há de mais importante na sua vida também. Você já ouviu aquela pessoa que fala assim, ai, eu não tô funcionando aqui no Brasil, eu vou para fora, eu vou para outro país, eu vou para os Estados Unidos, eu vou morar na Europa. Ela quer, na verdade, resolver um problema. Normalmente, o financeiro, ah não, em outro país eu vou ter uma oportunidade melhor, uma oportunidade maior, mas será que isso é verdade? Aí ela abandona o seu país de origem. Não tô aqui para criticar ou julgar a decisão é de cada um. Eu quero apenas fazer você pensar hoje, com esse conteúdo, para você encontrar respostas que às vezes você não está encontrando e aí você olha para o lugar errado. Eu vou sair do meu lugar, de onde eu nasci, onde Deus me colocou, porque eu quero morar em outro país para resolver o meu problema financeiro. E eu falo para você, essa experiência eu já tive também. Eu morei um tempo na Europa e, claro, todo sonho brasileiro, parece que tem isso, né? Ah, eu vou ir para fora porque lá eu vou enriquecer. Lá eu vou conseguir me desenvolver profissionalmente. Pode ajudar sim. Agora, se a sua identidade, ela não está ativada e definida, você é o problema. E você vai levar você para qualquer lugar que você vai. Olha só, gente, nesse tempo que eu fiquei lá, na Irlanda, foi um tempo onde foi absurdo para minha vida. Na minha cabeça, eu queria melhorar o inglês, ficar fluente. Eu já havia estudado aqui no Brasil há muitos anos. Desde os 18 anos eu estudava, e 3 anos numa escola, 5 anos em outra. Mas toda vez que eu ia fazer uma negociação, falar com algum estrangeiro, eu trabalhava em multinacionais, como eu acabei de contar aqui, eu engasgava, eu ficava aquela insegura. Eu preciso resolver isso, urgente. E aí eu fui. Fiz lá ali um planejamento financeiro, né? E fui. Na época, eu estava muito bem posicionada profissionalmente. Tinha ali muitas entradas financeiras. E eu decidi assim, eu vou. Olha só a importância da experiência. Eu não ouvi ninguém, eu não perguntei para ninguém, eu não me mentoreei com ninguém sobre alguém que já tinha feito essa experiência. Não, eu simplesmente queria. E o bom empreendedor, quando ele quer, ele vai lá e faz, né, gente? Pois é. Esse tempo foi um tempo que me fez pensar muito sobre tudo que eu já tinha investido na minha vida. Profissionalmente, aí deixei a igreja, a família. Eu, na época, eu atuava numa região de São Paulo, então eu tinha muitos contatos com lojas, com vendedores, com essa área comercial que eu amo. Então, todo momento, a minha família é muito festeira, toda semana, até hoje é assim. Tá lá, pode ser segunda, terça, quarta, sábado, vai se reunir, vai ter comida, vai ter bolo. E, então, sempre fui muito rodeada, assim, né, de pessoas. Quando você vai para um outro lugar, é tudo de novo, gente. Parece que a sua vida está começando naquele momento. E você é um estrangeiro. Você precisa mostrar, provar os seus resultados. E se você não é bem naquela língua, você não vai começar na sua área. Você vai precisar se adaptar ao clima. Olha só. Pensa num lugar frio, meu Deus do céu. Que no verão chega a 14 graus, 15 graus no máximo. Olha só. E a gente é acostumado aqui, brasileiro, tropical, calor danado. Você olha assim pro tempo, tá aquele nublado assim, o dia inteiro. As pessoas só até ficam tristes, assim, ó, aquela coisa pesada. Imagina. Então, olha só. O clima, o ambiente, o idioma, a comida. Eu não pensei em nada disso. Aliás, eu só queria uma coisa: morar fora. E resolver a questão da língua, mas eu não calculei o impacto dessa minha decisão na época. Eu não tinha a experiência que eu tenho hoje, adoraria ter. Mas eu entendo que foi um trabalhar de Deus ali também. Por quê? Eu comecei a ficar comigo mesma todos os dias. Eli, que absurdo você tá falando. Sim, gente. Você vai levar você para todo lugar que você vai. Se você não está bem com você mesmo, você pode estar em qualquer lugar do mundo, que vai ser horrível. Pode ser horrível. E olha, quem está falando aqui para vocês é uma pessoa que já foi para muitos lugares. Conheço mais de 20 países. E não é o lugar que faz a pessoa, é você que faz o lugar. Pois bem. Foi um tempo muito, muito, muito importante que eu pude ver as minhas emoções e saber lidar com elas. Eu queria falar com a minha família o dia inteiro. Eu chorava. Eu queria ouvir o português, não aguentava mais ouvir o inglês. Gente, ninguém me entende nesse lugar. Pensa você. E muitas vezes você tá olhando só o palco de alguém. Você não está olhando os bastidores. E pouco provável que uma pessoa vá te falar exatamente todas as dificuldades que ela teve, os desafios que ela enfrentou para chegar até aquele momento. E aí você vê, né, na mídia, no Instagram e tudo quanto é canto agora, que o digital nos facilita. Só vê a parte boa. Será que é tudo aquilo mesmo? Será que quando desliga a câmera, ela vai tomar um remedinho para depressão, para ansiedade? Tá ali no pânico. E você comparando a sua vida com a dela. A maior injustiça que você faz com você mesmo é comparar a sua vida com a vida de uma outra pessoa. No máximo, se inspire no resultado que a pessoa tem. E sempre pergunta o que ela fez. O que essa pessoa fez para conseguir? O que ela sabe que eu não estou sabendo? Qual informação que ela tem que eu não tenho? Agora, comparar fulano é melhor do que eu. A gente está estudando hoje aqui sobre os 7 pilares da identidade. Você nunca vai ser a outra pessoa. Nunca. Não tem como. É impossível. É impossível você ser a outra pessoa. Você pode fazer talvez o que ela faça, mas será que é com a mesma habilidade? Então, se você não se orgulhar de você, se você não valorizar tudo aquilo que Deus te proporcionou passar, te proporcionou ver, vivenciar, se você não valorizar isso, você está jogando a sua vida no lixo. E isso, tem uma frase que fala assim, quer ver? Cuidado, para que quando você queira ser alguém, você acaba não sendo nada. Forte, né? Eita, nós. Bom, então falamos aqui do primeiro pilar da identidade, que é o projeto. O segundo, autoimagem. Então, projeto, como Deus te vê. O segundo, autoimagem. Como você se vê a partir do olhar de outra pessoa, ou seja, como os outros te veem. E o autoconhecimento é o que você diz sobre você com a sua própria descoberta. O quarto é o quociente cognitivo, que a gente está falando aqui do corpo, que são as habilidades cognitivas, raciocínio lógico, a capacidade verbal, memória, habilidades matemáticas. Tem até alguns testes que você faz de inteligência, que são feitos para saber ali qual é o nível do cognitivo que você tem, da sua inteligência. Isso também é muito, muito importante. O quinto, o quociente emocional, que é a alma, a capacidade que uma pessoa tem em entender as suas próprias emoções e as emoções de outros. Eita, gente, aqui está um dos maiores problemas diários. Pois é, você não sabe lidar com você mesmo, quanto mais lidar com os outros. Você não sabe e não entende as suas próprias emoções. Você não entende as emoções dos outros. Quando você está com raiva, a emoção ali é raiva. Você fala, ah, hoje eu estou desanimado. Mas na verdade você está com raiva. Não é desânimo. Ai, muitas vezes as pessoas desistem dos seus negócios, dos seus sonhos, por estar cansado. Olha só, ela trabalhou tanto, tanto, tanto, ela trabalhou um dia, ela não descansa. Aí no outro dia, trabalha de novo, muito, no outro dia, de novo. E aí não dá certo, e aí não acontece. Na verdade, ela está cansada. É só parar e descansar e dormir. No dia seguinte, você vai estar renovado de novo. Mas não, a pessoa desiste. Ah, eu cansei. Cansou do quê? Do projeto? Cansou fisicamente? Mentalmente? Então, se você está cansado, descansa. Descansa e não desista. daquilo que Deus pediu para você fazer. Entender as nossas próprias emoções e dar o nome certo para ela vai salvar o seu relacionamento, o seu amor próprio, o seu trabalho, a sua profissão. E pode até salvar uma sociedade inteira. Olha só. Então, invista tempo. Invista energia, dinheiro, para entender e ter essa capacidade emocional de saber gerenciar as suas emoções e, como consequência, as dos outros. Você já viu aquela pessoa que ela fala assim, ó? Ih, fulano é assim. Ah, não, eu vou te ajudar aqui, você tá triste. Tá, eu vou te ajudar. Ela não sabe lidar nem com a tristeza dela. Ela vai lidar com a tristeza do outro? Será que vai ter sucesso nisso? E muitas pessoas estão dizendo para você o que você deve fazer. Porém, ela não está sabendo lidar com a emoção dela. E não está sabendo lidar com ela. Aí é mais fácil eu dizer para você o que você tem que fazer do que eu ir lá e fazer. Você já deve ter ouvido muito isso. Você já deve ter visto muito isso. Pessoas que querem que você faça. Mas, na verdade, por que ela não fez ainda? Sabe aquela famosa crítica construtiva? É, eu vou te dar aqui uma crítica. Por que você não faz assim, assim, assim? É quando você olha para a vida dela, ela não construiu nada. Que droga é essa de crítica construtiva? A única coisa que valida são os seus resultados. Aqui na Terra, resultados. Quem vê o coração é Deus. Pessoas veem resultados. Você já viu... Teve uma vez que eu estava num evento e subiu lá uma pessoa. Gente, hoje eu estou muito feliz. Tô muito feliz aqui com esse... E a cara assim, o rosto dela, quem tá me assistindo tá vendo. Ela tava com todas as expressões não verbais ali, o rosto dela, tudo enrugado assim, ó. Naturalmente você via que ela tava triste. O corpo dela falava, porque você sabe, seu corpo tá falando, né? 8% da comunicação é o que eu tô falando aqui. E o restante... São as não verbais, a comunicação não verbal. Então, olha só. Gente, eu tô muito feliz hoje aqui. Não vinha nenhum sorriso na pessoa. E ela ficou lá uns 15 minutos falando sobre felicidade. Eu olhei bem, eu falei, que judiação. Ela tá sofrendo e sofrendo muito. Ela não está sabendo lidar com a dor dela. Então é melhor falar sobre a felicidade do que vivê-la. Do que entrar pra dentro dela mesma e resolver essa parada e gerenciar essa emoção. Então, estamos falando do quinto pilar da identidade, que é o quociente emocional. O que está na sua alma, que são as emoções. O sexto pilar, minha gente, o quociente espiritual, é onde está o significado da sua vida. As experiências espirituais que você tem, o seu relacionamento íntimo com quem te criou, o seu propósito de vida. Aqui você ouve bastante a gente falar sobre inteligência emocional, espiritual e financeira. Hoje eu estou esmiuçando um pouquinho mais o que está por trás de todo o nosso projeto, que está por trás do nosso projeto de família Adore Mais. E todas as vezes que tem um cliente, uma pessoa interessada em vir aqui, em comunicar para vocês através do rádio, qual que é a minha tarefa? Avaliar se ela está dentro do propósito verdadeiro, do propósito de Deus, porque aqui nós conectamos pessoas e unimos propósitos. Você ouviu muito aqui na nossa frequência sobre isso. O que de fato é você andar com pessoas que pensam como você, que têm os mesmos sonhos que você, que quer chegar no mesmo lugar onde você quer chegar. tem como o seu caminho ser fácil, o seu caminho ser possível. Você todos os dias tem uma pessoa do seu lado falando que você não vai conseguir? Você não vai conseguir. Ah, não, isso para toda solução que você tem, ela arruma um problema. Para toda solução que você tem, ela vem e fala assim, ah, mas e isso? Você já pensou nisso? Claro que você precisa sim ser prudente, ser uma pessoa responsável nas avaliações. Agora, todos os dias você ter alguém que está te desmotivando, que está tendo palavras que não ajudam você a avançar. Será que ela está conectada com o seu propósito de vida? Com quem você trabalha? Com quem você se relaciona? São pensamentos positivos? O que você aprende? E a vida, gente, é uma troca. É isso mesmo, troca. Você querendo ou não. Todas as vezes que você senta com alguém que só você entrega, só você ajuda, só você fala. Gente, por quanto tempo isso vai durar? Essa conversa vai durar? Não vai ter a troca. Olha que diferente você chegar para uma pessoa e falar sobre um assunto que você gosta muito. Você fala uma coisa, ela fala outra. Você dá uma ideia, ela te dá outra ideia. Ela te abre um problema, você abre uma solução. Exemplo, eu amo falar de negócios. Negócios com propósito. E pouco provável que um outro assunto me faça prender tanta atenção. É claro que aí a gente está falando da área profissional. Profissional, tem a área pessoal. É, tem o meu hobby, o que eu gosto de fazer. Os livros que eu gosto de ler. As viagens, os lugares que eu gosto de ir. Então, uma pessoa que eu começar um assunto e não ter a troca, por quanto tempo eu vou ficar ali? Então, o que, que é isso? Você ser intencional com as pessoas que você está falando, com as pessoas que você está convivendo, os ambientes que você está inserido, o lugar que você está trabalhando. Será que te agrega ou te tira apenas? Existe uma troca? E que troca é essa? Ela é positiva ou ela é negativa? E tudo tem a ver com a motivação, com a intenção, com você ser intencional. Você já ouviu, né? Aquela frase, para quem não sabe para onde vai, qualquer caminho serve. Ó, tem uma notícia para você, os anos estão se passando. E rápido. Gente, eu tinha 20 anos ontem. Passou? E passou muito rápido. Toda vez que eu olho, eu falo, gente, como assim? Quando alguém me pergunta a idade, eu falo, ai,

O Todo-Poderoso nos fez. Ele nos fez em quanto tempo? Em 6 dias. No sétimo, o que ele fez? Desfrutou. Ele olhou e falou, gente, tudo que eu fiz aqui foi maravilhoso. Eita glória, eu fico imaginando o quão incrível foi esse desfrute. É uma tarefa desafiadora para quem foi treinado a trabalhar muito. Assim como eu. Eu, meus pais empreendedores, teve que trabalhar muito na vida para poder conseguir criar os filhos, conseguir ter uma casa para morar. E eu fui inserida nesse ambiente em toda a minha vida. Você precisa trabalhar o tempo inteiro. Quando você tem esse pilar ofuscado, não está definido, você vira escravo daquilo que você está fazendo. E Deus, ele não nos chamou para ser escravo de nada. Então, quando você olha o desfrute como um estilo de vida, você passa a agradecer mais do que criticar mais. Você sempre olha o que você está aprendendo com aquilo do que está reclamando do que te aconteceu. Então, desfrute. Esse é o sétimo pilar da identidade. Tem aquelas pessoas também que quer só ficar curtindo. Estou falando de responsabilidade, de autorresponsabilidade. A pessoa não construiu ainda o que ela deveria construir. Não sabe quem ela é. Tá uma bagunça. E aí ela passa um dia, dois, três, quatro, cinco, tudo que ela pega, ela investe apenas em entretenimento, em diversão. Será que essa pessoa ela vai ter uma vida incrível? Ela pode sobreviver, mas uma vida incrível que promete na palavra de Deus, uma vida abundante, é pouco provável. Então, percebe que existem algumas regras, algumas leis. Se você não parar para aprender, para desenvolver, você vai sofrer muito mais. Muito mais, muito mais. Então, eu tô feliz, viu, gente? Tem tanta... Olha, quantas pessoas participando aqui do nosso programa. Tem pergunta boa. Mônica, Gonçalves, Sandra, Loreto, Rosana, Daniel, Ruth. Um beijo no coração de vocês. Uau, que incrível, gente. A Carol fala assim, oi Eli, meu nome é Carol, sou do ABC, sou uma jovem cristã, como posso clarificar a minha identidade? É sobre isso que a gente tá falando, parece que você chegou aqui agora, mas são 7 pilares da identidade. Os 3 primeiros são muito poderosos. O projeto é aquilo que Deus fala sobre você, a forma que Deus te vê. O segundo, a autoimagem. Como que as pessoas te veem? E o autoconhecimento. Então, esses 3 pilares é um bom indicativo. Você pode começar por esses. Claro que você sempre vai precisar aprender mais. E todos os dias, como na palavra, que a palavra se renova cada manhã. Hoje eu trouxe os 7 pilares aqui para você. Mas clarifique. Se isso não estiver definido na sua vida, Carol, vai ser um pouquinho mais difícil, eu diria. Ruth, um beijo no seu coração. Como manter o bom ânimo seguindo a carreira do empreendedorismo? Ai, ai, ai, olha, Ruth, você primeiro tem que ter uma visão de futuro. Onde, para onde você está indo e o porquê você está fazendo isso? Qual é o seu verdadeiro porquê? No dia difícil, o que vai manter você fazendo isso é o seu porquê. Que é o propósito, que é mais forte do que você. Vou dar um exemplo. Uma mãe, quando ela vê o seu filho numa dificuldade, tem vários vídeos, né? Que

0: gente assiste na internet, que uma mãe levantou um carro para tirar o seu filho dali de baixo. De onde ela tirou aquela força, gente? Não sei. Também não sei. Naturalmente falando, parece que a gente não consegue explicar. O porquê dela em salvar o seu amor, né? Que dizem que ter um filho é um dos maiores amores. Há controvérsias, mas ok. Ela tem uma força que nem ela mesma sabia. Então, o porquê bem definido. Então, empreendedorismo. Se você não tem como habilidade natural, você precisa desenvolver essa habilidade. Como? Estudando. Quem é empreendedor? Qual que é o ramo que você tá? O que você gosta de fazer? Quem nessa área é bem-sucedido? Leia sobre isso. Esteja em lugares que vão estar alguns empreendedores. Foca nisso. E o principal, por que que você quer empreender? Daniel, um beijo no seu coração. Ele é web designer, ele está falando que recebe propostas de negócios diariamente. Como eu posso reconhecer um negócio com propósito? Primeiro, defina e saiba a sua identidade. Seja uma pessoa de propósito e não de propostas. O dinheiro vai, hein? Cuidado! Rosana Lopes. Eita, gente, quanta pergunta boa aqui. Muita pergunta boa. Exercícios para autoconhecimento. Quantos livros você já leu sobre autoconhecimento, Rosana? Quantos? Fala pra mim. Tá aí uma boa dica pra você. Leia sobre isso. Loreto. Ai, gente, quanta coisa boa aqui. Olá, Eli. Que história fantástica. A sua de morar na Europa. Não deve ter sido fácil. Pois é, não foi não, mas foi transformador. Eu aprendi muito, gente. Muito do que eu sou hoje eu aprendi nessa época aí, viu? Emocionalmente falando. Tive que me conhecer, não teve jeito. Cair pra dentro, entender as emoções que eu tava sentindo ali. Qual é o maior aprendizado ao visitar um país novo? Nossa, o maior aprendizado? Vixe, são tantos! Primeiro, quando você vê algo, você não consegue mais desver. Quando você aprende uma nova cultura, quando você conhece pessoas que pensam como você, que vivem como você, a sua mentalidade ela já começa naturalmente a expandir. E aí você olha e fala: puxa vida, não é mais esse mundinho, tem um mundo muito grande lá fora. Então, o mínimo, a sua mentalidade, a sua mente, ela vai expandir. E no mínimo você vai passar a respeitar outra pessoa. No mínimo. E olha que incrível, você respeitando, o que vem para você? Respeito, né, gente? Bom, estamos caminhando para o final do nosso programa, gente. Tá tão gostoso aqui hoje. Mônica, um beijo. Ela é de Caxias do Sul, deve estar ouvindo a gente aqui pelo aplicativo. Como aprender a agir intencionalmente? Você sabe que 5% do nosso cérebro é razão, 95% é emoção. Então, toda vez que você vai fazer algo, instale essa perguntinha: por quê? Por que que eu vou fazer isso? Que você já estará sendo intencional. A resposta vai vir aí, próprio para você, na sua mente. Bom, estamos aqui todas as quintas-feiras, às 17 horas, com um pouquinho mais de conhecimento, experiência. E hoje a gente trabalhou os sete pilares da identidade. Se você não anotou, olha só. Primeiro, projeto, autoimagem, autoconhecimento, o quociente cognitivo, que é o corpo, o quociente emocional, que é a alma, o quociente espiritual, que é o espírito, e o desfrute. Gente, desejo do meu coração é que você não descanse enquanto você não estiver o mais próximo possível de se autoconhecer e saber de onde você veio e para onde você vai. E olha, assim você vai conseguir ser tudo aquilo que o seu Criador, que o meu Criador nos fez para ser. Então, seja firme, seja constante e seja abundante. Espero você lá no meu Instagram, Elisângela Gomes, a Eli, para a gente falar um pouco mais de negócios com propósito, compartilhar tudinho com você. Essa é a nossa missão também, fora de conectar pessoas e unir propósitos. Um beijo no seu coração. Tchau, gente!
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1: Com a mão no coração, em Hebreus 11 diz isso aqui, no 23. Aliás, eu amo Hebreus 11. É uma escritura que a gente tem que estar meditando sempre. Pela fé, Moisés, recém-nascido, foi escondido durante 3 meses por seus pais, pois estes viram que ele não era uma criança comum e não temeram o decreto do rei, um decreto de morte, e eles confiaram tanto em Deus, eles entenderam, o Senhor colocou muito forte dentro deles, não precisam temer. Não cedam ao decreto do rei. Isso é tão incrível. Uma criança, observe um bebezinho, o quanto ele é algo frágil. Se não tiver alguém para cuidar dele, e aí essa mãe coloca esse bebê num cesto, naquele momento em que a filha do faraó está se banhando no Nilo, e aquela mulher simplesmente podia ter olhado e batido a mão naquele cesto e dito, não quero saber disso. Mas aquilo impactou um bebê chorando. Mexeu com ela. A Bíblia fala. Um bebê chorando mexeu com ela. E o pai dela tinha feito um decreto de morte para todos os bebês do sexo masculino que nascessem. E agora, aquele que o Senhor usaria para libertar a nação estava dentro da casa do homem que fez um decreto de morte para matá-lo, mas não pôde matá-lo. Por quê? Porque os pais temeram mais a Deus do que o decreto. Por quê? Porque alguém creu por ele naquele momento. Você sabe da história do meu filho. Você sabe que ele era um bebê condenado com um decreto. Ele tinha um decreto. Você sabe que eu contei aqui tantas vezes a história dele. Depois a história da Maria, que também recebeu esse decreto. São os testes da vida da gente. Depois, Davi tem um problema respiratório e vem um diagnóstico de asma. Vem um diagnóstico de autismo para o João. São tantos decretos. Tantos decretos. Que eu poderia lembrar aqui, trazer, pontuar para você. Os testes que a gente vai passando. São testes. E qual a resposta? Uma resposta de fé. Temer mais a Deus do que o decreto. do que a sentença. Por que que todos estes decretos caíram por terra? Todos estes diagnósticos caíram por terra. Porque decidimos crer em Deus e não no decreto. Temer a Deus e não ao decreto. Quando você decide falar, porque a fé tem uma linguagem, quando você fala a linguagem da fé, você não fala a linguagem dos decretos, das sentenças, das maldições. Você não fala. Você simplesmente decidiu temer a Deus. E por temer a Deus, você enfrenta o decreto do faraó. Uau! Por temer a Deus, você enfrenta o decreto do faraó. E as parteiras que receberam a ordem para matar todos os meninos? E elas, por temerem a Deus, não fizeram. E Deus abençoou elas com famílias. Por isso que quando pessoas não valorizam as famílias, os filhos, estão cometendo um pecado grave diante de Deus. Porque as mulheres, quando não mataram os homens, os meninos, os bebezinhos, a Bíblia diz que o Senhor abençoou a vida delas, dando a elas suas próprias famílias. Porque família é bênção. Filhos são bênçãos que o Senhor nos dá, herança do Senhor. E eles viram, não, nós não vamos temer o decreto, rei, nós vamos temer a Deus. E eles decidiram temer a Deus. Apenas o Senhor eu vou temer. Não vou temer mais nada. E resistiram. E Deus usou aquele menino que cresceu como um dos maiores instrumentos nas mãos dele. Mas primeiro alguém teve que crer por ele. Então, às vezes, o Senhor nos levanta para crer pelos nossos filhos, por alguém que está, naquele momento, sem condições. E quando nós nos levantamos em fé, Deus faz uma grande obra. Pela fé, Moisés, já adulto, recusou-se ser chamado filho da filha do faraó, preferindo ser maltratado com o povo de Deus a desfrutar dos prazeres do pecado durante algum tempo. Por amor de Cristo, considerou sua desonra uma riqueza maior do que os tesouros do Egito, porque contemplava a sua recompensa. Olha que coisa forte. Ele tinha uma glória no Egito. O Egito representa o mundo e o mundo nos oferece uma glória. Muitas vezes, o mundo, ele nos apresenta tantas oportunidades, uma glória, uma posição. Mas quando ele olhou para tudo aquilo, a glória era tentadora. Seu novo faraó, ele foi criado como um príncipe, em meio à realeza, Mas ele entendeu que, na verdade, aquilo era um propósito, porque escravo não liberta escravo. E ele foi criado como realeza, porque só uma pessoa livre pode libertar outras pessoas, porque uma pessoa livre, ela não vai suportar ver outra pessoa escrava. E ele olhou para aquele povo escravo, e dentro dele havia uma gana, uma força que eu acredito que por muito tempo o próprio Moisés não sabia decifrar. Uma vontade, um impulso de fazer algo. E ele decidiu que ele ia renunciar àquela glória. Ele decidiu que ele ia renunciar uma glória que qualquer pessoa, de forma natural, veria como a coisa mais incrível do mundo. E o lugar era dele. O lugar era dele, mas ele entendeu que aquele não era o lugar para ele. O lugar era dele, mas não era o lugar dele. Que coisa. E ele renunciou à realeza. E foi conduzir um povo rebelde no deserto. Eu não sei quais eram os sonhos dele. Mas eu não creio que ele via como aquilo foi crescendo dentro dele. Ele entendeu que era o que Deus queria para ele, para a vida dele. Mas ninguém planeja passar uma grande parte da sua vida em deserto. E, na verdade, ele passou 80 anos, porque 40 sendo preparado, mais 40 levando o povo. E que atitude, né? Ele adulto, ele se recusou. Não. Esse não é meu lugar. Aqui não é. Não é lugar para mim. Eu fui preparado para algo. Eu apenas estava recebendo uma preparação para algo, mas aqui não é lugar para mim. Ele podia ter sentado no trono, vivido teoricamente uma vida tranquila, mas lá dentro ele entendeu: esse lugar é meu, mas não é para mim. É um negócio que você não sabe explicar, mas aquilo grita lá dentro e você vai rompendo. E Deus o recompensou de uma maneira fora do comum. Pela fé, saiu do Egito não temendo a ira do rei, que era grande, e perseverou, porque via aquele que é invisível. Ele viu Jesus. Ele viu o Messias. E foi focado no Senhor, como está aqui, ó. Por amor de Cristo, considerou sua desonra uma riqueza maior. Porque para todo mundo aquilo era uma desonra. O que? Você está abandonando o trono para seguir, para conduzir escravos? Verdade, sério mesmo? Você vai abandonar o trono para conduzir esse povo? Você é um bando de escravos.
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1: Mas pela fé, foi tudo pela fé, porque ele via o futuro. Ele estava focado, ele estava enxergando o Senhor. Pela fé celebrou a Páscoa, a saída, e fez a aspersão do sangue para que o destruidor não tocasse nos filhos mais velhos, os israelitas. Ele celebrou a Páscoa, mandou que todo mundo passasse daquele sangue nos umbrais, as portas. Ele creu que a décima praga não ia atingir nenhum israelita, nenhum primogênito de israelita. E a Bíblia fala que onde havia trevas em todo lugar lá não, tinha morte até o filho primogênito do preso, de quem estava preso, morreu. E a Bíblia fala que em Gósen, onde o povo de Deus estava e tinha o sangue do cordeiro, nem um cachorro latiu. Pela fé celebrou a Páscoa e fez a aspersão do sangue para que o destruidor não tocasse nos filhos mais velhos dos israelitas. Pela fé, o povo atravessou o mar vermelho, como em terra seca. Mas quando os egípcios tentaram fazê-lo, morreram afogados. Porque atravessar o mar só era possível pela fé. Não é para quem não tem, não é para aqueles que iam fazer de forma natural, não pela fé. Só é possível pela fé. E você sabe, deixa eu dizer uma coisa, às vezes eu vejo as pessoas naquela ansiedade, o que Deus vai fazer, Deus vai fazer. Deus não fez absolutamente nada enquanto não chegou a hora que era necessário fazer. Ele tinha um plano o tempo inteiro, tudo que eles tinham que fazer é confiar. Ele tinha um plano. Meu Deus, o que o Senhor vai fazer? Parece que não tem saída. Tem saída para quem anda com Deus, sempre tem. O mar se abre. E se abre na hora que tem que ser aberto. O seu mar vai ser aberto quando ele tiver que ser aberto. Se ele não for aberto, é porque não é hora de ser aberto. Mas quando chegar a hora de ser aberto, ele vai ser aberto. Porque Deus tem um plano. Você pode não saber como Deus vai fazer, mas Deus tem um plano. Deus sabe como fazer e ele vai fazer. Lembra da história da Esther, do povo judeu? Quando chegou a hora, Deus prevendo o que ia acontecer, quando a Vasti disse não para o rei, abriu uma porta para Esther. Quando veio o decreto, Esther enfrentou com fé. E tudo que parecia ser o fim, foi o começo de um novo tempo. Aquilo deixou o povo melhor. Leia o livro de Esther, que é um dos livros mais incríveis. O povo saiu melhor. E o inimigo... Aí a gente olha para um... Sempre tem um Ramã, né? Sempre tem um Agagita no caminho. O cara está sendo promovido, tem poder. E você pensa assim, meu Deus, até quando esse Agagita vai continuar, esse Ramã? E ele está lá construindo a forca para o homem de Deus, está construindo a forca para enforcar o homem de Deus. quem vai ser enforcado vai ser ele no final. Ramã sempre é enforcado na sua própria forca. Seu feitiço vira contra ele mesmo. Suas construções se voltam contra ele mesmo. É incrível quando o rei perde o sono por Deus e pede para que leiam as crônicas para ele. Quem que vai querer saber de... E o tanto que é entediante esse negócio. O rei perde o sono e pede para um oficial vir ler para ele as crônicas. Se isso não é Deus, não sei o que que é. Perdi o sono, venha me ler as histórias que aconteceram aí. Ai, que tédio. Está ele lá. Peraí, lê isso aí de novo. Mardoqueu descobriu uma conspiração para me matar. O que vocês deram para esse homem de recompensa por ele ter me livrado desse jeito? Nada. Nada, vocês não fizeram nada. Aí chega Ramã. E o rei fala assim, o rei não dormiu a noite inteira, o Ramã madrugou, chega lá. E o rei pergunta para ele, Ramã, me responde, você chegou na hora certa. O que que o rei tem que fazer na vida de alguém que ele quer honrar? Ramã na hora pensou, não tem ninguém na face da Deus que quer honrar mais do que eu. Ele falou tudo que ele queria receber. Quando ele teve, gente, essa parte, a gente sempre ri, né? É muito legal isso aí, muito bom. Aí quando ele termina de dizer tudo que ele queria, o rei fala assim para ele, agora vai, faça tudo isso, não deixa faltar nada para Mardoqueu. E puxa o cavalo dele, hein? É você quem vai puxar. Então, o problema dos Ramãs é que eles são egoístas, autocentrados. Eles só pensam neles. Então eles estão o tempo inteiro procurando um meio de promovê-los. E Deus detesta isso. Orgulhosos, altivos. Deus, ele abre o mar quando chega a hora. Pela fé caíram os muros de Jericó, muralhas impenetráveis, depois de serem rodeados durante 7 dias. Que é uma atitude de fé e tanto, né? A cidade mais antiga, com muralhas impenetráveis, mais antiga, porque ninguém realmente conseguia conquistar aquilo lá. E aí Deus vem e manda eles darem voltas ao redor. Qualquer pessoa é tentada a fazer um questionamento. Meu Deus, mas por favor, um minuto aí. Andar ao redor de muralha, essa muralha aí. Isso é muito estúpido. E eles creram na voz do Senhor e fizeram algo que não parecia fazer sentido. Pela fé, a prostituta Raabe, por ter acolhido os espiões, não foi morta com os que haviam sido desobedientes. Gente, a história da Raabe é um negócio incrível. Como que uma mulher, ninguém pregou para ela, ela está dentro de um lugar, ela é prostituta cultural, e por ouvir as histórias, principalmente o que ela fala muito da abertura do mar, por ouvir o que Deus vinha fazendo pelo povo, a fé da mulher foi despertada. Ninguém pregou para ela, ela começou a ouvir. Gente, vocês viram o que, que o Deus da nação de Israel está fazendo? Vocês viram lá? Você não vai acreditar. Sabe quem eles venceram? Seom. Não acredito, não é ninguém. Vence Seom, pois venceram. Não acredito? Gente, o exército faraó inteiro foi destruído. O quê? Aquele exército forte? Pois foi. O povo começou a tremer. Gente, vocês não sabem. Eles venceram Og. Vocês sabem o tamanho da cama do cara, né? Um gigante. Aquela cama enorme. Era a famosa cama do homem. De tão grande que o homem era. Não, não, agora já é demais. Você vai falar que eles venceram Og? Venceram. Tudo isso está escrito. Leia lá. Ela foi falando. Aí ela fala assim, quando o povo começou a saber disso tudo, o povo desanimou. As notícias foram chegando e o povo começou a desanimar. E a fé dela foi crescendo. Saiu da boca dela. O Senhor entregou essa terra para vocês. Lembrem de mim, da minha família. E a história de Raabe é a história da graça. Quando a fé toma o coração de uma pessoa, ela alcança a graça. E essa mulher mudou a vida dela. A casa dela foi a única que não foi atingida. Eles pediram para ela amarrar uma fita vermelha que representa o sangue do Senhor. Eles pediram para ela colocar a família dela toda lá e garantiram para ela que se todo mundo ficasse dentro da casa onde tinha a fita vermelha, onde tinha o sangue, nada ia se perder. Pois quando ela saiu, foi preservada até os pertences dela e da família. Está escrito. Nem a mesa da cozinha, nem o sofá, nem... Não, não, ela não queria perder nada. Que ela falou, ela pediu. Pois ela não perdeu nada. Se isso não te diz nada, não perdeu nada, nem uma peça de roupa. Vai ler a história. Tudo, ela, a família, por causa da fé dela. A família inteira foi livre e tudo que ela possuía foi preservado. Uma prostituta cultual. Pois essa mulher foi aceita na comunidade de Israel, uma cananeia, prostituta cultual, porque ela agiu a fé. A história dela mudou, ela se converteu, ela mudou de vida, se casou com um príncipe judeu chamado Salmão, está na genealogia de Jesus, teve um filho chamado Boaz, que se casou com Ruth, que teve Obed, que teve Jessé, que teve Davi. E é tão interessante quando a gente olha na genealogia do Senhor, qualquer um sem fé ia dizer assim, meu Deus, que família é essa? Não é possível, Senhor, que família. Você encontra Tamar, lembra da Tamar, né? Que engravidou do sogro. Você encontra Betseba, lembra da Betseba. Você encontra Ruth, a moabita. Você encontra Raabe. Todas essas pessoas, essas mulheres na genealogia de Jesus, parentes de Jesus, estão lá porque um dia creram. E a história delas foi reescrita. Por causa da fé.
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1: Que mais direi? Não tenho tempo para falar de Gideão, Baraque, Sansão. Eu queria falar de todo mundo, porque eu gosto de todos. Quem não ama Gideão, né? Sansão, as histórias de Sansão. Jefté. A gente gosta de ver a história de Jefté, a superação de Jefté. Davi, nosso queridinho. A gente ama Davi. Samuel. A gente tem um respeito, uma admiração por Samuel, os profetas, Elias com seu temperamento forte, Eliseu, os quais pela fé conquistaram reinos, pela fé conquistaram reinos, praticaram a justiça, alcançaram o cumprimento de promessas, fecharam a boca de leões. Daniel. Apagaram o poder do fogo e escaparam do fio da espada. Da fraqueza tiraram força. Tornaram-se poderosos na batalha e puseram em fuga exércitos estrangeiros pela fé. Pela fé, o sacrifício está escrito de Abel ainda fala. A atitude de fé de Abel fala até hoje. Porque o que fala por nós é a nossa fé. A sua fé fala por você. Vamos orar. Meu Deus, louvado seja o teu nome. Que manhã maravilhosa, estar aqui em novembro, estar aqui cultuando o Senhor, eu te louvo, eu te agradeço, eu te amo, obrigada por tudo, perdoa as nossas falhas, nossos pecados e erros, vem até nós com poder, encha-nos da tua graça, de unção, toma os corações, que a fé tome os corações e que nenhuma pessoa saia daqui da mesma forma, no mesmo lugar espiritual, com a mesma mentalidade, mas que mudanças incríveis aconteçam para a glória do teu nome. Passa do teu sangue sobre nós. Nenhuma ferramenta preparada contra nós prosperará e toda língua que se levantar em juízo tua condenarás. Visita-nos com poder. Eu abro esse jejum, o penúltimo da manutenção dos projetos de conquistas. E peço que o Senhor venha materializar todos os projetos de conquistas para 2023, o ano da unção de governo. Eu peço que o Senhor entre em ação na vida do nosso povo. Que o Senhor responda a orações, que o Senhor mude a vida de cada um. E a nossa vida muda quando a nossa fé muda. Porque muda a fé, muda a visão, muda o espírito, os resultados mudam. Quando a nossa fé é mudada, o nosso espírito é mudado, a nossa visão é mudada. Os nossos resultados são transformados. E eu tomo posse de transformação aqui hoje. Eu tomo posse de mudanças radicais. Que saia daqui um povo transformado para a glória do teu nome. Que saia daqui um povo renovado, com a fé renovada, transformada, com uma mentalidade renovada, com a visão totalmente renovada, ampliada, com clareza. Um povo, Senhor, vivificado, restaurado. Um povo que flui em fé, que crê, que dá passos de fé, que acredita, que honra aquilo que está escrito, porque crê, que possui aquilo que lhe foi garantido, porque crê. Abençoa, assume essa reunião, a nossa ceia. Nós temos o privilégio de estar aqui, para tocar, sentar na sua mesa. Que seja um domingo diferente na nossa vida. Marcante, transformador. O meu pedido é que saia daqui um povo transformado, cheio de vida, de renovo, de esperança, vivificado, alegre, tomado de paz. Um povo, Senhor, que anda por fé, que caminha por fé, que toma posse das promessas pela fé, que age pela fé, que sabe onde foi plantado e permanece pela fé, que resiste pela fé, que avança em fé. Cubra cada um com teu sangue e acampa os teus anjos ao nosso redor. Fala os nossos corações, toca profundamente cada coração, Senhor. É o meu pedido que hoje seja um dia onde nada vai ficar do mesmo jeito. Um dia onde aquilo que ainda não tinha entrado e mudado a visão, o entendimento, vai entrar e não vai sair. Decisões que ainda não tinham sido tomadas serão tomadas. Uma postura que ainda não tinha sido assumida será. Senhor, que neste momento cada pessoa que aqui está esteja tomando posse da cura, da libertação, das vitórias, porque o Senhor está dizendo: tema a mim e nenhum, mas não tema nenhum decreto, nenhuma sentença. Tema a mim. Você vai temer o meu nome, a minha palavra. Eu tenho essa vitória para você, essa cura para você. Possua, não tema, não tema o que foi dito. Não temo o que disseram, não temo o que os teus olhos viram. Tema o meu nome, tema a minha palavra, fica com a minha palavra. Tema apenas a minha palavra. Tema o meu nome, porque eu vou fazer. Não tenha medo de abrir mão do que você tiver que abrir. Não tenha medo de arriscar a sua vida como Raabe arriscou. Não tenha medo de crer como os pais de Moisés creram. Não tenha medo. Não tenha medo se parece que você está sem saída. Porque na hora certa o mar vai ser aberto. Não tenha medo. Eu creio que o Senhor está dizendo para cada um aqui através dessa palavra: não tenha medo, não tema a ira do rei, não tema os diagnósticos, não tema as pressões, não tema tomar decisões radicais, não tema, não tema, não...

muitos. Mas eu vou contar esses dois, e de pessoas que estão aqui agora e que elas já testemunharam, e eu vou poder, você vai poder, no intervalo da parte da tarde, ainda falar com elas. No jejum das 72 horas, nunca na minha vida, eu falo isso porque a honra é do Senhor, Deus quis fazer isso. Dentre tantas liberações, teve um momento que Deus me mandou orar, repreender um problema de saúde que era incontinência urinária. E o Senhor, eu não lembrava desses detalhes, mas no testemunho ela falou que a Nadir, que está ali, eles vão mostrar para quem está na transmissão na câmera. E ela possuiu, e ela disse no testemunho, que eu falei bastante sobre a vergonha, a humilhação que ela estava passando. E ela possuiu naquele momento. E ela percebeu, naquele momento, quando ela possuiu, como aconteceu com a mulher com fluxo de sangue. Aquilo secou na hora, parou. Quando eu estava ouvindo, Nadir, seu testemunho, por 3 vezes eu não me contive. Eu sei o sofrimento. Mas principalmente por ver o amor de Deus, porque eu sei que não sou eu. E eu me senti tão maravilhada. Porque eu prego isso uma vida inteira. Deus cura tudo, desde que você creia. E a história da Nadir, ela tem uma história de curas, uma mais forte que a outra, e essa mexeu muito comigo. E eu quero dizer para você, ela está ali em pé, ela já não podia nem andar direito na igreja para orar pelas pessoas. Ela estava vivendo um momento difícil, mas ela creu. Quando aquela palavra foi liberada, ela creu e a vida dela mudou. E o outro caso é ainda da sobrinha dela. A Isa, filha da Zelita, estava quase 40 dias na Zelita, 30 e poucos dias, né? Com uma diarreia. E quando a Zelita viu, chegou a perguntar se ela estava menstruada. Era sangue vivo. Resumindo, os diagnósticos apontaram câncer no intestino de uma menina. Uma menina, quantos anos tem Isabela? 19. 19 anos. No momento que ela estava vivendo, uma glória, que era o casamento da filha mais velha, ela também estava recebendo esse diagnóstico. E a menina decidiu crer, com a mãe, a família. E aí, é outra experiência para mim forte. Era no encerramento, do encerramento de jejum, né? Do sexto jejum dos 52 dias, no sexto jejum. E a menina entrou com muita fé que Deus ia falar.

0: elas contando que teve um momento que o Espírito Santo veio e me tomou e eu liberei uma palavra exatamente como ela estava vivendo. Eu não sabia disso. É outro, foi uma experiência, porque ali a menina estava com aquela diarreia que não cortava. A partir dali, aquilo foi cessando, cessando, cessando e desapareceu. E já no último exame, quando ela vai fazer o exame, o último, e que ela faltava esse último, que os médicos queriam investigar, porque na hora de fazer a coletar material, não encontraram material.
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0: E a vida da menina passou a andar normalmente. E aquela palavra veio e a menina tomou posse, junto com a mãe. Da palavra que veio, que era uma enfermidade terrível, que estava, eu não vou realmente lembrar os detalhes, ela estava me contando, lembrando esses detalhes, e realmente eu entrego bastante, são várias mensagens, e ela contando que aquilo não era para morte, que a palavra veio, não era para morte, que ela ia, tinha o desafio, mas que ia sair com a vitória daquilo. Então, assim, às vezes uma coisa vem, mas quando você toma posse, quando você possui, você canta o hino da vitória, você testemunha, e muitas outras histórias, muitas, uma mais linda do que a outra, que eu posso ficar aqui só contando para você. Desde um problema de visão, um problema de audição, como situações assim, tão dolorosas, tão difíceis, tão traumáticas, dramáticas, mas que quando a gente, quando nós nos levantamos em fé, quando essas pessoas receberam a palavra, elas pegaram a palavra, elas creram. Porque a palavra é liberada, mas podia duvidar, podia não crer, podia não pegar. Mas elas se agarraram à palavra. Estão vivendo seus milagres e dando seus testemunhos. E vivendo a vida com normalidade, nada parou, elas não pararam. Óbvio que tem os detalhes aí que mostra, que aumenta ainda mais o testemunho, porque mesmo na dor, na dificuldade, elas não pararam, elas continuaram crendo, buscando. E lá dentro dizendo, não, não, não, Deus já fez. Então, eu quero em nome de Jesus que você, neste momento, seja lá o que for que você está vivendo, eu sinto essa abertura, esse portal no mundo espiritual. Possua o seu milagre. Receba aquilo que você tanto precisa agora, em o nome do Senhor Jesus. Seja lá o que for que você está passando, que é impossível, que é dramático, que é doloroso, que é humilhante, receba a cura agora, em nome de Jesus. Receba a libertação agora, em nome de Jesus. Tem o seu mar aberto agora, em nome de Jesus. Viva as mudanças agora, em nome de Jesus. Receba seu milagre, receba sua cura, receba a libertação agora, em nome de Jesus. Seja livre, em nome de Jesus. Seja livre. Um outro testemunho que me surpreendeu muito, ele veio de fora. Um pastor pegou, eu não vou falar tanto, porque a senhora é uma senhora muito sistemática, mas ela deu o testemunho, mas ela não conseguiu falar a doença, só falou para o pastor. Ela disse que quando eu estava na reunião, no encerramento de jejum, eu repreendi um problema de saúde. Ela estava sofrendo com hemorroida. Há muito tempo, nada resolvia. E ela, um constrangimento. Aquelas senhoras mais, muito constrangidas, assim. Já uma senhora, muito reservada. E ela, naquele momento, ela não aguentando, ela disse: Senhor, é para mim. Não é possível, nunca vi a bispa repreender isso. Isso é para mim. Ela possuiu. E acabou milagrosamente, ela foi curada, ela foi liberta. Escuta, não é por acaso, o Espírito Santo está dizendo aqui agora: toma posse, seja lá o que for que você está vivendo, toma posse em nome de Jesus, em nome de Jesus Cristo, receba a cura. Receba a libertação, receba a vida, receba poder agora e seja livre em nome de Jesus. Agora, receba poder, poder e seja livre em nome de Jesus. Em nome de Jesus, seja curado. Curada, liberto, liberta, restaurado, restaurada, na área que for, seja na saúde, no seu emocional, na área que for, apenas receba, receba poder, receba cura, receba libertação, receba vida. Em nome de Jesus, em nome de Jesus, em nome de Jesus, faz uma obra aqui agora, Senhor, faça uma grande obra aqui, cura, liberta, transforma, restaura, levanta, faça uma grande obra, Senhor, vem com ação aqui, poderosa na vida de cada um, e que o teu povo esteja recebendo a cura, a libertação que precisa. Uma mudança agora radical, em o nome do Senhor Jesus. Veja a saúde tomando o seu corpo, tomando a sua mente, o seu coração, as suas emoções, tomando a sua família, o seu financeiro. Receba a saúde em todas as áreas, receba a vida, receba a cura, receba a libertação, receba o seu milagre agora, em nome de Jesus. Em nome de Jesus Cristo, é pela fé. Assuma essa reunião, Jesus, do começo ao fim, até o encerramento do nosso jejum da manutenção dos projetos de conquistas, e que eu possa ver um povo forte testemunhando a sua glória, em nome de Jesus. Amém. Amém, amém.
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0: o Senhor Jesus vem.
1: Nós saudamos a todos aqueles que nos assistem nesta hora com a paz do Senhor Jesus. Nós vamos dar início a mais um culto da Igreja Cristã Maranata. Eu convido aqueles que nos assistem a orarmos ao Senhor, dando início a este culto. Senhor Deus, nós clamamos pelo poder do sangue de Jesus. Pedimos, Senhor, a Tua bênção de comunhão, para que possamos entrar além do véu, agora remidos, perdoados, que estejamos em paz diante do Senhor. E que esse culto, Senhor Deus, seja um momento em que possamos estar mais uma vez firmados no caminho que é o Senhor Jesus. Nós assim oramos em nome de Jesus. Amém.

0: Bendito seja o nome do Senhor. Nesse momento, meus irmãos, nós vamos ouvir uma oração que será feita por um dos nossos pastores.
1: Nosso Deus, nós intercedemos ao Senhor nesta hora, apresentando, ó Pai, este culto, e pedimos, ó Deus, a ação do Teu Espírito Santo em cada local, em cada lar, no seio de todas as famílias, para que em tudo, ó Deus, nesta noite, a Tua palavra, o Teu louvor, possa operar, ó Deus, em especial salvação de vidas. Oramos te glorificando, em nome do Senhor Jesus. Amém, Senhor.
0: Glória a Jesus. Nós vamos ouvir um louvor que será entoado pelas classes de crianças, intermediários e adolescentes.

Glória a Jesus, louvado seja o nome do Senhor. Nós vamos dar continuidade ao nosso culto, cantando mais um hino de glorificação ao Senhor.

Glória a Jesus. Eu vos convido, amados irmãos, a abrirmos a palavra de Deus nesta hora. No Evangelho de Lucas, no capítulo 13, versículo 33. Lucas 13, 33. O texto já está na tela e diz assim a palavra do Senhor: importa, porém, caminhar hoje, amanhã e no dia seguinte, para que não suceda que morra um profeta fora de Jerusalém. O texto que nós lemos, o Senhor Jesus, durante o seu ministério, estava sendo avisado, mandaram um recado para Jesus, dizendo que Herodes, o tetrarca da Galileia, queria matá-lo. Era uma ameaça. E o Senhor, ouvindo aquela ameaça, ele traz agora, ele faz menção de que, diante das ameaças de morte, o que mais importa é caminhar. E o ensino desta mensagem nós estendemos para a vida da igreja, porque tudo aquilo que se passou com o Senhor Jesus durante o seu ministério é também, de alguma forma, configurado para acontecer na história da igreja. Por quê? Porque a igreja é corpo de Cristo. Então, meus irmãos, nós vamos ver aqui que o que mais importa para nós é caminhar. E o Senhor Jesus, ele vai mostrar isso na sua própria vida, e nós vamos ver isso na vida do servo. O texto diz assim: importa, porém, caminhar hoje, amanhã e no dia seguinte. Quem não está vivendo ameaças de morte nos dias que nós estamos vivendo? Todos os dias nós estamos diante do nosso adversário que veio para roubar, matar e destruir. O propósito do adversário, quando ataca uma família, quando ataca muitas vezes uma situação de saúde, quando um desemprego vem, é que o servo ele pare na caminhada. E com Jesus não foi diferente. Mas aqui nós vamos observar três pontos que são importantes, três fases da caminhada: o hoje, o amanhã e o dia seguinte. O primeiro ponto, se nós pudéssemos aqui falar sobre o hoje, daqueles dias do Senhor Jesus, vejam, o Senhor Jesus havia sido enviado pelo Pai, e nos seus primeiros momentos, tudo aquilo que ele estava fazendo, pregando a mensagem do reino, operando maravilhas, os milagres, né? Ele começa o seu ministério com um milagre, as bodas de Caná. Então, aquilo era o primeiro momento, o primeiro dia. E como é bom quando nós estamos vivendo isso. Você vê às vezes um irmão que se converteu, que está vivendo o primeiro amor, ele está caminhando, ele está feliz, ele está de alguma forma vivendo a intensidade da obra. Esse é o primeiro dia. O que é importante no primeiro dia? O importante é você estar na bênção. E Jesus viveu isso. Durante todo aquele período, a importância era caminhar. Mas o tempo passa. E você vai ver a expressão dizendo assim: importa caminhar hoje, amanhã e no dia seguinte. O que era o amanhã de Jesus? Chegou um momento em que veio a fase do sofrimento, do abandono. Ninguém ficou com ele. A palavra conta episódios em que o Senhor Jesus foi traído pelo seu amigo. Você vai ver dentro desse amanhã as grandes lutas do Senhor Jesus enfrentando a morte de cruz. Então, meus irmãos, todos passam por momentos de provas. Todos nós passamos. O amanhã de Jesus foi o abandono, a traição, a morte. Qual é o amanhã que você está vivendo ou que você vai viver? Nós passamos as nossas provas. Quem sabe você que está assistindo essa mensagem está vivendo o amanhã. Está sendo provado na família. Está sendo provado no campo da sua saúde.
Está sendo provado agora diante de um desemprego que bateu à sua porta, você não estava esperando, é o amanhã. Mas o que, que Jesus diz? No amanhã você continua caminhando. A igreja não para, a igreja continua, mesmo diante das provas, das ameaças, o adversário está dizendo que você vai parar. Mas nós vamos parar agora, diante dessa mensagem, e aonde você estiver, você vai se levantar para dizer, eu não vou parar. Eu vou continuar. Diante das provas, diante das lutas, a igreja vai continuar caminhando, porque o caminho é Jesus. A igreja está andando na direção do Espírito Santo. Nós estamos seguros, meus irmãos, que ainda que passemos pelo vale da sombra da morte, nós vamos continuar caminhando, porque o Senhor está conosco. E aqui, meus irmãos, queremos também falar sobre o terceiro ponto. O primeiro, falamos, né? O primeiro dia, o amanhã, as provas. Mas há também aqui a expressão do texto que diz que é importante caminhar no dia seguinte. O dia seguinte para Jesus, ele estava profetizando sobre o terceiro dia. Qual foi o terceiro dia para Jesus? Foi o dia da ressurreição. Ele foi provado, ele foi até a morte de cruz, mas Jesus ressuscitou e Jesus foi coroado, ele é o Senhor da glória, ele é o Senhor da eternidade. E para a igreja que está sendo provada hoje, nós convidamos a todos agora a continuarem caminhando, porque há um dia seguinte para a igreja. Estudamos no livro de Cantares. Estamos vivendo a noite profética. Na meia-noite, a igreja é arrebatada. Mas a igreja inicia agora o nascer de um novo dia. Há um dia seguinte te esperando. Em breve nós vamos romper os céus e vamos estar com o Senhor na eternidade. E o Senhor Jesus encerra dizendo que tudo isso, caminhar hoje, amanhã e no dia seguinte, tem um propósito. Para que não morra um profeta fora de Jerusalém. Você que está ouvindo essa mensagem, guarde uma expressão bíblica. Quem recebe um profeta, na qualidade de profeta, tem galardão de profeta. Você já escutou uma profecia da parte do Senhor? Você já recebeu uma promessa da parte do Senhor? Então você é um profeta de Deus. E para os profetas, não se intimidem com as ameaças de morte, não se intimidem. O adversário quer te parar, mas Jesus é o caminho, a verdade e a vida. Nós vamos continuar caminhando, sabe por quê? O profeta, ele não pode morrer fora de Jerusalém. E em breve, meus irmãos, nós vamos entrar nos céus, porque a Jerusalém celestial está garantida para nós. Não vamos morrer. Nós vamos viver eternamente na Jerusalém Celestial. Que o Senhor te abençoe e que você possa hoje entender isso. Continue caminhando firme no Senhor, porque em breve nós vamos estar na eternidade.

0: E que a graça maravilhosa, bendita e salvadora do Senhor Jesus Cristo, o amor insondável de Deus, o nosso eterno Pai, e a comunhão perfeita do Espírito Santo repousem sobre vós, amados irmãos, hoje e por todo o sempre. Amém. Meus queridos, o nosso culto, ele está se encerrando nesta hora. Está aí na tela um QR Code relacionado àqueles que desejam uma assistência. Irmãos que estão no exterior podem apontar a câmera para esse QR Code. Temos também agora um QR Code na tela em que você pode enviar sua experiência. Será um prazer saber daquilo que o Senhor tem feito na sua vida. E há também agora na tela um 0800. Qualquer pessoa que desejar uma oração, nós estamos à disposição para orar pela sua vida. Assim nós encerramos, desejando a todos a paz do Senhor Jesus.
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1: Oi, Guga.
2: Oi, Elo.
1: Você acompanha os vídeos da Igreja Cristã Maranata no YouTube?
2: Sim, não perco um.
1: Que bom. E dá o seu like em todos eles, né?
2: Quando me lembro, sim. Isso é mesmo importante?
1: Muito importante. Sabia que ao dar o seu like no vídeo, você ajuda a divulgá-lo e fazer com que outras pessoas o assistam também?
2: Como assim, Elo?
1: Dar like, que é esse sinal de joinha, é uma forma de dizer que você gostou do vídeo. Ao receber muitos likes, o YouTube entende que o nosso vídeo vai interessar a mais pessoas e mais pessoas vão conhecer as mensagens, louvores e outros conteúdos que estão no canal. Os compartilhamentos ajudam a impulsionar o conteúdo e alcançar milhares de vidas.
2: Puxa, vou dar o like sempre a partir de agora.
1: É isso aí, Guga. E vocês, meus irmãos, costumam dar like nos vídeos da nossa igreja? Faça isso e ajude a espalhar os conteúdos da Igreja Cristã Maranata e edificar muitas pessoas.
2: E aí, quem ainda não se inscreveu, se inscreva no canal e ative o sininho para receber todas as notificações. Assim, o YouTube pode notificar você sempre que tiver um vídeo novo.
1: É isso aí, Guguinha. E se você quiser enviar um culto ou um louvor para um familiar ou amigo, é só clicar no botão compartilhar e depois em copiar o link e ele já fica pronto para você colar no WhatsApp. Simples e fácil. Mas, Guguinha, se eu quiser rever uma aula das crianças ou ainda ajudar meu vovô a assistir a EBD da semana, como eu faço?
2: Elô, é muito simples. Quando você acessa o canal, você vai em playlist, lá está organizado. Pelos dias da semana, EBDs, programa anunciando o Evangelho Eterno, aula das classes e até os louvores de crianças e da igreja.
1: Guguinha, eu não sabia disso. Que legal! Agora fica muito mais fácil encontrar.
2: E você ainda pode usar a busca e digitar o que você quer procurar, Elo. A gente não perde nada.
1: Irmãos, para contribuir com o crescimento e a expansão do canal da Igreja Cristã Maranata, faça cada um a sua parte. Evite criar canais abertos e postar conteúdos em suas contas particulares.
2: Muito bem, Elo. Se cada um contribuir, nossa comunidade no YouTube vai ficar cada dia maior e mais forte, para a honra e glória do Senhor.
1: Amém, Guga. A paz do Senhor Jesus, irmãos. Até a próxima.
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2: Meu nome é Sueli Del, sou Sueli de Lima Souza, e a rádio eu conheci num momento de dificuldade, assim, de tristeza, que eu estava num período de transição. Foi quando eu liguei o rádio e comecei a ouvir a Adore Mais. Me chamou a atenção a programação, tanto é que eu congrego hoje numa das igrejas que estava fazendo trabalho também na Adore Mais. Bom, e eu quero pedir uma música, toca muito no meu coração, eu me conecto muito com Deus quando estou ouvindo. É A Bondade de Deus, na voz de Cleiton Queiroz. Continue ouvindo a Rádio Adore Mais, que é muito bom.

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2: Eu queria ler com você Josué capítulo 6, que é esse momento em que o líder do povo chega diante de uma cidade estratégica. É por ali o caminho para vários pontos importantes de conquista, mas ele encontra uma grande muralha, e diz assim Josué 6, Jericó estava completamente fechada por causa dos israelitas, ninguém saía nem entrava. Então o Senhor disse a Josué: saiba que entreguei nas suas mãos Jericó, seu rei e seus homens de guerra. Marche uma vez ao redor da cidade com todos os homens armados. Faça isso durante 6 dias. 7 sacerdotes levarão cada um uma trombeta de chifre de carneiro à frente da arca do Senhor. No 7º dia, marchem todos 7 vezes ao redor da cidade, e os sacerdotes toquem as trombetas. Quando as trombetas soarem, um longo toque, todo o povo dará um forte grito, o muro da cidade cairá, e o povo atacará, cada um do lugar onde estiver. Acho que o som lá fora tem que baixar, estou ouvindo aqui, está ouvindo? Tem que baixar lá fora um pouquinho. Hã? O ar está frio? Então troca o pessoal lá de fora. Foi só para não perder a viagem. Melhor o ar, que estou reclamando aqui, gente, ó. Melhor aí, vamos melhorar o ar, tá? Não posso perder a viagem, né, gente? Bem, queridos, Deus fala com Josué. Josué, marcha, vai para cima, pega os sacerdotes, pega os soldados, dá uma volta na cidade no 1º dia, dá uma volta no 2º, dá uma volta, 6 dias dando volta na cidade. No último dia, todo mundo com uma trombeta de chifre de carneiro, ou chofar, como alguns gostam de falar. Vocês vão dar 7 voltas num dia só, e vocês vão tocar a trombeta. Quando o sacerdote tocar a trombeta, todo o povo vai gritar, e a muralha vai cair. Meus amados irmãos, no versículo 20, no versículo 15, diz assim: no 7º dia levantaram-se ao romper da manhã, e marcharam da mesma maneira 7 vezes ao redor da cidade. Foi apenas nesse dia que rodearam a cidade 7 vezes. Na 7ª vez, quando os sacerdotes deram o toque da trombeta, Josué ordenou ao povo: gritem! O Senhor lhes entregou a cidade. A cidade, com tudo que nela existe, olha isso, será consagrada ao Senhor para destruição. Somente a prostituta Raabe e todos os que estão com ela em sua casa serão poupados, pois ela escondeu os espiões que enviamos. mas fiquem longe das coisas consagradas, não se apossem de nenhuma delas, para que não sejam destruídos, do contrário trarão destruição e desgraça ao acampamento de Israel. Toda a prata, todo o ouro e todos os utensílios de bronze e de ferro são sagrados e pertencem ao Senhor e deverão ser levados para o seu tesouro. Quando soaram as trombetas, o povo gritou, ao som das trombetas e do forte grito, o muro caiu. Cada um atacou do lugar onde estava e tomaram a cidade. Meus queridos, este é o momento que se inicia a grande conquista da promessa feita muitos anos antes a Abraão. Mas diante do povo tem muralhas intransponíveis. Mas o povo obedeceu o que Deus mandou. O povo foi fiel ao que Deus disse. E as muralhas caíram. E eu já estive em Jericó muitas vezes. E se tem uma coisa que é confirmada na arqueologia, é que camadas muito antigas da cidade são queimadas. E então os arqueólogos dizem, essa cidade foi destruída com fogo, tal qual a Bíblia diz. São muitas outras coisas, mas a cidade de Jericó, a cidade mais antiga do mundo, dizem alguns, ela tem um momento histórico que tem tudo a ver com a nossa vida. Ela nos ensina que as muralhas que estão diante de nós não podem parar as nossas promessas. Mas como superar as muralhas e conquistar as promessas? Como superar muralhas e conquistar sua promessa? Primeiro, defina alvos claros a conquistar. No versículo 2, nós lemos assim, então o Senhor disse a Josué, saiba que entreguei nas suas mãos Jericó, seu rei e seus homens de guerra. Deus falou, irmão, te entreguei a cidade, vai para cima. Mas será que Josué tinha dúvida? Não, não tinha dúvida nenhuma, estava claro, muito claro. Josué, toma a cidade, eu te entreguei. Nós precisamos ter projeto, nós precisamos ter alvos, nós precisamos saber o que queremos. Você amanhã, pare um pouco e pense no que você tem na sua vida e no que você não gostaria de ter mais, e olha o que você gostaria de ter na sua vida, em termos de amor, de carinho, de amizade, de casamento, de beijo, de abraço, de dinheiro, de fé, de profissão. Você precisa ter projeto, você precisa ter clareza, mas para ter clareza, olha onde tudo começa, no capítulo anterior, capítulo 5, no versículo 13, nós vemos assim, estando Josué já perto de Jericó, olhou para cima e viu um homem em pé, empunhando uma espada. Aproximou-se dele e perguntou-lhe, você é por nós ou por nossos inimigos? Nenhuma coisa nem outra, respondeu ele. Venho na qualidade de comandante de exército do Senhor. Era um anjo. Então Josué, olha isso, prostrou-se, rosto em terra, em sinal de respeito, e lhe perguntou, que mensagem o meu senhor tem para o seu servo? O comandante do exército do Senhor respondeu, tira as sandálias dos seus pés, porque o lugar em que você está é santo, e Josué as tirou. Sabe por que Josué teve clareza do projeto? Porque ele começou aos pés do Senhor. Muitos de nós ficamos assim, monto isso ou não monto isso, faço essa sociedade ou não faço essa sociedade, peço perdão ou não peço, procuro ou não procuro, vou com ele ou não vou, namoro ou não namoro, caso ou não caso, tudo tem que começar aos pés do Senhor. A devoção é que traz clareza, o tempo com Deus é que faz o seu entendimento ser clareado pela visão daquele que conhece o teu futuro, o Senhor. Ele começa aos pés do Senhor. Hudson Taylor disse certa vez que existem três formas diferentes de servir o Senhor: fazer os melhores planos de que somos capazes e esperar que sejam bem-sucedidos, ou em segundo lugar, fazer nossos próprios planos e pedir a Deus que os abençoe. Mas Hudson Taylor diz que, em terceiro lugar, nós podemos perguntar para Deus quais são os planos dele e, em seguida, fazer os planos que ele nos deu. Pare de fazer planos para Deus abençoar. Pare de fazer planos para Deus ter que ajudar o seu servo. Não! Está na hora de ouvir a voz de Deus e saber o que ele tem para você. Tem coisa que já era para ter acontecido. Chegou o tempo. Esse gol é teu. Você não pode abrir mão do que Deus tem para você. Por isso, tenha clareza. Comece em devoção, comece aos pés do Senhor. Intimidade com Deus é necessário, senão você não vai entender que plano tem o Senhor e como vencer tua muralha. Segundo lugar, como superar muralhas e conquistar sua promessa? Procure relacionamentos que te ajudem a conquistar. Procure relacionamentos que te ajudem. Você uma hora ajuda alguém, beleza, mas você também precisa andar com gente vencedora, conquistadora, gente sonhadora, gente que tem fé, gente que busca Deus, gente que acredita, gente que empreende, gente que avança, gente que não desiste. Você só anda com Zé Ruela, quer ser o quê? Ruela 2 a missão. Você só anda com gente que pensa nas coisas, não sei o que você vai ser, eu não sei também, mais um topeira. Olha o que diz a palavra de Deus, no versículo 5, diz assim: quando as trombetas soarem, um longo toque, todo o povo dará um forte grito. Quem que tinha que dar um forte grito? Quem? Quem? O povo não, o povo não. Vou de novo: todo o povo dará um forte grito. Depois ele fala: o muro vai cair e o povo atacará, cada um de onde estiver. Irmão, Josué precisava do povo. O que Deus confiou a ele não aconteceria só por ele. O que Deus confiou a ele dependia de pessoas, dependia de algumas ajudas, dependia do grito de alguém, dependia do ataque de alguém, dependia da espada de alguém. Você precisa entender que você é o resultado do ambiente que você vive. Se você anda com um grupo de gente focada, você foca. Se você anda com um grupo de pessoas determinadas, você é determinado. Se você anda com um bando de gente murmuradora, que critica tudo, aqui na igreja, o tempo inteiro, você vira um igualzinho. O ecossistema vence, o ecossistema prevalece. Nós somos produto do meio e somos mesmo. E se você não quer ser mais um do grupo com quem você anda, sai de lá. Você precisa andar com gente que te ajude no teu objetivo. Lembra quando Abraão, que orientou seu sobrinho Ló a como ganhar dinheiro, a como investir, a como multiplicar os animais, e aí o Ló ficou rico, não foi? Só que aí o rebanho do Ló e o rebanho do Abraão estavam muito perto, e aí os homens de Ló começaram a brigar com os homens de Abraão. O que que o Abraão fez? Você está lembrado? Ô Ló, valeu, gosto de você demais, meu sobrinho, te ensinei o que eu pude, você aprendeu, agora é o seguinte: se tu for para a direita, eu vou para a esquerda, se for para a esquerda, eu vou para a direita, escolhe. O sobrinho aprendeu tudo com o tio, ficou rico, mas olha o coração do miserável. Ele olhou as campinas do Jordão e falou: pô, ali é bem melhor, hein? Lugar fértil, bonitão, nossa, pegou o melhor para ele. Olha só a filosofia do miserável. Sabe o que aconteceu? Aquele lugar que ele escolheu era Sodoma e Gomorra. O pau quebrou, o fogo queimou, e ó, tudo que ele pegou se derreteu. Essa é a verdade. Você precisa caminhar, sabe com quem? Com a sua igreja. Alguns têm tantas amizades fora da igreja, na igreja são frequentadores, vêm num culto, é até surpresa você ter vindo hoje. Quais são as suas conexões aqui? Quais são as suas amizades? Qual é o grupo de pessoas aqui que você sonha junto? Que você ora junto? Que quando você está numa luta, você fala aí, galera, ora por mim aí, que eu estou num desafio aqui. Nós precisamos caminhar juntos, nós podemos mudar o país, mas se cada um aqui der o seu grito, e se cada um atacar do seu ponto de ataque, foi assim que eles conquistaram Jericó. Mas em terceiro lugar, se você quer superar muralhas e conquistar a sua promessa, defina estratégias claras do que deve fazer em cada fase da conquista. Algumas pessoas falam, pastor, eu quero ter uma empresa. Ah é? O que você sabe de gestão? Você comprou um livro? Você fez uma mentoria? Você estudou? Nós precisamos de estratégia. Agora dá uma olhada na estratégia que Josué recebeu. Versículo 3. Marche uma vez ao redor da cidade com todos os homens armados. Faça isso durante 6 dias. 7 sacerdotes levarão cada um uma trombeta de chifre de carneiro à frente da arca. No 7º dia, marchem todos 7 vezes ao redor da cidade e os sacerdotes toquem a trombeta. Quando a trombeta soar, ao longo um longo toque, todo o povo dará um forte grito e o muro vai cair. Eu sei que o plano é maluco. Eu sei que o plano não tem nada a ver. Você tem noção de quanto? Qual era o tamanho da muralha e a grossura? Eu fui estudar. Eram, na verdade, 2 muralhas, uma de 4 metros de largura e outra de 2 metros de largura, com um fosso entre as duas de 5 metros. O somatório das duas é 6 metros de muro e a altura de 9 a 10 metros de altura. Irmão, não tem bomba atômica ainda. Não tem ainda uma arma de alta potência. E você tem que remover uma muralha em que as pessoas estão em cima da muralha. Tanto que uma prostituta chamada Raabe, ela morava, a casa dela era em cima da muralha. E quando Josué mandou espiões a Jericó para verificar onde ficavam as coisas da cidade, foi essa mulher que abrigou os espiões e falou: vocês são do povo de Deus, né? Eu vou abrigar vocês. E ela protegeu correndo o risco da própria vida. Ela morava em cima do muro. Olha a largura que é o muro. Mas queridos, quando eles definiram uma estratégia e eles seguiram a estratégia, o muro caiu. Eu fico imaginando que você talvez pense assim: mas se Deus ia derrubar o muro, por que não derrubou no primeiro dia? Sim ou não? É assim que a gente faz. Por que que Deus não me dá a bênção no primeiro dia? Eles tiveram que rodar 6 vezes, e no 7º dia, rodar 7 vezes num dia só, e aí tocar trombeta e o povo gritar. Para quê? Deus estava ensinando 2 coisas. Primeiro, a estratégia tem que envolver paciência. Você tem que fazer certas coisas, mas você tem que saber a hora de fazer. Tem conversas difíceis que, se você não preparar o caminho, vai dar errado, vai ser mais problemático ainda. Tem coisas que você tem que resolver na sua família, mas se você conversar sem preparar o caminho, vai destruir a família em vez de aproximar. Você tem direito lá de pedir o aumento, mas se pedir na hora errada, você vai ganhar uma demissão em vez do aumento. Você pode montar o seu negócio, mas se você não tomar alguns cuidados primeiro, você vai tomar um prejuízo, o negócio não vai avançar. Por quê? Porque você não se preparou o mínimo para viver aquele sonho, para remover as muralhas daquele sonho. Então, gente, eles tinham uma estratégia e seguiram a risca. Agora, sabe o que foi legal? É que quando eles deram a primeira volta, talvez eles pensando, poxa, tomara que Deus derrube logo esse negócio. Lá dentro de Jericó, o povo estava ficando tenso. Eles dão mais uma volta e o povo fica tenso. dão mais uma volta, e o povo fica nervoso, mais uma volta, 6 dias, e o povo está assim, eles vão atacar ou não vão? O que está acontecendo? Deus estava de alguma maneira ajudando, para que o inimigo se desestruturasse. Quando Deus está falando para você, não faça ainda, Deus não está dizendo que você não vai fazer, Ele só está preparando o seu inimigo, para que a sua vitória seja mais simples. Ele está preparando a área para que você passe mais facilmente. E foi o que aconteceu. Agora, no 7º dia, eles acordaram, diz o texto, de madrugada. A estratégia envolve madrugar. Não tem estratégia sem trabalho. Não tem estratégia sem esforço. Não tem estratégia dormindo até mais tarde. Tem uns aqui que estão dormindo demais. Irmão, se nós queremos ir mais longe, nós temos que ter foco, determinação, insistência, acordar cedo para cumprir as estratégias que nós vamos ter na nossa caminhada. Pastor, mas eu não sei fazer planejamento estratégico. Irmão, se você tiver um objetivo e você falar, vou fazer isso e isso para o meu objetivo, por pior que seja, você está no caminho. Por pior que seja, mas você ainda pode melhorar. Você pode olhar, chegar para alguém e falar, cara, tu acha que isso aqui está legal? Eu quero chegar aqui, ó. Você acha que esse caminho aqui é bom? Você pode pedir ajuda, você não está sozinho. Mas em quarto lugar, se nós queremos superar as muralhas e conquistar a promessa, nós precisamos acreditar no sobrenatural. Irmão, na nossa vida, o natural é o sobrenatural, porque nós somos seres espirituais, nós cremos nisso, nós não somos uma carcaça de osso, cartilagem, carne, que sai falando por aí, nós somos pessoas que têm necessidade do contato com Deus, sim ou não? Não é à toa que em qualquer lugar do mundo que você vai encontrar alguém cultuando uma divindade, às vezes cultuando uma pedra, às vezes uma árvore, às vezes o sol, às vezes a lua, ele está procurando Deus, ninguém apresentou o Deus verdadeiro, ele está cultuando o que achou. Nós temos uma necessidade sobrenatural. Como que nós vamos duvidar que nos projetos de Deus para a nossa vida não vai rolar o sobrenatural? Agora dá uma olhada no versículo 6, diz assim o versículo 6, Josué, filho de Nun, chamou os sacerdotes e lhes disse, levem a arca da aliança do Senhor, 7 de vocês levarão as trombetas à frente da arca, e ordenou ao povo, avance, marchem ao redor da cidade. Deus fala para ele, amigo, a muralha tem 6 metros de grossura, mas aqui, você vai dar rodadinha, e depois vai tocar trombeta, faz isso. Qual foi a virtude de Josué? Ele acreditou no que ninguém acreditaria. Sabe onde está o diferencial de algumas pessoas que surpreendem todo mundo? Sabe onde está o diferencial de algumas pessoas que dão uma explosão espiritual, uma explosão ministerial, uma explosão como empresário? É porque eles acreditam no que ninguém acreditou. Eles acreditam no que todo mundo duvidou. Na hora que eu cheguei aqui, em 2003... eu acreditei no que todo mundo duvidou. Os pastores de grandes igrejas, amigos do meu pai, ficaram preocupados comigo. Ligaram para mim, Josuézinho, cara, não pode ser romântico não. Como é que vai ser isso? A igreja não tem condição nenhuma. Você tem 2 filhos pequenos. Como é que vai ser isso? Eu acreditei no que todo mundo duvidou. Deu certo. Quando você acredita no que todos duvidam, ali reside o sobrenatural. O sobrenatural precisa ser a caminhada principal da sua vida. O sobrenatural precisa ser o seu dia a dia. Uma vez, um amigo meu foi tocar num evento, e o evento era consulta espíritos, não sei o que lá, e ele era do exército, então ele foi lá tocar o trompetezinho lá, chamaram o cara do exército para tocar o trompete, e ele foi lá tocar o trompete, o sargento mandou, ele foi, né, soldado, e aí o pessoal invocando os espíritos lá, cadê que vinha espírito? E o pessoal, ele tocava, toca, eu estou perto, ele, pá, pá, pá, pá. E o pessoal vem, Espírito, vem, vem ninguém. Lá pelas tantas, o Espírito falou lá no ouvido do cara lá, falou, irmão, não vai dar para vir não. Falei, por quê? Pô, tem um crente aí. Tem um crente aí. Irmão, nós vamos procurar motivo para mostrar o sobrenatural. Nós vamos sair orando por aí, orando, orando, abençoando, ministrando. Ó, encontrou um cara drogado, já, ó, já mete a mão em cima da cabeça, sai em nome de Jesus e a liberta logo. Nós vamos viver experiências sobrenaturais. É a nossa busca, é a nossa sanha, é a nossa garra, é a nossa expectativa. E você precisa lutar pelas coisas que você sonha, com essa visão. Agora aqui, presta atenção no que eu vou falar agora, câmeras em mim. Lembre-se que você está lutando em vitória e não pela vitória. Dá uma olhada no versículo 2. Saiba que entreguei nas suas mãos Jericó. O muro tinha caído? Hã? Não. Mas Deus falou, já está definido no mundo espiritual. Eu entreguei, está entregue. Só falta agora você materializar a promessa que eu te dei. Eu não sei quais são os sonhos da sua vida, eu não sei quais são os ideais da sua vida, mas nós vamos precisar crer no sobrenatural, botar a mão aonde a gente tinha medo de colocar a mão, se meter aonde a gente nunca se meteu, se aventurar no que parece impossível. Lembra da labareda que aquecia o povo durante a noite no deserto frio? Onde você chegar, o calor do Espírito Santo vai chegar. Onde você chegar, cura vai acontecer. Gente vai falar assim, fui curado. Fui curado, fui curado. O que, que houve? Que foi? É assim toda hora. É que o João chegou. Ah, é que o Pedro chegou. Ah, é que a Maria chegou. Essa ela chega pura mesmo. Gente, o lenço de um apóstolo, a sombra de um apóstolo curava. Que evangelho é esse que a gente não está vivendo? E se nós tivermos que acordar 5 da manhã para poder ter tempo com Deus antes de sair para trabalhar, nós vamos fazer, porque nós não vamos abrir mão do sobrenatural. E não tem muralha que não vai cair. Vai cair uma por uma, vai cair uma por uma, vai cair uma por uma. Quem está comigo? Vai cair uma por uma. Em quinto lugar, se você quer superar muralhas e conquistar a sua promessa, honre quem te ajudou a chegar até aqui. No versículo 17, nós lemos assim: a cidade com tudo que nela existe será consagrada ao Senhor para destruição. Somente a prostituta Raabe e todos os seus que estão com ela em sua casa serão poupados. A mulher recebeu os espias, os espiões de Israel em Jericó, correu o risco de vida para protegê-los. Na hora que a muralha cai, de forma milagrosa, não cai a parte do muro onde morava Raabe. E Josué fala assim: vai lá. Ah, mas ela é uma prostituta. Ah, mas ela não tem muita importância. Ah, mas ela não é uma mulher muito assim. Josué não quis saber de nada. Aquela mulher ajudou para que o povo pudesse agora conquistar Jericó. Ele honrou quem trouxe eles até ali. Sabe um problema sério? Nós vivemos um país que perde a cultura da honra a cada dia. A vergonha é tão grande das instituições, a bandidagem é tão grande nas instituições, que a gente está perdendo a cultura da honra. E a gente perde a cultura da honra não só por instituições, a gente perde pelo pai, pela mãe, pela esposa, pelo esposo. Irmão, se tem uma coisa que faz a gente prosperar, é honra. Me ligou hoje um grande empresário dos Estados Unidos, me ligou, eu estou te ligando, sabe por quê? Porque você é muito importante na minha vida, muita coisa na minha vida aconteceu depois que eu te conheci, e pá, pá, pá, eu nem sou merecedor disso, nem eu sabia disso tudo. O cara me ligou para falar essas coisas, sabe por quê? Porque ele é um homem muito próspero, muito rico, muito bem sucedido nos Estados Unidos. Ele entendeu a cultura da honra. Gente, Você quer um ano de superação de muralha? Você tem que saber honrar as pessoas. Porque quando você honra pessoas, você cativa apoiadores. Quando você honra pessoas, você cativa pessoas para ajudar no seu projeto, para torcer por você, para orar por você. Você precisa entender que você não vai vencer sozinho, e você precisa de saber honrar. A honra que você dá, ela abre portas. Gente, sabedoria, honra. Mas, em sexto lugar, se você quer superar muralhas e conquistar sua promessa, profetize sobre sua vida e dos seus. No versículo 26, nós lemos assim: naquela ocasião Josué pronunciou esse juramento solene: maldito seja diante do Senhor o homem que reconstruiu a cidade de Jericó. Até hoje não foi reconstruída. Josué profetizou: ninguém reconstruiu essa cidade. Até hoje, aquela área da cidade não foi reconstruída. A profecia, ela tem uma força do céu. Mas sabe qual é o teu problema? Olha para mim aqui. Essa é para você. Você muitas vezes se ridiculariza, brinca com seus defeitos, brinca com coisas que você não se agrada em você mesmo, e você acha que é só uma piadinha que você está fazendo, para ninguém achar que você se importa com isso. Mas você está ativando coisas ruins em você, porque as palavras têm poder. Mas para encerrar, se você quer superar montanhas, muralhas,
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2: Olá, Rádio Adore Mais. Me chamo Letícia, sou de São Paulo e gostaria de pedir o louvor à boa parte da Nívia Soares. Deus abençoe. Beijo.

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